Ontem estava de volta de uma rede social, sim, eu sei, mas todos andamos por lá, e vi uma coisa gira. Há brinquedos que aparentemente se recusam a crescer, ou melhor, crescem connosco. A Lego acaba de anunciar que as receitas aumentaram 21% no primeiro semestre deste ano, para um valor recorde, e as vendas aos consumidores subiram quase a mesma coisa. Parte do segredo está em perceber que hoje se brinca com quase tudo. Fórmula 1, Mundial de Futebol, Star Wars, Pokémon, OK-Pop. Só nos primeiros 6 meses de 2026 foram lançados mais de 330 conjuntos novos e a empresa diz que conseguiu atrair mais crianças para a marca. Portanto, no mundo cheio de ecrãs, há uma tecnologia que continua atualíssima. E basta saber encaixar uma peça na outra. Mais ou menos toda a gente consegue fazer isso. Nem que seja a seguir as instruções. São

0: Maninho na Renascença até ao fim. Já a seguir passam por cá os All For One, que nasceram na Califórnia e apareceram numa altura em que as harmonias vocais estavam muito na moda, estavam por todo lado. Eram quatro vozes, uma imagem muito arrumadinha e depois um talento especial para baladas românticas. Curiosamente, o maior sucesso deles já tinha sido gravado antes, mas como uma música country. E daqui a pouco vai ouvir o que é que eles fizeram com ela.
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0: Os All For One pegaram numa canção country de Johnny Michael Montgomery. Eles pegaram em I Swear, em 1994, mudaram-lhe completamente a roupagem e levaram-na para o outro público. Ficou 11 semanas no número 1 da Billboard e acabou por ganhar um Grammy. A versão country abriu a porta, os All For One levaram a canção para o mundo inteiro. I swear.

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Um clássico do Supertramp, Give a Little Bit. E tenho aqui outro clássico. I Got a Feeling apareceu em 2009, numa altura em que os Black Eyed Peas já eram enormes, mas ainda conseguiram subir mais um degrau. O David Guetta ajudou a produzir a canção, levou para o grupo um som mais eletrónico, estava a começar a invadir também a música pop. O próprio Guetta disse mais tarde que sentiu ali uma espécie de viragem. De repente a música de dança estava em todo lado. E os números explicam também o tamanho do fenómeno. I Got a Feeling ficou 14 semanas no número 1 nos Estados Unidos, logo depois de Boom Boom Pow, dos próprios Black Eyed Peas, ter passado 12 semanas no topo. Portanto, fazendo as contas, foram 26 semanas seguidas com a banda no primeiro lugar. É para muito poucos. Foi provavelmente o momento em que deixaram de ser apenas uma grande banda pop e passaram a dominar completamente aquele verão. I Got a Feeling, 2009.

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2: 2 horas, 1 nos Açores. Notícias na Renascença, para já os destaques.
3: Montenegro recorda medidas já anunciadas pelo governo para tentar travar o aumento do custo de vida. Falta estratégia para travar o tráfico de droga em Portugal, admite Almirante Gouveia Melo. Luís Montenegro assume que a subida dos preços é dura para todos, mas garante que não vai lançar Portugal num leilão de novas medidas. Numa declaração ao país esta noite, o primeiro-ministro recordou as medidas já anunciadas pelo governo para tentar travar o aumento do custo de vida. Lembrou que o bónus para os pensionistas vai ser pago em dezembro e que abrange 2 milhões de reformados.
4: 200 euros para quem recebe uma pensão até 537,13 euros. De 150 euros para quem recebe desde este valor até 1.074,26 euros e de 100 euros para quem recebe pensões deste valor até 1.611,39 euros. Será pago com a pensão de dezembro e vai abranger mais de 2 milhões de pensionistas.
3: O primeiro-ministro, em declaração ao país esta quinta-feira, entretanto no portal do governo, encontra diversas simulações relativas à descida do IRS e à poupança anual adicional, que pode ir dos 12 aos cerca de 300 euros anuais, consoante os casos. O almirante Gouveia Melo diz que há meios humanos e materiais suficientes, o que falta é mesmo uma estratégia que explique o crescimento do tráfico de droga em Portugal. Esta quinta-feira, a Polícia Marítima anunciou a apreensão de mais uma lancha de alta velocidade na barra do estuário do Tejo, com alegadas ligações ao narcotráfico. Em entrevista à Renascença, o antigo chefe de Estado-Maior da Armada diz que o problema está nas autoridades, que deviam trabalhar de forma mais coordenada.
5: Não parece que faltam, que faltem meios. O que faltam, muitas vezes, é estratégia, persistência. No entanto, se fizermos todos o nosso trabalho, nós dificultamos a linha de entrada nesse negócio, ou seja, aumentamos o nível de entrada para um conjunto de atores e, tirando esses atores do sistema, temos menos droga nas ruas.
3: Gouveia Melo defende ainda nestas declarações ao jornalista Alexandre Abrantes Neves mudanças na lei para facilitar a apreensão de certas embarcações como lanchas rápidas. No futebol, noite histórica para o Torriense, pela primeira vez venceu em palcos europeus na estreia da Liga Europa. A equipa de Torres Vedras venceu os noruegueses do Lillestrøm por 2-1. Para o adjunto Carlos Simões, fez-se história no clube, mas o Torriense quer ir ainda mais longe.
6: Trabalhámos muito durante a semana, conhecíamos muito bem o adversário, acho que fizemos um jogo quase perfeito, os jogadores foram incríveis, acho que é uma vitória deles, é uma vitória nossa, é uma vitória dos nossos adeptos, é uma vitória de Portugal. Escrevemos um pontinho na história, estamos muito felizes, muito contentes, mas isto, no nosso sentimento, nós não queremos parar aqui.
3: Carlos Simões, treinador adjunto do Torriense, que entrou a vencer na estreia nas competições europeias na Noruega, frente ao Lillestrøm. É o ponto final nesta edição. 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
3: 3 horas, 2 nos Açores. 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
4: Luís Montenegro diz já ter feito o possível para atenuar o aumento do preço dos combustíveis. No futebol, Torriense fez história na estreia da Liga Europa. Luís Montenegro dirigiu-se ao país para anunciar as medidas tomadas em Conselho de Ministros para atenuar o efeito do aumento do custo de vida. Medidas que já tinham sido anunciadas, como o bónus para os pensionistas ou a descida no IRS até ao 6º escalão. Sobre o esforço para atenuar as subidas nos preços dos combustíveis, Montenegro garante que já fez o que podia.
5: Sem este apoio, só para termos a noção do esforço que também estamos a fazer, a gasolina já custaria, ao dia de hoje, cerca de 2,30€ e o gasóleo já custaria, ao dia de hoje, cerca de 2,40€.
4: Luís Montenegro, que voltou a insistir que o Estado não tem ganho um cêntimo com o aumento do preço dos combustíveis, o Primeiro-Ministro admitiu que não pode avançar com medidas que não sejam sustentáveis para as contas do país. Entretanto, no portal do Governo encontra diversas simulações relativas à descida do IRS e à poupança anual adicional que pode ir dos 12 aos cerca de 300 euros anuais, consoante os casos. O Ministro da Educação garante que já estão colocados todos os alunos que ainda não tinham escola atribuída. Fernando Alexandre salienta que este é um problema que se arrasta desde os governos socialistas e que há pedidos de novas matrículas a surgirem diariamente.
6: Os alunos sem escola ontem, só para terem uma ideia, ficaram todos colocados e logo durante o dia de ontem surgiram mais 100 matrículas. O Sr. Secretário-Geral do Partido Socialista, José Luís Carneiro, veio dizer que pela primeira vez em Portugal há alunos sem colocação. Isso é uma falsidade, não é a primeira vez que acontece. Aliás, desde os governos do Partido Socialista, que há milhares de alunos que chegam ao sistema de ensino durante o ano.
4: O Ministro da Educação, Fernando Alexandre, na tarde desta quinta-feira em Coimbra. Os sindicatos da polícia não chegaram a acordo com o Governo sobre o aumento do suplemento para os agentes que estão na Unidade Nacional de Estrangeiros e Fronteiras. À saída da reunião no Ministério da Administração Interna, Paulo Santos, presidente da Associação Sindical dos Profissionais da Polícia, defendeu que as negociações têm de prosseguir. Mantêm-se, porém, os protestos agendados para as próximas semanas, juntamente com os guardas da GNR. No futebol, noite histórica para o Torriense, pela primeira vitória em palcos europeus. Na estreia na Liga Europa, a equipa de Torres Vedras venceu os noruegueses do Lillestrøm por 2-1. Alejandro Alfaro, autor do primeiro gol do Torriense em competições europeias, admite o orgulho de entrar na história do clube.
7: Ainda não tomei consciência do que aconteceu esta noite. Preciso de tempo, mas é um orgulho entrar na história do clube, dos adeptos que vieram connosco e dos que nos apoiaram a partir de casa. É um orgulho para mim, para a minha família. Estou muito contente, mas ainda sem plena consciência do que conseguimos hoje.
4: Alejandro Alfaro, médio de 24 anos, que estreou o marcador da equipa de Torres Vedras na Liga Europa. É o ponto final nesta edição. Está tudo em rr.pt.
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2: 4 horas, 3 nos Açores. As notícias na Renascença, para já os destaques.
3: Montenegro reforça medidas do governo e promete não tomar decisões que desequilibrem as contas do país. António José Seguro diz-se preocupado com as desigualdades no acesso ao ensino superior. Montenegro assume que a subida dos preços é dura para todos, mas garante que não vai lançar Portugal num leilão de novas medidas. Numa declaração ao país na noite desta quinta-feira, o primeiro-ministro recordou as medidas que o governo já anunciou para tentar travar o aumento do custo de vida. O suplemento extraordinário para pensionistas, a redução da retenção na fonte do IRS até ao sexto escalão e os apoios aos setores mais afetados pelo aumento dos preços dos combustíveis são algumas das medidas enumeradas. Montenegro lembrou os tempos da Troika para garantir que nunca tomará uma decisão que desequilibre as contas públicas.
4: Os portugueses ainda se lembram, e lembram bem, que quando em 2009, perante uma crise, se subiram os salários dos funcionários públicos e se baixou o IVA, isso foi não só sol de pouca dura, como um contributo para privações e sacrifícios no momento seguinte. Não contam comigo, nem com este governo, para uma reedição dessa tragédia.
3: Luís Montenegro em declarações ao país esta quinta-feira. Hoje é votada no Parlamento a Comissão Parlamentar de Inquérito à correção dos exames nacionais. A proposta do Bloco de Esquerda, que vai ser viabilizada depois do PS, Chega, PCP, Livre, PAN e JPP anunciarem os votos a favor da Comissão. Ainda pelo Parlamento, o PS agendou um debate de urgência sobre o aumento do custo de vida. O Presidente da República admite preocupação pelas desigualdades no acesso ao ensino superior. Na abertura do ano académico na Universidade de Lisboa, António José Seguro pediu entendimentos para uma política de longo prazo. Seguro diz que as universidades devem ser um elevador social e não um meio que amplie as desigualdades.
5: Há algumas semanas, um dado circulou nos meios de comunicação social e foi rapidamente esquecido. Apenas 3% dos estudantes colocados no ensino superior eram beneficiários do escalão A da ação social. Os estudantes de famílias com menores rendimentos continuam profundamente subrepresentados no ensino superior. A universidade deve ser um elevador social. Assemelha-se mais a uma escada apenas para quem já tem força para subir.
3: O Presidente da República esta quinta-feira. No futebol, noite histórica para o Torriense pela primeira vitória em palcos europeus. Na estreia da Liga Europa, a equipa de Torres Vedras venceu os noruegueses do Lillestrøm por 2-1. Para o adjunto, Carlos Simões fez história no clube, mas o Torriense quer ir ainda mais longe.
6: Trabalhámos muito durante a semana, conhecíamos muito bem o adversário. Acho que fizemos um jogo quase perfeito. Os jogadores foram incríveis. Acho que é uma vitória deles, é uma vitória nossa, é uma vitória dos nossos adeptos, é uma vitória de Portugal. Escrevemos um pontinho da história, estamos muito felizes, muito contentes, mas isto, no nosso sentimento, não, nós não queremos parar aqui.
3: Carlos Simões, treinador adjunto do Torriense, que entrou a vencer na estreia nas competições europeias. Ponto final nesta edição. Está tudo em rr.pt.
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4: Bom dia, são 5 horas 4 nos Açores.
5: Altura de sabermos quais as notícias que marcam a atualidade. 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
6: Bom dia. Luís Montenegro diz já ter feito o possível para atenuar o aumento do preço dos combustíveis. Falta estratégia para travar o tráfico de droga em Portugal, admite Almirante Gouveia Melo. Luís Montenegro dirigiu-se ao país para anunciar as medidas tomadas em Conselho de Ministros para atenuar o efeito do aumento do custo de vida. Medidas que já tinham sido anunciadas, como bónus para os pensionistas ou a descida do IRS até ao sexto escalão. Sobre o esforço para atenuar as subidas nos preços dos combustíveis, Montenegro garante que já fez o que podia.
7: Sem este apoio, só para termos a noção do esforço que também estamos a fazer, a gasolina já custaria, ao dia de hoje, cerca de 2,30€ e o gasóleo já custaria, ao dia de hoje, cerca de 2,40€.
6: Luís Montenegro, que voltou a insistir que o Estado não tem ganho nem um cêntimo com o aumento do preço dos combustíveis. Já hoje deverão ser conhecidas as tendências dos preços para a próxima semana. Ainda pelos combustíveis, os ministros das Finanças da União Europeia reúnem-se hoje para discutir a criação de um mecanismo para tributar os lucros das petrolíferas. O debate foi pedido em agosto por vários países, com Bruxelas a defender que a medida é uma competência de cada Estado-membro. Portugal, um dos países que defende esta tributação, já avançou com uma contribuição temporária de 33% sobre os lucros extraordinários das gasolineiras. Hoje é votada no Parlamento a Comissão Parlamentar de Inquérito à Correção dos Exames Nacionais, a proposta do Bloco de Esquerda, que vai ser viabilizada depois do PS, Chega, PCP, Livre, PAN e JPP anunciarem os votos a favor da Comissão. Não faltam meios, mas falta estratégia para combater o tráfico de droga em Portugal. Quem o diz é o Almirante Gouveia Melo, em entrevista à Renascença. O antigo chefe do Estado-Maior da Armada diz que o problema está nas autoridades, que deviam trabalhar de forma mais coordenada.
8: Não parece que faltem meios. O que faltam, muitas vezes, é estratégia, persistência. No entanto, se fizermos todos o nosso trabalho, nós dificultamos a linha de entrada nesse negócio, ou seja, aumentamos o nível de entrada para um conjunto de atores e, tirando esses atores do sistema, temos menos droga nas ruas.
6: Gouveia Melo, ouvido pelo jornalista Alexandre Abrantes Neves, o antigo chefe-maior da Armada, defende ainda mudanças na lei para facilitar a apreensão de embarcações usadas no tráfico de estupefacientes. No futebol, o Torreense fez história na Liga Europa. Na estreia em palcos europeus, a equipa de Torres Vedras venceu os noruegueses do Lillestrøm por 2-1. Alejandro Alfaro, autor do primeiro gol do Torreense em competições europeias, admite o orgulho de entrar na história do clube.
9: Ainda não tomei consciência do que aconteceu esta noite. Preciso de tempo, mas é um orgulho entrar na história do clube, dos adeptos que vieram connosco e dos que nos apoiaram a partir de casa. É um orgulho para mim e para a minha família. Estou muito contente, mas ainda sem plena consciência do que conseguimos hoje.
6: Alejandro Alfaro, médio de 24 anos, que estreou o marcador da equipa de Torres Vedras na Liga Europa. É o ponto final nesta edição. Notícias às 6 com o jornalista Sérgio Costa.
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11: Muito bom dia, bom fim de semana, bom dia, Sandra.
12: Bom dia, boa sexta-feira. Cá estamos nós, 5 e pouco da manhã, vamos lá acordar.
11: Estamos no último fim de semana de outono e há que aproveitar que vai estar muito sol e calorzinho.
12: Parece que já é mais uma onda de calor que vem aí.
11: É mesmo.
12: Bom, é
11: mesmo,
12: para aproveitar.
11: É boa onda, vamos embora.
12: Aqui é sempre boa onda, agora com os Coldplay.

0: E esta sexta-feira traz muito sol e uma pequena subida das temperaturas no norte e no centro. O vento pode soprar com mais força junto à costa durante a tarde. O último fim de semana de verão, Sandra, como é que vai ser?
1: Olha, o fim de semana continua com muito sol. Amanhã vamos ter algumas nuvens no centro e sul durante a tarde. Domingo volta a dominar o céu limpo, as temperaturas vão subir. Vamos ter um fim de semana ainda com muito sabor a verão.

0: E ontem, no episódio do Extremamente Desagradável, tivemos um regresso, o regresso de Liliana Aguiar, ela que tem estado a viver no Dubai e que chegou a Portugal e veio direitinha para o Extremamente. Vamos ouvir o resumo?
1: Vamos.
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2: Lês muita coisa sobre ti que não é verdade?
3: Muita, mas também é assim.
2: E isso mexe contigo até que
3: olha, mexe ao ponto de eu pôr música e começar a dançar.
2: É?
3: É, adoro.
2: Ah,
3: quando ouço uma coisa que não tem nada a ver comigo, eu ponho música e vamos dançar. Ou então digo assim, olha, está na hora de irmos fazer uma viagem.
4: Bem, isso está um bocado caro, essa segunda hipótese.
3: É.
4: Se cada vez que dissessem mal de mim eu marcasse uma viagem, já estava falido há anos. Mas o outro método da música não me parece mal. Querem experimentar, Inês?
3: Ai, quero.
4: Inventa aí alguma coisa sobre nós.
5: Então, a Joana e a Ana ontem à noite estiveram numa tourada no Campo Pequeno. Olha, e adoraram. Foram com o Numeiro e com o Window, assim em double date. E já combinaram ir passar férias à mansão deles no Dubai.
3: Olha, queres ver como é que respondemos?
4: Resulta.
3: Ai, já está a passar.
5: E bem, bem que dançam.
4: É que olha, funciona mesmo.
3: Sim, olha, sim. O boato já passou.
4: Eu primeiro fiquei irritadíssima com a inventona, mas agora já me sinto outra.
2: Pessoas ambiciosas são mal interpretadas?
3: Eu acho que em Portugal sim, no Dubai é uma coisa super normal. No Dubai o que acontece é isto: vais para um jantar ou vais para um pequeno almoço, não te perguntam o nome, é o que é que tu fazes aqui no Dubai? Estás num país diferente.
4: Então, mas isso não deve dar jeito nenhum. Para alguma coisa se inventaram os nomes, que é para podermos chamar ó Zé, ó Marco, ó Rui. Agora, se chamarmos pelas profissões, é capaz de ficar confuso.
3: Porque há muitas iguais.
4: Não, ainda para mais no Dubai, eles têm todos a mesma. Ó empreendedor, chega aqui.
5: Ó influencer.
4: Não, não és tu. É o empreendedor de bigode ali ao fundo, sim. Extremamente desagradável.
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6: Muito bom dia, bom fim de semana. Vai ser o último fim de semana do verão.
0: É para aproveitar. Bom fim de semana.

0: E hoje, sexta-feira, vamos ter muito sol, céu praticamente limpo em todo o país. O vento pode soprar com mais força durante a tarde, junto à costa, sobretudo a norte de Lisboa e também nas zonas mais altas do norte e do centro. As temperaturas máximas sobem ligeiramente no norte e no centro.
1: E o bom tempo continua durante o fim de semana, é o último de verão. No sábado teremos novamente muito sol, embora possam aparecer mais nuvens no centro e sul durante a tarde. As temperaturas sobem um bocadinho, no domingo sobem novamente e o vento ainda se vai sentir bastante nas zonas mais altas, mas de resto poucas mudanças. Portanto, temos pela frente 3 dias de muito sol, com os termómetros a subirem gradualmente. 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

0: sexta-feira, o fim de semana está a chegar, é aproveitar para descansar, para dormir, olha, para fazer aquelas coisas que associamos normalmente a um estilo de vida saudável e que nós esperamos que nos deem mais anos de vida, que é isso que toda a gente quer, não é, Paulino?
1: Exatamente.
0: Anos de vida com qualidade e saúde, atenção.
1: De preferência.
0: Exato. Olha, e falamos disto porque há aqui uma notícia que é, no mínimo, curiosa. Então não é que no Japão há, neste momento, mais de 100 mil pessoas com 100 anos ou mais.
1: Aí, epá.
0: Isto é extraordinário. Estamos a falar de um número, é o número mais elevado do mundo, é um recorde, aliás, e há vários especialistas a analisar naturalmente esta questão, e estes números são atribuídos à elevada, a esta elevada longevidade da população japonesa, aliás, está associada com alimentação saudável, um
1: claro.
0: Estilo de vida ativo. Claro que isto não é novidade, mas é sempre surpreendente ouvir um país que
1: claro.
0: É onde mais de 100 mil pessoas têm 100 anos. Olha, é extraordinário. Parabéns ao Japão.
1: Não é? Como eu costumo dizer, mais vale rico e com saúde do que pobre e doente.
0: Olha, nem mais. Não diria melhor.

0: Olha, Sandra, há dias em que vale a pena olhar para uma lista internacional e perceber que Portugal está lá, e está lá várias vezes.
1: É uma alegria. E estamos a falar de quê? Das nomeações para os Grammy Latinos.
0: Exatamente, que foram divulgadas esta semana. Temos Carminho, Dino de Santiago e os Caretos entre os nomeados. E aqui há uma curiosidade. Carminho e Dino têm duas nomeações cada um.
1: Então vamos lá começar pela Carminho.
0: Pronto, está nomeada pelo álbum Eu Vou Morrer de Amor ou Resistir, na categoria de melhor álbum de música de raízes em língua portuguesa. E depois aparece numa companhia bastante conhecida, não é?
1: Rosalía, pois claro.
0: Exatamente. As duas cantam Memória, uma canção inspirada num fado tradicional cantada em português e espanhol, e está no álbum Lux, de Rosalía. Está nomeada para melhor canção em língua portuguesa.
1: E o Dino Santiago também aparece duas vezes.
0: Exatamente, com os brasileiros Criolo e Amaro Freitas. A canção No Vento de Nós concorre também a melhor canção em língua portuguesa, e o álbum Criolo, Amaro e Dino está nomeado para melhor álbum de música popular brasileira, música afro-portuguesa brasileira.
1: Que boas notícias. Olha, e temos ainda os Caretos.
0: Exatamente, que levam música portuguesa para uma categoria completamente diferente. Melhor vídeo musical, versão curta com Muleirinha. E esta nomeação tem uma particularidade. Na canção estão Conan Osiris, Júlio Pereira e Isabel Silvestre com as vozes de Manhosse.
1: Olha, o mais espetacular é que temos fado, música eletrónica, música de raiz, Portugal misturado com Espanha, com Brasil, diversidade, é o que temos aqui.
0: Mesmo, e é isso que eu mais gosto nesta notícia. Não há aqui uma única maneira de a música portuguesa chegar lá fora. Pode chegar pela voz de Carminho ao lado do Rosalía, pela mistura de Portugal, Cabo Verde e Brasil do Dino, ou por uns Caretos que pegam na tradição portuguesa e levam para outro universo completamente diferente.
1: Agora falta saber se algum deles vai trazer o Grammy. É o que nós
0: Pronto,
1: queremos.
0: Isso vamos saber no dia 12 de novembro em Las Vegas. Mas para já, olha, há uma coisa que podemos celebrar.
1: Então.
0: Quando abrimos uma lista dos Grammy Latinos, temos de fazer as contas para saber quantos portugueses lá estão. Isto é um bom sinal, um belíssimo sinal.
1: É mesmo, é um orgulho.
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0: E há um tema que continua a dominar a atualidade, as redes sociais. A Europa apresentou ontem novas regras para tentar proteger crianças e adolescentes nas redes sociais. E vale sempre a pena explicarmos melhor estas notícias para percebermos de forma simples, porque quem tem filhos vai começar a ouvir falar muito dos 13, 15 e 18 anos, estas idades específicas.
1: Bom, então para as pessoas perceberem melhor, vamos então por idades.
0: Vamos a isso. Então, antes dos 13 anos, redes sociais, não. É essa a proposta da Comissão Europeia.
1: Portanto, uma criança de 12 anos não poderia simplesmente criar uma conta no TikTok ou no Instagram e começar a usar, é isso?
0: Exatamente. Depois chegamos aos 13 e 14 anos. Aí já poderá existir uma espécie de mini-conta, mas terá de ser criada e supervisionada pelos pais ou encarregados de educação. Terá menos funcionalidades e também uma limitação de utilização de uma hora por dia.
1: Portanto, aos 13, não é parabéns, já tens redes sociais, toma lá o telemóvel e até logo, não é?
0: Nada disso, nada disso. Os pais continuam dentro da equação. Aos 15 anos, muda outra vez. O jovem poderá ter a sua própria conta. Mas dos 15 aos 18, as plataformas terão de garantir aquilo que a Comissão chama um design seguro para menores. Ou seja, não pode ser simplesmente a mesma experiência que é oferecida a um adulto.
1: E há aqui uma mudança que eu acho interessante. Durante muito tempo, quando falávamos deste assunto, parecia que toda a responsabilidade estava nos pais, não é? Controle o seu filho, veja o que ele anda a fazer, não o deixe estar tanto tempo no telemóvel, não é?
0: Exatamente, sim. Agora a Europa está também a dizer às plataformas, vocês têm responsabilidade nisto.
1: Isso mesmo. E há outra questão que qualquer mãe ou pai estará neste momento a colocar. Como é que uma rede social vai saber que o meu filho tem 12, 14 ou 17 anos? Essa é uma boa pergunta, não é?
0: Sim, é uma boa pergunta e a resposta é que existirão sistemas de verificação da idade. A União Europeia já desenvolveu uma solução que permite provar que uma pessoa pertence a determinada faixa etária sem ter de revelar todos os seus dados pessoais, porque depois há aqui a questão do direito à privacidade.
1: Claro que sim. Portanto, aquela velha técnica de nascer em 1973 para abrir uma conta aos 11 anos...
0: É precisamente uma das coisas que estas regras querem dificultar.
1: Ah, e convém dizer uma coisa importante. Isto ainda não entra em vigor amanhã, por exemplo.
0: Não. Estamos a falar de uma proposta europeia e ainda terá de passar pelo processo legislativo, com negociação no Parlamento Europeu e entre os Estados-membros. Portanto, as regras ainda podem mudar. Está tudo em análise.
1: Mas a direção está muito clara. Até aos 13, não. Dos 13 aos 15, acesso limitado e acompanhado pelos pais. Dos 15 aos 18, conta própria, mas com proteção especial.
0: Precisamente, é isso mesmo.

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0: Às 6 há notícias na Renascença e vamos ter aqui um convidado muito especial depois das 6, não é, Sandra?
1: Vamos ter um convidado muito especial que perdeu uma aposta e por isso este fim de semana tem um grande desafio. Estamos a falar de Olivier Bonamici. Que desafio é esse, Paulino?
0: O desafio é subir de bicicleta à Torre, da Covilhã à Torre, mas depois isto transformou-se num fenómeno, num evento extraordinário. Vão 2 mil ciclistas acompanhar o Olivier Bonamici. Foram feitas inscrições, primeiramente 1000, que esgotaram imediatamente, daí abrirem mais 1000. E depois, cá embaixo, à tarde, vai haver festa onde eu vou estar também a dar música.
1: Vai ser certamente uma experiência única e o Olivier Bonamici vai estar aqui para nos falar deste grande desafio. É daqui a pouco.

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1: Muito bom dia, são 6 horas 5 nos Açores.
2: Bom dia, Sérgio Costa. Vamos às notícias em destaque esta hora.
3: Olá, Viva. Bom dia. Alívio no IRS permite poupança de 12 a mais de 300 euros. Falta estratégia para combater o tráfico de droga, diz Gouveia Melo.
2: Vai começar o Jornal das 6.
3: Entre 12 a 344 euros anuais, poupança que os contribuintes poderão ter com alívio no IRS até ao sexto escalão, confirmado na última noite por Luís Montenegro, conforme o escalão e agregado familiar. A poupança anual estará entre os 12 e 344 euros. As contas estão no site da Renascença, com base no simulador divulgado pelo Governo. Na última noite, o Primeiro-Ministro confirmou ainda que o Conselho de Ministros aprovou também o bónus para os pensionistas, abrange 2 milhões de reformados, e vai variar entre os 100 e os 200 euros. Montenegro recusa mexer, contudo, em qualquer outro imposto sobre os apoios para atenuar as subidas nos preços dos combustíveis. O Primeiro-Ministro garante que já fez o que podia.
4: Sem este apoio, só para termos a noção do esforço que também estamos a fazer, a gasolina já custaria, ao dia de hoje, cerca de 2,30 euros e o gasóleo já custaria ao dia de hoje cerca de 2,40 euros.
3: Luís Montenegro que volta a insistir que o Estado não está a ganhar com o aumento do preço dos combustíveis. Hoje o Parlamento debate o aumento do custo de vida. No dia em que deverão ser conhecidas as tendências do preço dos combustíveis para a próxima semana, os ministros das Finanças da União Europeia reúnem-se também hoje para discutir a criação de um mecanismo para tributar os lucros das petrolíferas. O debate foi pedido em agosto por vários países, com Bruxelas a defender que a medida é uma competência de cada Estado. Membro, Portugal já avançou com uma contribuição temporária de 33% sobre os lucros extraordinários das gasolineiras. Não faltam meios, mas falta uma estratégia para combater o tráfico de droga em Portugal. Alerta do almirante Gouveia Melo em entrevista à Renascença, o antigo chefe de Estado-Maior da Armada, defende maior coordenação entre as autoridades.
5: Não parece que faltem meios. O que faltam, muitas vezes, é estratégia, persistência. No entanto, se fizermos todos o nosso trabalho, nós dificultamos a linha de entrada nesse negócio. E tirando esses atores do sistema, temos menos droga nas ruas.
3: Gouveia Melo, em entrevista ao jornalista Alexandre Brantes Neves, no podcast da Escala Global, o antigo chefe-maior da Armada defende ainda mudanças na lei para facilitar a apreensão de embarcações usadas no narcotráfico. Histórico. O Torriense venceu na estreia na Liga Europa. A equipa da 2ª Liga derrotou o Lillestrøm por 2-1. Alejandro Alfaro marcou o primeiro golo do Torriense em competições europeias. No final da partida, admitiu orgulho por entrar na história do clube.
6: Ainda não tomei consciência do que aconteceu esta noite. Preciso de tempo, mas é um orgulho entrar na história do clube, dos adeptos que vieram connosco e dos que nos apoiaram a partir de casa. É um orgulho para mim, para a minha família. Estou muito contente, mas ainda sem plena consciência do que conseguimos hoje.
3: Alejandro Alfaro, o marcador do primeiro golo da vitória por 2-1 da equipa de Torres Vedras na Liga Europa. O outro golo foi apontado por Manu Pozzo. O Torriense, que na próxima jornada recebe o Sunderland, faz assim parte do extenso grupo dos primeiros classificados da fase regular da Liga Europa. Com 3 pontos, foi, sem dúvida, uma noite histórica. Torriense, equipa da 2ª Liga, venceu o seu primeiro jogo de sempre nas competições europeias.
2: Ainda ontem aqui falávamos dos feitos de equipas de ligas secundárias nas provas europeias, não é?
3: Exatamente, aí está. Mais uma.
1: Confirma-se.
2: Mais uma. Confirma-se. Exatamente. Obrigado, Sérgio. Até já.
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2: Muito bom dia, bom fim de semana. São 6 e quase 5. E Sandra, daqui a pouco vamos ter o Olivier Bonamici aqui connosco, que vai falar do grande feito de amanhã na Covilhã, não é?
1: É verdade. O Olivier tem um grande desafio pela frente. Tudo começou com uma aposta perdida. Ele daqui a pouco já nos vai recordar a história. E agora a consequência é, olha, ter de pedalar até à torre. E certamente que vai ser um desafio incrível. E o Olivier daqui a pouco vai aqui estar para nos falar um bocadinho de como é que se sente também na véspera de começar esta grande aventura. Eu estou aqui muito curiosa para saber.
2: Vamos saber isso tudo daqui a pouco. Olha, e temos também um mistério digno da família Real Britânica mais à frente.

0: Sabrina Carpenter na Renascença. E esta sexta-feira vai trazer sol e uma pequena subida das temperaturas no norte e no centro. O vento é que pode soprar com mais intensidade junto à costa durante a tarde.
1: E o fim de semana continua com muito sol. Amanhã temos aqui algumas nuvens no centro e também no sul durante a tarde. Mas domingo vamos ter céu limpo, temperaturas vão subir. Um fim de semana ainda com muito sabor a verão. Este que é o último fim de semana de verão. Vai começar o outono.
0: É verdade.
1: Mas para já continuamos com calor. Exatamente. Ora, máximas para hoje, 23 graus para Aveiro, 24 para a Guarda, para Viana do Castelo e para Ponta Delgada, 26 é a máxima para o Porto e para Bragança, 27 para Viseu, Leiria, Vila Real, Funchal e Faro, 28 máxima para Lisboa, 29 para Braga e Setúbal, 30 para Porto Alegre, 31 para Castelo Branco, Coimbra, Beja e Évora, e a temperatura mais alta é para Santarém, que vai ter aqui 32 graus. De máxima.
0: Olha, nesta altura estão 15 graus na Covilhã e amanhã a temperatura máxima na Covilhã serão de 26 graus.
1: Uhum.
0: Isto já antecipando o grande evento do Olivier Bonamici amanhã na Covilhã, na subida
1: até à torre da Serra da Estrela.
0: Exatamente. As cidades mais fresquinhas nesta altura são Vila Real, que está com 10 graus apenas, Guarda e Bragança estão com 11 graus, 13 graus em Viana do Castelo, 14 em Porto Alegre, depois temos 15 graus no Porto, 17 em Lisboa, 20 em Faro.

0: Life House na Renascença, agora são 6:15 e no estúdio da Renascença com a Sandra já está o Olivier Bonamici. Vamos cumprimentá-lo para já. Bom dia, Olivier.
1: Bom dia.
2: Bom dia, Olivier.
0: Bom dia. Ora, Olivier, estás preparado ou não?
1: Sim, estou preparado. Um pouco ansioso, admito que não dormi muito bem. Sabes, aquelas bolas no estômago que tu tens, pois, quando és apaixonado com 12 ou 13 anos.
0: Ora bem, só para enquadrar, o Olivier Bonamici vai amanhã fazer a subida à Torre, da Covilhã até à Torre, no topo da Serra da Estrela.
1: E isto, de bicicleta,
2: a de bicicleta. De bicicleta. A pedalar,
0: vai
2: atenção.
0: Levar 2000 ciclistas atrás dele, ou à frente dele, nunca se sabe, ou no meio, nunca se sabe. E eu posso garantir, Sandra, que vai ser uma grande festa. Sabes porquê? Porque o Olivier criou, creio que foi o Olivier, uma página no Facebook, um grupo chamado Subida à Torre do Bonamici Pro Cyclist. E então, nem imaginas, só se fala de comida e bebida. O próprio troféu está cheio de chouriças, de queijo e de presunto.
1: Mas não fui eu que criei isto, foi um membro, uma pessoa, pronto, que nem conhece,
2: que decidiu criar este grupo. Sim. Olha, mas antes, eu acho que para quem nos está a ouvir, e nós temos aqui falado muito na rádio deste desafio do Olivier, mas eu acho que vale a pena recordar que tudo isto nasce de uma aposta que tu perdeste, Olivier. Que aposta foi esta?
1: Uma aposta, para simplificar, uma aposta há um ano, em plena volta à França, eu aposto com um outsider chamado Remco Evenepoel, portanto é ele que é o culpado disto tudo, vai ganhar na volta à França. Era um outsider, por assim dizer, um ótimo ciclista, mas não era nada o favorito. Porquê? Porque tem um flash, acordei às 5 da manhã e vi o homem ganhar a volta à França. E eu disse isto no ar e eles riram. Eu disse, vocês estão a brincar comigo, mas se ele não ganhar, eu vou subir a Torre de bicicleta. Ora, na altura, pesava 120 quilos, claro que eles gozaram comigo. E só depois, como me percebi que no Facebook, nas redes sociais, pronto, houve 10, 15, 30, 50, 100 pessoas que disseram, mas Olivier, vamos contigo, que eu quase desisti da ideia. Disse, ok, vou acabar. Porquê? Porque não, como é que vou assegurar isto tudo? Em termos de organização e de segurança,
2: claro,
1: não é? Até que o presidente da Câmara do Covilhã, por milagre, não é? Tipo, Fátima, uau! E ele diz, e Olivier, na tua loucura, eu alinho. Mas alinho como? Organizamos tudo. Tudo. Eu digo, ok, mas eu só quero a uma condição, também eu disse. Que é, se não se importar, eu adoro em Lisboa a subida do Val da Rampa, que é um evento popular em que os populares de Alfama sobem uma rua durante 1 quilómetro e é a essência pura do desporto, sem competição, umas comidas, umas bebidas, malta porreira. Eu disse, só faz isto, se faço isto, se houver ao mesmo tempo uma festa popular ao lado, em paralelo, que é uma das coisas mais bonitas em Portugal. Uma festa popular. E o Cume do Cume, temos um grande DJ depois, para fechar o ciclo, que é Paulino. Ou seja, haver uma mistura de duas coisas que eu acho fascinante. Primeiro, é claro que é gastar a nossa energia de esporte, e depois uma coisa mágica em Portugal, que é a festa popular.
2: Claro,
0: exatamente, festa essa, desculpa, que vai ser no Complexo Desportivo da Covilhã.
2: Precisamente.
0: Onde irei atuar das 18 às 20.
2: Portanto, estamos aqui a falar de um evento que acontece amanhã, à Conquista da Torre. Vai começar às 8:30 da manhã, é isso, Olivier?
1: Sim.
2: E estás preparadíssimo.
1: Estou preparado para que, não sei, vou levar alguns papéis de motivação, algumas palavras minhas, meus filhos, que me disseram esta manhã, ainda acordei, ouvi o meu filho cedo, dizendo, pai, é um orgulho, um ano assim, conhecendo-te a ti, tiveste cuidado, tanto cuidado com o teu corpo, com a tua alimentação, com muitas coisas, não é? E fiquei super comovido, porque para uma pessoa como eu, que adoro comer, que adoro beber as minhas pingas, posso-vos dizer, sobretudo os últimos 2 meses, é que não fiz excesso nenhum. Do atual, de vez em quando fazia.
0: Quantos quilos perdeste desde que começaste a preparação?
1: 38, 40.
0: Ai, nossa,
2: é impressionante. Num ano.
1: Estamos a falar num ano
2: de preparação.
1: Sim.
0: Já não te vejo há imenso tempo, deve estar um pau de virar tripas.
2: Está uma elegância. Sim. Sabes que o Olivier é muito alto. Pois claro que sabes, quem nos está a ouvir, o Olivier é muito alto. E está de facto aqui uma elegância. E sabes que nós tivemos a sorte de ir acompanhando este percurso do Olivier. E és mesmo uma inspiração, Olivier. Já eras.
1: Obrigado.
2: E agora também. E o que é que tu esperas, Olivier? O que é que gostavas mesmo amanhã, ao final do dia, de sentir e de ter as pessoas à tua volta a partilhar contigo?
1: Eu tenho dois sonhos. Um que é um pouco a superação pessoal, que é dizer que tento para conseguir, mesmo que seja a pé no fim, sei lá, uma situação. Terei 4 horas e mais 5 horas para fazer, ver as pessoas, porque eu mais amo na minha vida, à espera na torre e estão os ausentes, todos nós temos as nossas vidas, pessoas ausentes que nós adoramos, que já estão no céu, não é? E vou pensar muito nos meus pais neste caso, e depois, para mim, talvez o sonho número um, que é, neste caso, eu sou tão cristão, que é acreditar na comunhão. Numa comunhão, algo de mágica que eu acho que é, eu espero amanhã que haja de nunca visto em Portugal, de nunca visto, que é uma comunhão à volta de uma festa. E eu acredito cada vez mais nos termos de egoísmo, de termos de exclusão do outro. Eu acredito cada vez mais neste tipo de evento, onde a simplicidade prevalece e onde vamos passar todos um momento de magia para toda a gente, toda a nossa vida, se recordar que a cidade de Covilhã também se recordará, para sempre.
0: Ora, exatamente. Ora, muito bem, então amanhã vai ser a subida à Torre do Olivier Bonamici com mais 2 mil ciclistas e depois, Olivier, cá te vou aguardar à chegada cá abaixo e depois no complexo esportivo da Covilhã a festa vai continuar.
1: E com música popular, Paulinho, música popular, já sabes, os meus
0: olha,
1: gostos.
0: Sandra, já ouviste, já.
1: Tony Carreira e companhia, sabe que eu tenho gostos especiais. Hein?
2: Já fica a dica,
0: Não,
1: eu não quero as modernistas tuas, não quero.
2: Olha, deixem-me só acrescentar que amanhã aqui na Renascença, ao longo do dia, teremos também emissão especial para acompanhar este grande acontecimento que será a conquista da Torre, aqui pelo nosso Olivier Bonamici. Das 7 às 10 da manhã vamos estar em direto, precisamente para ter vários momentos de reportagem e acompanhar o arranque desta subida. E depois, ao longo do dia também, Olivier, aproveita muito,
1: obrigado,
2: diverte-se,
1: Sandra, obrigado,
2: e que seja mais uma conquista na tua vida.
1: Obrigado.
2: Vamos estar aqui a acompanhar.
1: Obrigado.
0: Amanhã lá estaremos, Olivier. Força, muita força, meu amigo. Um grande abraço.
1: Obrigado,
0: até amanhã.
1: Paulino, obrigado.
0: Muito obrigado. 6h22, muito bom dia. Amanhã então a Sandra Torres, entre as 7 e as 10, estará aqui na Renascença para acompanhar esta subida do Olivier Bonamici à Torre e depois lá estarei, lá me juntarei à tarde ao Olivier.

0: 6h25, há notícias daqui a pouco. Bom dia, bom fim de semana.
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0: São 6:30.
15: Vamos às notícias. Teresa Almeida, bom dia.
16: Muito bom dia. Tudo vai depender do escalão e do agregado familiar. Os portugueses deverão poupar entre 12 a 344 euros por ano. É o valor apurado com o alívio no IRS até ao sexto escalão, confirmado na última noite pelo Primeiro-Ministro. As contas estão no site da Renascença, com base no simulador divulgado pelo Governo. Outra das medidas já aprovada é o bónus aos pensionistas. Abrange 2 milhões de reformados e vai variar entre os 100 e os 200 euros. O PS vai voltar a insistir na descida dos impostos. Os socialistas agendaram para dia 25 um debate parlamentar de urgência sobre o custo de vida. Defendem que o governo deve agir para responder ao que consideram ser o tema central da vida dos portugueses. E no dia em que deverão ser conhecidas as tendências dos preços dos combustíveis para a próxima semana, os ministros das Finanças da União Europeia reúnem-se hoje para discutir a criação de um mecanismo que vai tributar os lucros das petrolíferas. É um pedido do Presidente da República. António José Seguro pede uma reflexão séria perante os resultados do PISA, o estudo que mede a capacidade dos alunos de 15 anos em aplicar conhecimentos. Seguro pede um entendimento a longo prazo.
0: Obrigado, Teresa. Até já. João Fonseca, bom dia. Vamos à bola branca.
17: Bom dia. Depois de Portugal, o Torriense voltou a surpreender agora na Europa ao vencer na Noruega em casa do Lillestrøm na sua estreia nas competições da UEFA. Golos espanhóis, Alfaro e Pozo no 2-1 final e no arranque extraordinário do emblema do Oeste na Liga Europa. 450 mil euros foi o prémio de ontem da UEFA para este triunfo dos torrienses. O país volta-se esta sexta-feira para a primeira convocatória de Jorge Jesus. O novo selecionador estreia-se ao meio-dia na Cidade do Futebol com a primeira lista do técnico. Já o Flamengo conquistou um lugar nas meias-finais da Libertadores. Nessas meias-finais vai defrontar os Estudiantes de La Plata. Na outra meia-final estão Palmeiras e Fluminense.
0: Obrigado, João. Até já.
17: Até já.
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0: Bom dia, bom fim de semana. Faltam 27 minutos para as 7 da manhã. Último fim de semana de verão, que vai ser um fim de semana de verão, não é, Sandra?
15: É verdade, e esta sexta-feira traz também muito sol, céu praticamente limpo em todo o país, o vento pode soprar com mais força durante a tarde junto à costa, sobretudo a norte de Lisboa e também nas zonas mais altas do norte e do centro. As temperaturas máximas sobem ligeiramente no norte e centro.
0: E o bom tempo continua durante o fim de semana. Amanhã vamos ter também muito sol, embora possam aparecer mais nuvens no centro e no sul durante a tarde. As temperaturas sobem um bocadinho e no domingo sobem outra vez. O vento vai continuar a soprar com alguma intensidade nas zonas mais altas, mas de resto não há grandes mudanças. Portanto, temos pela frente 3 dias de muito sol, com os termómetros a subir um bocadinho, e 23 graus é a máxima para hoje em Aveiro, Guarda, Viana do Castelo e Ponta Delgada 24, Porto e Bragança 26 graus, Viseu, Leiria, Vila Real, Funchal e Faro vão chegar aos 27, Lisboa vai ter máxima de 28 graus, Braga e Setúbal 29, Porto Alegre 30, Castelo Branco, Coimbra, Beja e Évora 31 graus e a temperatura mais alta do dia vai para Santarém com 32 graus. Hoje são 9 graus de diferença entre os 23 de Aveiro e os 32 de Santarém.
15: Neste momento estão 12 graus em Leiria, 14 em Braga e em Évora, 15 no Porto, 17 em Lisboa e em Setúbal, 18 no Funchal, 20 em Ponta Delgada e em Faro. 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

0: E agora faltam 22 minutos para as 7 da manhã e, Sandra, hoje temos um mistério digno da família real britânica.
1: Isto promete.
0: Promete muito. Na próxima terça-feira vai chegar às livrarias um dos livros mais aguardados do ano, as memórias de Charles Spencer sobre a irmã, a princesa Diana. Chama-se O Canto do Cisne, Diana, a minha irmã, e promete revelações sobre a vida de Diana, o casamento com Carlos e aquilo que aconteceu na família real nos dias que se seguiram à sua morte.
1: Portanto, estamos a falar de um livro que toda a gente quer ler antes dos outros.
0: Aparentemente, porque há quem tenha levado isso demasiado à letra, sabes? É que o livro não chegou ainda às livrarias, só na terça-feira, e 4 exemplares foram roubados de um camião nos Países Baixos.
1: 4 exemplares?
0: 4. E aqui a história começa a ficar deliciosa. O camião levava milhares de exemplares. O motorista parou durante a noite para descansar. Quando acordou, percebeu que a fechadura tinha sido forçada. Foram verificar a carga.
1: Então, e só faltavam os 4 livros no meio de
0: exatamente,
1: tanto livro?
0: Exatamente. E estavam embrulhados em plástico preto para ninguém perceber o que transportavam. Imagina.
1: Bom, isso não parece propriamente alguém que abriu o caminhão e pensou: gosto de ler, há aqui uma intenção qualquer não. À volta disto.
0: Pois não, até porque a editora tinha tomado medidas de segurança apertadíssimas para evitar que o conteúdo do livro aparecesse antes da sua publicação.
1: Uhum. Porque Charles Spencer esteve praticamente 30 anos sem contar a sua versão da história. Daí
0: é
1: também a novidade e a curiosidade agora que este livro traz.
0: É verdade, e agora promete contar aquilo que considera ser a verdade sobre a irmã.
1: Uhum.
0: Portanto, temos 4 livros desaparecidos, uma investigação policial e uma pergunta que deve estar a deixar a editora bastante nervosa.
1: Se alguém os roubou para conhecer o conteúdo.
0: Pois, o que é que vai fazer agora com aquilo que leu, não é?
1: Exatamente.
0: Porque roubar 4 livros para ter leitura para o fim de semana parece-me assim um bocadinho excessivo.
1: Sim,
0: parece-me. E também
1: podia esperar por outro dia, não era preciso.
0: Exatamente.
1: Ali naquele momento.
0: Custava 22,91€ em pré-venda em Portugal, isso eu fui ver.
1: Saía bastante mais barato.
0: E não era preciso arrombar um caminhão, não é?
1: Claro, portanto agora é esperar para perceber se aparece alguma coisa, se alguma coisa é revelada antes do livro.
0: É exatamente isso. Mas atenção que há aqui também uma coisa extraordinária nesta história. Durante toda a vida, Diana foi perseguida por pessoas desesperadas por conseguir uma fotografia, uma declaração, uma revelação, não é?
1: Uhum. E quase 30 anos depois da morte, até o livro sobre ela precisa de segurança. É impressionante.
0: É mesmo. Canto do Cisne, Diana, a minha irmã. É o livro do irmão Charles Spencer, terça-feira, nas livrarias em Portugal.

0: Hoje Rádio Macau na Renascença, agora faltam 17 minutos para as 7 da manhã. Sérgio Costa, na informação desta manhã, vamos fazer contas. Já é possível saber quanto vamos poupar com o alívio no IRS, não é?
1: Sim, é verdade. O Governo publicou um simulador. O alívio fiscal vai permitir poupanças entre os 12 e os 344 euros por ano, isto conforme o escalão. Esta manhã vamos fazer então várias simulações e um explicador sobre o alívio fiscal no IRS.
0: Entretanto... Eu acho que o pior, desculpa Sandra, acho que o pior vai ser depois em 2027 nos reembolsos.
1: Exatamente, há sempre...
2: Há aqui muita conta a fazer.
0: Muita chamada engenharia financeira.
1: Exatamente.
2: Precisamente. Bom, e o Primeiro-Ministro diz que o Governo já fez o que podia para enfrentar a alta do preço dos combustíveis, que é outro tema que não sai da atualidade.
1: E essa é a frase a reter da declaração de Luís Montenegro ao País. Na última noite, o Primeiro-Ministro confirmou o bónus para os pensionistas e a descida no IRS. Sobre o esforço para atenuar as subidas nos preços dos combustíveis, Montenegro garante que já fez o que podia. Hoje, entretanto, por iniciativa do PS, o Parlamento debate medidas para enfrentar o custo de vida.
0: Já em França, o presidente Macron reúne com o governo e os diferentes partidos para debater a crise dos combustíveis.
1: Até porque França tem sido palco de inúmeras manifestações, vários bloqueios de vários setores. Vamos ouvir esta manhã a correspondente da Renascença, Eva Massi, a relatar a situação, a explicar que em alguns postos de abastecimento de combustíveis em França, o preço do gasóleo chegou aos 2,70 euros. Valores que França chegou no preço dos combustíveis. Claro que os salários em França são mais elevados, mas os preços combustíveis também estão muito altos também
2: claro.
1: Em França, sim.
2: Bom, e hoje é o dia da igualdade salarial, sim. Oportunidade para ouvirmos a expectativa de um estudante universitário sobre o seu futuro no mercado de trabalho.
1: É ponto de partida de uma reportagem de Isabel Pacheco. Vamos ouvir a expectativa de uma estudante a perceber se tem consciência que, de facto, no mundo laboral e empresarial pode ter, eventualmente, pela mesma função, um salário menor. Vamos também ouvir o economista João Cerejeira, que estudou o fenómeno da desigualdade salarial. Por que razão existe? E o que deve ser feito para combater.
0: E na educação vamos explicar por que razão há tantos problemas na colocação de alunos.
1: É porque nunca um ano letivo começou com tantos alunos por colocar, é o grande tema desta semana, e é convicção de várias fontes ouvidas pela Renascença que de facto nunca houve tantos alunos por colocar no início do ano letivo. A extinção da DGEST, a falta de resposta da Agência para a Gestão do Sistema Educativo é o principal motivo apresentado.
2: E nesta sexta-feira destaca ainda para a entrevista a Gouveia e Melo à Renascença.
1: Sim, no podcast Escala Global, conduzido por Alexandra Brandes Neves, Gouveia e Melo lamenta o que diz ser a falta de estratégia para combater o narcotráfico. Por outro lado, lamenta as recentes declarações de Luís Montenegro sobre o conflito no Médio Oriente. Tudo para ouvir esta manhã, em que um dos grandes destaques é o Torriense, claro. Vitória por 2-1 na estreia na Liga Europa, frente ao Lillestrøm. Tudo para ouvir, claro, também na Bola Branca.
0: Se não estou em erro, é o único clube português 100% vitorioso nas provas europeias.
1: Sim, desde que começaram, exatamente. Tens razão, Paulinho. É verdade, grande torriense, 100% vitorioso.
0: Exatamente. Obrigado, Sérgio.
1: Até já.
0: São estas e outras notícias que vamos ouvir ao longo desta manhã na Renascença. Parabéns ao Torriense e aos torrienses.

0: Faltam 11 minutos para as 7 da manhã, daqui a pouco as notícias, à hora certa, e depois às 3 da manhã. E hoje como é que vai ser, Sandra?
1: Novo episódio do Extremamente Desagradável às 8:15 para fechar esta semana. Qual será o tema? Hoje é sexta-feira. Sabe que dia é? Olha, dia de Buraca Radio Show, aquele momento que nós
0: que
1: adoramos.
0: Maravilha.
1: Esta rádio a qualquer momento é invadida e lá está, chega a Buraca Radio Show. Temos também uma nova rúbrica que gostamos muito, muito de contar com a participação dos nossos ouvintes, e esta é perfeita para isso. Chama-se Ouvimos e Não Julgamos. Vamos ter um tema, cada um pode defender a sua opinião e nós depois partilhamos aqui as mensagens dos ouvintes. Já explicamos tudo depois das 7.
0: Para ouvir.

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0: agora vamos olhar o dia com o Padre Vítor Gonçalves. Bom dia, bom fim de semana.
1: Há uma tentação muito humana: reparar depressa no erro dos outros e devagar nos nossos. Jesus usa uma imagem extraordinária. Vemos o pequeno argueiro no olho do nosso irmão, mas não percebemos a grande trave que está no nosso. É assim quando nos julgamos melhores, mais corretos, mais perfeitos. O erro do outro parece enorme. O nosso encontra sempre uma desculpa. Mas Jesus não nos pede que deixemos de corrigir. Pede-nos que corrijamos com humildade. Primeiro olhando para nós, reconhecendo as nossas fragilidades. Só depois estaremos verdadeiramente preparados para ajudar o outro. Porque há uma grande diferença entre corrigir alguém e julgá-lo. Corrigir é estender a mão. Julgar é colocar-se acima. Escreve-nos São Lucas. Disse Jesus aos discípulos a seguinte parábola: poderá um cego guiar outro cego? Não cairão os dois nalguma cova? O discípulo não é superior ao mestre, mas todo discípulo perfeito deverá ser como o seu mestre. Por que vês o argueiro que o teu irmão tem na vista e não reparas na trave que está na tua? Como podes dizer a teu irmão: irmão, deixa-me tirar o argueiro que tens na vista, se tu não vês a trave que está na tua?

0: Hipócrita, tira primeiro a trave da tua vista, e então verás bem para tirar o argueiro da vista do teu irmão. Sou o Padre Vítor Gonçalves, consigo a olhar o dia.
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2: Muito bom dia, são 7:06 nos Açores, seja bem-vindo. E tu também, Sérgio Costa.
3: Olá, Vida. Bom dia.
2: Manhã de sexta-feira, logo 7 horas, o que é que marca a atualidade?
3: Alívio no IRS permite poupanças de 12 a 344 euros. Primeiro-Ministro recusa mexer no outro imposto. Nunca o problema terá sido tão grave, afinal, porque há tantos alunos ainda sem escola. Respostas nesta edição das 7.
2: E no Desporto, João Fonseca, bom dia.
4: Bom dia, Inês. Torrense ganha na Liga Europa, foram os espanhóis os marcadores dos dois golos que valeram 450 mil euros na estreia na Liga Europa.
2: Estão 17 graus em Lisboa agora, no Porto 15 e em Faro 20. As notícias na Renascença das 7, a edição de Sérgio Costa.
3: Entre 12 a 344 euros por ano, a poupança que os contribuintes poderão ter com o alívio no IRS, conforme o salário ou a pensão e a composição do agregado familiar. As contas estão no site da Renascença, com base no simulador divulgado pelo Governo. Luís Montenegro confirmou, na última noite, a atualização dos escalões do IRS até ao 6º, a partir de novembro, com os efeitos retroativos a janeiro a fazerem sentir nos salários desse mês. Na última noite, o Primeiro-Ministro confirmou ainda que o Conselho de Ministros aprovou também o bónus para 2 milhões de pensionistas e que varia entre os 100 e os 200 euros. Montenegro recusa, no entanto, mexer em qualquer outro imposto e entrar num leilão de medidas avulsas.
5: Voluntarismos excessivos ou facilitismos no presente significam problemas no futuro. Não contem comigo nem com o Governo para ilusões hoje que sejam pesados preços a pagar amanhã. Lançar neste momento o país num leilão de medidas avulsas e descoordenadas é abrir a porta a um tempo que não vamos deixar voltar a Portugal.
3: O Primeiro-Ministro Luís Montenegro, que volta a insistir que o Estado não está a ganhar com o aumento do preço dos combustíveis. O aumento do custo de vida volta hoje ao centro do debate político. A partir das 10 da manhã, o Parlamento discute os preços dos combustíveis, a inflação, a alimentação e a prestação da casa. O debate foi pedido pelo PS, que vai voltar a apresentar propostas que já foram rejeitadas por duas vezes na Assembleia da República. O Presidente da República admite preocupação pelas desigualdades no acesso ao ensino superior. António José Segura apela a entendimentos para uma política de longo prazo. Na abertura do ano académico da Universidade de Lisboa, o chefe de Estado defendeu que o ensino superior deve ser um elevador social e não um meio que amplie as desigualdades.
6: Os estudantes de famílias com menores rendimentos continuam profundamente subrepresentados no ensino superior. A universidade deve ser um elevador social. Assemelha-se mais a uma escada apenas para quem já tem força para subir.
3: O Presidente da República, que pede ainda uma reflexão séria perante os resultados do estudo PISA, que conclui que os alunos portugueses recuaram cerca de 20 anos na matemática e na leitura. Quase 12 horas de espera para que doentes urgentes com pulseira amarela possam ser vistos por um médico no Hospital Amadora Sintra esta manhã. Ainda de acordo com o portal do SNS, no Hospital de São José, em Lisboa, a espera é de 5 horas, assim como no Hospital do Barreiro. Não faltam meios, mas falta uma estratégia para combater o tráfico de droga em Portugal. Alerta do Almirante Gouveia Melo. Em entrevista à Renascença, o antigo chefe do Estado-Maior da Armada defende maior coordenação entre as autoridades.
7: Não parece que faltem meios. O que faltam, muitas vezes, é estratégia, persistência. No entanto, se fizermos todos o nosso trabalho, nós dificultamos a linha de entrada nesse negócio. E tirando esses atores do sistema, temos menos droga.
3: O Almirante Gouveia Melo, ouvido por Alexandre Brandes Neves no podcast Escala Global. Mais uma vez suspensos os voos nos aeroportos de Lublin e Rzeszów na Polónia. A informação está a ser avançada pelas autoridades de tráfego aéreo polaca, que adianta que a decisão se prende com operações aéreas da Força Aérea depois de alertas quanto à passagem pela região de drones russos ou ucranianos utilizados na guerra entre os dois países. No futebol, o Torriense faz história com golos espanhóis, João Fonseca.
4: Alfaro e Pozo foram os heróis do triunfo por 2-1 na Noruega contra o Lillestrøm. Há 10 anos, com o Zurique, uma equipa do segundo escalão no seu país não vencia um jogo europeu. Torriense conseguiu e logo na estreia Alfaro marcou o primeiro.
8: Ainda não tomei consciência do que aconteceu esta noite. Preciso de tempo, mas é um orgulho entrar na história do clube, dos adeptos que vieram connosco e dos que nos apoiaram a partir de casa. É um orgulho para mim e para a minha família. Estou muito contente, mas ainda sem plena consciência do que conseguimos hoje.
4: Alejandro Alfaro, vitória que vale 450 mil euros. O Torrense volta a jogar agora a 15 de outubro, segunda jornada com os ingleses do Sunderland em casa emprestada a Leiria. 12 horas, meio-dia, Cidade do Futebol. É hoje que sai a primeira convocatória de Jorge Jesus. A Renascença vai estar em direto para anunciar a lista do novo selecionador.
2: As notícias do desporto com João Fonseca e Sérgio. Nunca um ano letivo começou com tantos alunos sem escola. O tema dominou, obviamente, esta semana, mas importa perceber porquê. Aí a Renascença foi à procura de respostas.
3: Sim, várias fontes ouvidas pela Renascença apontam a extinção da Direção-Geral dos Estabelecimentos Escolares e a falta de resposta da nova Agência para a Gestão do Sistema Educativo como o principal motivo. Todos indicam que o fenómeno este ano é ampliado. Já a FENPROF lembra que as reuniões de agosto entre a DGEST e as escolas serviam para resolver o problema de alunos sem escola, mas desta vez só em setembro é que a Agência para a Gestão do Sistema Educativo promoveu os primeiros encontros, quando já havia milhares de alunos sem colocação, diz o secretário-geral da FENPROF, José Feliciano Costa.
9: A questão que se põe aqui é esta, é que isto de facto acontecia todos os anos, mas nunca se arrastava por tanto tempo. E porquê? Porque o problema era resolvido ali no início do ano letivo, nas famosas reuniões de rede entre a DGEST e os agrupamentos de escolas. Pronto, enfim, bem ou mal, era resolvido.
3: A leitura da FENPROF e razões para que o problema de falta de colocação de alunos, Ana, seja, tem uma dimensão superior este ano em comparação com anos anteriores.
2: E onde é que há mais alunos sem escola, Sérgio?
3: Na região da Grande Lisboa, onde o número não para de crescer desde 2021, de acordo com os dados da Direção-Geral de Estatísticas da Educação e Ciência, Portugal tem hoje menos 88 mil alunos do que há 10 anos, mas a região de Lisboa continua a registrar uma tendência crescente. Filinto Lima, da Associação de Diretores de Agrupamentos e Escolas Públicas, admite que no curto prazo pode ser necessária uma reestruturação da rede escolar na região da capital.
10: Esta situação nunca foi tão falada como está a ser agora falada. Muito centrada no distrito de Lisboa. Aliás, Lisboa é um caso paradigmático. Se calhar a rede escolar do Conselho de Lisboa, eu diria do distrito de Lisboa, a rede escolar, deverá ser revista no próximo ano. O epicentro deste problema está localizado no distrito de Lisboa.
3: Filinto Lima, apesar de vários pedidos, o Ministério da Educação não divulgou números globais de alunos sem escola por todo o país. Até ao momento foram colocados mais de 1.300 alunos. Este é um trabalho de Ana Kotovic, disponível também no site da Renascença. A fechar, uma notícia, depois que importa reter, depois de 3 anos de obras, o Teatro Nacional Dona Maria II volta a abrir portas.
2: Palmas.
3: Hoje. Aí estão,
2: é que demorou muito.
3: Muito
2: sim,
3: tempo.
2: Sim.
3: E vamos ouvir esta manhã, a Ministra da Cultura explicar quais são as novidades. Algumas novidades podem não ser perceptíveis logo à primeira, mas vamos perceber nas palavras da Ministra da
2: sim,
3: Cultura
2: senhora.
3: Esta manhã.
2: Sim, senhora. Mais notícias no site da Renascença. Até já, Sérgio.
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0: Tudo bem?
1: Tudo nice?
0: Eu estou muito bem. Alguém aqui não dormiu muito bem.
1: Eu dormi muito bem.
0: Sim,
1: só que, embora
0: dormiste foi muito pouco.
2: Desconcentrado.
1: É verdade.
0: Ela armou-se em velha gaiteira.
1: Ah, sim. Oh, sim. Mas folguei a saber que não era a mais velha. Eu pensei, eu vou ser a mais velha daquele sítio todo. Porque é um festival chamado Iminente, que é muito moderno, é muito uma coisa muito gira.
0: Ai, ela foi para a festa ontem.
1: É, mas depois...
2: Há sempre alguém mais velho. Sempre.
1: Sim, depois posso contar, mas deitei-me muito tarde, é verdade. Sim, olha a voz como está.
0: Meu Deus.
1: Esta voz.
0: Bem, sexta-feira, chegamos ao fim desta semana, portanto, parabéns a todos, a nós, a vocês, a todos, e temos aqui um grande fim de semana pela frente. Nomeadamente, há uma pessoa que vai ter um fim de semana com um grande programa. Aliás, mais do que uma pessoa que envolve esta equipa, recordo que é já este fim de semana que vai haver a grande subida à torre. Estou a falar de 25 km, vai ser um feito espetacular. 25 km que separam a Covilhã da Torre na Serra da Estrela. Isto é uma corrida, vá, um evento desportivo promovido por Olivier Bonamici, que envolve outros elementos desta equipa também, nomeadamente Cláudio Almeida, que também se está a preparar para pegar na sua bicicleta e ir por ali acima. E Olivier Bonamici deve estar entusiasmadíssimo e deixou-nos aqui uma mensagem. Não sei o que é que ele quer dizer-nos, mas aqui está ela.
3: Olá, sou Olivier Bonamici. Faltam poucas horas da subida à torre com milhares de pessoas. Vai ser uma festa brutalíssima. No entanto, fica a mágoa. Ah, claro! Ana Galvão, Inês Lopes Gonçalves, preguiçosas, não vão lá. Não vão lá. Uma vergonha. Mas fiquei magoada, a sério. Ana Galvão, olá, sou la chica esperta em Olho Poço. La chica esperta no Sport. E Inês Lopes Gonçalves, ah, desculpa, eu vou ver um concerto amanhã. Ah, e vou ficar cansada depois da manhã, se calhar não acordo. Portanto, as minhas duas preguiçosas, o Olivier fica zangado com vocês. Tchau, beijinhos.
1: Não, fico beijinhos. Isto é espetacular.
0: Sim,
1: porque
0: está aqui a apoiar. E está aqui para ser insultada.
1: Tem razão. Olha, ele tem razão. Nós devíamos estar amanhã, mas não vamos. Agora, isto foi porque o Olivier perdeu uma aposta e disse que se perdesse, subia à torre de bicicleta sem treino nenhum.
0: Isto aconteceu.
1: Perdeu a aposta e vai subir
0: foi,
1: amanhã.
0: Ele disse num programa em direto que se o ciclista Remco Evenepoel, não percebo nada disto, se ele não ganhasse o Tour de França, a volta à França, que ele subia ao ponto mais alto de Portugal continental.
1: E vai acontecer.
0: E como ele não ganhou.
1: Agora
0: Olivier,
1: o que é espetacular é que ele disto fez uma super festa que vai acontecer com 2000 inscritos que vão subir à torre.
0: Isso
1: com
0: é
1: Olivier.
0: É, e
1: é lindo.
0: É um
1: lindo,
0: louco
1: lindo.
0: Que leva 2000 loucos com ele.
1: Boa sorte,
0: um deles,
1: Olivier.
0: Cláudio Almeida.
1: É verdade. Vai correr bem. Vais conseguir subir à torre. E nós devíamos lá estar.
0: Devíamos também assim aplaudir. Palminhas.
1: 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Olá, Paulo Soares, bom dia.
2: Alô,
1: é sexta-feira,
2: bom dia.
1: Paulo Soares. Como está o trânsito?
2: Com um acidente neste momento, já em fase de resolução, na A33, antes da Moita, corte via direita em direção ao Montijo, sem fila. Neste momento, em Lisboa, ainda não está muito difícil. Mais intenso no IC19, entre Queluz e Amadora. Na A2, a fila está apenas perto da primeira ponta do Feijó, no Porto. Ainda tudo calmo por enquanto. Linha verde para troca de informações é 850-50-10.
0: Obrigada, Paulo Soares.
2: Até
0: e
2: já.
0: Até já. Quanto ao tempo para hoje, de sexta-feira, temos um dia com poucas nuvens no céu. Eu gosto sempre quando eu digo com poucas nuvens no céu, como se as nuvens pudessem estar, enfim, num escorrega, no parque infantil. Algum vento. Máximas que chegam aos 26 no Porto, aos 28 em Lisboa e aos 27 em Faro. Temos 32 para Santarém, hoje é a cidade mais quente. Temos depois 31 para Évora, Beja, Coimbra e também em Castelo Branco. 30 para Porto Alegre, 29 em Braga e Setúbal. 27 para Vila Real, Leiria e em Viseu. 26 em Bragança, 24 para a Guarda e em Viana do Castelo. E Aveiro com 23 de máxima. Ponta Delgada com 24. O Funchal vai chegar aos 27 e digo-vos que o fim de semana vai trazê-lo sol e calor. Quer sábado e domingo também sol e calor.
1: Sim, senhora.
0: Mais domingo até. Domingo mais quente ainda do que sábado.
1: Sabes que estou com tanto sono que acho piada a tudo.
0: És
1: podes
0: meu,
1: fazer tudo.
0: És o meu público mais fácil.
1: Sim,
0: hoje.
1: Sim. Que eu vou. É aquela estupidez de sono que eu trago em cima hoje. Estes são os Maroon 5 para ouvir agora na Renascença. One More Night. Bom dia.

0: 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Bom dia. Olhe, mais uma para o seu uso diário. Palavrinha, claro.
1: Posso dar-lhe uma palavrinha?
2: Olha, e esta é mesmo para o uso diário. Para aqueles dias em que vocês estão com pouco tempo, não é? Todos nós temos aqueles dias em que estamos assim à pressa e não temos tempo de estar a escolher bem as palavras para insultar alguém. E, portanto, eu hoje trago-vos uma palavra que consegue insultar uma pessoa de várias coisas sem ser preciso estar a usar 7 ou 8 palavras diferentes. E a palavrinha é suez. Foi, de resto, uma palavra que apareceu aqui esta semana no programa. Num jogo, foi o jogo, hoje estávamos a jogar as 3 coisas que é um dos jogos que jogamos depois das 9h30 aqui nas 3 da manhã. E Joana Marques, e muito bem, de uma forma até aqui muito erudita, às tantas sai-se com pumba, suez. E eu, olha, não é uma palavra que se veja aqui todos os dias.
0: Só no canal.
2: Exatamente, só que o canal é com U, é o canal do Suez com U. E esta palavrinha é com O, é só es. E é uma palavra, de facto, que é um verdadeiro canivete suíço. Porque se uma pessoa chamar suez a alguém, está com uma só palavra, poupa-se imenso, porque está a dizer que ele é vil, ordinário, imundo, estúpido, aparvalhado ou mesmo ignorante. Portanto, abarca logo uma série de conceitos. Suez é, portanto, tudo isto. Podes dizer que uma pessoa... Não gostei nada daquela pessoa, porque ela usou uma linguagem suez, ou, por exemplo, o Paulo tem uma atitude suez, ou um caráter suez, dá para todas estas coisas. Portanto, aqui ficam com esta palavra, que é pequenina, mete-se no bolso, dá para imensas coisas, suez.
0: E é boa porque muita gente não sabe o que é e fica na dúvida se é boa ou não.
2: Fica,
0: você
2: uau.
0: É suez.
2: E tu, ai, será uma coisa boa?
0: Ai!
1: Posso dar-lhe uma palavrinha?
2: Vou falar-vos aqui de uma festa que vai durar 3 dias, começa já hoje e estamos todos convidados.
0: E claro que tu vais.
2: Ainda estou aqui a pensar, porque tenho fim de semana aqui pela frente, vai obrigar algumas opções, mas sim.
0: Pronto, entretanto, estou aqui um bocadinho preocupada, porque nós recebemos o texto do extremamente desagradável, o mail da Joana. Tu tens aí, vê as horas a que ela enviou.
2: Ah.
0: Que horas eram?
2: 3:15 da manhã.
0: Sim.
2: Mas o que é que se passa convosco hoje? Uma deitou-se às 2:30, outra às 3:15.
0: Às 3:15 estava ela a mandar.
2: Deve ter-se
0: deitado 4:15. És a única que está boa, tu.

0: Hoje estreia oficialmente aqui nas 3 da manhã o espaço Ouvimos.
1: Ouvimos e não julgamos.
0: É isso.
1: Gostámos tanto a semana passada que decidimos transformar isto aqui numa rubrica oficial.
0: Ou seja, nós temos aqui um tema que grande parte das vezes envolve a família.
1: E que grande parte das vezes envolve polémica também.
0: Sim,
1: e opiniões diferentes.
0: E pronto, temos um tema que vamos lançar daqui a bocadinho e vamos querer ouvi-lo acerca deste assunto, está bem?
1: Está bem.
0: E nós ouvimos.
1: Está combinado.
0: E não vamos julgar.
1: Exatamente.
0: Então, que festa é essa?
1: Então, finalmente, depois de 3 anos, isto é assim com todas as obras, é para vermos que de facto não há
0: não é
1: obras
0: só na nossa
1: que...
0: casa.
1: Não é só na nossa casa.
0: Sim.
1: Não é só com os nossos empreiteiros. Isto também acontece no Teatro Nacional. E de facto, finalmente, depois de 3 anos de obras, que isto já sabe como é que é, depois mete-se o não sei o quê, depois é as janelas que não chegam, depois é os alumínios, depois é o não sei o que mais, o Teatro Nacional Dona Maria II finalmente vai reabrir, depois então destes 3 anos de obras, que de facto também foram, eu acho que também teve o seu quê de bom, de positivo, estes 3 anos em que o teatro esteve fechado, porque o edifício em si do teatro no Rossio esteve fechado, mas isso obrigou, entre aspas, a que houvesse uma itinerância de uma série de peças pelo país todo, para que o teatro, aqui no sentido mais abstrato, não estivesse efetivamente fechado. E que bom que foi poder ter tanta coisa pelo país. Então, obras de requalificação, eu acho que não são assim propriamente obras que a pessoa vai chegar lá, eu ainda não vi, tenho alguma curiosidade e pensa assim, uou, tipo, querido, mudei a casa, tipo, está tudo diferente. Eu não me parece que seja isso que vai acontecer. A questão é que é um edifício que tem muitos, muitos, muitos anos,
0: uhum,
1: e é aquela obra que deve ter sido gigantesca, mas que tem que demorar tempo e ser uma grande intervenção para que fique tudo igualzinho, tal como se conserva há tantos anos. Obras de segurança, uma coisa de bastidores, para que se conserve como vemos há tanto tempo. Agora, que isto vai ser uma grande festa, vai sair do edifício do teatro, e vai ser uma festa de 3 dias, que arranca já hoje, hoje sexta-feira, às 6 da tarde, com a exibição de Macbeth, de Shakespeare, às 6 da tarde na Sala Garrett. E depois temos o Rossio em festa cá fora, logo a partir do meio-dia. Atenção, a partir do meio-dia? Não, estou-vos a dizer tudo mal. Não estou nada. Estou.
0: Bom, mas
1: tô.
0: Também é só ouvir o programa.
1: Não, à festa, mas exatamente. Podem ir aqui ao programa, não vos queria enganar. Mas há espetáculos de videomapping. Vamos ter ali a abertura às 9h30 com a Rita Blanco e o Rui de Carvalho. Vai haver DJ sets, noite dentro. E o que é giro é que depois vão poder ver, vão ter visitas ao... Exatamente, não estava a enganar-vos. A partir do meio-dia vai ser possível fazerem visitas ao teatro, não só hoje, como sábado e também domingo, e ir visitar locais que habitualmente não podem visitar dentro do Teatro Nacional.
0: Bom,
1: e isso é que é muito giro. E, portanto, consultem o site do Teatro Nacional Dona Maria II, e acho que é um programa que vale a pena para comemorar, então, não só a reabertura, como os 180 anos do teatro. São 3 dias de festa. Passem pelo site porque tem lá a programação toda, arranca hoje. É possível que os bilhetes para as sessões do Macbeth, os de hoje, porque são gratuitas, já estejam esgotadas, mas a peça vai ficar mais tempo, e agarrem os vossos bilhetes porque vai ser uma grande festa.
0: Como se chama o hambúrguer mais intelectual?
1: Macbeth.
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0: 7h26.
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0: Então, já a seguir, vamos aqui debater uma questão que é a seguinte. Podes dizer...
1: Estávamos aqui com questões sobre dormir ou não dormir na cama dos pais.
0: Falamos de crianças.
1: Falamos óbvio. De crianças, sim, sim, não é nós, não é nós irmos dormir à cama dos nossos pais. Isso seria estranho.
0: E até quando? Ou seja,
1: até quando?
0: As
1: até
0: crianças
1: que idade pensas divertir-te na cama dos teus pais?
0: Podem dormir na cama dos pais, os pais devem se ver a isso. E até que idade? Há uma idade máxima? Por exemplo, faz mal que o Pedro com 17 ainda durma. Estou a brincar.
1: Eu pensei assim...
0: estranho, não é?
1: Estranho.
0: Estranho. A questão é, eu deixei até, pronto, muito tempo. E eu pensava, isto não vai mudar nada, né? Ou seja, ele é um jovem desenvolto. Não parece que tenha...
1: Vocês estão aqui na presença de uma pessoa que tem muitos traumas ao nível do sono dos seus filhos. Eu dormi muito mal, os meus filhos dormiam muito mal. E, portanto, eu quero lá saber onde é que eles dormem, se
0: desde
1: pôr
0: que
1: na minha cama, querem dormir em cima da minha cabeça, desde que durmam, desde que todas as pessoas durmam o melhor possível, por mim tudo bem, podem dormir na banheira se quiserem. Houve todo o tipo de gincanas lá na minha casa no que toca a sono. Portanto, eu dizia sempre isso, que era, eu não conheço nenhum adulto funcional que use Xuxa, fralda e durma na cama dos pais. Portanto... É deixar.
0: Há de passar.
1: Acho que estamos de acordo aqui.
0: Aí, estamos
1: será
0: de
1: que
0: acordo,
1: a Joana vem aqui desempatar isto?
0: A minha questão é isso. É, há noites com tanto sono e tão desesperantes.
1: É o que funcionar.
0: Que não queres saber. Não, vai, não é? Não queres. Ai não, as crianças não convém porque depois o desenvolvimento. Não,
1: não
0: queres saber.
1: Às 3h30 da manhã.
0: É isso, não pensas.
1: Vais
0: nisso.
1: Buscar o livro da pedagogia do não sei quê. Opa!
0: Então, opiniões para o 962-007-500 urgente. Até que idade, se deve ou não se deve, no espaço.
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0: 962-007-500. Olá, Teresa Almeida.
1: Olá, bom dia.
0: São 7:30 da manhã. Nesta sexta-feira, esta hora, o que é que nos contas da atualidade?
1: Vamos saber quanto vão ganhar os portugueses com o alívio no IRS. Há um simulador no site da Renascença que pode ser consultado, mas essas contas já estão feitas e tudo vai depender do escalão e do agregado familiar. Os portugueses deverão poupar entre 12 a 344 euros por ano. Outra das medidas anunciadas pelo Primeiro-Ministro na última noite é o bónus para os pensionistas. Abrange 2 milhões de reformados e vai variar entre os 100 e os 200 euros. E o PS vai voltar a insistir na descida dos impostos. Os socialistas agendaram para dia 25 um debate parlamentar de urgência sobre o custo de vida. É um tema que vai hoje ao Parlamento, também a pedido do partido de Josué Luís Carneiro. São quase 12 horas de espera para os doentes urgentes serem vistos por um médico no Hospital Amadora Sintra. Ainda de acordo com o portal do SNS, no Hospital de São José, em Lisboa, a espera é de 5 horas, tempo idêntico, registra-se também no Hospital do Barreiro. Não faltam meios, mas falta uma estratégia para combater o tráfico de droga em Portugal. O alerta é do Almirante Gouveia Melo. Em entrevista à Renascença, o antigo chefe de Estado do Maior da Armada defende maior coordenação entre as autoridades.
0: Olá, João Fonseca.
20: Olá, Ana.
0: Então, e no desporto, o que é que nos contas?
20: Temos o Torriense, que ganhou e surpreendeu ontem a Europa.
0: Bravo.
20: O clube português triunfou por 2-1 na sua estreia em casa do adversário, o Lillestrøm, na Noruega. Alfaro e Pozo foram os marcadores. 450 mil euros nos bolsos do emblema de Torres Vedras, além dos 4 milhões e 300 mil já embolsados pelo apuramento. O país hoje volta-se para a primeira convocatória de Jorge Jesus, o novo selecionador. Vai estrear-se ao meio-dia na cidade do futebol com os escolhidos para os jogos da seleção, com vista ao arranque da Liga das Nações.
0: Até já. João Fonseca, 27 para as 8. Bom dia.
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0: Oh! Queremos muito saber da sua opinião, até porque são questões familiares e, enfim, todos os ouvintes têm a certeza. Enfim, se tiverem filhos, não é? A conviverem com, terão a sua maneira de fazer as coisas. Filhos a dormir na cama? Sim, não. E a partir de que idade e até que idade? Isso é importante. 962-007-500. E o que é que faz se à 1:30 da manhã o filho aparece, não é? Aquela figurinha no escuro. Nós estamos a dormir muito bem, muito bem, e de repente vemos uma figura. Mamã, posso dormir contigo? O que é que fazemos? 962-007-500.
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0: Olá, é solteiro? Esta pergunta tem a ver com o explicador que temos já a seguir. Vá, vou tirar esta voz e dizer o que é que se trata. Então, temos aí redução das taxas do IRS nos rendimentos de 2026 e vamos explicar, por exemplo, quanto é que poupa um trabalhador solteiro. Se é o seu caso, fique para ouvir já a seguir. É o explicador desta manhã de sexta-feira. Bom dia! 3 da manhã consigo até às 10. Pam, pam. Estes são os NSYNC para ouvir com It's Gonna Be Me.

0: Oh yeah, vamos ao explicador. Então vamos lá, Sérgio.
1: Vamos a contas.
0: A contas do impacto da nova redução das taxas de IRS, sim, nos rendimentos de 2026. Bom, a primeira pergunta é, estava a fazer lá há bocadinho, quanto, sim, é que poupa, por exemplo, um trabalhador que é solteiro?
1: Vamos aqui a alguns exemplos.
0: Desgraçado, já está solteiro, pelo menos que pouco, não é?
1: Exato. Isto são simulações do governo, importa sublinhar. O governo lançou um simulador, uhum, e de acordo com esse simulador, um trabalhador solteiro, sem filhos, que receba 1.000 euros brutos por mês, poupará mais 12,10 euros em 2026, uhum, com as novas taxas. Com um salário de 1.500, a poupança adicional é de 65,32 euros. Já para quem ganha 2.000 euros brutos mensais, solteiro, sem filhos, a poupança sobe para 100,44 euros. Num vencimento de 2.500 euros brutos, chega aos 133,28 euros. E já para um salário de 3.500 euros, o benefício é de 171,50 euros.
2: Uhum. E para um benefício, para uma família, por exemplo, com dois filhos?
1: Vamos aqui a alguns exemplos. Começando por uma situação que é o vencimento médio, digamos assim, não é? Num casal em que uma pessoa, por exemplo, recebe 2.500 euros brutos por mês, outra 1.500, a poupança adicional com as novas taxas é de 200,88 euros em 2026. No exemplo com rendimentos mais elevados, de 5.000 e 3.000 euros brutos mensais, a nova descida representa mais 343,66 euros de poupança este ano.
0: Uhum. E são abrangidos todos os contribuintes, Sérgio?
1: Sim, apesar da redução estar prevista até ao 6º escalão, todos serão beneficiados porque o IRS é progressivo. Se há uma alteração no 6º escalão, os seguintes também terão uma alteração. Segundo o documento do Conselho de Ministros, as novas taxas serão aplicadas aos rendimentos de 2026 e deverão beneficiar mais de 2,9 milhões de agregados.
2: E os pensionistas, quanto é que poupam?
1: Para os pensionistas solteiros e sem dependentes, o governo apresenta a mesma poupança adicional em 2026 para os níveis de rendimento analisados. Os valores vão dos 12,10 euros numa pensão de 1.000 euros aos 171,50 euros numa pensão de 3.500 euros, por exemplo.
0: Esse é o benefício para os pensionistas,
1: em IRS.
0: É cresce o bónus?
1: Exatamente. Para além do benefício, uhum, em IRS, mantém-se o bónus para os pensionistas. O Conselho de Ministros aprovou esse bónus para 2 milhões de pensionistas e que varia entre os 100 e os 200 euros, mas atenção, este bónus é atribuído a pensões até 1.611 euros. Acima disso, sim, não haverá bónus atribuído.
0: Bates de palmas. É esta hora da manhã com tanta conta.
2: Tanto número.
0: Sérgio.
1: Bravo. Pois, obrigado. Temos que fazê-lo, não é?
0: Pois, alguém vai ter que o fazer. É para o explicar aos outros. Então, estamos a 20
1: para
0: as 8.
1: Mas está tudo no site da Renascença também.
0: É passar por lá. Fica sempre lá o explicador. Estamos
1: claro
0: a 20 para as 8. Bom dia.
1: Até já.
0: Olá, Paulo Soares.
3: Bom dia.
0: Agora precisamos de ti para outras contas, as do trânsito.
3: Há uma avaria neste momento na segunda circular junto ao radar, corte à direita em direção a Benfica, lentidão desde o relógio, filas também no IC19 desde Terceira, na A5 à passagem pelo estádio e também na A2 perto de Segunda Ponto Feijó. No Porto há mais trânsito na VSAI com paragens do mercado A3 e resistência do final da 1 ao Norte Francos. Linha verde para troca de informações é 850-50-10.
2: Obrigada, Paulo. Até já. Quanto ao tempo para hoje, sexta-feira, temos um dia com poucas nuvens, mas algum vento, máximas de 26 para o Porto, Lisboa com 28 e Faro com 27 de máxima. A cidade mais quente hoje é Santarém, que vai chegar aos 32. Entre as mais fresquitas, temos aqui Aveiro com 23, 24 na Guarda e 24 também para Viana do Castelo. E isto é a antecipação de um fim de semana que vai trazer muito sol e muito calor.
0: Ai, que bien! Então, temos aqui uma pergunta em cima da mesa que é: crianças a dormirem na nossa cama connosco, sim ou não? Eu tenho a teoria de que as crianças, sobretudo quando são pequenas, têm um maquiavélico plano de nos assassinarem quando dormimos. Nunca levaste um pontapé?
2: Foi nas pontapés, cotoveladas.
0: Ali, paz! Quando
2: parecem,
0: estamos a dormir.
2: Sei lá, parecem ninjas.
0: Mas aqui acho que estamos de acordo, tu e eu.
2: Sim, eu acho que chega uma altura em que eles próprios percebem que já ninguém dorme bem. Nem eles, nem nós.
0: Pronto.
2: Mas... fica muito complicado.
0: A minha questão é, desde que durmam, querem na minha cama?
2: Quantas vezes é que eles vão para a tua cama?
0: E queres que eu vá para o chão?
2: És tu que sais, porque já não dormes bem também.
0: Queremos saber, camas na cama dos, crianças na cama dos pais, sim ou não? E até
2: quando?
0: 962-007-500.

0: Este é Miley Cyrus, toca na Renascença. Estamos a 14 para as 8. Às 8h15, extremamente desagradável, com uma pessoa desfeita, que é a própria Joana, porque nos enviou o texto às 3 da manhã.
1: Temos, não sei. Temos um e-mail dela às 3h15.
0: E nunca mais ouvimos falar. Então vamos a isto. Espera aí. Ai, não. Que isto é a estreia e eu quero que se ouça mesmo como deve ser. É, peço desculpa pelo tempo de espera, mas cá vai.
2: Ouvimos e não julgamos.
0: Olha, eu tenho muitas saudades, juro-te que eu tenho. Eu tenho saudades de tudo o que envolve o Pedro pequenino. Muitas, mas de tudo.
1: É um clássico, não é?
0: Tantas. E há pais que agora estão a queixar-se e a sofrer porque não dormem na cama sem crianças há muito tempo já, vão ter saudades. O Pedro
1: vai
0: nem pensar, não é?
1: Coisa que aproveitem.
0: Mas é verdade.
1: Uma pessoa quando está nesse momento, quando está nesse lodo,
0: claro,
1: acha isso péssimo.
0: Horrível.
1: Mas eu percebo.
0: Eu outro dia perguntei ao Pedro, a modos de brincadeira, olha, se quiseres esta noite dormir com a mamã.
1: E ele?
0: Ele ficou todo arrepiado.
1: Claro.
0: Ele fez...
1: Mas imagina, tu nem queres dormir com ele, ele é enorme.
0: Não, eu estou a brincar, estava só a meter-me com ele, não é? Mas olha que sinto saudades desses tempos.
1: Claro, quando eles
0: é
1: são
0: esta.
1: Pequeninos e adoráveis, não há nada melhor do que um bebé de manhã, assim, fofíssimo.
0: Pois é, é verdade. Olá, Joana.
3: Olá.
0: Estás viva?
3: Foi uma manhã difícil, que eu não estou habituada a isto.
0: Pronto.
3: Não sei se avisaram os ouvintes do que se passava. Não, é que hoje estou sozinha com os meus filhos, não é? Tive que eu os levar à escola e não estou muito preparada para este turno da manhã.
1: Ah, ok.
3: É muita pressão.
1: Não estou habituada a isto, pensei, o quê? A fazer um programa de manhã?
3: Já também não, isso antes. Nunca me habituo, mas pronto, por isso é que cheguei um bocadinho mais tarde.
0: Estamos aqui a debater.
1: Tiveste algum filho na tua cama esta noite, não?
3: Esta noite, não. Mas estava ali a ouvir-vos e pensei que estou na posição mais errada de todas, que é nenhum deles quer especialmente, mas no caso do Nico, eu às vezes tento, dorme aqui só um bocadinho, adormece só aqui que a mãe já te leva para a tua cama.
0: Okay.
3: Sinto aquela coisa de é o último bebé da família.
1: Pois.
3: E temo chegar aos 18 e ainda estar a tentar convencê-lo também. Dorme aqui só um bocadinho.
0: Agora,
3: sobretudo no inverno, porque ele faz tipo efeito botija.
1: É uma botijinha de água quente.
0: Há pessoas que dizem que nem pensar, não é?
3: Não, isto é tudo muito errado.
1: Há pessoas que vão ali pelos preceitos, não é? Dos livros. Isto está errado, não dorme, dorme aqui. Logo desde que eles nascem, não pode ser. Bom, vamos lá ouvir aqui a mãe Patrícia. Ou se calhar não é mãe, não sei. Vamos lá ouvir.
4: Bom dia, 3 da manhã. Estava a ouvir aqui a Inês a falar da sua dificuldade com o sono das suas crianças e eu tenho um menino com 5 anos e até há muito, muito, muito, muito pouco tempo.
3: Bom,
4: isto era uma grande questão na nossa vida e não está ainda resolvida, ainda hoje, 5 da manhã, tínhamos o Vicente na nossa cama, portanto, continua a não ser 100%, mas lembro-me quando, assim, logo no princípio, quando o Vicente nasceu, de haver outra mãe que tinha tido gêmeos na mesma altura e só pensava, mas como? Como é que ela consegue? Porquê que eu não consigo? Como é que ela consegue? Porque é tão difícil, acho que é das coisas mais difíceis, é a privação do sono.
0: Pois é. A questão é, eu acho que isto gera muitas discussões em casa, entre casais, em que há um que acha que nem pensar de maneira nenhuma e há outro que é mais permissivo.
1: Pois, não sei, porque
0: não?
1: Lá em casa nunca gerou discussões, é tipo, é, cada um era a cada um a dormir no seu canto.
3: É tipo, salve-se quem puder. Não, mas eu acho que é fonte de discórdia.
0: Então não é?
3: Num casal que eu conheço, que vivo lá em casa, é fonte de discórdia.
1: O quê? De onde é que devem dormir as...
3: Pois. Sim, até porque o que acontece é que esse outro elemento do casal chega mais tarde à cama e muitas vezes não tem espaço para...
1: Pois, porque eles depois às vezes também são um bocado abusados e dormem tipo estrela do mar, não é?
3: Exatamente.
1: Lá em casa aconteceu durante um ano e meio, nós dormimos em quartos separados. Havia uma cama de bebê num quarto, outra cama de bebê no outro quarto e uma cama em cada quarto.
0: Okay.
1: Dormimos à vez. Aquilo era tipo submarino, era assim, cada um dormíamos por
3: é
1: turnos.
3: O Vietnã.
0: Temos
1: era
0: aqui
1: total.
0: A Renata para ouvir. Olá, Renata, bom
5: claro
0: dia.
5: Claro que sim, sempre, até eles quererem. Tem 20 anos? Pode ser, está tudo bem. Querem mimos pais?
0: Minhas.
5: Pode ser. A minha tem 15, já não vai com grande frequência, mas às vezes estou sozinha e é muito bem-vinda. Sem data limite para acabar.
1: A cama dos pais tem assim um voodoo qualquer, não é?
0: Então não sei.
1: É um cheiro, é um toque, é uma coisa qualquer que eles fazem. Não sei. Eu lembro-me de deixar isso da cama dos meus pais também. Ela tem uma coisa assim, é boa, é diferente.
3: Por acaso não tenho nenhuma recordação disso.
0: Também não.
3: Não gostavam de mim?
0: Não, nada. Não, acho.
1: Escorraçavam.
0: Nem de mim. Estamos de acordo todos.
3: Olha,
0: hoje.
3: É raros.
1: Aqui ninguém julga. Ninguém julga.
0: Queremos muito saber de si. Se não está de acordo, 962-007-500. Nós não paramos até não termos alguém que está em desacordo. Não, as crianças não podem dormir na cama dos pais porque depois vão crescer e ficar com questões.
3: Sim, sim, e vão para a faculdade ainda com um peluche.
0: Queremos muito ouvir. 962-007-500.

0: extremamente desagradável. Então, Joana, o que é que hoje se passou? Já contámos aqui que o texto foi enviado às 13h14 da madrugada.
1: Essas coisas não são para revelar.
0: Ah, não?
1: Imagina
0: Lando,
1: que a minha mãe está a ouvir e zanga comigo.
2: E não te deixa ir hoje ao Belice. É só no Algarve, não é?
0: Então, quem trazes?
1: Olha, trago imensa gente.

0: Porto e Benfica disputam a liderança isolada do campeonato este domingo às 8:30 e a Renascença vai estar no Dragão para lhe contar tudo sobre o clássico. Sou o editor do Desporto, Luís Aresta. O melhor relato é connosco, agora também no YouTube.
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20: Bom dia. As mentiras têm perna curta, ou então a verdade vem sempre ao de cima. Duas afirmações que resultam da sabedoria popular e que todos já confirmamos em algum momento das nossas vidas. Mas quer uma, quer outra, exigem um olhar atento e paciente ao que se passa à nossa volta. E a atenção, tal como a paciência, são virtudes escassas que devemos procurar e recuperar de forma determinada.
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10: Seja bem-vindo à altura de lhe contar que notícias marcam esta manhã de sexta-feira. Para isso, precisamos de ti, Sérgio Costa. O que é que destacas a esta hora?

0: Faça as suas contas. Alívio no IRS permite poupança de 12 a 344 euros. Este é o Dia da Igualdade Salarial. Falamos da diferença de salários entre homens e mulheres, fenómeno que continua. Reportagem nesta edição.
1: João Fonseca, aqui no Desporto, o que é que nos contas?
2: Torriense quer mais depois da estreia a vencer na Liga Europa.
1: Vamos lá às notícias. Entretanto, estão 17 graus em Lisboa, no Porto 15, Faro 20. Hoje ainda vai estar mais fresquinho. As temperaturas começam a subir a partir de amanhã. Vamos lá às notícias na Renascença, à edição de Sérgio Costa.
0: Depende do rendimento, mas os contribuintes vão poupar entre 12 a 344 euros com alívio no IRS. Luís Montenegro confirmou a atualização dos escalões do IRS até ao sexto escalão, a partir de novembro, com os efeitos retroativos a janeiro a fazerem sentido nos salários desse mês. As contas da Renascença, com base no simulador divulgado pelo Governo, revelam que um trabalhador solteiro, sem filhos, que receba 1.000 euros brutos por mês, poupa mais 12 euros em 2026, com as novas taxas. Já num casal com dois filhos com tributação conjunta, o alívio pode chegar aos 201 euros e subir até aos 344 nos rendimentos mais elevados. Na última noite, o Primeiro-Ministro confirmou ainda o bónus entre 100 a 200 euros para 2 milhões de pensionistas. Contudo, Luís Montenegro recusa mexer em mais impostos e entrar no que descreve como leilão de medidas.
3: Voluntarismos excessivos ou facilitismos no presente significam problemas no futuro. Não contem comigo nem com o Governo para ilusões hoje que sejam pesados preços a pagar amanhã. Lançar neste momento o país num leilão de medidas avulsas e descoordenadas é abrir a porta a um tempo que não vamos deixar voltar a Portugal.
0: Luís Montenegro, que volta a insistir que o Estado não está a ganhar com o aumento do preço dos combustíveis. Esta sexta-feira vamos ficar a saber os valores da próxima semana. Tudo indica que haverá uma nova subida. A tendência mostra uma eventual subida expressiva do preço dos combustíveis, mas ainda não há valores definidos. E se o aumento extraordinário das pensões se tornar regra, deve ser repensada a fórmula de cálculo. A convicção é de Jorge Bravo, coordenador do relatório para a reforma da Segurança Social, pedido pelo Governo. Este é o terceiro ano consecutivo em que é atribuído complemento. À Renascença, o economista Jorge Bravo admite que, apesar de particularmente penalizadas, as pensões mais baixas não devem ser usadas como arma eleitoral.
4: A forma de atualização das pensões em pagamento, ela existe desde 2007-2008 e tem sido mais os anos em que ela não é aplicada exatamente como prevê a lei do que aqueles que é. Se a discricionariedade se tornar regra, então aí obviamente vale a pena reequacionar se a regra que temos em vigor se deve manter ou se deve alterar, como se pode limitar no fundo a margem discricionária que os governos devem ter para no fundo evitar um aproveitamento eleitoral.
0: Jorge Bravo, convidado do programa Dúvidas Públicas, que vai para o ar este sábado, depois do meio-dia. Em França, o presidente Macron reúne com o governo e partidos para travar a crise dos combustíveis. O preço do gasóleo em França chegou, em alguns postos de abastecimento, aos 2,70 €, o que tem motivado inúmeros protestos. Eva Massi.
5: Os ataques no Estreito de Hormuz, a guerra dos Estados Unidos e de Israel contra o Irão e a guerra na Ucrânia continuam a afetar e a pesar sobre os mercados. O preço dos combustíveis disparou, chegando a atingir os 2,70 € por litro de gasóleo em cerca de 70 estações de combustível em França. Para então evitar uma nova onda massiva de protestos, tal como aconteceu em 2018, quando os coletes amarelos inicialmente ocuparam as rotundas, Emmanuel Macron pede ao governo uma mobilização total para facilitar o abastecimento e estabilizar os tarifários. O executivo já fez saber que está a trabalhar na possibilidade de obter maior flexibilidade na regulamentação a nível europeu, o que pouco provavelmente trará soluções rápidas.
0: Eva Massi em França. No futebol, João Fonseca, o Torriense ganha na Noruega e avisa que quer mais.
2: É verdade, a equipa de Luís Tralhão tomou o gosto à conquista europeia e lança candidatura a outros feitos. Alfaro e Pozo marcaram ao Lillestrøm no 2-1 final, mas Carlos Simões, o treinador adjunto, avisa que quer mais.
6: Trabalhámos muito durante a semana, conhecíamos muito bem o adversário. Acho que fizemos um jogo quase perfeito. Os jogadores foram incríveis. Acho que é uma vitória deles, é uma vitória nossa, é uma vitória dos nossos adeptos, é uma vitória de Portugal. Escrevemos um pontinho na história. Estamos muito felizes, muito contentes. mas isto, no nosso sentimento, não, nós não queremos parar aqui.
2: Vitória que valeu 450 mil euros. O Torriense volta a jogar a 15 de outubro, segunda jornada com os ingleses do Sunderland, em casa emprestada a Leiria. 12 horas, Cidade do Futebol. É hoje que sai a primeira convocatória de Jorge Jesus. A Renascença estará em direto para anunciar a lista do novo selecionador.
1: As notícias do desporto com João Fonseca. E Sérgio, estamos no dia da igualdade salarial e por isso sublinhamos que persiste a desigualdade entre homens e mulheres. Em Portugal, uma trabalhadora pode ganhar menos 15% do que um homem na mesma função.
0: Exatamente.
1: Como é que se resolve isto?
0: Eventualmente com a implementação da lei da transparência salarial, é apontada como ferramenta no combate ao fenómeno, que já é quase uma certeza, antes da entrada no mercado de trabalho. Isso mesmo constatou a jornalista Isabel Pacheco, em diálogo com algumas estudantes da Universidade do Minho, que contudo garantem não se conformar com a situação.
7: Sara e Ana Luísa são futuras designers. Estão há 2 anos de ingressar no mercado de trabalho e não vão ao engano. Ana Luísa sabe que nem sempre há igualdade salarial entre homens e mulheres.
8: Sim, sim, já tenho noção que posso estar no mesmo cargo e estar a receber menos, só por ter uma diferença de género, infelizmente.
7: O primeiro passo, dizem as amigas, é não se conformarem.
8: Se nós aceitarmos ou se nós ficarmos calados e defender aquilo que não é certo para nós, também não conseguimos mudar.
7: Segundo dados publicados em 2025, em média as mulheres ganham menos 15% no nosso país. Uma corrida em que as mulheres partem logo em desvantagem, alerta o especialista em mercado laboral João Cerejeira.
9: Na entrada na carreira já temos uma desigualdade salarial de 12%. Portanto, a desigualdade salarial tende a ser mais reduzida na entrada e depois tende a ampliar-se ao longo da carreira. Há vários estudos que mostram que, de facto, as interrupções por via dos nascimentos dos filhos tende a ser uma disrupção também nessa progressão.
7: A implementação da Diretiva Europeia de Transparência Salarial poderia ser uma importante ferramenta no combate à desigualdade, aponta o economista que defende a publicação da tabela salarial.
9: Até hoje em dia, nas redes sociais, as pessoas colocam a vida toda, estão levando férias, o que é que fazem, o que é que não fazem, o que é que comem, o que não bebem, mas ninguém coloca quanto é que ganha. Somos muito púdicos atualmente, mais na questão salarial do que a outros níveis.
7: O que é certo, lembra João Cerejeira, é que com a desigualdade de género é o país e a economia que ficam a perder.
9: As economias, quando as mulheres não entravam no mercado de trabalho, a economia perde.
7: Em Portugal, as mulheres continuam a ganhar menos do que os homens nas mesmas funções. A diferença ronda os 244 euros, mas pode chegar aos 835 por mês nos cargos mais qualificados.
0: Um trabalho de Isabel Pacheco. Duas notas nesta reportagem. As estudantes universitárias já assumem que vão ter eventualmente um salário mais baixo quando forem para o mercado de trabalho. E há aqui uma ideia para acabar com este fenómeno e implementar a lei da transparência salarial. Mostrem quanto ganham. E aí pois, já sabemos qual será de facto a diferença, não há nada a esconder.
1: Claro que sim. Até já, Sérgio. Até já. As notícias estão no site da Renascença. 8 horas, 8 minutos. Bom dia.
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1: Bem, cá estamos consigo. Bom dia, 3 da manhã com a Inês.
14: Com a Joana.
15: E com a Ana.
1: E com o extremamente desagradável para ouvir já a seguir aqui na Renascença. Agora. Muito rapidamente, precisamos... O quê?
14: Sobre um certo documentário, disse eu.
1: De quem será esse documentário? Vamos espreitar o trânsito. Olá, Paulo Soares, conta-nos lá, como é que estão as coisas?
16: Mais complicado no Porto neste momento, com um acidente na A4 em Águas Santas, na ligação à A3, fila quase a chegar a Hermes Inda, em direção ao Porto. Na VSI há trânsito lento de Bonjoia A3 e de Santo Ovídio na 1 ao Nó de Francos. Em Lisboa, há demora no IC19 desde Terceira, também há chegada à Pinamanique devido a acidente já resolvido. Na A5 em Porto Salvo, também nos dois sentidos da segunda circulares em direção ao Campo Grande. Na A2, a fila está apenas perto da segunda ponta do Feijó. Linha verde, 850-50-10.
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14: E quanto ao tempo para esta sexta-feira, temos um dia com poucas nuvens, algum vento, por vezes forte no litoral oeste, sobretudo, e nas terras altas. Quanto a temperaturas máximas, temos hoje o Porto a chegar aos 26, Lisboa com 28, máxima de 27 para Faro, 27 também para Viseu, Leiria e Vila Real, 29 a máxima para Braga, 30 para Porto Alegre, 31 para Castelo Branco, em Coimbra, Beja e Évora. A cidade mais quente é Santarém, com 32. Temos depois 24 de máxima para a Guarda, para Viana do Castelo e a cidade mais fresquinha, 23 em Aveiro. 24 em Ponta Delgada, 27 para o Funchal e vem por aí um fim de semana de muito calor. Amanhã, sábado, temos, por exemplo, Lisboa a chegar aos 34, o Porto com 29, Faro com 30 e domingo ainda mais quente. Temos, por exemplo, 35 para Lisboa, 33 no Porto ou 30 em Faro.
15: Pois
14: vem,
15: é.
14: Vem por aí, dizem que vem
15: bem caloraça.
14: Muitos dias de calor agora para a semana.
15: Então vamos lá ouvir Dua Lipa e logo a seguir temos a última edição desta semana do Extremamente Desagradável. Lembra lá? Temos...
17: É um documentário na Prime.
15: Sim, na Prime, que é um canal de streaming.
17: Sim.
15: E é um documentário sobre...
17: Não sei bem. Chama-se Joana Marques.
15: Ah, não sei.
17: Culpada ou indecente? Não sei.
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1: No início desta semana estreou na Prime Video um documentário, não sei se ouviram falar.
0: Diga.
1: Chamado Joana Marques Culpada ou Indecente. Olha, está a ser uma loucura, não se fala de outra coisa.
0: Uma doideira.
1: Em Vila Nova de Poiares.
2: Sim, também
1: em programas de televisão de alto gabarito, tipo Passadeira Vermelha, Vê Mais Fama e A Noite das Estrelas. Hoje vamos juntá-los a todos, é assim uma espécie de all-stars do comentarismo cor-de-rosa, porque andaram todos de volta dos mesmos temas. Tudo começou assim.
3: O documentário Joana Marques Culpada ou Indecente já está disponível na Prime Video e soubemos agora, segundo o programa Vê Mais Fama, que foi endereçado um convite aos irmãos, ao Sérgio e ao Nelson, para participarem e que estes disseram não.
4: Não.
3: Parece-vos uma resposta óbvia, o não?
5: A mim parece-me.
3: Sim.
5: A mim parece-me óbvia.
6: Perante toda a atitude deles desde o princípio até agora.
0: Eu acho. Então, mas venha para aqui, venha para o pé de nós.
6: Não, eles não aceitarem e acho que...
3: A Sofia está com um problema no microfone. Ah, já vamos aí.
5: Eu acho...
1: Incrível como sempre Sim. que se fala dos anjos e desta situação há problemas técnicos. É
5: pois
1: uma
5: é.
1: Maldição.
5: É verdade.
1: Até estou com medo agora do que é que vai acontecer aqui neste estúdio. Mas acho que agora sim estamos em condições de ouvir a Sofia Jardim.
6: Acho simpática ela ter convidado, mas acho que a resposta era muito óbvia de que eles não iriam aceitar.
0: E a música? Sim, foi simpática.
1: Eles estão sempre num lounge, não é?
0: É.
1: Estão sempre a ouvir aquela. Como é que se chamava aquela?
0: Chill out.
1: Aqueles álbuns de chill out. Inês, tu vais saber isto.
0: Sim, Café Del Mar. Tipo, Café Del Mar. Exatamente, Café Del Mar.
1: Foi disso que tive que ir aqui buscar.
0: Exato, muito atrás.
1: Atenção que tanto Sofia Jardim, que acabámos de ouvir, como António Leal e Silva, que são gente do melhor que há, como diria a Tia Bli, concordaram neste ponto. Foi um convite muito simpático da minha parte.
7: E demonstra que é uma pessoa bem formada, alguém que passou por este processo, que teve o bom senso, a boa educação, e eu faria o mesmo, de convidar os anjos a participarem. Isso é a postura de uma pessoa civilizada, sem mágoas, sem rancores.
1: Civilizadíssima,
0: sim, sim.
1: Ouviram?
0: Mas ele insultou-te, ele disse um convite de monstra. Que és tu, uma monstra.
1: Aliás,
0: foi velado.
1: Aliás, é esse o critério, não sei se sabiam, mas eu conto-vos aqui, para a Prime investir em documentários portugueses, têm de ser sobre mulheres de boas famílias. Reparem nisto, nesta sequência: Irmãs Patrocínio, Maria Cerqueira Gomes, Caetana Botelho Afonso, Joana Batista Marques.
0: Mas porque é o nome?
5: Batista Marques.
0: Porque só para lembrar, todo agora?
1: Não, só para lembrar que eu também tenho mais do que um apelido e que ainda por cima Batista é com P.
0: Mas, Joana, eu impressionava-me se fosse assim um Batista com dois T's agora assim.
5: Com quatro, não é?
3: Os anjos foram contactados pela Prime Video, as advogadas dos anjos também, e não quiseram participar. Achas que fizeram bem?
8: Acho que sim, isso é o chamado liberdade de expressão.
1: Claro, ou neste caso, liberdade de não expressão. Também é muito importante uma pessoa poder estar em silêncio quando quer e bem entende. Eu também acho que eles têm todo o direito ao silêncio. Aliás, acho que qualquer pessoa razoável concorda com isto, não é? Não há grande discussão aqui. Ai, não, espera. Temos ali a Joana Latina.
9: Por acaso não concordo com...
10: Já sabia, Joaninha.
9: Nada. Os anjos desiludiram-me imenso na forma como trataram toda esta questão. E acho que é de uma profunda incoerência o que se está a passar nos últimos tempos. Porque eu voltei a ganhar respeito pelos anjos quando eles fazem esse anúncio, essa publicidade, em que aplaudi e pensei, ok, e agora, ao dizerem que não à participação no documentário,
1: Então, mas agora as pobres almas tinham de aceitar tudo aquilo para que fossem convidados. Querem vir promover água com gás com sabor a cardamomo enquanto cantam? Eram só umas medidas legais. Sim. Querem participar num documentário que vem relembrar aquele caso que vocês querem esquecer? Sim. Querem ser convidados especiais do Circo Cardinali no próximo Natal? Sim. Agora ficavam reféns disto para sempre. Não concordo, Joana Latino, não concordo. Anjos, se querem manter a fama de galhofeiros, agora já sabem. Estão a contar convosco no próximo espetáculo do Quimbé, nos vídeos do Capinha e também a assegurar os momentos de humor da próxima gala de TVI, em conjunto com o Girafa. Claro que não. Olha, deixem os anjos em paz.
0: Sim, leave angels alone.
10: Não quero dizer que mais tarde até não apareçam todos juntos e ficaria até muito bem.
3: Isso teria sido no espetáculo que houve.
10: Pronto, mas mais tarde. Ainda é muito cedo, está tudo muito quente. Sim. A Joana continua a brincar muito com isto. Brincou no espetáculo dela, continua a brincar com este vídeo, com este programa que ela fez, que ao que sei também não está assim muito interessante, pelo menos pelas observações.
3: Não acrescenta grande coisa àquilo que já se sabia, não é?
10: Sim.
1: É verdade, a Carolina não sabe porque não viu o documentário, mas tem uma amiga que lhe contou.
0: Então quer dizer que a amiga viu?
1: Não, A amiga também não viu, mas leu um artigo de um jornalista que esse sim viu.
2: Mas que amiga é essa, sabemos?
1: É a Marta Aragão Pinto.
4: E agora, neste documentário que eu ainda não vi, mas que este cronista do Observador diz que não faz sentido para ele. Que é um documentário que é quase como se ela não é tirar do caixão, é mandar... Ele tem expressão...
11: Exumar.
4: Acho que quando o tribunal tomou a decisão que tomou, e no fundo absolveu a Joana Marques, não é?
12: Certo.
4: Os anjos aceitaram a decisão e acabou. Para mim, era assim.
1: Então, pronto. Mas quando saiu a sentença, eu ainda não tinha dito nada sobre o assunto.
2: E não estavas assim tão bem caladinha?
4: Pelo que eu li nesta crónica, não acrescenta nada. Portanto, é no fundo a Joana, os apoiantes da Joana a falarem... E absolutamente mais nada. Não há um desfecho diferente daquilo que nós todos já sabemos.
1: Ah, isto é verdade. Atenção, desculpem aqui o spoiler, mas de facto se vão à espera de outro desfecho, vão sair desiludidos. Marta Aragão Pinto estava com esperança de que no documentário eles ganhassem o processo e eu fosse condenada.
2: Era uma surpresa.
1: Isso sim. Mas de facto, adiante já se vão com essa esperança, adiante já que isso não acontece. Eu imagino a desilusão da Marta quando viu o documentário sobre o Ayrton Senna e percebeu que ele morre no fim.
2: Ah, não contes que eu ainda não vi.
1: Desculpa.
2: Também.
12: Mas, por exemplo, eu vi que cá há depoimentos da Luana Piovani e eu acho que a Luana não está muito favorável, acho.
4: Eu só vi um excerto, Adriano, e eu não
12: queria...
11: Porque ela é mais acutilante ainda.
12: Acho que não.
4: Eu não queria dizer, ou seja, eu acho que tem que ver um documentário para poder ter a minha opinião, porque eu estou-me a basear nesta crónica, que é a opinião deste jornalista, não é? Portanto,
13: pensávamos que íamos ter aqui uma reação um bocadinho mais.
1: Liliana.
2: Já passou, vou pôr para trás.
1: Pois, se calhar para a próxima, a Marta vai ter que ver antes de comentar, não é? O que é um pouco maçador, eu percebo. Atenção, eu não acho que a Marta vá passar a gostar mais depois de ver, pelo contrário. Eu acho que ela pode ficar ainda mais desagradada. Liliana, pode...
13: Porque pensávamos que íamos ter aqui um acesso a um bocadinho mais à parte pessoal da Joana, de como é que ela lidou com isto.
2: E
13: na verdade é tudo aquilo.
2: Não, acho que ela não se abre. E portanto...
1: Pois não. Também não vos quero levar ao engano nesta, portanto desaconselho fortemente este documentário a, primeiro, quem espera outro desfecho e também a quem espera que eu me abra. A quem espera coisas em geral, porque não vale a pena esperarem nada daqui. Sílvia Botelho, psicóloga e comentadora residente da Noite das Estrelas, também ficou desiludida.
2: Também?
14: Eu até pensava, estava com expectativa, como é um documentário, normalmente nos documentários as pessoas acabam por se mostrar um bocadinho mais delas, da intimidade delas, da vida delas, o que é que ela sentiu, porque eventualmente...
13: Não mostra isso?
14: Não, a Joana é uma pessoa que é humorista, está sempre a falar de forma na brincadeira, com humor, e de certa forma, no documentário, ao longo do documentário todo, eu estava à espera que ela mostrasse um lado mais pessoal dela, ou seja, na primeira pessoa dizer o que é aquilo que sentiu, o quão afetou a ela este processo. Tudo, vamos lá.
2: Okay.
1: Ela fala sempre com humor e por isso mesmo eu criei a expectativa bastante realista de que aqui falasse a sério. Ela está sempre a rir, agora queria vê-la chorar. Fiquei desiludida. Também o colega de painel, Daniel Nascimento, ficou muito decepcionado comigo.
15: A postura dela é sempre de laissez-faire, laissez-passer, porque ela, aliás, diz a determinada altura, se eu agora me fosse preocupar com aquilo que os outros sentem ou que alguém sente, bem, eu mais valia não fazer o espetáculo e não fazer nada. E mostra-me alguma frieza, lá está. O documentário é com a humorista e não com a Joana Marques, a pessoa.
1: Pois, até porque se já é desinteressante assim, garanto-vos, e aqui as minhas amigas podem testemunhar, que se fosse com a Joana Marques pessoa era mil vezes pior.
2: Ah, era.
1: Super desinteressante.
2: Sim, era sim.
1: Agora, uma ajudinha. Tradutora, também sabe francês.
2: É, évidemment, mas já ri.
1: Então explique o que quer dizer laissez-faire, laissez-passer.
2: Então, laissez-faire...
1: Não é a mim, eu sei. Era para explicar ao Daniel Nascimento, porque dá a ideia que ele quis só usar uma expressão francesa e esta foi a primeira que lhe ocorreu, embora não tivesse nada a ver com o contexto. Eu acho que tinha sido mais adequado dizer que isto é tudo um déjà vu. No fundo é isto, não é? Ou isso, ou que eu estava com postura de ménage à trois.
2: Okay. Como assim? Porque és tu e os anjos.
1: É isso, no sentido em que estou sempre a pensar nestes dois indivíduos que são o Nelson e o Sérgio.
13: Eu só quero acrescentar aqui que houve pessoas que foram convidadas para participar neste documentário que deram uma opinião a favor dos anjos e aquilo que eles disseram é que quando foram convidados ninguém lhes disse que isto era para fazer este documentário. Disseram-lhes que era para falarem sobre os limites do humor. Nunca falaram nos anjos, nunca falaram na Joana Marques. Tinha a ver com o caso, mas com as opiniões que eles tinham dado.
1: Como assim? Que pessoas são estas?
2: Isso
1: é
2: isto? Pergunto eu, Joana Marques. O que é que se passa aqui? Tenho de chamar a minha colega Ana Leal para investigar.
1: Bem, se puder, eu agradecia, porque eu também gostava de perceber o que é que se passa aqui, de que é que eles estão a falar.
16: Não sei. Comentador de televisão, por exemplo, não sabiam para o que é que iam.
13: Mas porquê? Não sei. O que é que eles haviam de estar a mentir? Eu prefiro ouvir os dois lados do...
1: porque é que eles haviam de estar a mentir? Pergunta a Liliana. E porque é que eu havia de mentir? Onde é que eu menti,
2: não,
1: Liliana?
2: Sim, é. O que é que eu menti?
1: O que é que eu menti, Liliana?
17: Calma, jovens, são apenas comentadores da SIC caras a comentar comentários de comentadores da CMTV.
16: O Zé Gouveia, por exemplo, eles não sabiam para o que iam.
18: Eu acho muito estranho que tu ias fazer uma coisa e não perguntares para quê.
16: Eles perguntaram, se a resposta não foram elucidados.
1: O quê? Não foram elucidados? Então eu vou elucidar. Mas como assim? Fingiram que era um depoimento, sei lá, para o Causpiracy 2? E afinal era para o documentário desta ganda vaca. Sou eu, atenção,
2: queixo.
1: Sou eu. Esclarece lá isto ao Rui Figueiredo. Vamos mudar para a CMTV e vamos tentar perceber o que é que realmente aconteceu.
19: Bom, que eu fui convidado pela Amazon Prime, pela Prime Video, para fazer parte de um documentário que iria tratar da liberdade de expressão e dos limites do humor. E como eles acompanharam a minha manifestação de ideia e aquilo que eu pensava em relação àquilo que aconteceu sobre a liberdade de expressão e sobre os limites do humor, gostaram daquilo que ouviram e da minha posição e da defesa da minha posição aqui em televisão e convidaram-me a fazer parte de um elenco, de um documentário que iria sair.
1: Eu estou a imaginá-los nos escritórios da Prime Video, lá na sede, algures, pensar assim, devíamos fazer um documentário sobre liberdade de expressão em Portugal, mas tipo, sobre algum caso em particular? Não, assim, uma coisa mais vaga. Arranjem-me uns portugueses que sejam peritos na matéria, assim, especialistas. Depois a malta da produção foi procurar, trouxeram uma lista, olha, temos um Miguel Esteves Cardoso, um Pacheco Pereira, João Miguel Tavares, nada disto agradou lá ao diretor, ele queria um tal de Rui.
2: Rui Pinto?
1: Não. Rui Figueiredo da Noite das Estrelas. Ele gostou muito da manifestação de ideia dele. Já a manifestação de ideia da mulher dele, também comentadora CMTV, é péssima.
12: Ana Marques, Jéssica, eu acho que até porque é o teu marido Rui esteve neste documentário, mas sabia que ia para este documentário, não era?
20: Eu sabia que ia para um documentário que falava sobre os limites do humor. Não sabia que isto era um documentário para a Joana Marques, obviamente. É público, ele é do lado dos anjos, obviamente, somos amigos deles. E aqui ele não ia ser qualquer tipo de documentário a favor da Joana Marques. Mas o que é certo é que realmente o enquadramento foi de tal forma que o comentário que ele fez é como se estivesse à mesma do lado da Joana, independentemente das coisas que disse. De facto, eles encontraram de tal forma que não foi aquilo que ele queria dizer que foi dito da melhor forma.
1: Ai, Jéssica, fiquei exausta. Portanto, aqui o problema, se entendi bem, foi o enquadramento.
2: Então, mas ele foi defender os anjos e depois com a montagem ficou a parecer que ele defende a ti, é isso?
1: Do que eu pude depreender deste arrazoado que acabámos aqui de ouvir, eu acho que sim. Mas se calhar é melhor voltarmos ao Rui para confirmarmos com ele.
21: Aliás, eu fui convidado pela equipa da Prime Video. Aliás, eu fiquei surpreso quando vi que isto era um documentário feito pela Notable, juntamente com a Joana Marques. Aquilo que me foi, a abordagem que me fizeram foi que gostaram sempre da forma como eu defendi. Portanto, gostaram da minha teoria de defesa dos eixos e, portanto, gostavam de me ouvir neste documentário.
22: Mas nem pensava assim, que era um documentário.
21: Que foi isso que me passaram.
22: Para estar no polo oposto da Joana
21: Marques. Não, estive. Não é por aí. É porque aquilo era um documentário
22: deve ser uma coisa
21: da Prime Video e, pelos vistos, não é da Prime Video, passa lá, mas não é deles.
2: Não percebo nada.
1: Nem eu.
2: Sim.
1: Espera, vamos por partes. Então, primeiro o problema é que o documentário não era sobre os anjos, mas afinal agora já é sobre os anjos. E depois o problema era o Rui não parecer pró-anjos e parecer anti-anjos, mas agora também já não é isso, não é? Isto agora pró-anjos e parece pró-Palestina, não é? São posições mesmo importantes e as coisas ficam extremadas rapidamente. O problema foi ele achar que o documentário era da Prime e afinal não era. Estava na Prime. Ser e estar são verbos muito diferentes. Por exemplo, não é que o Rui seja surdo, mas pelos vistos estava surdo quando foi contactado porque não ouviu bem o que lhe disseram. Eu quando estava a ver estas coisas em vários canais pensei, só menos eu tivesse algum registro dos telefonemas de convites que foram feitos a dezenas de convidados para o anjos, para podermos perceber em que moldes é que aconteceram, não é? Isso é que era.
2: Isso é que era.
1: Era espetacular, dava imenso jeito agora e foi aí que eu me lembrei. Ora, isto é uma produção como deve ser, não é? Apesar de ser para a Prime e não da Prime, e fui perguntar. E existem, de facto, esses registros.
2: Nós vamos ouvir.
1: Vamos.
2: Um exclusivo.
1: É um exclusivo. Até aparecemos a Noite das Estrelas. Temos pela primeira vez um exclusivo, é verdade. É um exclusivo 3 da manhã.
23: É um documentário para a Amazon Prime. É feito por uma produtora, naturalmente. Trata-se da Comodo, é uma produtora espanhola. Está a ser feito com a Joana. Vou ser super transparente consigo. Não é uma coisa absolutamente neutra, mas a vossa opinião nunca seria desvirtuada. Obviamente, se é um documentário que está a ser feito com a Joana Marques, a vertente humorística dela estará presente. Como está aqui a dizer, poderá dizê-lo no documentário. Portanto, tendo todo o direito de exprimir a sua opinião, o seu descontentamento, o documentário está a ser feito com a Joana, ou seja, a Joana está por dentro de tudo isto e obviamente foi uma das primeiras pessoas a dizer que não há censura.
1: Não houve censura, mas pelos vistos devia ter havido, já que Rui Figueiredo e o seu colega José Gouveia, pelos vistos, não gostaram nada de ouvir as coisas que eles próprios disseram, não é? Isto é muito chato. Atenção, nenhum destes telefonemas era com nenhum deles, portanto pode haver aqui uma outra hipótese, que é, houve um plano maquiavélico só para estas duas pessoas, portanto em dezenas e dezenas. Não aconteceu nada, mas quiseram enganar o Rui Figueiredo e o Zé Gouveia. Eu não ponho isto de parte já. Entretanto, notícias de Marta Aragão Pinto. Ela já acabou
0: de ver o documentário.
1: Não, já acabou de ler o tal artigo do Observador.
4: Eu estive a ler com atenção crónica do jornalista do Observador, que no fundo faz aqui dá o seu testemunho, escreve esta crónica relativamente a este documentário. A minha opinião, e eu sei que é isso que tu queres ouvir.
1: Pois, era de facto, tendo em conta que é a ti que eles te estão a pagar, Marta, eu acho que é para dares a tua opinião mesmo.
2: Bastante
1: e não,
2: não
1: para leres a opinião de outra pessoa. Vá, avança sem medo, já sabes que eu não tenho sentimentos. Ouvimos ainda há bocado a Silvia Botelho a dizer que estava triste porque eu não sofria. Portanto, estás à vontade. Tu não sabes porque ainda não viste, mas estás à vontade para dizer o que quiseres.
4: Sempre disse que não acho graça ao tipo de humor da Joana Marques. Respeito quem acha. Acho que depois daquilo que aconteceu, da novela em tribunal, daquilo que os anjos tiveram que lutar, depois do teatro em sede própria, não sei se é peça...
2: É um musical.
4: Agora, este documentário, aquilo que eu li, não sei se vou ver o documentário, porque então foi um processo que me incomodou muito. Eu sou daquelas pessoas que... Eu acho piada aquelas piadas nonsense. Não acho piada quando se brinca com as outras pessoas.
1: Então, mas a Marta gosta de nonsense, vai adorar este documentário, porque este caso foi sem sentido do início ao fim.
2: Olha,
1: é?
2: Tudo mentira, mas no meio disto tudo, o que é que tu achaste do documentário?
0: É isso, estás contente com o resultado?
1: Ainda não vi. Juro, isto é rigorosamente verdade. Mas prometo ver no fim de semana e, em princípio, vou odiar. Comparada com a minha própria crítica, a do Observador vai parecer elogiosa.
0: Olha, conhecem aquela expressão sobre este canal? Quanto mais prime, mais se lhe arraime.
2: Nem vou dizer nada.
1: Eu vou já para fim de semana. Não tenho condições para continuar.
2: Tu és o tipo de humor que a Marta Aragão Pinto gosta.
0: Ela vai gostar. 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Já a seguir temos companheiras deste estúdio.
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0: Estamos agora a 25 minutos para as 9. Bom dia. E aqui estamos também para lhe contar que notícias marcam a atualidade. Teresa Almeida, o que é que nos contas a esta hora?
17: Que há mais uma conta a ter em conta, a dos combustíveis. Na próxima semana o gasóleo deverá voltar a aumentar 10 cêntimos por litro. A gasolina deverá ficar mais cara 8 cêntimos. As contas são da ANAREC, feitas para a Renascença. Os números finais só devem ser conhecidos ao final do dia. E com o alívio do IRS até ao sexto escalão, quem ganha 1.500 euros brutos deverá poupar cerca de 65 euros por ano. Com 2 mil euros, a poupança passa para os 100. Já num casal com dois filhos, o alívio pode chegar aos 201 euros e subir até aos 344 nos rendimentos mais altos. O Governo anunciou também um apoio extraordinário aos pensionistas, abrange 2 milhões de reformados e vai variar entre os 100 e os 200 euros. E o custo de vida volta hoje ao Parlamento, num debate de urgência pedido pelo PS. O debate está marcado para as 10 da manhã. A fechar, a indicação de quem passa pela ponte 25 de Abril na próxima semana deverá ter algumas alterações. Entre segunda e sexta-feira, a circulação vai ficar condicionada entre as 10 da noite e as 6 da manhã, devido a trabalhos de repavimentação.
2: Obrigada, Teresa. No desporto, estamos à espera de saber as opções de Jorge Jesus. João Fonseca, bom
18: dia.
2: Sem
18: dúvida. Bom dia, Inês. Ao meio-dia, na Cidade do Futebol, o novo selecionador vai revelar os convocados para os 4 jogos da Seleção das Esquinas contra País de Gales, Dinamarca e Noruega por 2 vezes, relativo à Liga das Nações. Quanto ao campeonato, estamos na reta final para o clássico de domingo. Porto e Benfica treinam esta manhã no Olival e no Seixal. Antes há um Sporting Arouca em Alvalade. Amanhã à noite, Rui Borges vai estar hoje na sala de imprensa, meia hora depois do meio-dia. Festa em Torres Vedras, o emblema da cidade, o Torriense da 2ª Divisão, venceu em casa dos noruegueses do Lillestrøm por 2-1, em estreia absoluta na Liga Europa.
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0: Este é o Bruno Mars, toca na Renascença, com Grenade.
1: Ele canta mesmo assim. Somos às 3 da manhã com a Inês.
2: Então, bom dia.
3: Bom dia, com a Joana.
1: Também. E com a Ana. Já a seguir temos Buraca Radio Show.
4: Sim, com o nosso Bruno Rodrigues.
0: Antes vamos ao trânsito. Quer dizer, não vamos ao trânsito, vamos saber como é que está Paulo Soares.
5: Bom dia, alguns problemas a norte. Há um acidente na A28 em Lavra, sentido norte-sul, fila extensa neste momento na A4. Resolvido o acidente em Águas Santas, ainda há demora desde Hermesinde. Na VSAI, uma avaria em Bonjoia, na direita, Freixo a Rábida, paragens do Freixo à Via Norte e também de Santo Ovídio na A1 ao Nó de Francos. Em Lisboa, há um acidente no IC19 em Queluz, Sintra-Lisboa, corte via esquerda, fila em Terceira. Há demora também na A5 em Porto Salvo, no eixo norte-sul, desde a Ameixoeira e na A2, a partir da primeira ponta do Feijó. Linha verde, 850-50-10.
4: Obrigada, Paulo Soares.
5: Até já.
4: Até já. Ora, quanto ao tempo para hoje, sexta-feira, temos aqui um rico dia de sol, com algum vento, máximas a chegarem aos 26 no Porto, aos 28 em Lisboa e aos 27 em Faro. E atenção que vem por aí um fim de semana de muito sol e muito calor, com as temperaturas a subirem já a partir de amanhã e no domingo sobem ainda mais. E parece que para a semana vai estar aí um calor que não se pode.
0: Ah, então se calhar não é tanto.
4: Vamos.
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0: É uma nova rádio que existe dentro desta rádio. 3,

0: Na Renascença.
1: Aí vamos nós.
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3: Bom dia, bem-vindos ao Buraca Radio Show. Eu sou o Bruno Rodrigues e vou estar consigo nos próximos 5 minutos, porque lamento, mas depois têm de voltar aquelas 3 que já ninguém aguenta. É hora de sabermos o que as pessoas andam a fazer com coisas que encontram pela buraca na habitual rubrica Perdidos e Achamos.
4: Estavam perdidos e achamos.
3: Bom dia, Sandra.
5: Bom dia. Encontramos sacos de batatas perdidos na rua. Achámos que eram t-shirts oversize e vendemos a uns putos a 200 euros.
3: Obrigado, Sandra. E agora a Beatriz.
6: Olá. No domingo encontramos um anão todo de vermelho ao pé do Estádio da Luz. Obviamente, achámos que era um boneco dos semáforos que se tinha perdido e colámos o anão no cruzamento das roulotes.
3: Fantástico, Beatriz. Obrigado.
4: Estavam perdidos e achámos...
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3: E vamos terminar com o nosso Anda Pauta. Os ouvintes pedem a letra adaptada e o coro Buraca Voices canta Bom Dia, Guadalupe!
6: Bom dia! Eu quero dedicar uma canção à minha amiga Márcia, que quer sempre que eu me descalce em casa dela, em casa dela! Por questões de higiene, diz ela, para ver se ela percebe que não só tenho todo o cuidado do mundo a limpar os pés antes de entrar, como ainda por cima, aquela família dela toda descalça cheira a queijo podre, que é muito pior. Haja noção! Haja noção!
3: Eu
9: sempre limpo os pés e aturo os nossos chulés. Nem sequer tens noção que esta casa é um pivete. Até me falta o ar. Parece que morreu alguém. Se eu quero jantar,
6: não.
9: Prefiro comer num bidé.
10: Eu sempre limpo os pés.
3: E finalmente a Feliz Berta.
11: Bom dia, Bruno. Eu queria dedicar uma canção, se fosse possível, às pessoas em geral, assim ninguém muito específico, que não percebem que quando dizemos que uma festa é sem crianças, não é para levar crianças. Não me apareças com uma criança nos braços a perguntar se posso abrir uma exceção à Clarinha. Ou pior, não escondas a Clarinha no bengaleiro a contar que ela dorme a noite toda e depois a miúda acordou aos berros e estragou a minha festa de 40 anos que eu andei a preparar desde que tinha 14, Mariana. Obrigada.

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0: Renascença. Bom dia. O que foi? Não estou a perceber nada. Estão a rir imenso, a Inês e a Joana, mas chorar de lágrima. E eu não estou a perceber absolutamente nada.
1: Vou contar, porque nós não escondemos nada dos nossos ouvintes. Estávamos quase a entrar no ar e a Ana, com grande, ela fala sempre com grande urgência, e diz assim para o nosso colega André Pereira: André, fecha a porta!
0: Falei como assim?
1: Sim, sim.
0: Ai, desculpa.
1: E eu, ao mesmo tempo, também estava com um pedido muito urgente.
0: Não, não, mas não foste autoritária. Foste, não, só para si que ia acontecer uma coisa gravíssima.
1: Fecha a porta!
0: Que vem aí, não sei o quê.
1: E eu, que estava com muito calor, que está sempre aqui um clima tropical, ao mesmo tempo, disse assim:
0: E liga o ar!
1: Fecha a porta e liga o ar. E depois lembrou-me as doces e disse: e apaga as luzes. E a Inês acrescentou:
0: e tira a roupa!
1: E começou a despir-se.
0: E a despir-me, pronto. Eu sem perceber. E talvez me tenha despido um bocado mais do que seria adequado.
1: Viu-se um pouco sutiano, também não vou mentir.
2: Sim, viu-se um pouco. Se passar depois pelo vídeo, vai poder ver.
0: É um sutiã. Estava a ver o que
2: já
0: era.
2: Já agora,
0: é
2: por falar nisso, como é que as pessoas podem...
0: um sutiã.
2: Como é que as pessoas podem ver isso? Então,
0: as pessoas não podem ver isto.
2: Mas podem ver melhor se puserem óculos.
1: Não podem ver.
0: Olha, não podem ver nada
1: as
0: disto. Ninguém vai mostrar o sutiã nos coliseus, não.
2: Que é que
0: é uma
2: passa?
0: Garantia que eu dou
2: agora
0: aqui já.
2: Agora não vamos falar de coliseus.
1: Não,
2: agora.
1: Eu acho que é de ver bem. Ver bem com óculos.
2: Não, mas é que eu tinha dito que íamos falar de coliseus e não vamos. Então, há pessoas que seguem uma receita sem pôr os óculos,
1: é
2: não é?
1: É isso, é isso.
2: E vão afastando o telemóvel até ele ficar na sala ao lado.
1: Exatamente.
2: Já viram?
1: E depois têm que afastar. Sim. Afastar. Sim, mas depois leem uma colher de canela e juntam uma colher de cominhos.
0: Péssima troca. Não uma é? Coisa que diz uma colher de canela e levas uma colher de cominhos, não vai correr bem.
2: É um mau cominho. É um pedaço de mau cominho.
0: Isto bem aí está. Ai, Jesus. E depois põe o forno a 280 graus, porque lhes pareceu ali um 2, não é? É
1: sim.
0: Grave, é grave.
1: E no fim, se calhar provam o bolo, fazem uma pausa e dizem: olha, ficou exótico.
2: Mas
1: ficou
2: não,
1: diferente.
2: Não é o Kiko exótico. É um bolo com sabor a caril e bastante queimado.
0: Às vezes o problema não está na receita, a pessoa é que não está a ver bem a cena.
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2: Estamos a 6 para as 9.
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0: Como vai o Sporting reagir ao empate em Famalicão? A resposta é às 8h30 deste sábado em Alvalade, com o Aroca. Sou o editor do Desporto Luís Aresta, já sabe, o melhor relato é aqui na Renascença.
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11: Ai, gosto disto, FNAC. 9:02. Atenção, atenção, que temos espetáculos nos Coliseus! E o primeiro é já. É, vai acontecer daqui a um mês e pouquíssimo. É o primeiro espetáculo das 3 da manhã. Ao vivo. Espetacular. Estou muito entusiasmada. Tu olhas para mim. Não acredito. Ela ainda não acredita que vai estar no Coliseu. Sim.
10: Eu dormi muito pouco, então hoje tudo me está a parecer espantoso, assim, surpreendente. Eu,
11: que bom!
10: Sabe, parece tudo um sonho. Ah, vamos ao Coliseu.
11: Ai, que bom! Que bom.
10: Bem, até vamos com apoio, não vamos sozinhas. 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
11: Agora, quanto aos bilhetes, é verdade que já esgotaram todos aqueles da plateia, ou seja, os que ficam mesmo ali à frente de nós. Isso,
10: mas ainda
11: já não há.
10: Ainda há uns poucos.
11: Há alguns assim, há lá, pela parte de fora desse círculo, um bocadinho mais longe, e há também para quem tiver dinheiro e quiser comprar um camarote. Isso também é.
10: Ou junta-se com os amigos, não é?
11: Vamos ter tudo o que acontece aqui neste programa, com a Buraca Radio Show também, com o Extremamente Desagradável, com as descobertas da Analógica,
10: com a Alerta Estupidez.
11: E tudo.
10: Copo meio cheio.
11: Então, 23 de outubro vamos estar no Coliseu de Lisboa e no dia 20 de novembro estamos no Porto.
10: E vamos ter também, desculpa, mas vais ter de perguntar. Sim. Eu acho que os nossos ouvintes, que são entendidos neste programa, podiam sugerir-nos pessoas. Quem é que adoravam ver ao vivo num Desculpa, mas vais ter de perguntar?
11: É mandar. É mandar e pedir.
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11: São agora 9 da manhã, 8 nos Açores. Bom dia. Olá, Sérgio Costa.
12: Olá, viva. Bom
11: Mais
12: dia.
11: Uma vez, precisamos de ti para saber o que marca a atualidade nesta manhã.
12: Preço dos combustíveis volta a subir e muito na próxima semana. Alívio no IRS permite poupanças de 12 a 344 euros. Análise neste Jornal das 9.
11: Ai, fui-me muito abaixo com esta notícia dos combustíveis. Já lá vamos explicar. É, e no que toca ao desporto, João Fonseca, o que é que trazes?
13: A primeira convocatória de Jorge Jesus, o novo selecionador, fala hoje ao meio-dia das suas escolhas para os 4 jogos da Liga das Nações.
11: Estão agora 18 graus em Lisboa, 17 no Porto, 21 em Faro. As temperaturas sobem no fim de semana. As notícias com Sérgio Costa.
12: Tendência de subida muito significativa dos combustíveis na próxima semana. A partir de segunda-feira, o gasóleo deverá aumentar cerca de 10 cêntimos por litro. Já o litro da gasolina poderá ficar 8 cêntimos mais caro. As contas, ainda provisórias e com base no fecho de mercado de quarta-feira, são da ANAREC, a Associação de Revendedores de Combustíveis, aguarda números finais para o final do dia. Mas a tendência é de subida muito significativa no preço dos combustíveis. Apesar destes valores, o primeiro-ministro

0: garante que não irá mexer nos impostos, para além do atual desconto no ISP, um desconto que Luís Montenegro reconhece deverá subir na próxima semana.
1: Os descontos totais que estão hoje em vigor representam cerca de 23 cêntimos por cada litro de combustível que é abastecido nos respectivos postos. Isso acontece esta semana e provavelmente subirá para 25 cêntimos já na próxima semana.
0: Luís Montenegro, na declaração ao País, onde confirmou o bónus de 100 a 200 euros para 2 milhões de pensionistas, o Primeiro-Ministro confirmou ainda a atualização dos escalões do IRS até ao sexto escalão, alterações que, com base no simulador divulgado pelo Governo, vão fazer com que um trabalhador solteiro, sem filhos, que receba 1.000 euros brutos por mês, poupe mais 12 euros em 2026. Já num casal com dois filhos, com tributação conjunta, o alívio chega aos 201 euros e pode subir até aos 344 nos rendimentos mais elevados.
2: Sérgio, estes são valores sobre os quais temos falado, mas importa fazer uma análise sobre a forma como o Governo está a fazer esse alívio fiscal, não é?
0: Sim, desde logo porque, como se percebe, quem ganha mais terá um alívio maior. Para quem tem rendimentos mais baixos, o benefício será muito mais curto. Nesta edição está o economista e comentador da Renascença, João Duque. João Duque, bom dia. Isto não podia ter sido feito de outra forma, garantindo um alívio mais amplo para quem ganha menos?
3: Sim, podia ser, é evidente. Mas eu acho que há aqui uma filosofia que é preciso perceber nesta proposta do Governo, que é a seguinte, é tentar eliminar a agressividade fiscal nos primeiros escalões. Isto é, há uma subida muito forte no IRS, nos primeiros rendimentos. E, portanto, eles querem baixar mais essa agressividade nos escalões mais baixos. E, portanto, este é o efeito que tem que se fazer para se esbater mais essa diferença. Porque, repare-se, 3 mil euros, uma pessoa acima dos 3 mil euros é que começa a ser... quer dizer, já é... Com salários de 1.500 a 3.000 euros já se é muito tributado e eles querem baixar um bocadinho esse efeito. Para além disso, também se começarmos a ver as mexidas sucessivas nos vários...
0: escalões.
3: Nas várias reduções, não é? Que têm acumulado, isso tem sido o efeito. E se repararmos nesse acumulado, então o efeito não é... O efeito agora verificado.
0: Mas é aquilo que se pensa que, por exemplo, nos combustíveis, o preço, quando aumenta, e vai aumentar muito na próxima semana, é igual para todos, independentemente do rendimento, não é?
3: É verdade, mas de alguma forma, se calhar as pessoas que têm rendimentos muito baixos, se calhar andam nos transportes públicos e aí não têm qualquer efeito. Portanto, é assim, eles estão a olhar um bocado para a classe média e, como eu disse, se olharmos para as reduções acumuladas de IRS que eles têm proposto e têm acumulado, não é? O que se verifica é que os mais beneficiados têm sido os que ganham menos e não os ganham mais. Mas nesta é a variação específica. É como a Renascença está a noticiar.
0: Muito bem, João Duque, obrigado pela análise neste Jornal das 9 e a forma como o Governo faz este alívio fiscal. Eu recordo, as simulações estão disponíveis no site da Renascença com base no simulador divulgado pelo Governo. Mais 11 pessoas detidas pelo crime de permanência ilegal no país. As detenções ocorreram na terça-feira nos concelhos da Trofa e Lousada, mas só agora foram divulgadas pela GNR. As 11 pessoas, com idades entre os 25 e os 45 anos, foram identificadas durante uma ação de fiscalização a estabelecimentos comerciais. Não esteve bem, é a crítica do Almirante Gouveia Melo às palavras do Primeiro-Ministro. Luís Montenegro afirmou que a guerra no Médio Oriente está a seguir, e passo a citar, um caminho estúpido. No programa Escala Global da Renascença, Gouveia Melo diz que Montenegro devia preservar a aliança com os Estados Unidos.
4: Não parece que esteja a fazer bem. Isto é quase lapalice, não é? Que as guerras são estúpidas. Só que elas acontecem e existem. É preciso ter cuidado, porque nos momentos críticos... Onde nós estamos e as alianças firmes que temos são aquelas que depois ficam na história.
0: Gouveia Mel no programa Escala Global, conduzido por Alexandre Brantes Neves. Depois de 3 anos de obras, o Teatro Nacional Dona Maria II volta a abrir portas, esta sexta-feira, em Lisboa. A reabertura faz-se com a estreia da peça Macbeth. O fim de semana é de festa, com visitas gratuitas ao edifício, à Renascença. A Ministra da Cultura explica que foram investidos 15 milhões numa renovação em que o público nem sempre vai perceber o que mudou.
5: Desde o palco rotativo às áreas técnicas de trabalho, vamos ter, e aí será visível, uma pequena área expositiva que vai dotar o teatro também dessa dimensão, dessa nova valência. Mas as visitas guiadas que vão ocorrer nos próximos dias vão permitir que o público perceba e compreenda, porque de facto quando entrar na sala Garret as alterações não serão assim tão visíveis a olho nu.
0: E hoje o programa Ensaio Geral da Renascença vai estar no Dona Maria a conversar com o ator José Raposo e o diretor artístico do teatro, entre outros convidados. Tempo ainda para o desporto. Hoje vamos chegar a saber, João Fonseca, a primeira convocatória de Jorge Jesus.
6: Por isso a expectativa é para conhecer os nomes que o novo treinador nacional elege para os jogos com o País de Gales, Dinamarca e Noruega, as diferenças para Roberto Martínez e o papel de Cristiano Ronaldo no ciclo que agora começa ao meio-dia na Cidade do Futebol, com presença em direto da Renascença. Antes da paragem para as datas FIFA, ainda se joga uma ronda do Campeonato Português e logo com o clássico Porto-Benfica marcado para domingo, vai ou não Fraolda hoje jogo, por conhecer a decisão do Departamento Médico dos Dragões, treino Olival no Seixal, tudo a postos depois da moralizadora vitória dos encarnados em Milão. O primeiro dos grandes a jogo é o Sporting amanhã em Alvalade com o Arouca.
0: O desporto com João Fonseca, no dia em que também é, de facto, uma das grandes notícias, Ana, o clube do qual és sócia.
2: Sim, é verdade, o Torriense.
0: Uma grande vitória na estreia nas competições europeias.
2: Meu coração é sportinguista e a seguir Torriense.
0: Muito
2: bravo,
0: bem.
2: Ao
0: Festejaste
2: Torres Vedras.
0: Muito, então.
2: Festejei imenso,
0: claro,
2: nem imaginas, deitei mais 3 da manhã em festa. Até já, Sérgio. Há mais notícias no site da Renascença, 9 e 8, bom dia.
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0: Toca Falhoso.
1: Olá, já a seguir temos hoje a cozido.
0: Sim, o que trazes,
1: Inês? Que iguaria?
0: Não vou revelar, trago várias iguarias.
1: Sim.
0: Não vou revelar do que é que vou falar, mas vou dizer que tem a ver com... o momento que estamos a viver.
1: De inteligência artificial?
0: Não é nessa... No momento do ano.
1: Ah, é o outono.
0: É.
1: Não?
0: Mais ou menos.
1: Sim?
0: Vá.
1: Então, é já a seguir que pode ouvir aqui. Este hoje já cozido, sempre à sexta-feira às 9h15. Agora vamos respeitar o trânsito na Renascença. 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
2: Agora há um acidente no IC22 na Ramada, no sentido sul-norte. Corte via direita, sem fila. Neste momento há demora ainda na A5 em Porto Salvo, no IC19, à chegada à Pinamanique. E na A2 com fila já depois da primeira ponte do Feijó. No Porto, apenas trânsito lento na VSAI de Bonjóia à Via Norte e de Coimbrões não há. O Nó de Francos, linha verde, 850-50-10.
0: Obrigada, Paulo Soares. Até já. Quanto ao tempo para hoje, sexta-feira, temos um dia com poucas nuvens, algum vento a soprar mais no litoral oeste e nas terras altas e máximas a chegarem aos 26 graus no Porto, aos 28 em Lisboa e aos 27 em Faro. A cidade mais quente hoje é Santarém, que chega aos 32. Temos também calor em Beja e Évora. Coimbra também com 31 e também em Castelo Branco. Porto Alegre com 30, 29 para Braga, 27 em Viseu e Leiria, 26 para Bragança, 24 na Guarda e em Viana do Castelo. E a cidade mais fresquita hoje é Aveiro, com 23. 24 para Ponta Delgada, o Funchal vai chegar aos 27. Para amanhã prevê-se uma subida das temperaturas e domingo ainda mais. Vai ser um fim de semana de muito sol e muito calor. E parece que a próxima semana traz também temperaturas muito altas.
1: E eu acho que vai ser a última semana e fim de semana de muito calor, pela lógica. Portanto, ânimos lá em cima.
0: Isso.
1: Sim? Aí esta música.
0: Para, para, para, para, para, para.

0: Agora, as coisas modernas. Isto é que eram bandas, agora não há bandas. É só artistas em colaboração com outros artistas e mais artistas. É que o nome do artista é gigante, não cabe numa linha.
1: Já não há bandas e pior. Sabes o que é que também já não há? Conjuntos.
0: Ai, pois não há. Conjuntos musicais.
2: Agrupamentos.
0: Que bem falaste agora.
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2: Eu irrito-me a mim própria quando me ouço aqui neste...
0: Porquê?
2: Não sei, enerva-me. Bom, lá em casa e em milhares de outras casas, não foi só na minha, foi semana de regresso às aulas e por isso foi o momento de voltar a pôr ao serviço um... Como chamar-lhe? Chamemos-lhe utensílio, vá, para já. Na verdade, para mim é uma verdadeira instituição aquilo de que eu vou falar hoje. Vamos falar de, adivinham?
0: De?
2: Lancheiras.
0: Ah!
2: Lancheiras. Então, olha, para começar...
1: Já ninguém tem daquela... Desculpa, se calhar vais falar.
0: Se calhar vou... É uma linha.
1: Mas, já ninguém tem aquelas
2: vou falar de todas.
1: De vime.
2: De cesto, sim.
1: Já ninguém tem o cesto,
2: sim,
1: não é?
2: É verdade. Olha, para começar, eu adoro o objeto em si. O objeto lancheira. Hoje em dia há lancheiras de todas as formas e feitios. Até há umas próprias para transportar bananas, onde eu tenho para mim... E provem-me o contrário, que nunca ninguém conseguiu enfiar efetivamente uma banana.
0: Nunca experimentei, mas
1: é
0: já vi.
1: É uma caixinha em forma de banana, não é?
2: É uma caixa em forma de banana.
1: Acho demasiado específico.
2: A minha pergunta é, como é que fizeram? Mediram por que banana? Banana do Equador?
1: Da Madeira não pode ser.
2: Banana da Colômbia?
0: Mas é também um
2: banana
0: objeto
2: da Madeira,
0: que podes não ter, não é
2: podes
0: imprescindível.
2: Podes perfeitamente não ter.
0: Sim.
1: Até para porque a banana já tem a sua casca.
2: A banana já veio com a sua própria caixa da natureza. Não acho necessário. Há aquela simples maleta térmica. Há aquelas que dentro da caixa maior depois tem uma mini caixinha, outras mini caixinhas lá dentro que depois ficam
0: sei
2: todas encaixadinhas.
0: É a lancheira matriosca.
2: Eu adoro, mas o meu OCD não aguenta caixinhas. Há lancheiras que são assim mais em altura, outras que têm caixas próprias para os talheres, que me dizem, ai meu Deus, isso faz o meu dia. Outras que até têm um mini compartimento para pôr molho, já viram essas? Que tu tens a lancheira, tens os talheres e depois lá dentro tem assim, um baixo relevo em que dá para pôr o molho da tua salada.
0: Eu acho que não sei, se questiona-me para onde está a ir a humanidade, em que há lancheiras com caixas de molho.
1: Está
2: a ir para um sítio de organização e isso é bom. Isto é como brincar aos Polly Pockets todos os dias de manhã. Eu acho isto adorável. Ao fim do dia é como brincar aos Stranger Things. Tal é a amálgama de gosma que para lá vai.
1: Se for no próprio dia, imagina deixares no carro, assim, 3 dias.
2: Assim, lá está, Stranger Things ao fim do dia. É um demogorgon de
0: demogosma.
2: Demogosma mesmo. Depois, claro, há os clássicos, que é a clássica marmita de alumínio, aquela antiga que parece uma forminha de pudim, sabem? Sim. Assim como a pega, muito vintage, muito gira para o Instagram, muito pouco prática para o dia a dia. E o clássico cesto. Não é que, quer dizer, na verdade o cesto, depois eu levava o cesto para a escola com o termos lá dentro, aqueles assim com a tampa branca, que uma pessoa desenroscava,
1: sim,
2: ficava com aquele cheiro a sopa.
1: Pois
2: eu
1: é,
2: consigo.
1: Impregnado.
2: Se eu fechar os olhos. Eu
1: estou
2: a convocar esse cheiro a sopa do termos da escola neste momento no meu nariz. Porquê é que eu acho a lancheira uma instituição, uma entidade? Porque não só é um objeto, como é uma refeição, e ao mesmo tempo também pode ser uma espécie de portal para casa. E aqui eu estou a falar, obviamente, da lancheira das crianças, não é? Não estou a falar da marmita que levamos para o trabalho todos os dias. Há sempre assim um quê de quentinho e satisfatório em abrir uma lancheira e sentir o cheiro das coisas de casa, a surpresa de ver o que é que está lá, não é? E às vezes até há, no meu caso, por exemplo, às vezes havia um bilhetinho que a minha mãe me escrevia às vezes, que era assim, ou comes tudo ou apanhas quando chegares. Não, estou a brincar, a minha mãe não era assim. É claro que o conteúdo da lancheira também pode ser muito revelador, tipo, mostra-me a tua lancheira, diz-te aí quem são os teus pais. É? Tipo aquele progenitor muito extremoso que separa as uvas, tira a grainha, faz corações de melancia, corta palitos de cenoura, que apara o pão.
0: És tu.
2: Achas?
1: Com esse talento.
2: Nunca na vida. Então eu venho para aqui todos os dias.
1: Ela não tem o lado amoroso, mas o talento para fazer essas esculturas de fruta
2: tem. Nunca na vida. São pessoas que têm muito tempo livre. Depois nos antípodas está a lancheira que tem um pacote assim de um sucedâneo de panqueca, uma banana, uma saca de bolachas, ou mesmo um pão de quilo, não é? Uma bola de queijo e eles
1: pão
2: que se safem.
1: É Ana.
0: Pois é.
2: Quando é que estes extremos se encontram, não é? Quando é que eles se abraçam? Lá para maio, com o fim das aulas a aproximar-se e com a pouca paciência que já chega a essa altura, não é? E depois é assim, tipo uma cebola e um caldo de Knorr parecem um ótimo snack para meio da manhã. Seja qual for o caso, no final do dia, todas as lancheiras são iguais. Assim, no fim do dia, todas as crianças têm assim, tipo, muitas migalhas de pão, fruta esmagada, assim, em cama de sumo pegajoso e um cheiro que não se pode. As bolachas foram todas, claro. A fruta volta sempre, não sei se na vossa casa é igual.
0: Sim.
2: E lá em casa temos também uma categoria muito específica. Há há aquelas, há as Granny Smith, as Fuji, a maçã da Alcobaça e a maçã do turismo, que é a maçã que vai à escola e volta. Vai para a escola
1: está a aprender.
2: Exatamente. Agora, mas também se pensarmos que as primeiras lancheiras do mundo, não sabia disto, eram feitas a partir de latas vazias de tabaco, nada mal.
0: Olha, sim, porque a pessoa comia e fumava.
2: Eles comiam maçãs e vinha assim com aquele cheiro. Não
0: tinha lá fora.
2: Para rematar, muito rapidamente, uma história sobre lancheiras muito recente que deu muita polémica. Não sei se estão a par do Oreo Gate.
1: Sim.
2: Estão a par?
1: Estou a par.
2: Então vou-vos contar rapidamente. Então, uma mãe, que se chama Michelle, pediu aos outros pais de uma turma do infantário para não mandarem bolachas Oreo, nem doces em geral, nas lancheiras dos seus filhinhos. Porquê? Porque a filha dela chegou a casa a chorar, depois de ver os coleguinhas a comer Oreos. Porquê? Porque lá em casa, na casa dela, é proibido. Então houve uma mãe, que podia chamar-se Joana Marques, que respondeu de forma mais passivo-agressiva, da forma mais passivo-agressiva possível. Então ela passou a mandar Oreos a dobrar de propósito.
0: Que é para os outros?
2: Ah, é? Então toma lá. Então, e depois isto foi uma troca de mensagens partilhada online.
1: Não, isto
2: foi
1: viral.
2: Um escabeche, foi uma coisa. Agora, o mais curioso é que isto parece que foi tudo uma grande aldrabice. Ah. Pensam vocês, publicidade à Oreo? Nada disso, ainda mais retorcido. Foi publicidade ao Suno, uma ferramenta de inteligência artificial para fazer musiquinhas, porque aquilo depois também meteu uma musiquinha, uma versão.
1: Só
2: e não sei
1: a descobrir
2: quê.
1: Agora.
2: Depois também não fazia ideia. Portanto, bom regresso às aulas, boas lancheiras, boas marmitas e olha, não abusem dos doces.
0: E
1: bom fim de semana.
0: Bom fim de semana, hoje já cozido, sempre às 9h20.
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0: 9h20, bom dia! Hey.

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0: E a juntar-se a nós agora, Henrique Raposo.
4: Olá,
5: Henrique.
4: Eu vou fazer essa voz também. Bora.
5: Podes fazer, Henrique, não há problema nenhum. Mas vamos falar de igualdade salarial. Vamos a isto, vamos. Porque hoje é o dia internacional para a igualdade salarial, mas sabemos que a desigualdade persiste em Portugal.
4: E não só,
5: exato, mas falando do caso português, uma trabalhadora pode ganhar menos 15% do que um homem na mesma função. Ouvimos esta manhã o economista João Sarajeira dizer que a introdução da lei da transparência salarial seria uma forma de resolver esta desigualdade. É por aí que devemos ir?
4: Não, eu discordo. Eu acho que as mulheres não são punidas no trabalho por serem mulheres. São punidas por serem mães. Na literatura americana diz que não há gender gap, há motherhood gap. Ou seja, tu vês a folha salarial e a progressão de carreira das miúdas, sim, são miúdas, miúdas e dos miúdos, é sempre igual. Até um momento-chave na vida dos dois, que é o primeiro filho.
5: Exato.
4: Quando nasce o primeiro filho, a carreira dele continua igual. A carreira dela cai a pique. Porque é ela que fica em casa, muito para lá. Eu vou sair do debate da amamentação, muito para lá dos 6 meses, ou 8, ou o que quiseres. Depois desse período, quando a criança vai para a creche e tem a primeira virose, e vai para casa uma semana, é ela que fica. E depois passa 10 anos neste turvelinho.
5: Então, mais do que uma questão de legislação.
4: É de comportamento, é comportamento privado. Eu acho que isto só se muda. Isto não é uma mudança de leis, é uma mudança de comportamento privado. Sobretudo dos homens. Os rapazes têm que ser educados também para serem cuidadores domésticos. Ainda é um assunto tabu entre homens. E repare, é uma coisa curiosa. Não tem graça nenhuma, mas tem a sua piada. Desde Singapura à Coreia, ao Japão, ao Brasil, aos Estados Unidos, ao Canadá e à Europa, ou seja, todas as sociedades ditas modernas, sim, estão a passar por este problema. Há um desencontro entre homem e mulher, porque o homem não quer assumir o papel em casa e a mulher, com razão, não quer voltar para casa, que também tem os seus sonhos profissionais.
5: Exato.
4: Não há casamento, não há filhos, não há natalidade. E acho que não vamos sair daqui enquanto... Não vamos sair daqui enquanto não houver esta mudança de comportamento.
5: Temos aqui 30 segundos, como é que se muda? A questão agora é essa. Se não é com leis.
4: Não é com leis, é com comportamentos dos homens e também das mulheres.
5: Então, se é escola, a educação.
4: Muitas vezes as mulheres também não querem abdicar desse poder que têm em casa. E há muito julgamento em relação às mulheres que, por exemplo, não querem dar de mama, porque querem voltar rapidamente ao trabalho. Essa escolha é absolutamente legítima e não deve ser julgada. E uma mulher que faz isso está a ser coerente com o seu feminismo. Ela não gosta menos do filho por dar fórmula e não o leite natural. Porque está a ser coerente. Ela quer voltar rapidamente ao trabalho porque tem os seus sonhos profissionais. E acho que não devemos julgar. Há muito julgamento nesta questão. Há muito julgamento moral e moralista neste tema.
5: Muito bem.
4: Que não se resolve com leis.
0: Obrigada, Henrique. Obrigado, Henrique. E até segunda-feira temos o Henrique sempre connosco, segunda e sexta, e depois o comentário fica no site da Renascença.
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0: E já são 9:30 da manhã. Importa saber o que acontece na atualidade de Teresa Almeida. O que é que destacas a esta hora?
22: Pode ser um dos aumentos mais significativos. Na próxima semana, o gasóleo deverá voltar a aumentar 10 cêntimos por litro. A gasolina deverá ficar mais cara 8 cêntimos. As contas são da ANAREC, feitas para a Renascença. Os números finais só devem ser conhecidos ao final do dia. E com o alívio do IRS até ao sexto escalão, quem ganha 1.500 euros brutos deverá poupar cerca de 65 euros por ano. Com 2.000 euros, a poupança passa para os 100. Já num casal com dois filhos, o alívio pode chegar aos 201 euros e subir até aos 340 nos rendimentos mais altos. E neste Dia Internacional para a Igualdade Salarial, sabe-se que a desigualdade persiste entre homens e mulheres. Em Portugal, uma trabalhadora pode ganhar menos 15% do que um homem na mesma função. O número continua a crescer, mais 11 detidos por crimes de permanência ilegal em território nacional. As detenções foram feitas pelo Comando Territorial do Porto e pela Unidade do Controlo Costeiro e de Fronteiras na zona da Trofa e em Lousada. Os russos começam hoje a votar numas legislativas dominadas pela guerra na Ucrânia. A votação vai decorrer durante 3 dias, até domingo.
0: Obrigada, Teresa, e até logo, João Fonseca, no Desporto.
23: Jorge Jesus anuncia dentro de 2 horas e meia, na Cidade do Futebol, a sua primeira convocatória como selecionador de Portugal. Expectativa para conhecer os nomes que o novo técnico nacional vai eleger para as partidas com o País de Gales, Dinamarca e Noruega da Liga das Nações. As diferenças para Roberto Martínez e o papel de Cristiano Ronaldo no ciclo que agora começa são explicações do novo técnico. A Renascença vai acompanhar este momento em direto. E Ana, para sócios do Torriense como tu, que querem esperar a equipa ao aeroporto, vai chegar mais logo à noite, às 10 horas depois dessa brilhante vitória na estreia com a equipa norueguesa do Lillestrøm por 2-1.
0: Foi espetacular.
23: Fabuloso.
0: Foi fabuloso, é verdade. Portanto, parabéns ao Torriense e boa viagem. Diga, diga.
19: Só por isso devias renovar mais um ano as tuas...
0: Sim.
19: Pagar
0: isto
19: as
0: agora vai
19: do próximo
0: até...
19: ano Torriense.
0: Olha, tive
19: e
0: um ano...
23: logo à noite no aeroporto.
19: Ah, também com cartaz.
0: Tenho pai até maio, não é? Portanto, sou sócio até maio, pelo menos até maio.
23: Até à próxima final da Taça de Portugal.
0: Isso, até já, João Fonseca. Temos versão alargada da Bola Branca a meio de 45.
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3: Temos hora do recreio já a seguir nesta sexta-feira. Vamos jogar aos maiores. Olha, por falar em tribalistas, uma das cantoras desta banda, a Marisa Monte, está hoje para dar um concerto em Lisboa, acompanhada de uma orquestra. Ela é uma das mais maravilhosas cantoras do Brasil. Se não tem bilhete, pelo amor de Deus, vá ver o concerto de Marisa Monte.
4: Não,
3: compra, primeiro, compra pois. E depois vai.

0: falar há bocadinho do concerto da Marisa Monte, e então volto a repetir, ela vai estar no meu Arena com um espetáculo chamado Fónica. Felizmente não vai estar a Fónica, vai ter a voz de sempre linda e maravilhosa, como a orquestra ao vivo. Ainda há bilhetes, se não tem, é uma oportunidade incrível de ver Marisa Monte. Portanto, vá hoje à noite, é em Lisboa. Vamos lá saber do trânsito. Paulo Soares, bom dia.
1: Bom dia. Agora há acidente no IC19, na reta dos comandos. Corte via direita em direção a Lisboa, fila em Terceira. De resto, já tudo mais calmo a esta hora. A lentidão ainda na A5, na descida do Monsanto, e na A2, na subida do Pregal. Em norte, há um acidente na A28, junto ao nó da A41. Sul-norte, há filas nos dois sentidos. Na VCI, ainda se para do mercado A3, e entre o final da A1 e o nó de Francos. Linha verde, 850-50-10.
2: Bom fim de semana.
1: Beijinhos,
2: Paulo,
1: bom fim de semana.
2: Adeus. Ora, para o fim de semana, vamos ter aqui 2 dias de sol e calor. Amanhã as temperaturas sobem, no domingo sobem ainda mais. Só que para dar aqui um panorama geral, 34, sim, de que é, despacha-te.
0: Qual é o panorama geral?
2: Já me estás a despachar.
0: Da economia mundial.
2: 34 de máxima para Lisboa amanhã, temos 29 no Porto, 30 em Faro, 34 em Évora, 33 em Castelo Branco. No domingo sobe mais, 35 em Lisboa, 33 no Porto, 30 para Faro, e hoje máximas de 26 no Porto, 28 em Lisboa e 27 em Faro.
0: Sim, senhor.
2: Agora pronto, vamos calar.
0: Agora mais nada, portanto um fim de semana bem quente.
2: Isso.
0: Vamos a... Hora do recreio.
3: Vamos à hora do recreio, vamos brincar. E vamos brincar ao quê?
4: Para o porquê.
3: Exatamente, os maiores, como indica,
2: como indica
3: esta
2: este...
3: canção. Exatamente. Isso. Portanto, os 10 mais... o que seja,
2: pois.
3: E vocês vão ter de tentar adivinhar, e as três juntas adivinharem nos 10. Já nem há competição.
2: É um jogo
3: só,
2: de cooperação.
3: É só cooperação, acabámos com a competição.
2: Um jogo de altruísmo,
3: tá bem?
2: Trabalho de equipa.
3: Então vamos lá.
0: Quem começa?
3: Podes começar tu.
0: Sim, senhora.
3: Então, vamos aos 10 países para onde os portugueses mais viajaram no verão. Não tem de ser de férias, mas mais viagens no verão. Vamos embora.
0: Itália.
3: Itália.
5: Sou... Grécia.
3: Grécia.
2: Espanha.
3: Espanha.
5: França, tudo.
0: França?
2: Não,
3: França.
2: Era uma
5: piada, era um meme.
3: França, sim, tudo não.
5: Alemanha.
3: Alemanha.
2: Espera, França não?
5: Sim,
3: sim. França,
2: sim.
3: Tá.
2: Sim. Alemanha?
3: Sim.
2: Alemanha, sim, também.
3: Faltam cinco.
2: Brasil.
3: Não está aqui, não.
0: Pois, no verão. Marrocos.
3: Não. É viajar, pode ser. Há imigrantes que vêm, há imigrantes que vão.
0: Sim, sim, sim.
5: Ah, claro. Canadá.
3: Não.
2: Não percebi essa dica.
5: Portugal.
3: Não.
0: Luxemburgo.
3: Não.
5: Mas
3: é por aí. Vá.
5: Bélgica.
3: Bélgica.
2: Suíça.
3: Suíça.
0: Sim. Holanda.
3: Holanda.
0: Ai, faltam dois.
3: Faltam dois.
5: Croácia.
3: Não.
2: Estados Unidos.
3: Não.
0: Ah, Peru.
3: Ah, só...
5: Venezuela.
0: Só mandar um.
3: Não, faltava Reino Unido.
0: Ah, okay.
3: E faltava esse sim de férias, mas onde se viaja muito também.
0: Tailândia.
3: Cabo Verde.
0: Cabo
3: não,
0: Verde.
3: Também temos muitos Cabo Verdeanos que aproveitam férias.
0: É verdade,
3: férias,
0: é verdade.
3: Portanto, estavam quase. Faltavam dois, Reino Unido e Cabo Verde. Muito bem, muito bem.
0: Muito bem.
3: Vamos então agora, tirando futebol, os 10 programas mais vistos em 2025.
0: Da televisão portuguesa?
3: Sim.
0: Ok. Então vá.
2: Em 2025.
5: Quem começa?
2: Os
5: 10
2: programas mais vistos.
3: 2025. Okay.
0: Começas tu, Joana? Pode ser?
3: Pode ser, Joana.
0: Então vá.
3: Vamos lá.
5: Isto é gozar com quem trabalha.
3: Certo.
2: Big Brother.
3: Sim, o Secret Story.
2: Sim, isso.
3: Não, atenção. Não, Big Brother, sim.
2: Sim, Big
0: Preço
2: Brother.
0: Certo.
3: Preço certo.
5: Secret Story.
3: Secret Story.
2: Uma novela que se chama... Vingança. Vitória. Matança.
3: Também há informação. Só não há futebol.
2: Não sei.
0: Ok, telejornal.
3: Telejornal.
5: Jornal da noite.
3: Jornal da noite.
2: Primeiro jornal.
3: Não.
0: 2 às 10.
3: Está quase, não é? Faltam umas.
0: Claro,
3: 2 às 10.
0: 2 às 10, não.
5: Jornal das 8.
3: Não.
5: Nacional.
3: Jornal Isso. Nacional.
2: Casa Feliz.
3: Está quase.
5: Não.
3: Não.
5: Tem que ser coisas mais da noite.
3: Não.
2: Houve
3: um que já acabou, que
0: vale
3: se
0: tudo.
3: Cantava, mas as
0: vale
3: pessoas...
0: Tudo.
3: Não, não.
2: Domingão.
3: Não,
5: não
3: cantava,
5: The Voice.
3: Mas as pessoas tinham que descobrir porque eles tinham uma...
5: A máscara.
3: A máscara, sim.
0: Ai.
3: E a novela é
0: a promessa.
3: A promessa. E falta
0: vale
3: o quê?
0: Tudo.
3: Ah, não, está certo. E falta o primeiro jornal, tu tinhas adivinhado.
0: Yeah.
5: Afinal, o primeiro
3: jornal. É verdade, afinal as pessoas veem o primeiro jornal.
0: Afinal as pessoas...
3: Muito bem, é isso mesmo, acertaram os 10.
0: Boa.
3: Epá, espetacular.
0: Sabemos imenso de TV. Agora, começa a Inês?
3: Agora começa a Inês. Agora pode ser mais difícil.
2: Vá lá ver.
3: Agora vamos ver. Jogadores mais bem pagos na última época, 2025-2026. No mundo.
5: Aí, no mundo.
3: Mais bem pagos. Okay. Sim. Há jogadores conhecidos, sim. Há aqueles que jogam lá para as Arábias.
2: Pois,
3: onde
2: claro,
3: dinheiro.
2: Claro, claro. Sim. Então,
3: vamos tentar, vamos lá.
2: Então, começamos já com Cristiano Ronaldo.
3: Cristiano Ronaldo.
2: Mbappé.
3: Mbappé.
5: Mbappé.
0: Mbappé. Foi um arroto que lhe deu.
5: Yamin Lamal.
3: Deixa eu ver se está nos 10 já. E ainda não.
2: Messi.
3: Messi.
0: Vinícius.
3: Vinícius está. Não é fácil.
2: Pois não.
5: Põe João Cancelo.
3: Não.
2: João Félix.
3: Não. Pessoas estão nas Arábias. Há um desconhecido, tem o cabelo muito.
0: Cucurella.
3: Não.
5: O cabelo.
3: Marca muitos golos, tem o cabelo com.
5: Alan.
2: Não é claro.
3: Faltam 5.
2: Vou dizer
3: Bom pronome. Karim.
2: Benzema.
3: Boa, muito bem.
2: Passo.
3: Riad?
0: De tudo.
3: Não. Sádio.
5: Sádio Mané.
3: Boa, estás a ver? Harry.
2: Styles.
3: Não.
5: Potter.
3: Não.
0: Harry Kane.
3: Estava quase. Não era fácil. Faltava.
5: Não era fácil, pois somos mulheres. Não percebemos do futebol.
3: Não era fácil porque era.
5: Nem sabemos o que é um fora de jogo.
3: Por causa das Arábias, por exemplo, Koulibaly estava aqui. Koulibaly no Al Hilal.
5: Mas
3: ganhou quase 35 milhões.
5: Só conheço aquele senhor que era do Bataclan. Matou pessoas.
2: Chamava-se Koulibaly?
5: Sim. Vocês não decoraram isso?
2: Não decorei.
3: Faltava esse e Riad era Riad Mahrez, que era um jogador que já jogou em Inglaterra e agora ganha muito, 50 milhões de euros a jogar na Arábia.
5: Ele nem sabe o que Riad fazer ao dinheiro.
0: Gostei muito. 15 para as 10.
2: Espetáculo.
0: Uma das grandes notícias desta semana é que este senhor que vamos ouvir vai estar no ano que vem num festival de verão.
2: Muito bem.
5: É um senhor, é um menino.
0: É um menino, pois é, é uma
2: menino
0: criança.
2: Riquinho.
5: É muito riquinho. Muito bem. Podia ser teu filho, Ana.
0: É verdade? Olha, tenho pena saber. Que não seja.
5: Depois. É essa que vai agora.
0: Ele chama-se, é difícil dizer, Somber. Porque acaba com um Somber. B e um R.
2: É esta tendência Somber. Agora que há para suprimir vogais nos nomes artísticos é uma coisa que me dá cabo do sistema.
0: Mas pronto, aqui está ele para ouvir agora na Renascença.

0: Olha, Inês, devo agradecer-te porque, de alguma forma, és tua responsável por aquilo que eu vou fazer este fim de semana. E já o contei aqui. Então, eu vou estar num festival cuja primeira edição começa hoje, portanto é este ano. É um festival em Montemor, o Novo. Um festival que se chama Monte Amor. Não é lindo?
1: Monte Amor.
0: E que vai de 18 a 20 de setembro. O que é espetacular é que é um evento de entrada livre que tem música, dança, gastronomia, conversas. Olha, vai gente incrível. Por exemplo, o Ricardo Ribeiro, que vive pertíssimo de Montemor, vai estar. E
2: vai
0: também vai lá estar. Exato, vai a pé com o seu capote. E também vai lá estar este artista que a Inês trouxe aqui a este programa, que é o Ari Grande.
1: Ari Grande, adoro.
0: Estou doida para ver. É Montemor o Novo. É verdade, vai estar amanhã.

0: curiosa, não, nem imagina.
1: Olha, eu estou super curiosa. Sim. Para perceber como é que é um concerto do Ariana Grande, porque eu que saiba, ele só tem este êxito. O que é que ele vai cantar durante o resto do tempo?
0: Não faço ideia, se calhar é êxitos do país.
1: Pois talvez, ou, se calhar, ou então se calhar tem mais uma data de hits escondidos.
0: Que nós não conhecemos.
1: E pá, por favor, vai, é hoje?
0: O concerto é amanhã.
1: Ah, que bom.
0: Sim, amanhã, durante toda a tarde, quem estiver perto.
2: Toda a tarde?
0: É, sim, porque é um
2: tipo
0: festival grande.
2: É tipo os ensaios da Anitta?
0: Não, não, é só o Ari Grande.
2: Ah, eu cheguei a 7 horas de Ari Grande.
0: É o festival com muita coisa e uma das coisas é o concerto do Ari Grande. Mas achei piada, um tipo que vive em Lisboa e tem um tema chamado Martim Muniz, ir até Montemor apresentar
2: e
0: as suas músicas.
2: Pode ser que se inspire lá e lance depois.
0: Montemor,
1: eu acho que ele até vive ali na Zona Oeste, eu acho que ele é da Zona da Lourinhã, salvo erro, e depois foi ao Martim Muniz pelo simbolismo gravar esta música. Podes gravar um pouco do concerto para trazer na segunda-feira?
0: Com certeza.
1: Muito bem.
2: Era poderes visitá-lo no backstage.
1: E tu, Joana, que grandes planos tens para o fim de semana?
0: Ela a piscar o olho. O visitá-lo no backstage.
2: Olha, não sei como é que isto vai acontecer, mas vou ser mãe de um só filho. Um filho
1: ah,
2: único.
1: Que bom.
2: O meu
1: que bom
2: filho.
1: Ou não?
2: Acho que sim, porque eles funcionam melhor em separado. Uhum. Agora eu perguntei ao Nico o que é que ele queria fazer. Temos só os dois. Não há pai, não há irmão. O que é que vamos fazer? E ele... Quero ir ao McDonald's.
0: Claro.
2: Este é o meu plano para o fim de semana. E eu ainda tentei não ir, disse, mas mandamos vir para casa. Ele, não, quero ir lá que tem escorrega.
1: Pronto. Olha, eu vou trabalhar um bocadinho.
0: Planos,
1: não, não, hoje não vou fazer absolutamente nada e estou muito contente com isso. Ainda por cima, ontem estreou mais um episódio da série que eu estou a ver, que é o Ted Lasso, que eu adoro, e vou ficar em casa só a ver isso e adormecer provavelmente passado 10 minutos. Mas amanhã, já agora, convido toda a gente a aparecer na FNAC do Colombo, às 5 da tarde, vou apresentar um livro que se chama Os Gêmeos na Escola Nova, que é um livro muito querido para crianças e não só. Sobre esta coisa dos gêmeos muitas vezes serem olhados como uma espécie de monstro de duas cabeças, quando na verdade são duas crianças com personalidades diferentes, feitios diferentes e necessidades diferentes. Portanto, é escrito por uma mãe de gêmeos que calha também ser psicóloga, portanto há ali assim um lado assim um bocadinho vá, não digo profissional, mas um olhar assim também, essa parte emocional importante. Portanto, se quiserem aparecer às 5 da tarde, FNAC do Colombo, lá estarei a dizer baboseiras, porque eu, pronto.
0: Se não houve aqui um ramalhete de propostas.
2: É verdade, se calhar começo no McDonald's do Colombo, depois deixo para a FNAC, só vem a escorrer.
0: Se queres descer mais um bocadinho, vou tomar um novo. Vou lá estar.

0: Peter.
1: Bem, há outra coisa que temos que dar destaque mais uma vez e lembrar os ouvintes que um membro desta equipa vai estar a subir, não é um membro, braço, pé, não é isso, é
2: também,
1: uma pessoa.
2: Também vai com os
1: também
2: membros.
1: Vai com todos e precisa, vai subir à torre de bicicleta.
3: É assim, vou corrigir a colega porque são dois, na verdade.
1: Há o, sim, é verdade.
3: O principal, não é? Foi a pessoa que meteu toda a gente neste grande molho de brócolos, que é Olivier Bonamici. Apostou que um determinado ciclista ganhava a Volta à França, não ganhou e depois disse que se não ganhasse, que subia à torre da Serra da Estrela, essa mesmo. Então lá vai ele. Ele e mais 2,000 pessoas. Amanhã vai ser uma festa incrível e vai também Cláudio Almeida nesta comitiva, todo ele em lycra, todo lindo.
2: Ele força, não perde uma oportunidade para se pôr todo em lycras.
1: Boa sorte a toda a gente que vai subir à torre, porque é dificílimo.
3: Segunda-feira depois contamos.
1: Claro. Hoje aqui foi
3: assim.
1: Tudo nice.
3: Estou muito bem.
4: Ana Galvão. Olá, você fica esperta em Olho Poço. E Inês Lucunça. Ah, desculpa, eu vou ver um concerto amanhã. Ah, e vou ficar cansada depois da manhã, se calhar não acordo. As minhas duas preguiçosas. O Olivier fica a zagar com vocês. Tchau, beijinho.
1: Uou, crianças a dormirem na nossa cama connosco. Sim ou não? Eu tenho a teoria de que as crianças, sobretudo quando são pequenas, têm um maquiavélico plano de nos assassinar enquanto dormimos. Nunca levaste um pontapé na espinha.
3: Pontapés. Cotoveladas.
1: Nas ali, paz! Quando
3: parecem,
1: estamos a dormir.
3: Lá, parecem ninjas.
5: Sim, sempre. Até eles quererem. Tem 20 anos? Pode ser. Está tudo bem. Querem mimos dos pais? Pode ser.
2: O quê? Não foram elucidados? Então eu vou elucidar-vos. Como assim? Fingiram que era um depoimento, sei lá, para o Cowspiracy 2? E afinal era para o documentário desta ganda vaca? Sou eu, atenção. Sou eu. É uma maldição.
1: É verdade.
2: Até estou com medo agora do que é que vai acontecer neste estúdio.
1: No domingo encontramos um anão todo de vermelho ao pé do Estádio da Luz. Obviamente, achámos que era um boneco dos semáforos que se tinha perdido e colámos o anão no cruzamento das ruas.
6: Fantástico, Beatriz. Obrigado.
7: Então, e se o bebê nascer com outro sexo?
6: Muda-se!

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1: Obrigado. Trouxe, claro, ainda esta semana nos trouxe umas máscaras espetaculares. Olha, vou fazer isso no fim de semana.
2: Olha, é que vou fazer já a seguir.
3: A sério,
2: vou para casa por
1: toda linda,
2: e
1: uns pepinos.
2: E uns pepinos nos olhos, é assim que me vou encontrar.
3: Beijinhos, até segunda. Bom fim de semana. Segunda.
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25: Muito bom dia, são 10 horas, 9 nos Açores. Bom dia, Teresa Almeida.
26: Muito bom dia.
25: Vamos aos destaques desta edição.
26: Os combustíveis continuam a subir a partir de segunda. Gasolina e gasóleo voltam a ficar mais caros e é por causa do custo de vida que arranca esta hora no Parlamento um debate de urgência a pedido do PS.
27: Máximas para esta sexta-feira têm 26 graus no Porto, Lisboa 28, Faro 27, Ponta Delgada a chegar aos 24 e Funchal a chegar aos 27 graus.
25: Começa agora a edição das 10.
26: O preço do gasóleo deverá voltar a bater um máximo histórico na próxima semana. A partir de segunda-feira, o diesel deverá subir cerca de 10 cêntimos por litro. Já a gasolina deverá ficar 8 cêntimos mais cara. As previsões são da ANAREC. Precisamente, o aumento do custo de vida regressa a partir desta hora ao Parlamento. É um debate pedido pelo PS que volta a apresentar propostas que já foram rejeitadas por duas vezes no Parlamento. Ontem, o Primeiro-Ministro recusou avançar com mais medidas para combater

0: o aumento do custo de vida se estas puserem em causa as contas públicas. Foi na declaração ao país onde confirmou o alívio no IRS e o bónus nas pensões. Na reação, o líder do PS diz que ficam aquém do necessário. José Luís Carneiro diz que cerca de 2 milhões de trabalhadores ficam fora da descida do IRS por terem rendimentos demasiado baixos para pagar este imposto.
1: Pensei que, ao querer comunicar às 8 horas da noite ao país, que pudesse trazer, de facto, medidas novas. Mas, fundamentalmente, falou para nada dizer, além do que já tinha dito na discussão da moção de censura.
0: José Luís Carneiro, em entrevista ao canal Now, o Ministério da Administração Interna garante que continua empenhado na valorização das forças de segurança. Em comunicado, o MAI confirma que propôs um suplemento de 160 euros para os elementos da Unidade Nacional de Estrangeiros e Fronteiras. A Associação Sindical dos Profissionais de Polícia considerou a proposta insuficiente e mantém os protestos marcados para 28 de setembro no Porto e 8 de outubro em Lisboa. Depois de 3 anos de obras, o Teatro Nacional Dona Maria II volta a abrir portas. O fim de semana é de festa, com visitas gratuitas ao edifício renovado. À Renascença, a Ministra da Cultura explica que foram investidos 15 milhões de euros numa renovação em que o público nem sempre vai perceber o que mudou.
2: Desde o palco rotativo às áreas técnicas de trabalho, vamos ter, e aí será visível, uma pequena área expositiva que vai dotar o teatro também dessa dimensão, dessa nova valência. Mas as visitas guiadas que vão ocorrer nos próximos dias vão permitir que o público perceba e compreenda, porque de facto quando entrar na sala Garret as alterações não serão assim tão visíveis a olho nu.
0: Margarida Balseiro Lopes, ouvida pela jornalista Maria João Costa, que hoje conduz o programa Ensaio Geral da Renascença no Dona Maria, a conversar com o ator José Raposo e o diretor artístico do teatro, entre outros convidados. Este vai ser um fim de semana de muito calor, as temperaturas vão subir e muito a partir de amanhã, principalmente no litoral, como explica a meteorologista Alexandra Fonseca.
3: Sábado vamos ter uma subida bastante significativa das temperaturas, entre os 4 a 8 graus, mais notório no litoral. Esta tendência de temperaturas elevadas vai manter-se pelo menos até segunda, terça-feira, com valores mesmo acima dos 35 graus e a partir do meio da semana já se espera uma ligeira descida e gradual também.
0: Pois não diga que eu não deixo boas notícias, né? Bom tempo para o fim de semana que aí vem, ok?
4: Exatamente, faça planos para o fim de semana. Temos aí um tempo muito bom para a praia ou para o campo, enfim,
0: muito
4: conforme
0: bem. Gosto
4: de cada um, não é?
0: Bom fim de semana,
4: Teresa.
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4: Sempre, porque igual há em todo lado.
8: Exatamente.
4: Como é que está a menina?
8: Estou muito bem. É sexta-feira.
4: Sexta-feira.
8: Finalmente. Juro, sexta-feira é o melhor dia da semana.
4: É,
8: eu cheguei aqui com 0% de trânsito. Eu estou tão feliz.
4: Ai, sério?
8: Eu estou tão feliz.
4: E este é o último fim de semana de verão.
8: Isso é que me deixa triste.
4: Não, mas vai estar muito bom tempo,
8: sim,
4: ter aí sol. Olha, eu vou à praia amanhã, vou partilhar isto contigo e com as pessoas que nos estão a ouvir. Tenho um fim de semana em Xelha, vou à praia amanhã, depois no domingo vou ao teatro ver uma peça que está...
8: muito bem.
4: Uma peça que está escutada já há vários meses, só consegui bilhetes para este fim de semana, que é o Clube dos Poetas Mortos, com
8: okay.
4: o Diogo Infante. Está no Teatro da Trindade e é inspirado no filme, no Clube dos Poetas Mortos. E depois no domingo à noite temos o Porto Benfica.
8: Ah, pois é, o grande clássico.
4: Ui, ui.
8: Estás preparado para isso?
4: Preparadíssimo. Temos aqui um duelo daqui a bocadinho. Aqui
8: é verdade,
4: entre
8: vamos ter aqui um duelo entre clubes, porque eu claramente que sou do Porto. Aliás, hoje venho toda vestida de azul e branco. E aqui o nosso José Coimbra é do Benfica. Eu vou também para fora, vou passar o fim de semana com os meus pais.
4: Oh,
8: com
4: tão
8: a minha
4: pequenina.
8: Família. Sim, muito fofos,
4: bebê.
8: Muito fofos. Eu sinto-me literalmente uma criança quando estou assim de férias com os meus pais. É do género, cuidem de mim agora. Tratem de mim, tragam-me um pequeno almoço, façam tudo pela vossa filha, por favor.
4: Que bom, que bom. Portanto, onde é que vão? Posso ver, não?
8: Vamos para Peniche.
4: Ai, tão bom, Peniche. Comer um peixinho grelhado.
8: É esse mesmo o plano.
4: Um solinho. Solinho só à tarde, se calhar, não é?
8: Não.

0: Maru. São 10h12, bom dia, boa sexta-feira, bom fim de semana, para onde quer que vá, leve a Renascença consigo. A nossa Azizé vai para Peniche e o Mágico do Oeste já deixou aqui um conselho.
1: Ui.
2: Bom dia, Azizé, bom dia, Zé
1: bom
2: Coimbra,
1: dia.
2: Como é que está?
0: Estamos tudo
1: bem.
2: Está tudo bem, não está?
0: Está tudo.
2: Azizé, aqui na Zona Oeste é complicado, amanhã é melhor trazer um casaquinho. E depois só vai conseguir tirar lá para as 11 da manhã.
1: Está
2: que
1: perfeito.
2: Aqui é muito frio logo de manhã.
0: Está
2: eu sei
1: perfeito.
2: Que venho aqui todos os dias. Bom fim de semana, bom trabalho. O Mágico do Oeste vai entregar aqui uns medicamentozinhos nas farmácias.
0: Muito bem,
1: muito
0: força,
1: bem.
0: Força.
1: Bom trabalho.
0: Bom trabalho, bom fim
1: Olha,
0: de semana.
1: Mas 11 da manhã está ótimo.
0: Sim.
1: Porque é fim de semana, uma pessoa quer é descansar.
0: Exatamente,
1: portanto,
0: também
1: está
0: acordas mais
1: ótimo.
0: Tarde e tal.
1: É verdade, vou mesmo passar este fim de semana fora com os meus pais. E eu antigamente achava que era uma seca, sabes?
0: Sim.
1: Passar férias com os pais era uma seca. Eu queria estar com as minhas amigas, queria era fazer coisas com
0: claro,
1: elas.
0: É normal.
1: E estar com os pais, pronto, não era a coisa Sim. mais divertida do mundo. Hoje em dia, eu adoro.
0: Adoras.
1: Eu adoro, por favor, pais, levem-me para onde vocês forem e paguem-me as contas todas. É incrível,
0: claro.
1: Por acaso tenho adorado mesmo estar com os meus pais. Sinto que nesta idade, nesta fase da minha vida, tenho imensas coisas em comum com eles. Já podemos falar sobre IRS, Segurança Social.
0: Isso agora leva-me a perguntar-me uma coisa, então. Quando é que percebeu que estava mesmo a ficar adulto? Hã? Quando é que percebeste?
1: Eu acho que percebi quando comecei a trabalhar.
0: Ah, okay.
1: Quando comecei a trabalhar. Portanto, foi ali aos 18 anos. Comecei a trabalhar e fiquei de género. Mas, calma, que eu acho que a minha fase de eu perceber que estava a ficar adulta teve várias fases.
0: Sim.
1: A primeira foi quando comecei a trabalhar e a segunda está a ser agora, que é eu agora tenho uma casa. Não é? Tenho que tratar da casa. Em breve, se calhar, vou ter que começar a pensar em casamento, em filhos. E eu estou tipo, ei, meu Deus, estou a ficar mesmo adulta séria. Premium, como eu costumo dizer.
0: Eu senti isso logo aos 18 anos, quando tirei a carta. Senti-me logo o maior.
1: Okay.
0: Eu tenho carta, sou adulto, que bom.
1: Mas já posso queremos... ir onde quiser.
0: Exatamente. Hoje queremos saber isso. Quando é que percebeu que estava mesmo a ficar adulto?
1: Exatamente. Não tem a ver com a idade. Pode ser
0: Sim.
1: quando comprou, por exemplo, a casa, cuidou dos seus pais, teve filhos, começou a preocupar-se com a reforma. Não sei, diga.
0: Sim,
1: partilhe connosco.
0: Isto varia de pessoa para pessoa, não é? Então vá, WhatsApp da Renascença ligado 962007500. Quando é que percebeu que estava mesmo a ficar adulto? Se é que já percebeu, não é?
1: Pois, porque há os Peter Pans da vida, não é? Que nunca querem crescer.
0: Partilhe connosco 962007500. Bom dia, bom fim de semana.

0: estão os casamentos, é mesmo para esquecer.
1: Difícil, é difícil. É o Vizinhos, agora 10h21. Hoje queremos saber quando é que percebeu que estava mesmo a ficar adulto. Olá, Nuno, bom dia.
2: Olá, muito bom dia. Bom dia. Ser adulto. A vida de adulto dá muitas voltas, cada vez com mais responsabilidade. Casar, ter casa, mas para mim a maior responsabilidade e que pesa mais é, sem dúvida alguma, ser pai.
1: Ser pai.
2: É a melhor coisa do mundo e, ao mesmo tempo, a coisa mais difícil do mundo.
0: Mesmo.
2: Às vezes é muita coragem para o casamento. Se precisar de umas dicas de uma quinta maravilhosa,
1: olha,
2: pode contactar. Olha, obrigado e bom dia.
0: Olha, hoje em dia isto é um bom contacto mesmo. Eu não sei se ainda vou casar. Atenção, eu estou aqui a falar
1: Sim.
0: de casamento. Eu gostava, como é óbvio.
1: Não, amanhã está aí nas revistas. Às vezes é, vai
0: mas,
1: casar.
0: Mas primeiro ainda não tenho o pedido.
1: Olha, uma mensagem
0: e nem de... quer fazer pressão, atenção.
1: Exatamente, sem pressão.
0: E depois pronto,
1: tens
0: temos que
1: fluir.
0: Ver o dinheirinho, não é?
1: Exatamente.
0: Isto de ser adulto não é fácil.
1: Já tens ali a quinta.
0: Ok, boa, boa.
1: O Nuno oferece, não sei se oferece, estou a brincar. A Catarina diz uma coisa muito gira. Apercebi-me que estava a ficar adulta quando comecei a sentir alegria ao comprar utensílios de limpeza.
0: Juro. Sabes que eu há uns dias andei no TikTok a ver truques para deixar a casa
1: não.
0: mais cheirosa, para deixar a roupa mais cheirosa, e andava viciada nisso. Andava viciada também em produtos de limpeza. E eu, sabes onde que eu senti a verdadeira felicidade de ter uma casa? Foi quando comecei a comprar talheres, pratos, copos. Eu de repente estava feliz com essas coisas.
1: Eu por acaso tenho que fazer aqui também uma confissão. Isto é publicidade. Mas eu há dias fiquei feliz por perceber que havia um Mercadona no centro de Lisboa.
0: Olha, salve imensas
1: quinta,
0: vidas.
1: Aqui em tudo Lambert. Vamos ouvir a Maria.
3: Bom dia, meus queridos.
0: Dia.
3: Quando é que eu comecei a perceber que estou a ficar adulta? Foi quando os meus filhos nasceram.
1: Claro,
3: e
1: claro.
3: Aí percebi que ser adulta não é assim tão mau. É, para mim foi maravilhoso.
1: É muito bom.
0: Que
1: ser
0: bom.
1: Pai é a melhor coisa do mundo.
0: Pois, tu
1: é
0: tens essa experiência.
1: Ser pai e ser mãe.
0: E eu
1: tu
0: ainda
1: também
0: não.
1: Vais ter, também vais ter. Muito bem. Daqui a pouco, Black or White, Michael Jackson. E não te esqueças, antes das 11 ainda temos aqui um duelo. Porto-Benfica.
0: Ui, tenso.
1: Hã? Já lá vamos.
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1: 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Igual lá em todo lado. Bom, chegou agora, bem-vindo, e chegou mesmo na altura certa. Está mesmo a começar. E
0: exato.
1: Daqui a pouco temos aqui um duelo, porque este fim de semana temos um dos jogos mais explosivos do futebol português.
0: Um clássico.
1: Não é? Um clássico, Porto-Benfica, no domingo à noite, com transmissão nas Renascença, na rádio e também no YouTube. E aqui vamos ter um duelo.
0: É verdade. Vamos ter aqui um... Vamos entrar em modo rivais, isto porque eu sou do Porto e o Zé é do Benfica, mas atenção, vamos entrar em modo rivais de uma forma saudável.
1: Será? Será?
0: Eu acho que sim.
1: Vamos fazer isto civilizadamente?
0: Sim, sim, como é óbvio. É? Nós somos adeptos civilizados.
1: Então vamos jogar uma coisa que é o pelo menos. Ou seja, pelo menos o Benfica tem... E pelo menos o Porto tem.
0: Exatamente. Cada um diz, à vez, cinco feitos que o adversário não tenha. É tipo um duelo.
1: Sim, por exemplo, pelo menos o Benfica ganhou duas taças dos campeões seguidas.
0: Ou então, pelo menos o Porto, a cor da equipa é azul, que é a cor do céu, que é a cor da água e que é a cor de tudo.
1: Já estás a ficar sem argumentos.
0: É a melhor cor. É a melhor cor, o azul.
1: Ficaste sem argumentos, logo à primeira. Vá.
0: Tenho aqui imensos, tenho aqui cinco.
1: Vamos resolver isto já a seguir. Daqui por 5 minutos jogamos o pelo menos o Benfica tem e pelo menos o Porto tem.
0: Os portinguistas

0: Faltam 25 minutos para as 11. Boa sexta-feira, bom fim de semana, está com a Renascença. Talvez o mundo não esteja preparado para o que vai acontecer aqui.
1: É isso.
0: Pelo menos o Benfica, pelo menos o Porto. Eu e a Aziz em duelo.
1: Pelo menos o Sporting não está preparado. E se calhar está sempre assim, sempre a ouvir.
0: Depois um dia fazemos isto com adeptos do Sporting.
1: Exato.
0: Também. O que é que vai acontecer? Cada um de nós, eu e a Aziz, à vez, dizemos 5 feitos que o adversário não tenha, não é?
1: Exato. Porque nós já nos estamos a preparar para o clássico que acontece no domingo. Aliás, pode ter aqui, pode ouvir e ver aqui na Renascença. Uhum. Portanto, já estamos-nos a preparar para esse grande clássico.
0: antes do duelo, vamos só ouvir aqui o Vicente.
2: Bom dia. Pelo menos o Porto tem um Rio Douro e um Palácio de Cristal.
1: Tumba.
2: Bom dia e bom trabalho.
1: Tumba, escusavas de ouvir esta.
0: Não, pelo menos o Benfica tem o Colombo.
1: Ai meu Deus, grande Colombo. Por acaso adoro.
0: Vamos jogar, vamos
1: isso. Vamos.
0: Então vá, começas tu e depois eu
1: posso
0: vou atrás.
1: Começar, então vá. Pelo menos o Porto já ganhou a Champions 2 vezes, em 2 épocas diferentes.
0: Pelo menos ninguém tem mais campeonatos que o Benfica.
1: Pelo menos o Porto já ganhou 5 campeonatos seguidos.
0: Pelo menos o Benfica tem o maior estádio do país.
1: Tá bem, e então? Pelo menos o Porto já ganhou 5-0 ao Benfica na Luz, numa supertaça.
0: Pelo menos o Benfica tem um guarda-redes que marcou um gol de cabeça ao Real Madrid.
1: Ah é? Pelo menos o Porto tem o Madjer, o Deco, o Pepe, já teve o Iker Casillas e temos o Diogo Costa, que é um grande guarda-redes.
0: Pelo menos o Benfica teve Eusébio.
3: Toma!
1: Pelo menos o Porto lançou o melhor treinador do mundo, o Mourinho, que até tem um documentário na Netflix. Quem é que tem um documentário na Netflix do Benfica? Diz lá.
0: Pelo menos o Benfica tem uma águia que dá a volta ao estádio antes de todos os jogos e nunca se perde.
1: Nunca se perde, não. Não se perde, não. E não se pode perder, coitada.
0: Acabou o duelo. Quem é que acha que ganhou?
1: Olha, queres que eu dê uma última? Pelo menos o Porto tem um dragão.
0: Olha, pelo menos o Benfica...
1: Que é uma imagem super simbólica e
0: mitológica.
1: Mitológica,
0: exatamente.
1: É isso que eu queria dizer.
0: Sim, uma coisa que não existe. Então vá, vamos parar por aqui. 962-007-500. Quem é que acha que ganhou este duelo?
1: Pelo menos o Porto tem...
0: Ah, não eventos. Já acabou. Já
1: o que
0: acabou.
1: É que o Porto... O que é que se come bem? Ah, tem uma francesinha?
0: Tem
1: opa! Ai.
0: E nós temos tosta mista.

0: We pray, Coldplay na Renascença.
1: We pray para que o Porto ganhe no domingo.
0: Nada disso. Bom, chegou agora, tivemos aqui um incrível duelo Porto-Benfica. A Zizé é do Porto, eu sou do Benfica. Fizemos aqui um jogo que foi o pelo menos o Benfica tem, pelo menos o Porto tem. Temos aqui já resultados, não sei quem é que vai ganhar isto, mas olha, eu tenho fair play, vou começar aqui por uma mensagem que te apoia. O Eddie diz, o Porto tem uma adepta que é nada mais nada menos do que Cabelo Pantene.
1: Ah, pois é. Cabelo Pantene Portugal Internacional.
0: Bom, mas há mais. Vamos ouvir aqui a mensagem da Carla.
2: Olá,
0: Carla.
2: Olá, bom dia, Renascença. Zizé, Zé Coimbra. Sim. Quem foi mais feliz neste duelo foi a Zizé, então, está claro, porque ela, nos anos de vida dela, foi bem mais feliz que o Zé Coimbra em termos de ganhos, de vitórias, de campeonatos. E para além do que ela não mencionou, tivemos o presidente mais titulado do mundo.
0: Beijinhos. Vamos até Paris.
3: Beijinhos. Bom dia, Rádio Renascença. Daqui é o Carola de Paris.
0: Paris.
3: É para dizer que o Porto tem aquilo que o Benfica nunca terá na vida, que é as adeptas mais lindas do mundo.
0: Olha, aí eu concordo.
1: Obrigada. O Porto tem a adepta de seu nome, Joana Marques, que tem o podcast mais ouvido do país, extremamente desagradável.
0: E o Benfica tem a Águia Vitória, pá.
1: Outra vez, já disse. Só tem essa, claro, só tem essa, não consegue dizer mais nada.
0: Olá, Filipe.
4: Pelo menos só existem duas equipas de futebol em Portugal, que é o Benfica e os outros.
0: Toma!
4: Um abraço, Filipe Costa de Mangual.
0: Anda, Filipe. Já viram o António, que tem aqui uma reclamação.
5: Bom dia, aqui fala António Fernandes. Era para dizer que quem lançou o José Mourinho foi o Benfica e não o Porto.
0: Alguém que diga a verdade.
1: Calma, jovem.
0: Muito bem.
1: Calma. Eu sei. Mas onde é que o Mourinho começou a ganhar tudo e mais alguma coisa, hein? Foi no Porto.
0: Mas já vinha ali com o Benfica nas veias.
1: Por isso é que agora foi outra vez para o Benfica e pronto, não é? Pronto. Não me façam falar.
0: Bom, no domingo é que se vai ver e que
1: é
0: seja
1: isso.
0: Um
1: Eu
0: grande
1: acho
0: jogo
1: que foi o empate técnico aqui. E no domingo vamos então ver. E segunda-feira
0: depois fazemos
1: há
0: aqui
1: um que vem mais feliz e há outro que vem com um melãozinho. Pronto, é o que é assim, futebol.
6: Onde está o Oli dos livros que eu li à tarde com o meu irmão? 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

0: Reason, Gracie Abrams. 6 minutos das 11, daqui a pouco temos as notícias com o Vítor Mesquita. 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
0: 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Daqui a poucas notícias, depois das 11. Vamos falar da música portuguesa que está forte nas nomeações
1: muito
0: dos
1: forte.
0: Grammys. E vamos falar também de um dia muito especial amanhã, ali entre a Covilhã e a Torre, na Serra da Estrela, com o nosso Olivier Bonamici. Já lá vamos.
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0: Porto e Benfica disputam a liderança isolada do campeonato este domingo às 8:30 e a Renascença vai estar no Dragão para lhe contar tudo sobre o clássico. Sou o editor do Desporto, Luís Aresta. O melhor relato é connosco, agora também no YouTube.
1: Boa.pt.
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12: Muito bom dia, são 11 horas 10 nos Açores. Bom dia, Vítor Mesquita.
13: Bom dia.
12: Vamos aos títulos desta edição.
13: Líder do PS acusa o governo de ser insensível na resposta ao aumento do custo de vida. Polícia Marítima apreende nova embarcação de alta velocidade, desta vez a sul de Lisboa.
14: Vamos às temperaturas para esta sexta-feira. Máximas de 26 graus no Porto, Lisboa com 28, Faro 27, Ponta Delgada 24 e Funchal a chegar aos 27 graus.
12: Começa agora a edição das 11.
13: José Luís Carneiro acusa o governo de insensibilidade nas medidas de resposta ao aumento do custo de vida no arranque do debate de urgência que está a decorrer no Parlamento. O líder do PS lamenta que o Executivo mantenha a intenção de não baixar o IVA dos combustíveis e cita o ministro das Finanças, Miranda Sarmento, em 2022, altura em que a inflação atingiu os 7%.
15: Não é compreensível que o governo não tenha avançado com a redução do IVA dos combustíveis, eletricidade e gás, da taxa normal para a taxa reduzida. Fim de citação. Sabem, senhoras e senhores deputados, quem fez esta afirmação? Não foi o secretário-geral do PS. Foi Joaquim Miranda Sarmento. Sim, o atual ministro das Finanças. A 2 de setembro de 2022, numa altura em que o preço do gasóleo estava 27 cêntimos mais barato do que hoje.
13: Na réplica, André Ventura acusou Carneiro de hipocrisia por não querer aprovar o projeto de lei do Chega de reduzir o IVA dos combustíveis a partir de janeiro.
16: O que trava José Luís Carneiro é um acordo hediondo com o PSD para não subir, para não baixar o IVA dos combustíveis. Para não baixar o IVA dos combustíveis. Seu deputado José Luís Carneiro, a máscara e a hipocrisia têm limites. Não pode andar todos os dias, enquanto espera que outros não respondam, a dizer que o Chega não esteve ao lado na descida do IVA dos combustíveis.
13: O líder do Chega, André Ventura, na última hora no Parlamento. O preço do gasóleo deverá voltar a bater um máximo histórico na próxima semana, de acordo com os dados ainda provisórios da Associação de Revendedores. A partir de segunda-feira, o diesel deverá subir cerca de 10 cêntimos por litro, já a gasolina deverá ficar 8 cêntimos mais cara. É a segunda vez em 2 dias. A Polícia Marítima apreendeu na última tarde uma nova embarcação de alta velocidade a sul de Lisboa, sem tripulação a bordo. A embarcação foi depois rebocada para investigação. Já na quarta-feira à noite, uma lancha de alta velocidade foi detectada na barra do estuário do Tejo pela Polícia Marítima, que deteve os 11 ocupantes suspeitos de ligação ao narcotráfico. E na opinião do Almirante Gouveia Melo, são necessárias mudanças na lei para facilitar

0: A apreensão de embarcações usadas para tráfico de droga. Em entrevista à Renascença, o antigo chefe do Estado-Maior da Armada considera que não faltam meios, mas uma estratégia para combater o tráfico de droga em Portugal. Gouveia Melo defende maior coordenação entre as autoridades.
1: Não parece que faltam, que faltem meios. O que faltam, muitas vezes, é estratégia, persistência. No entanto, se fizermos todos o nosso trabalho, nós dificultamos a linha de entrada nesse negócio. E tirando esses atores do sistema, temos menos droga nas ruas.
0: Gouveia Melo, em entrevista ao jornalista Alexandre Abrantes Neves. 5 detidos pela Polícia Judiciária de Leiria são suspeitos dos crimes de sequestro e rapto em agosto na Marinha Grande. 4 homens e uma mulher entre os 19 e os 26 anos terão atuado em conjunto para raptar um homem de 25 para o pagamento de uma suposta dívida. De acordo com a PJ, a vítima terá sido agredida, ameaçada com armas, atos filmados e divulgados nas redes sociais. Os detidos vão ser presentes a tribunal para a aplicação de medidas de coação, tudo para conferir Zé e Azizé no site da Renascença.
2: Ok, até já, Vitor.
0: Até já.
2: Foi a edição das 11, agora 11 horas 4 minutos.
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2: Sempre, não é? Olá, bom dia,
5: olá,
2: como é que está?
5: Olá, boa sexta-feira.
2: Está tudo bem? Eu fiquei cansado com aquilo do duelo há bocado.
5: Ah, és muito fraquinho. É por isso é que és do Benfica. Lá está.
2: Já acabou, pá, já acabou. Seja assim. Então, boa sexta-feira e boa viagem para onde quer que vá, leve a Renascença consigo.
5: Exatamente, e daqui a pouco falamos sobre algo que me deixa mesmo muito feliz, reconhecer a música portuguesa, porque está cada vez melhor. Portanto, daqui a pouco vamos falar sobre os portugueses que estão nomeados para os Grammys Latinos.
2: Isso.
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0: I Will Always Love You. Uau, Whitney Houston. Uma voz incrível.
1: Incrível.
0: As vozes de sempre. 11 horas e 12 minutos, como é que está? Tudo bem? Boa sexta-feira, bom fim de semana. A música portuguesa está cada vez mais forte e a prova disso são as nomeações para os Grammys Latinos.
1: É isso mesmo. Começamos pela Carminho, que está nomeada para melhor canção em língua portuguesa, com Memória, o tema que interpreta com a Rosalía.
0: E a Carminho tem ainda outra nomeação, está também na corrida, a melhor álbum de música de raízes em língua portuguesa, com o álbum Eu Vou Morrer de Amor ou Resistir.
1: Os nossos artistas portugueses estão mesmo de parabéns, porque a Carminho não é a única. Dino de Santiago também está nomeado duas vezes, uma delas é precisamente na mesma categoria da Carminho, melhor canção em língua portuguesa com No Vento de Nós, e o projeto Crioulo, Amaro e Dino está também nomeado para melhor álbum de música afro-portuguesa brasileira.
0: Ou seja, Portugal está muito bem representado nesta edição dos Grammys Latinos.
1: Já. Muito bem, muito bem. E ainda há mais portugueses nesta lista. Os Caretos também estão nomeados na categoria de melhor vídeo musical, versão curta com Moleirinha.
0: Ok, Moleirinha. Já temos então aqui três nomes portugueses para ficar de olho e saber o mais importante é quem é que vai ganhar.
1: Exatamente, quem é que vai ganhar aqui estes Grammys Latinos. Eu espero que de facto eles tragam o prémio aqui para a Tuga, porque eles merecem, os nossos artistas portugueses merecem. Mas vamos descobrir tudo no dia 12 de novembro. É nesse dia que acontece então os Grammys Latinos em Las Vegas.
0: Estamos à espera. 11 horas, 13 minutos, boa sexta-feira. Olha, olha, Ed Sheeran
1: Azizé,
0: com Azizé. Azizé. Azizé. Azizé Tupal.

0: Chuva de amor do Escalema. Não vamos ter chuva, só amor no fim de semana. E muito calor também. As temperaturas vão subir. 11 horas 20 minutos. Acha que um medicamento fora de prazo pode ir pela sanita?
1: Claro que não. Nem pela sanita, nem pelo lavatório, nem para o lixo comum. Falou-se disso ontem no Minuto Ecomed nas 3 da manhã.
0: Exatamente. Porque desaparecer da nossa vista não significa desaparecer do ambiente.
1: A escolha certa é entregá-lo num contentor Valormed, numa farmácia ou para farmácia aderente.
0: O Minuto Ecomed é uma parceria na Renascença e Valormed, pode saber mais no site da Renascença. Já a seguir, jogamos o Fact or Fake e hoje é sobre o episódio de ontem de... As pessoas têm que se acalmar imediatamente.
1: Da Tia Vli,
0: com o Vasco Pereira Coutinho.
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0: 11h24, bom dia.
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0: E à sexta-feira digamos o Facto ou Fake à Tia Bli, que vem às quintas aqui à Renascença. O Vasco Pereira Coutinho é a incrível Tia Bli. E no episódio de ontem, a tia falou sobre o regresso às aulas e a compra de material escolar para os filhos. Pronto. Então vamos ao Facto ou Fake. A tia Bli comprou 2 borrachas para cada um dos filhos.
1: Facto ou fake?
0: Envio o palpite agora.
1: Eu esta sei.
0: Esta sabe, tu ouviste, não é?
1: Eu esta sei, porque eu ontem ouvi, já estou aqui uma ouvinte muito assídua, muito atenta à Tia Bli, adoro. Aliás, ela ontem também disse que gostava de ir para a reforma.
0: Exato,
1: porque ela tem uma condição que a impede de trabalhar, que é não querer trabalhar.
0: E ao calor também, ela queixou-se muito que era por causa do calor.
1: Aliás, não? Ela diz que corta muito o dia dela.
0: O trabalho.
1: Vir aqui corta para muito às 9h15, vir aqui à Renascença, corta muito o dia dela. É uma chatice.
0: É verdade. Então vá, a Tia Bli comprou duas borrachas para cada um dos filhos. Facto ou fake? Envie o seu palpite agora pelo 962007500 e depois já vamos
1: porque,
0: então.
1: E atenção, eu acho que até pode ser facto, porque a Tia Bli é rica.
0: É rica, sim, pode.
1: Portanto, ela pode comprar borrachas que ela quiser.
0: Exatamente. Vá, já estamos a chegar a palpites. Já vamos ouvir 962-007500. Bom dia, bom fim de semana.

0: Bom dia, boa sexta-feira. Faltam 25 minutos para o meio-dia. Estamos a jogar o Facto ou Fake. A tia Beli comprou duas borrachas para cada um dos filhos agora no regresso à escola. Facto ou Fake? Vamos ouvir o Vicente.
1: Vicente Brás, do Porto. É fake porque as borrachas não se compram. Pede-se emprestadas.
0: Boa.
2: Algo que a tia Beli diria facilmente.
0: Fácil, é? Já Almeida.
3: Bom dia, Zé. Bom dia, Azizé. A tia Beli não compra borrachas. As borrachas pedem-se emprestadas. Ou então não se apaga. Rasga-se o papel. Por isso, hoje é fake.
0: Muito
3: continuação
0: boa.
3: De um bom programa. Beijinhos.
2: Todos nós obrigado. Sabemos que a tia Beli não comete erros.
0: Não comete.
2: Portanto, os filhos da tia Beli também não irão cometer.
0: Nunca precisam de borracha. Estou a ver que anda tudo muito atento à tia Beli. Ainda bem, ainda bem. Olá, José.
4: Ora, a tia Beli... Disse aos filhos que não compra borrachas porque as borrachas pedem sempre emprestado. Então é fake.
0: Exatamente. Bom, parece que sim, parece que já chegámos à conclusão que é fake, mas vamos ouvir daqui a pouco a tia Beli, está bem? Agora, 24 minutos para o meio-dia e ao meio-dia sai a convocatória de Jorge Jesus da Seleção Nacional, ok? Vamos estar atentos a isso.
2: Bem.

0: Esse nobre vagabundo. A Daniela Mercury.
1: Meu amor, esse nobre vagabundo.
0: 17 minutos para o meio-dia. Então estamos a jogar o Fact or Fake. E sobre o episódio de ontem, as pessoas têm que se acalmar imediatamente com a tia Beli, o incrível Vasco Pereira Coutinho. E então, no episódio de ontem, a tia falou sobre o regresso às aulas e a compra de material escolar para os filhos. O Fact or Fake de hoje era este: a tia Beli comprou duas borrachas para cada um. Toda a gente apostou no fake.
2: Uhum.
0: Vamos ouvir o Paulo, só para finalizar aqui. O Paulo costuma errar sempre.
2: Okay.
0: Vamos ouvir o que é que ele tem para dizer.
3: Olá, Renascença, bom dia. Olá, Zé e Azizé.
2: Olá.
3: Bom dia e bom trabalho e tudo bom. Eu hoje tenho que acertar. Eu acho que hoje é facto. A tia Beli é muito generosa. É logo aos pares. Tudo bom? Bom fim de semana.
2: Beijinhos. O Paulo faz uma coisa ainda mais difícil, que é errar todas.
0: Errou todas.
2: É que depois de ter tido não sei quantos ouvintes a dizerem a resposta certa, ele mesmo assim errou. Parabéns, Paulo.
0: Muito
2: Eu acho
0: bem.
2: Que o Paulo
0: Parabéns.
2: Merecia aqui um prémio do Fact or Fake.
0: Vamos ouvir a própria da tia Beli, que ia falar sobre o assunto.
4: Já comprámos tudo: o guache, o papel cavalinho, o papel vegetal, os quadros geométricos. Ele vai pensar que a minha filha vai trabalhar como secretária para eles. Eu disse: oh, querida, borrachas não leva. A borracha toda a vida se pediu emprestar. Não tem borracha, desculpa. Civilizadas, não tem. Nunca apaguei nada na vida, percebe?
2: Deita
4: o papel fora.
0: Exato. As pessoas civilizadas não usam borracha.
2: Ai, eu adoro. Por isso é que a tia Beli é rica. Os ricos fazem isto, que é os ricos, em vez de comprarem, não pedem.
0: Empresta, pedem emprestado.
2: Pedem emprestado.
0: Era fake.
2: Era fake, Paulo. Era fake, Paulo.
0: Segunda-feira, vamos ter um fact or fake. Se calhar não digo, ou digo. Já o de segunda-feira. Assim as pessoas vão ver. Sobre o documentário.
2: Ah, não diga. Não, mas está bem, pode ser para ajudar.
0: Sim.
2: Sobre o documentário da Joana Marques.
0: Da Joana Marques. Fazer um fact or fake sobre o documentário da Joana Marques, está bem?
2: Culpada ou indecente?
0: Indecente. A seguir, vamos falar da grande festa de amanhã na Serra da Estrela. Ali a ligação entre a Covilhã e a Torre, com o nosso Olivier Bonamici, que vai pagar a sua aposta falhada, não é? E vai levar com ele muitas pessoas até ao cima, até ao ponto mais alto de Portugal continental. Contamos-lhe tudo já a seguir.
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0: São nós os dois, eu e a Zizé, são nós os dois. Bom dia, 8 minutos para o meio-dia. Amanhã há a festa da Serra da Estrela, graças a uma aposta mal calculada do nosso Olivier Baramici.
1: Ah, pois é, o Olivier apostou num programa em direto com o ciclista Remco Evenepoel. Não sei se estou a dizer isto muito bem. Sim. Mas ele apostou que este ciclista iria ganhar a volta à França. E se não ganhasse, o Olivier subiria de bicicleta até à torre, o ponto mais alto da Serra da Estrela e de Portugal Continental.
0: Exatamente.
1: A previsão falhou. E amanhã Olivier vai mesmo cumprir e pagar a aposta.
0: Isto é tão Olivier, tão Olivier. E esta é uma das subidas mais icónicas do ciclismo português. E o Olivier não vai sozinho, atenção, porque isto então gerou-se aqui uma onda que vai pedalar os 25 km, a subir entre a Covilhã e a Torre. E são quase 2 mil pessoas. Ao todo são 1.993 pessoas, exatamente à altitude da Torre.
1: Incrível.
0: E depois há aqui uma coisa boa. Cada participante pedala ao seu ritmo. Não há classificações,
1: exato,
0: não há competição.
1: O importante é mesmo participar.
0: Aqui é mesmo participar. Exatamente.
1: Superado o desafio, a festa continua. Vamos ter por lá o Paulinho Coelho como DJ de serviço. E muito bem, a Renascença vai acompanhar toda esta aventura com a emissão especial a começar logo às 7 da manhã com a Sandra Torres e reportagens do Manuel Cabral ao longo do dia.
0: É amanhã então, dia cheio com o 1993 à Conquista da Torre com Olivier Baramici. Agora Teddy Swims.

0: Cause and Crazy Jerry Swims a 4 minutos do meio-dia. Daqui a pouco temos aí as notícias. Muito calor no fim de semana, uma massa de ar quente e seco sobre a Península Ibérica vai provocar uma subida gradual da temperatura, isto já a partir da manhã, com valores máximos de 38 graus, portanto muito calor para o fim de semana.
1: Muito calor mesmo. 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
0: Ao meio-dia as notícias e estamos todos à espera da primeira convocatória de Jorge Jesus. Vamos saber quem são os jogadores.
1: Vamos estar em direto.
0: Sim, a ver se há novidades. Já lá vamos.
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0: Como vai o Sporting reagir ao empate em Famalicão? 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Sou o editor do Desporto Luís Aresta, já sabe, o melhor relato é aqui na Renascença.
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8: Muito boa tarde, é meio-dia, 11 horas nos Açores.
9: O anjo do Senhor anunciou a Maria.
10: E ela concebeu do Espírito Santo.
9: Ave Maria.

0: Rogai por nós, Santa Mãe de Deus,
1: para que sejamos dignos das promessas de Cristo.
0: Oremos. Infundi, Senhor, a vossa graça em nossas almas, para que nós, que pela anunciação do anjo, conhecemos a encarnação de Cristo, vosso Filho, pela sua paixão e morte na cruz, e com a intercessão da bem-aventurada Virgem Maria, alcancemos a glória da ressurreição. Por Cristo, Senhor nosso.
1: Amém.
0: Glória ao Pai, e ao Filho, e ao Espírito Santo.

0: Passam 3 minutos do meio-dia, vamos aos destaques desta edição. Vítor Mesquita.
1: Nesta edição, as primeiras escolhas do selecionador nacional Jorge Jesus. Aumento do custo de vida depois das críticas socialistas. Ministro do Ambiente sublinha que o país não pode regressar a 2009.
0: Está no ar a edição do meio-dia.
1: Jorge Jesus anuncia esta hora a primeira convocatória como selecionador nacional. Vamos escutar quais as escolhas do selecionador.
2: Diogo Dalot, Ruben Dias, Tomás Araújo, Renato Veiga, Gonçalo Inácio, Nuno Mendes, Nuno Tavares, João Palhinha, Ruben Neves, Vitinha, Bernardo Silva,

0: João Neves, Bernardo Silva, desculpem, Francisco Trincão, Francisco Conceição, Francisco Trincão, Rafael Leão, Pedro Neto, Bruno Fernandes, João Félix, Cristiano Ronaldo, Gonçalo Ramos e Fábio Silva. São os 25 jogadores nomeados para esta nossa primeira operação.
1: Estão os primeiros 25 eleitos de Jorge Jesus, que acaba de anunciar a primeira convocatória como selecionador nacional em conferência de imprensa na Cidade do Futebol. Está connosco nesta edição do meio-dia o comentador da Renascença, Francisco Sousa. Boa tarde, Francisco.
2: Boa tarde.
1: Viva, Francisco. Temos aqui algumas novidades nesta lista de Jorge Jesus. Vejo aqui nomes como Nuno Tavares, Palhinha. Está aqui, de alguma forma, Jorge Jesus a ensaiar uma renovação na Seleção Nacional ou foi ainda, ou na tua leitura, isto é uma lista ainda algo conservador?
2: É uma lista bastante conservadora, diria, desde logo porque não marca propriamente uma ruptura com o legado Roberto Martínez. E acrescento que há aqui algumas escolhas que me parecem até um tanto quanto estranhas, não é? O Rafael Leão, um jogador que é verdade que vem do ciclo anterior, mas cujo rendimento não tem, diria, justificado ou não justifica uma presença na convocatória. O próprio Ruben Neves também me parece que podia dar lugar a outro perfil de médio. Destacar aqui a chamada de um terceiro guarda-redes diferente, ou seja, o Samuel Soares. Portanto, há aqui um guarda-redes de cada um dos três grandes, não deixa também de ser uma coincidência interessante. Na linha defensiva já era relativamente expectável a chamada do Nuno Tavares como alternativa, até porque começou bem a época na Lazio e digamos que não há propriamente um concorrente direto de pé esquerdo para o Nuno Mendes, além do Nuno Tavares. Depois olhamos para os médios e é exatamente a mesma base com a exceção do Palhinha, e em termos ofensivos então também apenas uma novidade, e a única novidade é o Fábio Silva, que é um jogador claramente mais alternativo para poder lançar a partir do banco eventualmente em alguns jogos, e é um avançado completo, relativamente complementar com qualquer perfil de outro avançado. Parece-me que há aqui jogadores que podiam ter merecido uma oportunidade, nomeadamente os do Sporting, Flávio Gonçalves, o Eduardo Quaresma, podiam ser boas soluções, eventualmente claro. Gonçalo Paciência, mas percebo que não tenha sido chamado, porque já é um jogador com uma certa idade, se quisermos, e portanto já um bocadinho fora da lógica de renovação de ciclo, mas não há claro. Aqui propriamente grandes surpresas nesta chamada de Jorge Jesus.
1: A continuidade de Cristiano Ronaldo nas convocatórias não te surpreende?
2: Minimamente, aliás, já tínhamos percebido isto na apresentação de Jorge Jesus, que iria dar aqui continuidade, se quisermos, a este ciclo de Cristiano Ronaldo, que me parece que já se esgotou há algum tempo na Seleção Nacional e que tem mais que ver, de um ponto de vista, com uma relação que já foi estabelecida previamente no Al Nassr e que acabou por correr bem. Portanto, parece-me que, inclusivamente, continuará a ter Cristiano como um jogador prioritário para o 11, embora o possa gerir claro. Em algumas partidas, até porque falamos da Liga das Nações, e acredito que vá fomentar a parceria que já fomentou na Arábia Saudita com João Félix e o Cristiano Ronaldo.
1: Obrigado, Francisco, comentador da Renascença, Francisco Sousa, a analisar numa primeira análise a primeira convocatória de Jorge Jesus como selecionador nacional, um tema que vamos desenvolver na edição de Bola Branca ao meio-dia e 45. Já terminou o debate de urgência no Parlamento convocado pelo PS sobre o aumento de custo de vida. Os socialistas insistem na baixa do IVA dos combustíveis. Em resposta, PSD e o Governo agitam o fantasma da bancarrota. A Ministra do Ambiente, Maria da Graça Carvalho, salienta que o país não pode regressar a 2009. Antes, José Luís Carneiro acusou o Governo de insensibilidade sensibilidade nas medidas de resposta ao aumento do custo de vida. O líder do PS lamenta que o Executivo mantenha a intenção de não baixar o IVA dos combustíveis. Última nota para lhe dar conta de que os juros do crédito à habitação subiram em agosto. De acordo com o Instituto Nacional de Estatística, a prestação média aumentou para 418 euros mês, são mais 4 euros do que em julho, mais 24 do que há um ano. Tudo em permanente atualização, Zé Azizé, no site da Renascença.
3: Ok, tenha um bom fim de semana.
1: Bom fim de semana.
3: Meio-dia e 8.
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3: Então como é que está? Tudo bem?
6: Bom dia, boa tarde.
3: Há quem diga que é só boa tarde depois do almoço.
6: Exato, nós ainda não almoçámos.
3: Vontade não nos falta também. Vontade não nos falta, mas temos que esperar.
6: É bom dia para nós, mas boa tarde para os nossos ouvintes.
3: E bom fim de semana, vá para onde for, leva a Renascença consigo, não se esqueça.
6: A seguir, uma novidade do Spotify que vem salvar a reputação de pais e mães.
3: Esta é muito boa, isto tem a ver com as músicas infantis e já explicamos tudo, mas sim, vem ajudar muito aquelas contas de final do ano que o Spotify faz, não é? Agora, grande música, Hall & Oates.

0: Amor existe, é nena. Meio-dia 16, muito boa tarde, bom fim de semana. Agora uma notícia para mães e pais que usam o Spotify para ouvir música infantil com os filhos. É uma novidade que vai salvar a reputação familiar.
1: Sabe aqueles raps que acontecem no final do ano, em que depois na sua lista aparece, por exemplo, a cena de TikTok ou a cena de TikTok. Não é TikTok o nome dela?
0: É a cena TikTok.
1: É, a cena TikTok?
0: Cena TikTok.
1: Ah, a sério?
0: Cena TikTok.
1: Cena TikTok. TikTok é a rede social, por isso é que me estava a soar mal.
0: Exato.
1: A cena TikTok. Toc toc. Eu não sei se é assim, mas olha, vamos seguir em frente. Os Panda e os Caricas, o que seja, lá está, eu não tenho filhos, eu não sei estes nomes, ok? Mas o Spotify agora permite excluir músicas infantis das recomendações e também do Wrapped, aquele resumo anual dos artistas, músicas e géneros mais ouvidos pelo utilizador.
0: Finalmente, eu agora por acaso não tenho este problema, porque a minha filha já tem o seu próprio Spotify, mas durante anos no meu resumo aparecia sempre o artista mais ouvido, Panda e os Caricas.
1: Claro.
0: Música que mais ouviu, já passou.
1: A Frozen, coitadinha.
0: E eu nunca podia partilhar, porque era uma vergonha, lá está.
1: Exato.
0: A tal reputação que há que preservar, não é?
1: Pronto, a reputação dos pais está finalmente a salvo. As músicas infantis deixam de influenciar as recomendações e o resumo anual. Mas olha, eu gostava muito de uma música que tu há bocadinho estavas aí a passar.
0: Gostas disto, é?
1: Deve ter aparecido várias vezes nos raps dos pais. Passa
0: tantas
1: lá,
0: vezes,
1: passa lá,
0: vezes.
1: Que eu gosto disso.
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0: Panda e Caricas,
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1: Sabes a coreografia?
2: Colherão.
0: Sei, então não sei.
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0: olha lá.
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0: Ó, para mim.
2: Prato

0: Depressão.
1: Já chega.
0: Estava a dançar imenso aqui. Os nossos ouvintes não estão a ouvir, mas eu estava a fazer a coreografia.
1: Meio-dia 17, boa sexta-feira. Bom fim de semana com os Nascença.

0: Love Yourself, Justin Bieber, Made in 25. Boa sexta-feira, bom fim de semana. 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
0: 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A seguir, vamos com o São Pedro. É paracetamol.
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0: We Didn't Start a Fire, Billy Joel. 25 minutos para uma, daqui a pouco temos aí a Bola Branca. Muitas novidades, algumas novidades da convocatória.
1: Está quente, a Bola Branca.
0: E então, vamos falar de Kim Kardashian antes disso tudo, porque isto é uma notícia. Finalmente, Kim Kardashian recebeu o dinheiro pelo famoso assalto de Paris, que já foi há 10 anos, foi em 2016.
1: Exatamente. Aliás, dizem muito que 2026 é o novo 2016, mas eu espero que isto não volte a acontecer.
0: Sim.
1: Mas sabes quanto é que ela recebeu?
0: Quanto é que foi?
1: Um euro.
0: Um euro.
1: Sim, um euro. Literalmente uma moeda.
0: Estamos
1: um
0: falar,
1: euro.
0: Estamos a falar daquele assalto em que roubaram joias avaliadas em mais de 5 milhões de euros, não é?
1: Exatamente.
0: Assim, porquê é que ela só recebeu um euro?
1: Então calma, eu vou explicar. Porque isto tem uma explicação, não é assim? Não foi o tribunal a dizer toma lá um euro e não se fala mais nisto. Foi mesmo a própria Kim Kardashian que pediu uma indenização simbólica de um euro.
0: Ok. Portanto, ela podia pedir milhões.
1: Sim, ela podia pedir aquilo que quisesse, aliás, porque não lhe roubaram pouca coisa, não é assim?
0: Sim.
1: Mas ela pediu apenas um euro. Este assalto aconteceu em Paris, em 2016. Dois dos assaltantes entraram no quarto dela disfarçados de polícias, amarraram-na e roubaram-lhe milhões de euros em joias. Só que a própria Kim Kardashian explicou que para ela o importante não era o dinheiro, mas sim o reconhecimento do que aconteceu e a responsabilização dos envolvidos.
0: Deve ter sido um momento assustador e traumático, não é? Mas agora dá para perceber porque é que ela foi assaltada, não?
1: Exato, ela não precisa do dinheiro. Ela não precisa de dinheiro, tem muito. Os ricos são pessoas muito estranhas. Um euro é daquelas que nem deve saber quanto é que tem na conta, sabes? Portanto, olha, um euro para ir comprar ali umas pastilhas. Aliás, as pastilhas dela se calhar custam mais do que um euro.
0: Custam mais.
1: Ela não deve consumir as mesmas pastilhas tridente que nós.

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0: Die With A Smile, Bruno Mars e Lady Gaga. Faltam 16 minutos para uma, temos aí a chegar as notícias do desporto na Bola Branca.
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0: Aos destaques desta edição, João Fonseca.
3: Uma surpresa e três regressos convocados, os primeiros de Jorge Jesus na seleção, Rui Borges em conferência de imprensa, o clássico Porto-Benfica com Frohold e o regresso a Portugal do Torriense.
0: Está no ar a Bola Branca.
3: Boa tarde, Samuel Soares é a maior surpresa e o único que ainda não foi internacional lá para Portugal. Regressos de João Palhinha, Fábio Silva e Nuno Tavares. Uma lista na continuidade, mas com Jorge Jesus. Rui Viegas, boa tarde.
4: Olá João, viva, muito boa tarde, numa altura em que o selecionador do Sub-21 também está a divulgar a sua convocatória para os próximos embates da equipa nacional desta categoria, mas de facto é como dizes, essas novidades, destacando Samuel Soares, que se junta a Palhinha, Nuno Tavares e também Fábio Silva, como os eleitos como novidade, as caras novas na convocatória de Jorge Jesus, a sua primeira, para os jogos da equipa das esquinas na Liga das Nações que se aproxima. Jesus, que deu a seguinte explicação para chamar estes jogadores, estas quatro caras novas na equipa nacional em relação às últimas convocatórias.
5: Tirando o Fábio Silva, foi o único que não trabalhou comigo. Os outros três já trabalharam comigo, Samuel, o João Palhinha e o Nuno Tavares. Portanto, são jogadores que já me conhecem, que eu também já os conheço. Para além disso, não é? Tirando o João, os outros três jogadores são jogadores na faixa dos 20 e poucos anos, quer dizer que em 2030 ainda são jogadores que ainda não chegaram aos 30 anos, são jogadores do presente e do futuro. E principalmente pelo aquilo que é o mais importante, pelo aquilo que neste momento eles estão a fazer nos seus clubes.
4: Jorge Jesus, que chamou então 25 jogadores, a saber, Diogo Costa, Rui Silva, Samuel Soares, Ruben Dias, Renato Veiga, Tomás Araújo, Nuno Mendes, Mateus Nunes, Cancelo, Diogo Dalô, Nuno Tavares, Ruben Neves, Bruno Fernandes, Vitinha, João Neves, Bernardo Silva e João Palhinha.
3: Os convocados de Jorge Jesus, a primeira vez do novo selecionador de Portugal, partidas que aí vêm entre setembro e outubro, País de Gales, Dinamarca e Noruega, por duas vezes os quatro jogos da Liga das Nações que vão marcar a estreia do novo selecionador. Recordando, Samuel Soares, a maior surpresa, nunca foi internacional A por Portugal, em dois regressos de João Palhinha, Fábio Silva e Nuno Tavares. Tivemos o direto com a Cidade do Futebol, com o repórter da Renascença, o repórter Bola Branca, Rui Viegas. E Rui Borges está este sábado de volta ao Alvalade. O treinador voltou a ouvir críticas após mais um empate consentido no campeonato e já nos descontos, desta vez em Famalicão e com Gonçalo Inácio também metido ao barulho, o central e capitão que já leva dois autogolos esta época. Segue-se o Arouca de Vasco, se abre eleito o treinador do mês de agosto na Academia. Rui Borges responde às perguntas dos jornalistas que vamos ouvir já nesta edição de Bola Branca. Vamos escutar então o técnico do Sporting Clube de Portugal em Alcochete após o treino desta manhã e preparando o jogo que aí vem sábado frente ao Arouca para a sétima jornada da Liga Portuguesa. O treinador leonino também irá apresentar algumas novidades naquele que será o 11 leonino.
6: Melhorar muito em alguns aspectos. Agora feliz por ver na seleção, porque demonstra que afinal se calhar não teve assim tão mal nos jogos como vocês dizem. Isso são opiniões vossas, para mim eu não vou avaliar o Inácio ou qualquer outro jogador por um autogolo ou por falhar dois passes. Falha mais porque arrisca mais que os outros também, já disse isso várias vezes. por isso dentro daquilo que é o Inácio, tem feito um trabalho imenso naquilo que é a carreira dele no Sporting, aquilo que é a consistência dele no Sporting, está focado, está tranquilo, por isso em relação àquilo que é recado ou não, não há recado nenhum. Ele disse que ia jogar bem na seleção, mas eu também ouvi dizer que era a vossa opinião, que ele não tinha estado bem nos jogos, não era a dele. Por isso é para o lado que vocês pegam e aquilo que querem ouvir. Por isso, super tranquilo, acredito que irá aprender muito com o Mr. Jorge Jesus, possivelmente e claramente, porque é um grande treinador, e pela sua experiência, assim o ditará, e oxalá que sim, que ajude também que o Inácio a crescer em algumas coisas, que ajuda também a nós, enquanto treinadores de Sporting, também a fazê-lo melhorar e a fazê-lo crescer.
3: Rui Borges sobre Gonçalo Inácio na academia onde os Leões treinaram. Esta manhã vem o jogo de sábado em Alvalade, de amanhã frente ao Arouca. Quando countdown para o clássico Porto-Benfica e com Frol disponível, o médio dinamarquês foi chamado à seleção, o que indicia o seu regresso em pleno aos relvados, e o jogo de domingo pode ser o sinal de que a concussão sofrida já não é preocupação. Além do médio Diogo Costa, Imbeom, Perpites, Pablo Rosário, Bednarek, Kivior e Santi Jiménez também vão avançar para os seus países foram convocados para os confrontos internacionais após essa partida de domingo na Luz. O cenário não é diferente depois deste embate em que se luta pelo primeiro lugar Tomás Araújo, João Palhinha, ainda Samuel Soares, Prestiani, Shirkati, Pavlidis, Sheldrup, Auschnes, Lukebakio, Kaminski, Leandro Barreiro, Turbini e Sudakov também vão jogar pelas seleções. Dragões e Águias treinaram esta manhã. Torres Vedras está à espera dos heróis de Lindström, mas a equipa do Torriense só perto das 10 da noite vai aterrar em Lisboa. Luís Tralhão e os seus jogadores deixam Oslo, na Noruega, ao final desta sexta-feira. Chegam já noite dentro à capital, seguindo-se viagem de 50 km até casa. O emblema da Segunda Liga, que ontem surpreendeu a Europa, vai ter festa à chegada. José Sebastião, antigo presidente do clube.
2: Isso para mim é um feito histórico para o nosso clube, não só para mim, como para o clube, para a região. Os torrenses neste momento devem estar felicíssimos, tal e qual como eu. Isto é um momento único, por isso, olha, agora nesta altura é comemorar e depois pensar daqui por mais uns dias no campeonato, que é só para o mês que vem.
3: Comemorar depois de ter conquistado um triunfo justíssimo, sublinha o antigo dirigente.
2: O primeiro golo do Torriense foi uma jogada incrível, foi toda ela bem feita, foi régua e esquadro. Depois o segundo golo do Manu deu-nos alguma tranquilidade. É evidente que para o fim houve ali assim um aperto grande por parte dos noruegueses, mas a equipa soube se fechar bem, defendeu-se bem. Torriense teve uma vitória merecidíssima, em minha opinião.
3: José Sebastião, antigo presidente do emblema de Torres Vedras, em declarações ao Alexandre Cavalcante. O Torriense volta a jogar este sábado em Tondela, às 11 da manhã, para a 7ª jornada da 2ª Liga. Ponto final nesta edição de Bola Branca. Azize, Zé, boa tarde. Excelente fim de semana.
0: Muito obrigado, João.
3: Descansem bem.
1: Igualmente.
3: E até segunda-feira.
0: Até segunda-feira. Bom fim de semana. Foi a Bola Branca.
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0: Edição de João Fonseca. Agora faltam 8 minutos para a 1.
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0: Então até segunda, bom fim de semana.
1: Beijinhos, bom fim de semana.
0: A seguir fica com o Paulo Fragoso. Olá, Paulo.
13: Bom fim de semana.
0: Adeus.

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0: Como vai o Sporting reagir ao empate em Famalicão? A resposta é às 8h30 deste sábado em Alvalade, com o Aroca. Sou o editor do Desporto Luís Aresta, já sabe, o melhor relato é aqui na Renascença.
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4: Boa tarde, é uma hora, meio-dia nos Açores. Vamos atualizar as notícias na Renascença. Vítor Mesquita, boa tarde.
5: Boa tarde, Paulo.
4: O que trazes em destaque a esta hora?
5: Gasóleo a subir 6,5 cêntimos, gasolina 5 cêntimos mais cara, dados que acabam de ser atualizados pelos revendedores. Vítimas de abusos na igreja querem que o Estado reabra e fiscalize processos de compensações pagas pela igreja.
4: Quanto a temperaturas neste arranque de tarde de sexta-feira, 22 graus no Porto, Lisboa e Faro 25, Coimbra com 26. As notícias em destaque à hora certa na Renascença, edição de Vítor Mesquita.
5: 6,5 cêntimos no gasóleo, 5 cêntimos na gasolina, o valor da subida nos combustíveis na próxima semana, preços finais, em média, já a contar com o acerto no ISP, acaba de adiantar à Renascença, a Associação de Revendedores de Combustíveis, uma subida de 6,5 cêntimos no gasóleo, 5 cêntimos na gasolina. O aumento do custo de vida esteve em debate esta manhã no Parlamento, com José Luís Carneiro a acusar o Governo de insensibilidade nas medidas de resposta. O líder do PS lamenta que o Executivo mantenha a intenção de não baixar o IVA dos combustíveis e cita o Ministro das Finanças, Miranda Sarmento, em 2022, altura em que a inflação atingiu os 7%.
6: Não é compreensível que o Governo não tenha avançado com a redução do IVA dos combustíveis, eletricidade e gás da taxa normal para a taxa reduzida. Fim de citação. Sabem, senhoras e senhores deputados, quem fez esta afirmação não foi o secretário-geral do PS, foi Joaquim Miranda Sarmento. Sim, o atual ministro das Finanças. A 2 de setembro de 2022, numa altura em que o preço do gasóleo estava 27 cêntimos mais barato do que hoje.
5: José Luís Carneiro a recordar estas palavras do então líder parlamentar do PSD, Joaquim Miranda Sarmento, agora ministro das Finanças.
7: Não é compreensível como é que o Governo, ao contrário daquilo que o PSD propõe, como é que o Governo ainda não reduziu a taxa do IVA sobre os combustíveis, eletricidade e gás da taxa normal para a taxa reduzida. O Governo e o Primeiro-Ministro enganaram os portugueses durante estes 6 meses ao dizer que não era possível baixar o IVA dos combustíveis, da eletricidade e do gás. É possível e o PSD propõe.
5: Joaquim Miranda Sarmento, aqui no registro de arquivo, declarações do então líder parlamentar do PSD em 2022. No debate, a Ministra do Ambiente salientou que o país não pode regressar a 2009. Maria da Graça Carvalho ataca ainda o PS com as posições de socialistas e ex-ministros, como Mário Centeno, que já manifestou dúvidas sobre a opção de baixar o IVA dos combustíveis.
8: O IVA zero no cabaz alimentar e a redução do IVA nos combustíveis seriam más soluções. Economistas, incluindo o professor Mário Centeno, são claros: esta medida não é uma medida justa.
5: A Ministra do Ambiente, Maria da Graça Carvalho, esta manhã no Parlamento. As vítimas de abusos na Igreja querem que o Estado reabra e fiscalize os processos de compensações pagas pela Igreja. Num encontro esta manhã com o Presidente da República, António Grosso, porta-voz da Associação Coração Silenciado, que representa as vítimas de abusos sexuais na Igreja Católica em Portugal, pediu a António José Seguro que exerça a sua magistratura de forma a que o Estado, laico, assuma as responsabilidades.
9: Cabe ao Estado a proteção de crianças e jovens. E não o fez, cabalmente, no tempo em que nós éramos crianças e jovens e todos os milhares de crianças e jovens que foram abusadas. Portanto, aqueles cidadãos deste Estado laico que foram molestados neste processo têm de ser compensados por uma investigação do Estado laico. O Estado laico tem que intervir e dizer à Igreja Católica: abram as portas do processo, entreguem-nos o processo, queremos ver que relatórios é que escreveram

0: Na vítima, o trauma não prescreve, é para a vida. E é sabido, sociologicamente comprovado, que as vítimas de abuso sexual normalmente demoram 3, 4 décadas para revelar o seu segredo de abuso sexual.
1: A Renascença já contactou a Conferência Episcopal e aguarda uma reação a estes pedidos da Associação de Vítimas de Abusos. 4 novidades na convocatória de Jorge Jesus. A primeira como selecionador, Samuel Soares, Nuno Tavares, Palhinha e Fábio Silva integram a lista de 25 convocados para os 4 jogos da Liga das Nações. Dia 24, próxima quinta-feira, partida com o País de Gales em Alvalade. 3 dias depois, jogo em Oslo com a Noruega. 1 de outubro em Copenhaga com a Dinamarca. No dia 4 de outubro, no Estádio do Dragão, no Porto, uma partida de Portugal frente à Noruega.
2: E Vítor, está a terminar a primeira semana do ano letivo 26-27 e a Renascença foi conhecer aquele que é apontado como um caso de sucesso na integração de estrangeiros.
1: Sim, trata-se do agrupamento de escolas de Aveiromar, na Póvoa de Varzim. Acolhe mais de 300 alunos de 27 nacionalidades num processo de acolhimento onde as histórias de vida de cada aluno e famílias não ficam para trás.
3: A timidez nos olhos de Igor, 12 anos, é de quem acaba de chegar de Maputo a uma escola, um país e um mundo completamente novos.
4: Lá naquela escola chegava, tipo, era perto da lixeira, sempre quando caminhões vinham levar lixo. Começava a cheirar.
3: Contou-nos que hoje Igor não queria vir à sala, estava inibido porque não tinha material escolar. Entretanto, alguém se oferece para o comprar. Tudo se passa no gabinete da Ação Social da Escola Básica de 1º e 2º ciclo de Aveiromar, na Póvoa de Varzim, a porta de entrada dos alunos estrangeiros. Por aqui passou o Saim, há um ano, quando chegou o do Paquistão. À dificuldade linguística juntam-se as diferenças culturais e religiosas.
5: Na minha turma sou eu o único muçulmano, todos os outros são cristãos. Sim, isto é uma mudança para mim.
3: Gosta de físico-química, mas dispensa a comida portuguesa. Salva-se a bola de Berlim. Histórias todas conhecidas por Andreia Teixeira, assistente social, a única do agrupamento de escolas.
6: Ainda hoje de manhã atendi uma senhora que só tinha 1 euro no bolso. Portanto, paga 750, ganha 700 e não tem dinheiro nem sequer para pagar a mensalidade ao senhorio. Portanto, isto, como estão numa situação ainda de irregularidade, leva a que não tenham direito a apoios sociais.
3: A técnica explica que de nada vale a pena integrar alunos se não integrar as famílias. Um caminho ainda longe de estar feito.
6: Há muito a fazer. Eu vou dar um exemplo. Há escolas que não têm serviço social. Só têm psicólogos.
3: Um trabalho em parceria com Carla Rocha, mediadora cultural no agrupamento pelo 2º ano e professora de português, língua não materna.
7: E queixam-se. Oh, professora, no outro dia fui à mercearia, fui ao supermercado, a senhora achou que eu era estranho. E nós tentamos desconstruir isso, não é? Porque aqui o que nos interessa não é só essa evolução linguística, mas interessa-nos muito que eles sejam pessoas.
3: É hora de recreio na Escola Básica de Aveiromar e Igor já regressou com o caderno e os lápis. O mundo deste menino de 12 anos tornou-se por hoje um pouco mais leve.
1: Reportagem de Isabel Pacheco, Paulo, para conferir em rr.pt.
2: Muito bem, foi edição do Uma na Renascença com Vítor Mesquita. Até já, Vítor.
1: Até já.
2: A música de seguida com The Fray e Daft Punk.
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2: Então não quero lá saber que dizem por aí que hoje...
12: É sexta-feira.
2: E parece que dizem muitíssimo bem. Vamos lá fechar a semana em grande, em boa companhia. Já cá estou para ficar consigo tarde fora. É o arranque de tarde de sexta-feira, rumo ao seu fim de semana, que, atenção, vai ser o último fim de semana de verão no calendário, já que o calor vai prolongar-se pelo início do outono. Mas disso vou falar mais à frente. Para já, boa tarde, espero que esteja bem. Vamos rumo ao seu fim de semana.

Seguimos em grande ritmo, rumo ao seu fim de semana, sempre com a Renascença. E sabe aquelas músicas que até pode não saber a letra, mas há ali uma parte que sabe sempre e canta sempre que ouve, não é? Este é um bom exemplo. Não vai dizer que não sabe aquela parte do ha, ha, ha. Sim, Staying Alive dos Bee Gees. Vamos lá fazer juntos.

0: Sabe que nos seus arranques de tarde é comigo que bem pode contar aqui na Renascença. Sempre, nunca igual. Eu sou o Paulo Fragoso. Espero que esteja bem. Boa sexta-feira. Bom final de semana. Cuidado com o fim de semana que vai ser bem quentinho, não é? Daqui a pouco, Susana Félix e também a Lana Miles.
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Se quiser desejar bom fim de semana também de viva voz, esteja à vontadinha mesmo, através do WhatsApp Renascença, pode fazê-lo. 962-007-500. Eu desde já agradeço. Para já tem Richie Campbell a sair no seu rádio. 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

0: Não engana, está com a Renascença, sempre, nunca igual. E no programa Casa Comum desta semana, Mariana Vieira da Silva e Eduardo Pacheco debatem o discurso de Ursula von der Leyen sobre o estado da União Europeia, o evento que marcou o Parlamento Europeu nos últimos dias.
1: Vamos a ele. Esta quarta-feira foi o debate sobre o estado da União Europeia. Ursula von der Leyen, presidente da Comissão, quer um protocolo de emergência para responder a ameaças híbridas e interferências russas. Isto depois dos incidentes com drones russos em espaço aéreo da NATO, foram vários só na última semana. A presidente da Comissão Europeia anunciou também um regulamento para as redes sociais, afirmou que Bruxelas quer proibir redes sociais para menores de 13 anos e limitar entre os 13 e os 15. Mariana Vieira da Silva, estes foram só dois pontos do discurso de Ursula von der Leyen. Acontece num momento difícil para a Europa, era disto que precisávamos de ouvir?
2: Bom, eu julgo que o discurso foi, à semelhança dos anteriores, tentar, no fundo, responder às maiores preocupações e incluir no discurso, uma coisa que até há alguns anos era pouco comum, matérias do dia-a-dia, neste caso o dia-a-dia das famílias, com o anúncio de uma proposta de lei para proibir o acesso das crianças às redes sociais até aos 13 anos. Julgo que o discurso dá alguns bons sinais, não tanto ou não apenas nesta matéria, onde até tenho dúvidas como é que a nível europeu se vai tomar uma decisão destas, mas por uma clara mensagem de que a Europa não vai desistir das suas dimensões de regulação dos gigantes tecnológicos. Todos os anos aqui tenho dito que esse é um elemento fundamental dos discursos europeus, também por uma lógica de soberania e de não ceder à pressão que o conjunto dessas gigantes tecnológicas apoiadas pelo Presidente Trump tem exercido sobre a Europa e, portanto, essa mensagem positiva. Uma mensagem de alguma abertura e de resposta ao discurso de Mark Carney na última conferência de Davos, desta ideia de que os países que pensam uns como os outros têm que se agregar. De uma forma não se percebe muito bem qual é, porque não se percebe muito bem o que é isso do membro associado, mas...
1: Está e
2: é
1: por isso que falo do Canadá.
2: Do Canadá. Mas falo disto porque na parte da defesa foi bastante mais explícito como é que entende essa proximidade entre países que pensam da mesma maneira ao propor um Conselho de Segurança europeu que possa ter outros países com a mesma visão da segurança e da geoestratégia que a Europa tem. E depois, enfim, Ursula von der Leyen foi Ministra da Defesa e tem sempre um pendor os seus discursos dessas dimensões e, portanto, esse tema das ameaças híbridas a aparecer também com destaque.
1: Eduardo Pacheco, são medidas que vão na direção certa, as que foram pré-anunciadas?
3: Ora bem, o discurso é importante, mas depois tem esses anúncios que temos que esperar pela sua concretização, porque de anúncios já estamos todos cansados. E por isso eu apostava aqui em duas outras áreas, que é a relevância que ela deu à economia, que nos últimos anos tinha praticamente desaparecido pelo peso da segurança e das ameaças. Ela hoje deu muita importância à economia. Talvez tenha compreendido que um dos problemas da Europa e que tem levado ao desencanto dos europeus e a sua adesão a partidos mais extremistas resulta da economia não estar a gerar aquilo que todos anseiam, que é uma melhoria da qualidade de vida, uma melhoria dos salários e a perspectiva de futuro. E aquilo que nós temos tido é que uma economia que cresce, uma coisa reduzidíssima, e que não consegue dar expectativa positiva para os cidadãos. E perante isso, há um desencanto. E depois o desencanto significa que vêm as tais cigarras que rapidamente captam esse eleitorado. E, portanto, a União Europeia deve ter percebido isso, e a Presidente von der Leyen, e então apostou muito na economia. Ótimo. Vamos ver o que é que isso significa. Mas se fosse retirar a burocracia europeia, já era um passo relevante. E a segunda foi precisamente no campo externo. A Europa não se fechar sobre si própria, mas alargar-se. E agora, nós temos tido uma capacidade muito grande de nos reinventarmos em termos europeus. Não ficarmos fixos aos tratados, mas temos até hoje uma Europa a diferentes velocidades, com uma geometria variável muito grande. Uns fazem parte do espaço Schengen, outros fazem parte do espaço Euro. Portanto, as pessoas... Ora bem, o contrato de ter aqui um contrato de associação de países como a Noruega, como a Suíça, como o Canadá, porventura como a Islândia, como o Reino Unido, pode fortalecer muito a Europa e a economia europeia e mostrar efetivamente que há um Ocidente alargado, sem os Estados Unidos, que continua fiel às suas tradições e à defesa dos mesmos ideais. Se isso se concretizar, era excelente. E o Canadá seria aqui um grande parceiro para mostrar que não ficamos confinados, de facto, só ao espaço europeu, mas neste balanço de valores fora da própria Europa.
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0: Porto e Benfica disputam a liderança isolada do campeonato este domingo às 8:30 e a Renascença vai estar no Dragão para lhe contar tudo sobre o clássico. Sou o editor do Desporto, Luís Aresta. O melhor relato é connosco, agora também no YouTube.
1: Ouvido à Mesquita.
2: Técnicos superiores de diagnóstico e terapêutico em greve no dia 9 de outubro, paralisação contra o que dizem ser uma revisão injusta da tabela salarial. O Sindicato Nacional de Técnicos Superiores de Diagnóstico e Terapêutica marca para o mesmo dia uma concentração de protesto em frente ao Ministério da Saúde e à Presidência do Conselho de Ministros, sindicato que admite novas paralisações em novembro, caso não obtenha respostas do Governo. Ainda há 1000 horários completos por preencher nas escolas, número avançado pelo Ministro da Educação, à margem da inauguração de 3 centros tecnológicos numa escola profissional de Lisboa, Fernando Alexandre garantiu que há professores para responder às necessidades.
3: Temos cerca de 1000 horários completos por preencher. A partir de amanhã vamos colocar professores todos os dias. Temos 11 mil professores disponíveis para dar aulas e que não estão colocados. Temos sempre aquele desacerto entre aquilo que os professores desejam e as necessidades.
2: Já sobre alunos sem escola, Fernando Alexandre reafirma que todos os dias chegam novos pedidos.
3: Os alunos colocados estão a ser todos colocados. Todos os dias aparecem, infelizmente. Ontem foram mais 100, continuam a aparecer. E por isso os alunos que aparecem não podem ser colocados antes de aparecer.
2: O Ministro da Educação, Fernando Alexandre, nesta altura o ano letivo já decorre para todos os alunos, exceto os de secundário, que começam na segunda-feira. Um terço das obras com apoio do PRR no setor social está por concluir e os pagamentos em falta às IPSS rondam os 214 milhões de euros. É um dado revelado pela Confederação Nacional das Instituições de Solidariedade. A CNIS consultou as mais de 3.100 associadas para fazer um ponto de situação dos investimentos. 87 projetos de obras em equipamentos e respostas sociais de 79 IPSS, só se concluíram 58, desses 87, só se concluíram 58, 28 estão por acabar, em 11 dos casos a execução está abaixo dos 50%, a Confederação está preocupada com o impacto que a falta de apoio para a execução dos projetos poderá vir a ter. As vítimas de abusos na Igreja querem que o Estado reabra e fiscalize os processos de compensações. Num encontro esta manhã com o Presidente da República, António Grosso, o porta-voz da Associação Coração Silenciado, que representa as vítimas, pediu a António José Seguro que exerça a sua magistratura de forma que o Estado laico assuma as responsabilidades.
4: O Estado laico tem que intervir e dizer à Igreja Católica: abram as portas do processo, entreguem-nos o processo, queremos ver que relatórios é que escreveram sobre cada uma das vítimas. Pode lá haver inverdades, até mentiras, imprecisões ou exageros, e nós temos direito de conhecer.
2: A Associação pede ainda que Seguro exerça a mesma influência junto dos legisladores para que se acabe com as prescrições de abusos sexuais. A Renascença já contactou a Conferência Episcopal e aguarda uma reação a este pedido da Associação de Vítimas de Abuso no contexto da Igreja Católica em Portugal. 4 novidades na convocatória de Jorge Jesus, a primeira como selecionador. Samuel Soares, Nuno Tavares, Palhinha e Fábio Silva integram a lista de 25 convocados para os Jogos de Portugal da Liga das Nações. Dos 4, apenas um não trabalhou com o atual selecionador.
5: Fábio Silva foi o único que não trabalhou comigo. Os outros 3 já trabalharam comigo. Samuel, o João Palhinha e o Nuno Tavares. Para além disso, não é? Tirando o João, os outros 3 jogadores são jogadores na faixa dos 20 e poucos anos. Quer dizer que em 2030 ainda são jogadores que ainda não chegaram aos 30 anos. São jogadores do presente e do futuro.
2: Jorge Jesus e as 4 novidades na convocatória para os 4 jogos da seleção portuguesa a contar para a Liga das Nações. Está tudo já desenvolvido, Paulo, em rr.pt.
1: E voltas a atualizar as notícias na Renascença daqui a uma hora, Peter.
2: Isso, até já.
1: Combinadíssimo, até já. Daqui a pouco, Sebastian Yatra e os Dama.
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1: A desejar-lhe uma ótima tarde de sexta-feira e tudo prontinho aí para mais um fim de semana. Vamos em frente juntos, conte comigo, aqui na sua Renascença. Ai.

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Aliás, fica combinado, depois das 3, vou passar aqui um bocadinho do extremamente desagradável desta sexta-feira. Vamos recuperar quem que se une a rifa à Joana Marques. É depois das 3. Para já, 1, YouTube.

0: Obrigado por estar com a Renascença, obrigado por estar sempre aqui comigo. Eu sou o Paulo Fragoso, sou mesmo um sortudo por tê-lo aí. É mais ou menos o que cantam os Napa, já daqui a pouco. É música nova, chama-se Sortudo.
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1: Vá, respire fundo, o fim de semana está cada vez mais perto, está aí o seu descanso, não tarda. Já só faltam 23 minutos para as 3 no relógio da Renascença. Boa tarde, bom fim de semana.

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13: Boa tarde, são 3 horas, 2 horas nos Açores. Vamos atualizar as notícias na Renascença. Já cá está o Vítor Mesquita. Vítor, mais uma vez, boa tarde.
14: Boa tarde, Paulo.
13: Títulos desta edição.
14: Incêndio obriga ao corte total da A1 na região de Aveiro.

0: Entra na vida de todos nós de maneiras diferentes. Nem sempre é fácil compreendê-la e no Direito à Justiça ouvimos quem faz, explicamos como funciona, quem decide e quais os seus direitos. Porque a justiça não se faz só nos tribunais. Eu sou a Liliana Monteiro e convido-o a passar pelo podcast da Renascença, Direito à Justiça.
1: As coisas já estão a correr melhor, já temos bombeiros em torno do perímetro do incêndio e, portanto, penso que o combate neste momento já está muito mais favorável, não é? E, portanto, as coisas, aqui a progressão do incêndio está a ser cortada. Tinha alinhamento para a povoação da Taipa e Requeixo, mas conseguiu-se cortar essa progressão e, portanto, creio que não chegará a essas povoações.
2: Explicações do Comandante da Proteção Civil de Aveiro, António Ribeiro, sobre este incêndio que está a obrigar, nesta altura, ao corte da A1 nos dois sentidos, entre as saídas Aveiro Sul e Albergaria. O Parlamento acaba de aprovar a proposta do Bloco de Esquerda para a constituição de uma comissão de inquérito sobre a classificação digital dos exames nacionais. Aprovação com os votos favoráveis do Chega e da Esquerda e oposição dos partidos do Governo, a Iniciativa Liberal absteve-se. Há ainda 1000 horários completos por preencher nas escolas, número avançado pelo Ministro da Educação, à margem da inauguração de 3 centros tecnológicos numa escola profissional de Lisboa. Fernando Alexandre garante que há professores para responder às necessidades.
3: Temos cerca de 1000 horários completos por preencher. A partir de amanhã vamos colocar professores todos os dias. Temos 11 mil professores disponíveis para dar aulas e que não estão colocados. Temos sempre aquele desacerto entre aquilo que os professores desejam e as necessidades.
2: Já sobre alunos sem escola, Fernando Alexandre reafirma que todos os dias chegam novos pedidos. Um terço das obras com apoio do PRR no setor social está por concluir e os pagamentos em falta às IPSS rondam os 214 milhões de euros, um dado revelado pela Confederação Nacional das Instituições de Solidariedade. A CNIS consultou as mais de 3.100 associadas para fazer o ponto de situação dos investimentos. Dos 87 projetos de obras em equipamentos e respostas sociais de 79 IPSS, só se concluíram 58, 28 estão por acabar. A CNIS diz-se preocupada com o impacto que a falta de apoio para a execução dos projetos poderá ter. Agora o alerta do Exército de Israel e também do Ministério Israelita da Defesa. Não será possível continuar a missão de derrotar os principais inimigos regionais sem um reforço de investimento nas forças de defesa israelitas. O aviso surge numa altura em regalce em que o primeiro-ministro israelita reforça a promessa de eliminar Hamas, Irão e Hezbollah.
4: O primeiro-ministro de Israel, Benjamin Netanyahu, voltou a dizer que eliminará o Hamas, também derrotará o regime do Irã e o Hezbollah também irá cair. Segundo Netanyahu, o desejo do regime iraniano de destruir Israel não desapareceu, mas as capacidades do regime foram enfraquecidas. No entanto, o próprio Exército de Israel e o Ministério da Defesa já deixaram claro ao governo do primeiro-ministro que não vão conseguir manter essas 3 frentes de guerra sem financiamento adicional e afirmam que, se o acréscimo não for aprovado, haverá consequências operacionais imediatas no terreno.
2: Henri Galski, a Renascença no Médio Oriente. Tudo para conferir e em permanente atualização, Paulo, no site da Renascença.
5: Então, bom fim de semana, Vitor Mesquita.
2: Bom fim de semana, obrigado.
5: Olá. Daqui a pouco, na Renascença, Maroon 5 e Nelly Furtado.
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5: Não sei se está a precisar, assim, de um docinho, não é? Pois está mesmo na hora de lhe oferecer um. De um daqueles que zero açúcar, sem corantes nem conservantes e que ainda o vai divertir e muito. É verdade. Fica assim em jeito de docinho e vai da minha parte o qual é a música, qual é ela. Fica combinado, ok? Já vamos jogar. Para doce, para açúcar, já basta os Maroon 5. Agora na Renascença, Sugar.

0: Já aí preparadíssimo para o último fim de semana do verão, para voar até lá. Sim, não sei se deu conta, vai ser mesmo o último fim de semana deste verão, 2026, na próxima quarta-feira vai começar o outono, mas nem se vai dar por isso, porque o calor vai voltar em grande já a partir de amanhã. Temperaturas bem acima dos 30 graus em grande parte de Portugal continental. 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Ora, são 3:13. O que é que está a faltar aqui na nossa tarde? Ah, é aquela pergunta do costume.
1: Qual é a música? Qual é ela?
0: Que nos leva a um momento bem divertido. Vamos jogar qual é a música, qual é ela. Vamos ver e testar as suas memórias auditivas. Quem sabe os seus karaokes fatelas. Sempre bem-vindos. 962-007-500. É o WhatsApp da Renascença. Então diga-me lá, o que é que está hoje em jogo? Estas guitarrinhas são de que música? E quem canta já agora? 962-007-500. Se calhar quem canta vai ser você. Vou ficar à espera, ansiosamente à espera. É o último Qual é a Música, Qual é Ela desta semana.

0: Agora estamos a jogar. Qual é a música? Qual é ela? Hoje está isto em jogo. Atenção. O que é que lhe parece, Sandra Crespo?
1: Essa parece-me fácil.
0: Sim.
1: Tracy Chapman, Talking About Revolution.
0: Parece. Hora do parecer ao ser. Vai, por vezes, uma boa distância. Também lhe parece, Henrique Carvalho?
2: Parece-me ser a senhora Tracy Chapman. Don't you know, Talking About the Revolution.
0: Será? Não será? O que diz o amigo Perdigão?
3: Sinceramente, essa guitarra faz-me lembrar tipo Oasis, Tracy Chapman. Não tenho a certeza. Bom, o que interessa é participar.
0: Claro,
3: um abraço.
0: Sim. E divertirmos, não é? Ainda para mais sendo sexta-feira. Obrigado pela companhia. Obrigado pelo palpite. Mais uma vez, vamos tirar dúvidas. Diga-me coisas. 962-007-500.
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19: Boa tarde.
20: Está com o Paulo Fragoso na Renascença. You know.

0: Não é Ana Júlia, é mesmo Joana Marques. Extremamente desagradável na Renascença todas as manhãs. E hoje foi assim.
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2: Pelo que eu li nesta crónica, não acrescenta nada. Portanto, é no fundo a Joana, os apoiantes da Joana a falarem e absolutamente mais nada. Não há um desfecho diferente daquilo que nós todos já sabemos.
3: Ah, isto é verdade. Atenção, desculpem aqui o spoiler, mas de facto se vão à espera de outro desfecho, vão sair desiludidos. Marta Aragão Pinto estava com esperança de que no documentário eles ganhassem o processo e eu fosse condenada.
4: Era uma surpresa.
3: Isso sim. Mas de facto, adiante já que se vão com essa esperança, adiante já que isso não acontece. Eu imagino a desilusão da Marta quando viu o documentário sobre o Ayrton Senna e percebeu que ele morre no fim.
4: Ah, não contes que eu ainda não vi.
3: Desculpa.
4: Também.
2: Eu só quero acrescentar aqui que houve pessoas que foram convidadas para participar neste documentário que deram uma opinião a favor dos anjos e aquilo que eles disseram é que quando foram convidados ninguém lhes disse que isto era para fazer este documentário. Disseram-lhes que era para falarem sobre os limites do humor. Nunca falaram nos anjos, nunca falaram na Joana Marques. Tinha a ver com o caso, mas com as opiniões que eles tinham dado.
3: Ah. Como assim? Que pessoas são estas?
5: Isso
3: é isto?
5: Pergunto eu, Joana Marques. O que é que se passa aqui? Tenho de chamar a minha colega Ana Leal para investigar.
3: Bem, se puder, eu agradecia, porque eu também gostava de perceber o que é que se passa aqui, de que é que eles estão a falar.
6: Não sei, comentador de televisão, por exemplo, que não sabiam então, para o que é que iam.
2: Mas porquê que é que eles haviam de estar a mentir?
6: Eu prefiro ouvir os dois lados.
3: Porquê é que eles haviam de estar a mentir? Pergunta Liliana. E porquê é que eu havia de mentir? Onde é que eu menti, Liliana?
5: O que é que eu menti?
3: O que é que eu menti, Liliana?
7: Calma, jovem, são apenas comentadores da SIC caras a comentar comentários de comentadores da CMTV.
8: O Zé Gouveia, por exemplo, eles não sabiam para o que iam.
6: Eu acho muito estranho que tu ias fazer uma coisa e não perguntares para quê.
8: Eles perguntaram, se a resposta não foram elucidados.
3: O quê? Não foram elucidados? Então eu vou elucidar, mas como assim? Fingiram que era um depoimento, sei lá, para o Cowspiracy 2 e afinal era para o documentário desta ganda vaca? Sou eu, atenção.
5: Que
3: poxa,
5: isto?
3: Sou eu.
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0: Classificámos a 21 minutos das 4 no relógio da Renascença. Estamos a jogar qual é a música, qual é ela em jogo. Está esta hoje. Susana Moraes, o que é isto?
1: Silence for Borrow. Quase que aposto.
0: Quase que aposta. Porquê é que não apostou? Com toda a certeza absoluta, Susana, já vamos saber se é ou não. Ora, João Santos, tem dúvidas ou nem por isso? Há certezas, dúvidas?
2: Epá, hoje também estou na dúvida. Francamente, parece meio qualquer coisa ligada à Tracy Chapman, por aí, com as guitarradas ali de início.
0: Pois, já vamos saber. Mais à frente já vamos saber. O que diz Ana? Há certezas?
3: Hoje é Tracy Chapman. Ela. Don't you know? They're talking about a revolution that sounds like a whisper. Bom fim de semana.
0: Bom fim de semana, Ana. Tanta confiança, mas atenção que houve aí um novo palpite aí pelo meio. Não sei se ouviu bem, não é? Pois é, às vezes o parecer, do parecer ao ser, vai uma grande distância. Já vamos confirmar tudo, já vamos saber qual é a música e qual é ela hoje em jogo. É logo depois dos Bon Jovi. Boa tarde, bom fim de semana.

0: todos.
1: Bed of Roses. É mais. Bom jovem na Renascença, 15:45. Vamos lá então saber qual é a música, qual é ela hoje em jogo, Carlos.
2: Hoje é inconfundível. Hoje é. Temos aí uns acordes fantásticos. Don't you know? Talk about the revolution sound. Não há dúvida. Hoje é Miss Chapman. Tracy Chapman.
1: Obrigado, Carlos. Um abraço, bom fim de semana. O que acha, Fernanda?
3: Eu acho que a música hoje que é Tracy Chapman. Agora, não me lembro do nome da música, mas pronto. Boa tarde, obrigada.
1: Ficou o nome da artista. Será, não será? José, que me diz?
4: Então, esses acordinhos dessa guitarra vai dar uma musicazinha do Tracy Chapman. Talk about the revolution. É só isso.
1: É, pá, e dá sempre motivo a belos karaokes fatelas. Vem mais um ou não?
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1: Fantástico.
5: A música é esta, é da Tracy Chapman e chama-se Talking About a Revolution. Beijinho e bom fim de semana.
1: Obrigado, Karina. Ana Coelho, confirma.
6: Música fácil.
1: É muito fácil.
6: Digo eu. A mim pareceu uma grande Tracy Chapman com a Fast Car. E agora, karaoke fatela, não me lembro. Não consigo cantar.
1: Pronto,
6: nem quero dar cabo do fim de semana a ninguém.
1: Não ia estragar o fim de semana, o que seria. É sempre bem-vindo esse karaoke fatela. Ora, a nossa máquina do tempo leva-nos ao ano em que Lisboa acordou em choque com o incêndio do Chiado, em que Ben Johnson corria mais rápido do que qualquer outro homem, até ser apanhado no maior escândalo de doping da década, e as Olimpíadas de Seul foram as últimas antes da queda do Muro de Berlim e as últimas em que competiram a União Soviética e a Alemanha de Leste. E gosta de pastilhas elásticas. Havia umas nesta altura que eu adorava. Tinham sabor a canela, eu adoro canela, e picavam muito na língua.
7: Nos momentos de desejo, o desejo de uma boca fresca. Dentine. Dentine. A garantia de um hálito puro, mesmo quando não pode lavar os dentes.
1: Acho que já não existem, pois não? Se existir, diga-me. Ora, para ouvir as suas músicas favoritas, tinha que comprar um vinil, porque ainda tinha um giradiscos, ou um CD que ainda era novidade, ou então, claro, na clássica cassete, que gostava de rebobinar com uma caneta, não era? Porque, de resto, quais Spotify ou YouTube ainda estavam para nascer? E ter aqueles discos que reuniam algumas das melhores canções do ano era quase obrigatório. Polystar, Superdisco, o Jackpot...
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1: Tenho este disco por acaso. Ao cinema foi ver aquele filme em que um jovem descobre não só que foi afastado da herança deixada pelo seu falecido pai, com quem não se dava, como também tem de tomar conta de um irmão mais velho, autista, cuja existência desconhecia. Encontro de dois atores de duas gerações, Tom Cruise, Dustin Hoffman, num filme que se não viu, tem de ver. Encontro de irmãos.
9: Raymond is your brother.
10: My brother? I don't have a brother.
11: Dustin Hoffman, Tom Cruise. In a Barry Levinson film.
12: I like having you for my brother.
13: I'm an excellent driver.
1: Foi um dos grandes sucessos de 1988 na tela. Outro grande êxito nos tops, nas rádios e de vendas foi a música Hoje em Jogo, que mostra a indignação da artista ao se perceber que quem a rodeava não valorizava os mais pobres e a classe trabalhadora. E tinha ela na altura 16 anos. Estou a falar de Tracy Chapman. Qual é a música, qual é ela de hoje na Renascença? Chama-se Talking About the Revolution. Don't you know?

Pronto, assim se esgotou o nosso tempo. Passa rápido quando está bem, em boa companhia. Obrigado pela sua. Bom fim de semana. Já Ivan Inês Lugar e Daniel Leitão. Take away. Eu sou o Paulo Fragoso. Bom fim de semana.

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18: Boa tarde, são agora 4 horas, 3 nos Açores. A altura de irmos até à edição das 4 com Miguel Coelho. Boa tarde.
19: Olá Inês, boa tarde.
18: O que é que há a destacar agora, Miguel?
19: Aprovada a Comissão Parlamentar de Inquérito aos problemas nos exames nacionais do secundário. Atentado contra a mesquita no Paquistão causou pelo menos 16 vítimas mortais.
18: Nesta altura o Porto está a chegar aos 25 graus, Faro mais quente a chegar aos 27, Funchal a marcar 24, Ponta Delgada a chegar aos 23 e Lisboa hoje com 27 graus. Agora sim, vamos até à edição das 4 com Miguel Coelho.
19: Continua cortada em ambos os sentidos a A1 entre Aveiro Sul e Albergaria devido a um incêndio florestal. A GNR sugere que os automobilistas sigam pela A25, A17 ou pela Estrada Nacional 235. O fogo em Eixo e Airol está a ser combatido por mais de 200 de operacionais e 13 meios aéreos. António Ribeiro, da Proteção Civil de Aveiro, diz que o combate está a evoluir de forma favorável. Os operacionais

0: Como vai o Sporting reagir ao empate em Famalicão? A resposta é às 8h30 deste sábado em Alvalade, com o Aroca. Sou o editor do Desporto Luís Aresta, já sabe, o melhor relato é aqui na Renascença.
1: Hoje, mesmo acima dos 35 graus, e a partir do meio da semana já se espera uma ligeira descida e gradual também.
2: São as previsões para os próximos dias, com as temperaturas a subir este fim de semana e a motivar então os avisos da Proteção Civil para o elevado risco de incêndio. Em Lisboa, um fogo urbano causou um ferido esta tarde na rua Alexandre Herculano. Fonte dos Chapadores Bombeiros adiantou à Renascença que as chamas terão deflagrado num resto-chão. O fogo foi, entretanto, extinto. O Parlamento aprovou a proposta do Bloco de Esquerda para a constituição de uma comissão de inquérito sobre os problemas que se registaram com os exames nacionais. A proposta foi aprovada com os votos favoráveis do Chega e dos partidos de esquerda. Contra votaram os partidos do Governo e a Iniciativa Liberal absteve-se. O Bloco propõe que o inquérito se debruce sobre as decisões, contratações e responsabilidades na concessão e execução da classificação digital dos exames nacionais e sobre os efeitos da reorganização orgânica do Ministério da Educação no processo e consequências para os alunos. Também na Assembleia, o PCP votou contra a declaração de pesar pela morte do presidente da Associação dos Ucranianos em Portugal, aprovada hoje no Parlamento. A iniciativa partiu do PSD, na sequência da morte de Pavlo Sadocha no passado domingo. Os comunistas justificaram o voto contra, dizendo que se recusam a branquear e valorizar o percurso de uma figura que enaltecia colaboradores com o fascismo. Esta posição motivou uma reação de protesto por parte de vários deputados das bancadas da direita parlamentar. O ministro da Administração Interna mostra-se preocupado com o narcotráfico na semana em que foram encontradas várias lanchas rápidas associadas ao tráfico de droga. Luís Neves diz que está a tentar encontrar outros instrumentos para lutar contra os grupos criminosos.
3: Há muita quantidade de cocaína e de HX a circular nos nossos mares. Naturalmente, Portugal, enquanto primeiro país a fazer fronteira, sobretudo com a América Latina, somos privilegiados para poder aqui receber. É evidente que as forças estão articuladas. Nós vamos ter que encontrar outros instrumentos e estamos a trabalhar para encontrar outros instrumentos que possam enfrentar estas organizações. Eu disse o seguinte, há muito dinheiro a circular neste tipo de tráfico, muito dinheiro. E é evidente que as pessoas, os delinquentes, correm o risco de todos já conhecidos. Mas nós devemos encontrar...
2: Luís Neves, à margem do aniversário da Polícia Municipal de Lisboa, disse que o Governo está a preparar uma alteração legislativa para penalizar a venda de droga falsa, como foi pedido pelo autarca Carlos Moedas. Questionado uma vez mais sobre a possibilidade de uma comissão de inquérito ao seu mandato como diretor da Polícia Judiciária, o ministro voltou a mostrar-se tranquilo. No Paquistão, pelo menos 16 pessoas morreram quando um carro armadilhado se lançou contra uma mesquita no noroeste do país. As autoridades locais atribuem a responsabilidade aos militantes talibãs pela ação que provocou então pelo menos 16 vítimas mortais. Ainda notícia de que o reator da central nuclear de Kursk, na Rússia, foi atingido por um drone, é o que adianta a Agência Internacional de Energia Atómica. No entanto, pelo que se sabe, o funcionamento da central não foi afetado. É uma informação, Inês, que vamos continuar a acompanhar e a desenvolver.
4: São notícias muito pesadas para uma sexta-feira, Miguel.
2: Pesadas, não me digas, então.
4: Ligeiramente, só estou a brincar contigo. Obrigada e voltamos a falar daqui a uma hora.
2: Claro, até já.
4: Até já.
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4: Boa viagem nesta sexta-feira com o Takeaway, mas desta vez só comigo e Inês Nogueira. 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

Música portuguesa aqui na Renascença. Boa viagem nesta sexta-feira, o fim de semana mesmo aí a chegar. E também não tarda uma nova semana. E eu sei, queremos nos focar no fim de semana, mas se calhar também não faz mal nenhum pensar um bocadinho mais à frente. Até porque na próxima semana estão 10.562 euros à sua espera no grandioso Jogo da Mala. Portanto, por que não tentar a sua sorte? Tenho a certeza que esta quantia ia dar um jeitaço neste setembro, que temos sempre tantas despesas, não é? A ligar agora, 761 10 10 10, custa chamada.

0: estar nesta sexta-feira com a Renascença e já sabemos que há pessoas para tudo, não é? E por isso mesmo, já a seguir, vamos então falar com a equipa da Renascença que vai à conquista da torre na Serra da Estrela. Ouviu bem? É isso mesmo que vai acontecer. Esta brincadeira toda começou toda assim com uma aposta, não sei se já ouviu falar, mas é então amanhã que Olivia Bonamici vai ter de pedalar então os 25 km que separam a Covilhã da Torre. E claro que nós vamos acompanhar toda esta loucura até à meta e já a caminho estão então todos os nossos atletas desta equipa, portanto já vamos falar com eles. Antes ainda, há Olívio Rodrigo a chegar.
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0: Boa viagem com a Renascença nesta sexta-feira. Sexta-feira, fim de semana aí a chegar, são tudo coisas boas e nesta altura é importante também falar sobre aquilo que acontece amanhã, porque Olivia Bonamici vai subir à Torre da Serra da Estrela e a Renascença obviamente vai estar a acompanhar esta aventura totalmente louca ao longo de todo o dia e por isso nesta altura os desportistas da Renascença obviamente já estão a caminho da Covilhã e por isso, Manuel Cabral, conta-me tudo, como é que está a correr essa viagem, onde é que vocês estão, com quem é que tu estás, partilha-me tudo, não escondas nada.
1: Olá Inês, eu não escondo nada, eu estou a ter das viagens mais divertidas da minha vida.
0: Ui,
1: vou no carro.
0: Isso é audaz.
1: Está a ser incrível.
0: Isso é audaz.
1: É audaz, é audaz. E eu até te posso dizer que nunca tive uma road trip tão gira. Eu vou aqui com Cláudio Almeida, que me está a fazer rir mais ou menos desde que saímos da rádio. Atrás de mim, André Pereira, que também já me fez chegar as lágrimas aos olhos, tanto que me tenho rido.
0: Então, mas espera, quem é que está a conduzir? Quem é que está a conduzir?
1: Quem vai a conduzir é Cláudio Almeida, que é o adulto na sala.
0: Ah, okay,
1: é a única
0: claro.
1: Pessoa a quem podemos confiar um carro nas mãos, porque a mim já se sabe, e ao André também é melhor não, porque eu acho que ele nem sequer tem a carta. E nós vamos a caminho da Covilhã. Ao meu lado, Cláudio Almeida vai subir a torre, vai ser um desportista no dia da manhã, e eu gostava de saber, Cláudio, como é que estás para esta prova?
2: Estou-me a sentir muito bem, portanto, como qualquer atleta de alta competição que tem uma equipa a trabalhar para ele, eu vou neste momento a conduzir o automóvel. Portanto, já conta como primeira etapa, Liga Lisboa à Covilhã. É mais calminha do que a da manhã. Por outro lado, vou com duas crianças. Portanto, qualquer pessoa que tenha viajado com crianças sabe que vai ser muito mais divertido amanhã eu estar a sofrer das pernas, mas na paz e no sossego da montanha do que estar com estes dois.
1: Olha, fica-te muito mal, Cláudio. Fica-te muito mal. Porque nós estamos aqui a dar boa companhia. Tenho a certeza que pelo menos sono não estás a ter.
2: Não, de todo. Tal como não tenho sono quando viajo com os meus filhos. Eles não dão sono. Então vocês também não dão. Dão outro tipo de problemas para a saúde mental que não sono.
1: E Cláudio, diz-me uma coisa. Como é que tu te preparaste para esta corrida?
2: Preparei. Isto vai ser espetacular para quem faz ciclismo. Eu preparei-me em casa. Portanto, zero preparação de montanha. Tenho uma boa bicicleta em casa, tenho uma daquelas aplicações que simula tudo e, portanto, amanhã vamos ver se o mundo virtual vale alguma coisa, porque eu no mundo virtual sou muito bom.
0: Dizer...
2: Amanhã no mundo real sou capaz de ficar pelo pé da montanha com dores.
0: Quer não, dizer acredito, que o Cláudio tem o chamado rolo em casa.
1: Eu acho que o Cláudio em casa dele é o verdadeiro pogachar de Palmela.
2: Ganha corridas e tudo.
1: Ganha corridas e tudo. Agora, na montanha vai ser um desafio bastante mais complicado. Mas eu acho que o Cláudio vai conseguir. Quem também vai conseguir é o Olivia Bonamici. Acreditamos nisto, não acreditamos?
2: Sim, o Olivia Bonamici, inteligentemente ao contrário de mim, está mesmo a treinar cá fora. Tem um coach, perdeu 40 quilos. Ele já contou essa viagem pela saúde física e mental na Renascença. E o Olivia está preparadíssimo. E eu acho que vai ser, para ele, vai ser uma brincadeira. Em todos os sentidos. Vai haver DJs, vai haver bebidas. Para ele vai ser mesmo uma brincadeira.
1: Ele vai ser uma brincadeira e também para as 2.000 pessoas que estão inscritas e para as outras tantas mil que estão preparadas para ir acompanhar e ver esta aventura. Vamos ter DJ Renascença, vamos ter muita música e também vamos ter reportagens ao longo de todo o dia para acompanhar esta aventura da conquista da torre. Eu acho que vai ser um dia muito, muito giro, tal como esta viagem está a ser fantástica.
2: É, eu só gostava de dizer à minha mulher e aos meus filhos que eu gosto muito deles, porque eu não sei o que é que vai acontecer amanhã e fica já aqui gravado.
0: Que maravilha! Manel, eu preciso de um bocadinho da energia que se estava a viver nesse carro até tu entrares neste momento no ar. Portanto, deem-me qualquer coisa, meninos, cantem, inspirem-me que é para eu sentir a vossa energia.
1: Então, olha, nós temos vindo aqui num grande momento de karaoke até aqui, mas...
0: Atenção
1: vamos
0: à
1: cantar...
0: música selecionada!
1: Exatamente. Eu acho que vamos cantar todos juntos um apito ao comboio. O que é que achas?
0: Acho ótimo.
1: Não queres o apito ao comboio?
2: Não.
1: Então, não queres o apito ao comboio?
2: Não, cantei vocês, as crianças cantam.
1: Então vá. André, ajudas-me?
0: Não é possível.
1: Apito ao comboio. Um, dois, três. Apito ao comboio, lá vai apitar. Apito ao comboio, à beira do mar.
2: Minha rica bicicleta na montanha.

Esta sexta-feira, fim de semana aí a chegar, não tarda, o seu merecido descanso, espero eu que seja um fim de semana de descanso, que não seja como a Olivia que vai fazer não sei quantos quilómetros até à torre. Bem, se for um fim de semana de descanso, são ótimas notícias. Se não for um fim de semana de descanso, aquilo que interessa é que tem boa companhia na certa. Amanhã vai ficar a conhecer um bocadinho do novo álbum de Miley Cyrus comigo, mas sobre isso falamos mais à frente. Para já, a altura de ouvir Mark Amber e logo depois também o Neo a chegar. Já sabe, às 5 em ponto, as notícias com o Miguel Coelho. Para já, belong together.

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12: Boa tarde, são agora 5 horas, 4 nos Açores. À altura de irmos até às notícias das 5 com o Miguel Coelho. Boa tarde.
11: Olá, boa tarde, Inês.
12: Quais é que são os títulos em destaque agora, Miguel?
11: Um incêndio na zona de Aveiro Sul mantém cortada a A1 há já cerca de 3 horas. Também nesta edição falamos de uma aplicação que a Rússia estará a utilizar para espiar os seus cidadãos.
12: Nesta altura, Ponta Delgada está a marcar 23 graus, Faro a chegar aos 27, Porto a marcar 25, Funchal a chegar aos 24 e Lisboa com 28 graus. Agora sim, vamos até à edição das 5 com o Miguel Coelho.
11: Já lá vão cerca de 3 horas, com a A1 cortada nos dois sentidos, entre Aveiro Sul e Albergaria, devido a um incêndio florestal que lavra na zona de Eixo e Airol. As alternativas são a A25, a A17 ou a Estrada Nacional 235. Contactada pela Renascença, a Proteção Civil adianta que o fogo está a ser combatido por cerca de 2,5 centenas de operacionais, apoiados por 10 meios aéreos. O Parlamento aprovou a proposta do Bloco de Esquerda para a constituição de uma comissão de inquérito sobre os problemas que se registaram com os exames nacionais do secundário. A proposta foi aprovada com os votos favoráveis do Chega e dos partidos de esquerda. Contra, votaram os partidos do governo. A Iniciativa Liberal absteve-se. O Bloco propõe que o inquérito se debruce sobre as decisões, contratações e responsabilidades na concessão e execução da classificação digital dos exames nacionais e sobre os efeitos da reorganização orgânica do Ministério da Educação no processo e consequências para os alunos. Ainda há, entretanto, 1000 horários completos por preencher nas escolas, número avançado pelo Ministro da Educação. Há mais da inauguração de 3 centros tecnológicos numa escola profissional de Lisboa. Fernando Alexandre garantiu, contudo, que há

0: Como vai o Sporting reagir ao empate em Famalicão? A resposta é às 8h30 deste sábado em Alvalade, com o Aroca. Sou o editor do Desporto, Luís Aresta. Já sabe, o melhor relato é aqui na Renascença.
1: Situação dos investimentos, 87 projetos de obras em equipamentos e respostas sociais de 79 IPSS, só se concluíram 58. 28 estão por acabar, em 11 dos casos a execução está abaixo dos 50%. A Confederação mostra-se preocupada com o impacto que a falta de apoio para a execução dos projetos poderá vir a ter.
2: E neste dia da igualdade salarial, os dados mostram que persiste a desigualdade entre homens e mulheres. Em Portugal, uma trabalhadora pode ganhar menos 15% do que um homem na mesma função, Miguel.
1: Sim, e daí a importância da lei de transparência salarial, que pretende levar as empresas a fornecer informações sobre as remunerações que pagam e justificar as diferenças salariais com critérios objetivos. O diploma que transpõe uma diretiva europeia sobre esta matéria continua, contudo, a aguardar entrada em vigor. Já hoje a Ministra do Trabalho disse que o Governo recebeu mais de 20 pareceres sobre a proposta de lei e que podem existir alterações. Conclui-se assim que a publicação ainda irá demorar. Até lá, a desigualdade é uma realidade com que muitas candidatas a emprego se confrontam. Isso mesmo constatou a repórter Isabel Pacheco em diálogo com algumas estudantes da Universidade do Minho, que garantem, no entanto, não se conformar com esta situação.
3: Sara e Ana Luísa são futuras designers. Estão há 2 anos de ingressar no mercado de trabalho e não vão ao engano. Ana Luísa sabe que nem sempre há igualdade salarial entre homens e mulheres.
4: Sim, sim, já tenho noção que posso estar no mesmo cargo e estar a receber menos, só por ter uma diferença de género, infelizmente.
3: O primeiro passo, dizem as amigas, é não se conformarem.
4: Se nós aceitarmos ou se nós ficarmos calados e defender aquilo que não é certo para nós, também não conseguimos mudar.
3: Segundo dados publicados em 2025, em média as mulheres ganham menos 15% no nosso país. Uma corrida em que as mulheres partem logo em desvantagem, alerta o especialista em mercado laboral, João Cerejeira.
5: Na entrada na carreira, já temos uma desigualdade salarial de 12%. Portanto, a desigualdade salarial tende a ser mais reduzida na entrada e depois tende a ampliar-se ao longo da carreira. Há vários estudos que mostram que, de facto, as interrupções por via dos nascimentos dos filhos tende a ser uma disrupção também nessa progressão.
3: A implementação da Diretiva Europeia de Transparência Salarial poderia ser uma importante ferramenta no combate à desigualdade, aponta o economista que defende a publicação da tabela salarial.
5: Até hoje em dia, nas redes sociais, as pessoas colocam a vida toda, levando férias, o que é que fazem, o que é que não fazem, o que é que comem, o que não bebem, mas ninguém coloca quanto é que ganha. Somos muito púdicos atualmente, mais na questão salarial do que a outros níveis.
3: O que é certo, lembra João Cerejeira, é que com a desigualdade de género é o país e a economia que ficam a perder.
5: As economias, quando as mulheres não entravam no mercado de trabalho, a economia perde.
3: Em Portugal, as mulheres continuam a ganhar menos do que os homens nas mesmas funções. A diferença ronda os 244 euros, mas pode chegar aos 835 por mês nos cargos mais qualificados.
1: Desigualdade salarial entre homens e mulheres, um tema que encontra desenvolvido em rr.pt. Subiu para 21 o número de mortos no atentado contra uma mesquita no Paquistão. O ataque levado a cabo com um carro armadilhado ocorreu no noroeste do país, causou também pelo menos 80 feridos. As autoridades locais atribuem a responsabilidade aos militantes talibãs. A polícia espanhola transferiu hoje centenas de migrantes que estavam nas praias para um novo centro de acolhimento no Porto de Ceuta, com capacidade para cerca de 1.700 pessoas. O novo centro temporário é já o quinto. Foi criado para atenuar a crise migratória provocada pela entrada irregular de mais de 70 mil pessoas provenientes de Marrocos no final de julho. Mas ao meio-dia já estava lotado este novo centro e muitas pessoas ficaram sem lugar. A operação prolongou-se por 5 horas, envolveu mais de 200 agentes, ainda se registaram momentos de tensão e a polícia chegou mesmo a usar bastões e petardos para controlar a multidão. O governo estima que ainda se encontrem em Ceuta entre 9 mil e 10 mil migrantes. O presidente francês afirma que a Rússia está a intensificar a campanha de ataques híbridos contra a Europa. Emmanuel Macron promete uma resposta. Em conferência de imprensa em Paris, anunciou ter ordenado ao governo que prepare um plano para proteger infraestruturas críticas de ataques com drones e ciberataques. Caças polacos voltaram, entretanto, a ser colocados em alerta como medida preventiva face aos ataques russos que se têm sucedido junto à fronteira da Ucrânia, anunciou o governo de Varsóvia. Moscovo, por seu turno, dá conta de que atingiu 3 navios no Mar Negro, de acordo com o ministro da Defesa russo. Os navios estariam a ser usados para transportar apoio militar à Ucrânia. A Agência Internacional de Energia Atómica revela, por seu turno, que a central nuclear russa de Kursk foi atingida por um drone, mas não chegou a haver incêndio e o funcionamento da central não foi afetado. E ainda notícia da Rússia.

0: Inês, para dizer que o país estará a usar uma super aplicação para espiar os seus cidadãos. Ao longo dos últimos 18 meses, dezenas de milhões de pessoas foram obrigadas a instalar a aplicação Max nos telemóveis, como alternativa ao Telegram e ao WhatsApp, que são proibidos na Rússia. Mas uma investigação da Universidade Americana de Michigan veio mostrar que a referida aplicação permite o acesso ao conteúdo do dispositivo do utilizador e até pode mesmo fazer-se passar pelos utilizadores sem que eles saibam. A Max foi desenhada por uma empresa russa com fortes ligações ao Estado e o próprio Vladimir Putin terá uma participação indireta nesta aplicação.
1: Isto é completamente surreal.
0: Convém evitar-se aparecer por aí um convite para descarregar, Max,
1: esta aplicação. Max é para ficar longe de nós. Muito obrigada, Miguel, e até já.
0: Até já.
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1: São nesta altura 5 e 8, boa viagem com a Renascença, a altura de irmos ao trânsito no Porto. Nesta altura a VCI com trânsito lento no início em Paranhos até ao estádio e mais à frente entre a AEP e também a Ponte da Arrábida. A avenida AEP muito preenchida nos dois sentidos. Já em Lisboa há um acidente no Pragal no acesso à Ponte 25 de Abril com fila a começar no Laranjeiro e no sentido inverso trânsito lento a partir de Campolide. Há 5 na zona de Monsanto no acesso à ponte com demora no sentido Cascais de Lisboa e há também abrandamentos na segunda circulação em toda a sua extensão. A IC19 no sentido de Sintra-Lisboa, também com filas na zona da Amadora. A linha verde é 850-5010 e está na altura de sabermos como é que vai estar este fim de semana. Ponta Delgada vai chegar aos 25 graus, Funchal a marcar 27, Porto mais quente a chegar aos 29, Faro obviamente com 30 graus e Lisboa com 34 graus de máxima. Portanto, vem aí um fim de semana de muito, muito calor. 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
1: São 5 e 9, praticamente 5 e 10 nesta sexta-feira. Espero que já esteja nesta altura a sair do trabalho, a ir de regresso a casa, quem sabe até em direção ao seu fim de semana, ou quem sabe até de regresso a casa, não é? É com a Renascença que está aí também com este Takeaway hoje só comigo, Inês Nogueira. Deixe-se ficar.

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0: Boa viagem nesta tarde de sexta-feira e eu acho que não estou a cometer nenhuma inconfidência ou até incoerência se disser que nós passamos a semana toda à espera do fim de semana, não é? Isto no caso de quem não trabalha ao fim de semana. Ainda assim, há também pessoas que esperam pela semana seguinte, pessoas otimistas, pessoas que querem ganhar o grandioso jogo da mala e que sabem que nesta semana podem ganhar 10.562 euros. 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Quem avisa, amigo é.
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0: viagem com a Renascença e está na altura de irmos a explicações. Miguel, tenho que te perguntar, afinal, o que é que se está a passar com a falta de vagas nas escolas? Porque no explicador desta tarde vamos voltar a este assunto, não é? Porque o Ministro da Educação insistiu hoje que todos os alunos estão colocados e aponta como problema o facto de, a cada dia que passa, aparecerem novas matrículas. Afinal, como é que é possível então saber quantos alunos é que começaram o ano letivo sem terem uma escola atribuída?
1: Bem, deixa-me dizer que a Renascença já pediu esse número ao Ministério da Educação, que ainda não fez um balanço de todos os alunos que estavam por colocar a 14 de setembro, que era o último dia do prazo para o início do ano letivo. O Ministério divulgou apenas um balanço depois das reuniões realizadas entre segunda e terça-feira, com diretores dos concelhos de Almada, Amadora, Sintra e Lisboa, onde se conseguiu vaga para quase 1000 alunos, em concreto 974, mas ao certo o número global, como referias, de alunos que começaram o ano sem estarem com uma escola garantida, esse número ainda não foi possível obter.
0: E ao longo da semana realizaram-se mais algumas reuniões, Miguel?
1: Sim, entre o Ministério e escolas, sim, pelo menos com diretores de Odivelas e do Barreiro. Neste caso foi arranjada a solução para colocar mais 362 alunos, como indicou o Ministério em resposta à Renascença, mas ainda antes desta semana já tinham decorrido outras reuniões. Uma delas permitiu colocar 680 alunos em escolas do Conselho de Sintra, segundo adiantou também à Renascença o diretor do Agrupamento de Escolas de Queluz Belas. Somando todos estes casos, já estamos a falar aqui de um universo de mais de 2000 alunos que não tinham escola antes das aulas começarem.
0: Mas é então possível saber se este problema se agravou este ano?
1: É difícil de saber. Apesar de termos também pedido, o Ministério da Educação não facultou dados comparativos para percebermos essa evolução. A FENPROF já veio dizer que sim, que a situação é mais grave este ano e recorda que em agosto do ano passado haveria cerca de 1000 alunos que não estavam colocados. Fontes ligadas às três pastas da educação de António Costa também dizem nunca ter visto nada desta dimensão. O que sabemos é que há zonas de maior pressão, nomeadamente aqui na área metropolitana de Lisboa, mas há relatos de alunos sem escola atribuída que nos chegam também desde o Grande Porto até ao Algarve.
0: E o número de alunos aumentou para estarmos a assistir então a este problema?
1: Não, o número de alunos que entram nas escolas não, até diminuiu, porque na última década, como sabes, Portugal perdeu alunos, em concreto 88 mil alunos, um dos dados mais recentes da Direção-Geral de Estatística da Educação e Ciência, mas esta diminuição, o que é certo é que não afeta de igual forma todo o país, e aqui na Grande Lisboa até se verifica o contrário, porque desde 2021-22 que tem vindo a aumentar o número de alunos, e é aqui nesta zona do país que se concentra grande parte dos alunos sem aulas.
0: Então, o que é que pode...
1: Ou melhor, sem vaga nas escolas.
0: Exato.
1: Alguns deles já estarão agora a começar a ter aulas porque ao longo dos últimos dias vêm sendo colocados.
0: Exatamente. Então o que é que pode explicar esta situação este ano?
1: O que várias fontes contactadas pela Renascença apontaram é no sentido da reforma orgânica do Ministério da Educação ser uma causa possível. Em concreto, o desaparecimento da Direção-Geral dos Estabelecimentos Escolares, a designada DGEST, que acompanhava a rede de escolas no terreno, uma estrutura que deixou de existir há cerca de um ano. Agora essa tarefa cabe à Agência para a Gestão do Sistema Educativo, que assumiu funções de quatro organismos diferentes. Funciona como um interlocutor único para as escolas, professores e famílias, mas pelos vistos não estará a ter capacidade de resposta e, portanto, este será um dos fatores cruciais que terão estado na origem do agudizar do problema este ano.
0: Certíssimo, Miguel. Muito obrigada pelas explicações.
1: Nada, só espero que a situação se resolva rapidamente para todos os alunos que ainda não estejam colocados.
0: É mesmo isso. O explicador fica também disponível, obviamente, no site da Renascença e também nas plataformas de podcast. E quanto ao Miguel, voltamos a falar já daqui a nada para as notícias, não é verdade?
1: Sim, isso fica prometido. Até já.
0: Até já.

início em Paranhos até ao estádio e mais à frente entre a AEP e a Ponte da Rábida. E também no sentido contrário, há fila entre a AEP e a A3. A avenida AEP é muito preenchida nos dois sentidos, como dá para perceber. A A3 também, quando mora no sentido norte-sul. Já em Lisboa há um acidente na Cril, à saída do túnel do Grilo e em direção a Sacavém, que causa assim filas nas subidas de Odivelas e Frielas. Acidente também no Pragal, no acesso à Ponte 25 de Abril, a causar fila a começar no Laranjeiro e no sentido inverso, trânsito lento também a partir de Campolide. Há 5 Cascais

850-5010. Boa sorte para quem está nessa luta do trânsito, mas vamos a boas notícias porque pelo menos o tempo para o fim de semana é bom. O céu vai estar limpo, com vento por vezes forte nas terras altas do centro e sul, mas há uma subida da temperatura máxima. Ponta Delgada a chegar aos 25 graus, Funchal a marcar 27, Porto a chegar aos 29, Faro a chegar aos 30, Lisboa com 34 graus de máximo.

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0: Boa tarde, são agora 6 horas 5 nos Açores. É a altura de irmos até às notícias das 6 com o Miguel Coelho. Boa tarde.
21: Olá, boa tarde.
0: O que é que há a destacar agora, Miguel?
21: As horas passam e a A1 continua cortada na zona de Aveiro, situação que se mantém desde o início da tarde devido a um incêndio de grandes proporções. Também nesta edição vamos ouvir as explicações de Paulo Raimundo na Renascença para o voto contra do PCP à declaração de pesar do Parlamento pela morte do líder dos ucranianos em Portugal. Nesta

0: Vamos até à edição das 6 com Miguel Coelho.
1: Continua por controlar o incêndio na zona de Aveiro, que está a manter cortada a autoestrada do Norte há já 4 horas, entre Aveiro Sul e Albergaria. O comandante José Costa, da Autoridade de Proteção Civil, diz que o fogo ainda lavra com intensidade numa zona de eucaliptos e, apesar do dispositivo robusto no local, ainda não está dominado. Este incêndio que mantém assim cortada em ambos os sentidos há um...
2: Autoestrada 1 mantém-se ainda interdita, o incêndio está ativo, está a ser combatido por um dispositivo composto por 76 veículos, 10 meios aéreos a esta hora e 267 operacionais. Portanto, o IARD, sobretudo, eucaliptal. Existem algumas habitações no perímetro do incêndio, no entanto, não temos indicação de que tenham ficado em perigo. Como eu lhe disse, está um dispositivo bem robusto, posicionado ao redor do incêndio. Ou seja, todos os meios que estão empenhados com o objetivo de dominar no menor curto espaço de tempo possível, mas mantém-se ainda ativo o incêndio. A parte da cauda, na parte inicial, já está praticamente extinta, mas na frente do incêndio ainda está bastante ativo.
1: As informações mais recentes da Proteção Civil, com o comandante José Costa. Um ponto de situação deste incêndio que lavra desde o meio-dia na freguesia de Eixo e Airol. Para quem segue na A1, a GNR aconselha como alternativa a A25, a A17 ou a Estrada Nacional 235. E confirma-se novo aumento significativo dos preços dos combustíveis a partir da próxima semana. 6,5 cêntimos no gasóleo, 5 cêntimos na gasolina são os valores dos aumentos adiantados à Renascença pela Associação de Revendedores de Combustíveis, subidas que já têm em conta o acerto

0: Porto e Benfica disputam a liderança isolada do campeonato este domingo às 8:30 e a Renascença vai estar no Dragão para lhe contar tudo sobre o clássico. Sou o editor do Desporto, Luís Aresta. O melhor relato é connosco, agora também no YouTube.
1: São da classificação digital dos exames nacionais e sobre os efeitos da reorganização orgânica do Ministério da Educação no processo e consequências para os alunos. Ainda haverá cerca de 1000 horários completos por preencher nas escolas, número avançado hoje pelo Ministério da Educação, à margem da inauguração de 3 centros tecnológicos numa Escola Profissional de Lisboa. Fernando Alexandre garantiu, contudo, que há professores para responder às necessidades.
2: Temos cerca de 1000 horários completos por preencher. A partir de amanhã vamos colocar professores todos os dias. Temos 11 mil professores disponíveis para dar aulas e que não estão colocados. Temos sempre aquele desacerto entre aquilo que os professores desejam e as necessidades.
1: Já sobre os alunos sem escola, Fernando Alexandre reafirma que todos os dias chegam novos pedidos.
2: Os alunos colocados estão a ser todos colocados. Todos os dias aparecem, infelizmente. Ontem foram mais 100, continuam a aparecer. E por isso os alunos que aparecem não podem ser colocados antes de aparecer.
1: Nesta altura o ano letivo já decorre para todos os alunos, exceto os do secundário, que vão ter as aulas a partir da próxima segunda-feira.
3: E sexta-feira na Renascença é dia de São Bento à Sexta, programa de debate político. Logo à noite, Miguel, o convidado é o líder do PCP.
1: Paulo Raimundo vem ao São Bento à Sexta no dia em que os deputados comunistas foram alvo de contestação na Assembleia da República por terem votado contra uma declaração de pesar do Parlamento pela recente morte do presidente da Associação dos Ucranianos em Portugal. A iniciativa partiu do PSD na sequência da morte de Pavlo Sadoja no passado domingo. Os comunistas justificaram o voto contra por se recusarem a branquear e valorizar o que dizem ser o percurso de uma figura que enaltecia colaboradores com o fascismo. Na Renascença, o secretário-geral do PCP afirma que o partido não é hipócrita, mas sim coerente.
4: Connosco não há hipocrisia. Há frontalidade, há coragem, não há hipocrisia. Nós não podíamos, independentemente, estamos a falar de morte de uma pessoa, com o que isso implica nas suas famílias, isso está salvaguardado, essa questão não é essa. É um ser humano e, portanto, desse ponto de vista está salvaguardado. Agora, nós não podíamos votar ao lado de um voto de pesar de alguém que, abertamente, e isso tem que lhe tirar o chapéu porque, ao menos, era honesto desse ponto de vista, abertamente era um apoiante do regime nazi, um adepto, confesso, de bandeira desse ilustre nazi, ucraniano, responsável por milhões e milhões de mortos de judeus polacos, e não só, também ucraniano.
1: O líder do PCP foi também questionado sobre as declarações do primeiro-ministro, que ontem afirmou que a guerra no Irão é um caminho estúpido. Raimundo concorda, mas critica também o executivo por ter permitido a utilização da base das Lajes nas manobras militares norte-americanas.
4: É muito fácil chamar uma guerra estúpida e por essa via chamar estúpida quem provoca a guerra. É muito fácil. Agora, o que dizer de um país que abre as portas para que esse estúpido utiliza o nosso território para essa guerra estúpida. O que dizer sobre os que permitem fazer isso? Foi o caso do primeiro-ministro português, o caso do governo de Portugal e não só.
1: No outro plano, e questionado sobre a comissão de inquérito aos exames nacionais, o secretário-geral do PCP critica o ministro da Educação e as suas decisões. No entanto, considera que tem havido uma utilização excessiva deste instrumento no Parlamento.
4: Também acho que as comissões parlamentares de inquérito passaram a ser um instrumento político como se fosse um debate de urgência, como se fosse um debate de atualidade. Nós não temos por hábito apresentar propostas de comissões parlamentares de inquérito, mas fizemos há um ano e meio sobre uma coisa que se chama o negócio da ANA. O tal que pode vir a pôr em xeque o Estado em mais de 20 mil milhões de euros. E também é curioso, nessa altura, não houve tanto burburinho sobre as comissões parlamentares de inquérito.
1: São certos do São Bento à Sexta, programa da Renascença conduzido por Tomás Anjinho Chagas. Paulo Raimundo é o convidado desta semana. Pode ouvir aqui depois das 11 da noite. Vai também ficar disponível em breve no YouTube e em podcast. No desporto, a tarde fica marcada pela primeira convocatória de Jorge Jesus, com vista aos jogos da Seleção Nacional que se avizinham, a contar para a Liga das Nações. Destaque para 4 novidades, pormenores daqui a pouco em Bola Branca, com o Rui Viegas às 6:15.
3: Já lá vamos então. Muito obrigada, Miguel, e até já.
1: Até já.

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2: Boa viagem com a Renascença nesta sexta-feira, à altura de espreitarmos como é que está o trânsito no Porto. A VCI tem trânsito lento com início em Paranhos até ao estádio e mais à frente entre a AEP e o Canidelo. E no sentido contrário também há fila.

0: Zona da Amadora. A linha verde é 850-5010 e lembrar que este fim de semana é um fim de semana de muito, muito bom tempo. A temperatura máxima está a subir. Ponta Delgada a chegar aos 25 graus, Funchal a marcar 27, Porto a chegar aos 29, Faro com 30 graus, Lisboa com 34. Isto sim são boas notícias.
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0: Boa viagem nesta tarde de sexta-feira. O fim de semana não tarda, está aí à porta, mas vamos falar sobre coisas importantes que acontecem amanhã. Amanhã vou dar a conhecer então uma nova Miley Cyrus e a descobrir também este novo álbum que saiu hoje, Best Persuade, já está finalmente disponível. E há uma coisa que Miley Cyrus contou numa entrevista à Zane Lowe e que eu achei absolutamente deliciosa. Quando se fala numa possível tour, porque toda a gente quer que Miley Cyrus volte então aos concertos, a Miley acaba por admitir que não tem propriamente grande vontade de o fazer, porque não quer propriamente deixar de dormir na sua cama. Depois de passar praticamente a vida inteira entre aviões, hotéis e digressões, diz que está numa fase em que prefere estar no seu próprio espaço, na sua cama, na sua casa. E eu acho que isso diz muito também sobre este novo álbum. Best Persuade fala precisamente de liberdade, de prazer, de dança e sobre estar presente. Mas também de uma Miley Cyrus que parece estar muito mais confortável com quem é e com a vida que construiu. Aliás, eu quero fazer aqui uma ressalva, deixa de ser Miley Cyrus para passar a ser apenas Miley. Portanto, amanhã vamos descobrir juntos esta nova era de Miley e vamos ouvir então as músicas novas aqui na Renascença a partir da 1 da tarde. Para já, é a altura de ficarmos com ela, Miley.

0: Of the World, ela que hoje mesmo, 18 de setembro, lançou todo um novo álbum. 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
0: Está na altura de irmos até à Bola Branca com o Rui Viegas. Boa tarde, o que é que há a destacar?
5: Olá Inês, boa tarde. Nice to see you again. Tenho aqui Seven Things e mais algumas também para contar nesta Bola Branca, onde falamos da polémica com os árbitros chumbados e juízes espanhóis em Portugal em 2027. Vamos voltar a ouvir também JJ ou Rui Borges.
0: Desta é que eu não estava à espera, Rui Viegas. Muito bem, vamos então à Bola Branca com o Rui Viegas.
5: Olá, boa tarde a todos. O presidente da Associação de Futebol do Porto quebra o silêncio sobre a polémica que envolveu os seus árbitros, José Bessa e João Gonçalves. Os dois juízes tiveram de repetir os testes físicos do Conselho de Arbitragem após um chumbo inicial, mas acabaram nomeados para jogos mediáticos de Benfica e Futebol Clube do Porto. José Manuel Neves, em declarações à Bola Branca esta sexta-feira, revela que falou com ambos e desvaloriza.
6: Nem todos os atletas estão sempre bem. O árbitro é um ser humano. Os árbitros repetiram as provas, passaram nessas provas e, portanto, está tudo normal.
5: Mas o facto de serem dois árbitros da Associação de Futebol do Porto...
6: Mera coincidência. Nós temos tantos.
5: Chegou a falar com eles?
6: Naturalmente. Foi uma conversa normal. Que, então, o que é que se passa? Estás menos bem? Estás menos... Não, presidente. Está a andar, está muito bem. Nada mais que isso.
5: José Manuel Neves, que em Bola Branca também explica as provas e a formação que os árbitros espanhóis da primeira categoria vêm fazer nas instalações da Associação Portuense. Será entre 28 de fevereiro e 5 de março de 2027, de forma inédita, mas sem a chancela da nossa federação.
6: Cruzar informação, cruzar conhecimentos e preparar os jovens árbitros para a diversidade, para outro tipo de culturas e, no fundo, internacionalizar o jovem árbitro.
5: Há aqui alguma espécie de ligação também com a Federação Portuguesa de Futebol?
6: Não, não. Isto, o contacto foi feito pela Real Federação de Espanha, pelas duas federações, quer da Galiza e com Madrid, com diretas com a Associação de Futebol de Porto.
5: Árbitros espanhóis em Portugal no primeiro trimestre de 2027. E, afinal, Gonçalo Inácio não é assim tão mau, já que até se mantém na seleção. Opinião de Rui Borges, que reconhece, todavia, que o central tem coisas a melhorar.
7: O Inácio, qualquer um, tem que melhorar muito em alguns aspectos. Agora, feliz por ver na seleção, porque demonstra que, afinal, se calhar não teve assim tão mal nos jogos como vocês dizem. Falha mais porque arrisca mais que os outros também.
5: O treinador do Sporting, que não comenta as ausências de Flávio Gonçalves e Quaresma na primeira lista de Jorge Jesus, mas antevê que ambos lá chegarão.
7: Não sou ninguém para justificar ou não aquilo que é as convocatórias. Agora, claro está que o Edu, tanto o Edu como o Flávio, a seu tempo irão à seleção. Não tenho qualquer dúvida disso.
5: Borges na projeção da recepção de amanhã ao Arouca para a Ronda 7 da Primeira Liga, a última jornada antes da paragem para as seleções. Ibrahima Bá, Nuno Santos e Zecri são baixas no Sporting. Puccia está fora nos arouquenses, comandados pelo treinador de agosto na Liga, Vasco Seabra.
8: Um adversário que tem muita qualidade individual, tem transformação também em termos daquilo que eram os seus jogadores nucleares do ano anterior. Tem a continuidade também do seu treinador, da ideia de jogo, portanto, exigência máxima e rigor máximo para a nossa equipa.
5: Jogo às 20h30 deste sábado na rádio e YouTube da Renascença. Antes, às 15h30, Nacional Famalicão e Gil Vicente Marítimo. E às 6 da tarde, Alverca Rio Ave. Vem aí, entretanto, o primeiro clássico da temporada. Domingo, às 8h30 da noite, Porto-Benfica. Dragões tentam levar Frault a jogo. Águias com uma dúvida, a titularidade de Alexander Bá. Os treinadores falam amanhã. Francesco Farioli às 12h45, Marco Silva às 13h30. Na nova era das esquinas, Jorge Jesus quer mudar a cara da nossa seleção.
4: Eu não vou surpreender, penso eu, ninguém. Aquilo que eu vou tentar fazer é que a minha seleção, a nossa seleção, o nosso clube, eu consiga, dentro deste espaço de tempo, eu acredito que sim, que precisamos ter alguma modificação de ideias de jogo.
5: O selecionador, na sua primeira convocatória, decide eleger 4 novidades: Samuel Soares, Palhinha, Nuno Tavares e Fábio Silva.
9: Tirando o Fábio Silva, foi o único que não trabalhou comigo. São jogadores que já me conhecem, que eu também já os conheço. Para além disso, não é? Tirando o João, os outros 3 jogadores são jogadores na faixa dos 20 e poucos anos, quer dizer que em 2030 ainda são jogadores que ainda não chegaram aos 30 anos, são jogadores do presente e do futuro, e principalmente pelo aquilo que neste momento eles estão a fazer nos seus clubes.
5: As expectativas de Jesus em relação ao próximo Campeonato do Mundo, em relação aos que estiveram no Mundial passado, José Sá, Mateus Nunes, Nelson Semedo, Samu Costa e Gonçalo Guedes ficam de fora, e terá tido Jorge Jesus dúvidas?
4: Olhei para a qualidade dos jogadores que Portugal tem presentemente, e os que estiveram no Mundial, e olhei também para aqueles que não estiveram no Mundial, quem eu poderia escolher que entrasse dentro das características deles, a ideia de jogo que nós pretendíamos para a seleção.
5: Dúvidas relativas e opiniões antigas, essas esquecidas. Jesus, que um dia até colocou o futebol saudita acima de outros, não entra agora em pormenores nesta matéria.
4: Quando eu estava lá, ou se estivesse cá, no clube, entrava. Ou sou selecionador nacional, tenho que estar preocupado com a seleção.
5: São então 25 os jogadores da primeira lista de Jorge Jesus para os Jogos da Liga das Nações, o primeiro na próxima quinta-feira contra o País de Gales, em Alvalade. Diogo Costa, Rui Silva, Samuel Soares, os guarda-redes, defesas Ruben Dias, Renato Veiga, Tomás Araújo, Gonçalo Inácio, Nuno Mendes, Cancelo, Dalô e Nuno Tavares, médios Ruben Neves, Bruno Fernandes, Vitinha, João Neves, Bernardo Silva e João Palhinha, avançados Ronaldo, Félix, Fábio Silva, Francisco Conceição, Leão, Trincão, Pedro Neto e Gonçalo Ramos. Os convocados concentram-se na próxima segunda-feira. Nos sub-21 nacionais, Mésian Soares, jogador de 16 anos do Lens, Flávio Gonçalves e Nel do Sporting e João Afonso do Futebol Clube do Porto são destaques na lista do selecionador Luís Freire para os próximos jogos, este mês ainda e em outubro, contra Bulgária, Gibraltar e República Checa, partidas que encerram a qualificação para o europeu da categoria. Portugal lidera o grupo B com 19 pontos, mais 5 que os checos. A fechar, recordo que Torres Vedras já está à espera dos heróis de Lillestrøm. A equipa do Torriense aterra em Lisboa por volta das 10 da noite, é o que está previsto, após o primeiro triunfo europeu da história. Luís Tralhão e os seus jogadores deixam Oslo, na Noruega, ao final do dia, com festa prevista à chegada à casa. O Torriense volta a jogar dia 10 em Tondela para a Segunda Liga Portuguesa. É tudo e fica tudo em rr.pt, o site da Renascença na internet. Para todos, boa tarde, bom fim de semana.
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0: São 6h24, boa viagem com a Renascença e com o seu takeaway favorito. Hoje um bocadinho desfalcado, não é? Sem Daniel Leitão, só comigo Inês Nogueira. Mas atenção, que nem por isso eu não vou ter homens neste programa. O que é que isto quer dizer? Quer dizer que daqui a pouco vamos saber como é que está a viagem então dos nossos atletas da Renascença até à Serra da Estrela, até à Covilhã, onde vai acontecer então a subida da torre mais alta de Olivier Bonamici. Já lá vamos, antes ainda à Imagine Dragons a chegar.
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0: David Fonseca, aqui na Renascença, agora que já passa das 6h30, nesta sexta-feira, fim de semana aí a chegar. E eu gostava de saber, sendo que são 6h30, onde é que andam os nossos atletas da Renascença? Manuel Cabral, como é que vai essa viagem? Quantas músicas já cantaram? Onde é que estão? Conta-me tudo.
1: Inês, nós já estamos na Covilhã. Já chegámos ao sítio onde amanhã vai decorrer a prova de ciclismo mais divertida de sempre. Vou arriscar estas palavras. A viagem foi incrível. Cláudio Almeida, além de excelente comediante, também é um ótimo motorista. Boa companhia, não fez travagens bruscas, a música esteve sempre ideal, também na tua companhia, Inês, com o nosso takeaway. E agora, na Covilhã, já estou no sítio que é uma verdadeira festa do ciclismo. Há imensos stands e bancas de bicicletas, equipamento de desporto e comigo tem a estrela da companhia, Olivier Bonamici. Inês, permito que me diga isto. O Olivier Bonamici é o Marcelo Rebelo Sousa da Covilhã no dia de hoje. Porque todo... Garanto!
0: Não tenho a menor dúvida se tu dizes
1: acredito. É incrível. Estamos com o Olivier 2 minutos e 45 pessoas pedem para dar beijinhos e tirar selfies. Olivier, como é que está a ser receber este carinho do público?
2: Pá, olá. Não, é incrível, não é? Tipo, já vivi aqui há 30 anos, portanto já estou habituado. Não sou parvo, eu não fui embora da França por acaso, não é? Não, estou a brincar. Mas, não, mas conheço, estou bem neste país, é o país da minha vida, Portugal, não é por acaso, não é? Portanto, sei muito bem o carinho que as pessoas têm, de forma geral, entre elas. E sempre fui alvo deste carinho, portanto é algo para mim brutal. Agora este é um sonho realizado hoje. Não tanto a questão da minha superação pessoal do peso, estou-me a marimbar disto. É mais a questão de ver um sonho, de organizar uma festa popular. Eu, a minha essência de vida, uma das razões pelas quais amo Portugal é pelo seu lado humano, não é? E portanto as festas populares são uma das vertentes deste lado humano. O ciclismo é a minha paixão e portanto é um pretexto juntar a minha paixão, o ciclismo, com uma vertente que mais amo, que é fazer a festa non-stop. E portanto, amanhã, depois da superação física de toda a gente, não é? Vamos todos nos juntar para o mais bonito de Portugal, que é a comunhão, não é?
1: E esta grande festa.
2: Hã?
1: E esta grande festa que já começa a acontecer aqui.
2: Sim, mas hoje é água com gás e pokeball, atrocidade, uma atrocidade para mim. Mas tem que ser, porque amanhã tem que estar a 100% de forma, portanto, claro.
1: Qual é que vai ser a tua rotina de atleta hoje à noite? Vais ter um jantar levezinho, deitar-te cedo, como é que vai ser?
2: Portanto, hoje é imperial a noite toda. Não, hoje é, não, é de uma tristeza absoluta, que é um frango grelhado com uma água com gás, com um rodelo de limão, para ser louco, aquela loucura, é rodelo de limão, e depois um pouco de massa, mas natural, sem molho nenhum, e depois uma banana, eventualmente, uma laranja,
1: na loucura,
2: o suicídio, para amanhã estar em forma.
1: E amanhã, aí sim, fazer a festa, aí imperial a noite toda e bifanas com molho.
2: Exatamente, sim, com toda a gente, vai ser brutal. 1993 pessoas na estrada amanhã. É genial. É brutal. E depois DJ, que é ótimo, DJ ao longo da estrada. Vamos ter um DJ aos 10 km, um DJ aos 18 km na Espanha da Saúde e um DJ na Torre. É um pouco a alma do desporto, tal que eu sempre adorei, que é a subida do Val d'Arrampe em Alfama, onde acontece exatamente isto. Que é, hoje em dia estamos fartos do mundo, onde de competição, de competitividade, falta um momento de comunhão humana. E amanhã vai ser um enorme momento de comunhão humana.
1: Sem dúvida, Olivier, olha, eu digo-te uma coisa, eu acho que mesmo quem não sabe andar de bicicleta tem vontade de amanhã vir subir a torre, nem que seja com uma bicicleta com rodinhas, para participar nesta grande festa. Muito obrigado, Olivier. Inês, até tu te apetece vir aqui ou não?
0: Não tenhas a menor dúvida, eu com a energia que o Olivier está já me contagiou e eu estou a isto, a muito pouco de ir ter com vocês, até te digo.
1: Anda que vamos fazer a festa, vai ser muito bom. Bem, ouvindo o Olivier, qualquer pessoa fica entusiasmada.
0: Tal e qual, eu espero que depois desta loucura o Olivier não se lembre de outra, porque senão a Renascença tem de ir atrás mais uma vez, não é?
1: E eu vou com ele até ao fim do mundo. Eu, por este entusiasmo, vou à China, ao Pequim. Faço isto tudo, faço o que ele quiser.
0: Manel, tu és inacreditável, é o que eu tenho a dizer. Divirtam-se muito.

0: Até ao trânsito. No Porto, a VCI sentido Freixo e Rábida está lenta entre o Freixo e a A3 e também mais à frente entre a Perlada e a Rábida. No inverso, há fila entre a Perlada e a A3. Acesso ao VCI muito preenchido. Já em Lisboa, continua o acidente na A5, sentido Lisboa-Cascais, na zona de Linda a Velha, com corte via esquerda a provocar fila desde o estádio, e no outro sentido demora ainda também no acesso à ponte. Mais dificuldades ainda na Cril, no sentido Algés-Sacavém, avaria na entrada do túnel e acidente ainda na saída do túnel do Grilo, que causa então filas nas subidas de Odivelas e Frielas. O acesso à ponte 25 de Abril também está muito congestionado, sentido Almada-Lisboa, com fila a partir do Laranjeiro, e no sentido inverso, trânsito lento a partir de Campolide. Há ainda abrandamentos na segunda circular, em toda a sua extensão, e o IC19, sentido de Lisboa-Sintra, com filas entre Alfragide e Queluz. A linha verde é 850-5010. E quanto ao tempo para amanhã, são boas notícias para o fim de semana, porque as temperaturas máximas vão subir. Ponta Delgada a chegar aos 25 graus, Funchal a marcar 27, Porto a chegar aos 29, Faro a chegar aos 30, Lisboa com 34 graus. 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

0: vamos à tua vidinha, que é uma vidinha boa. Como é que estamos,
1: então,
0: Sónia?
1: Não é? Muito boa mesmo.
0: Disposta?
1: Estamos ótimas. Sexta-feira,
0: é isso,
1: não é?
0: Mesmo.
1: Coisas boas a virem por aí. Maravilha.
0: Fim de semana mesmo aí a chegar. É com a Sónia Santos que segue viagem. Eu estou de regresso amanhã, à uma. Tem

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16: 7:06 nos Açores. Vamos às notícias das 7 na Renascença com a edição do Miguel Coelho. Miguel, boa tarde.
17: Olá, Sónia, boa tarde.
16: Quais são os destaques, Miguel?
17: Continuamos a seguir o combate ao incêndio na zona de Aveiro, que mantém cortada a autoestrada A1 há já 5 horas. Também vamos ter novas denúncias de alunos ainda por colocar em escolas, neste caso no ensino pré-escolar.
16: O Porto e Funchal com 22 graus, Lisboa está com 24, Faro e Ponta Delgada com 23. Já vamos espreitar a previsão para o fim de semana. As notícias na Renascença com Miguel Coelho.
17: Permanece cortada há já 5 horas a Autoestrada do Norte entre Aveiro Sul e Albergaria devido a um incêndio florestal na zona do Eixo e Eirol. Contactada pela Renascença, a Brisa alerta para a existência de filas até 4 km no sentido sul-norte. As alternativas são a A25, a A17 ou a Estrada Nacional 235. O comandante José Costa, da Autoridade Nacional de Proteção Civil, diz que o fogo ainda lavra com intensidade numa zona de eucaliptos e, apesar do dispositivo robusto que se encontra no local, ainda não foi possível dá-lo como dominado.
18: A Autoestrada 1 mantém-se ainda interdita, o incêndio está ativo. Portanto, o IARD, sobretudo, eucaliptal. Existem algumas habitações no perímetro do incêndio, no entanto, não temos indicação de que tenham ficado em perigo. Como eu lhe disse, está um dispositivo bem robusto, posicionado ao redor do incêndio, ou seja, todos os meios que estão empenhados com o objetivo de dominar no menor curto espaço de tempo possível, mas mantém-se ainda ativo o incêndio. A parte da cauda, na parte inicial, já está praticamente extinta, mas na frente do incêndio ainda está bastante ativo.
17: Comandante José Costa, da Autoridade de Proteção Civil, com um ponto de situação deste incêndio que lavra desde o meio-dia, na zona de Aveiro, no combate estão cerca de 300 de operacionais, apoiados por 7 meios aéreos e, como referi no início, permanece cortada a A1 entre Aveiro Sul e Albergaria. A Proteção Civil emitiu, entretanto, esta tarde um aviso à população para o risco de incêndio em causa do intensificar do calor nos próximos dias. As previsões do Instituto do Mar e da Atmosfera apontam para temperaturas que podem chegar aos 38 graus, em especial no litoral norte e centro. É o que indica a Renascença, meteorologista Alexandra Fonseca.
19: A sábado vamos ter uma subida bastante significativa das temperaturas, entre os 4 a 8 graus, mais notório no litoral. Esta tendência de temperaturas elevadas vai manter-se pelo menos até segunda, terça-feira, com valores mesmo acima dos 35 graus e a partir do meio da semana já se espera uma ligeira descida e gradual também.
17: As previsões para os próximos dias, com as temperaturas a subirem no fim de semana. Paulo Raimundo diz que foi motivado pela coerência o voto contra do PCP à declaração de pesar pela morte do líder da Associação dos Ucranianos em Portugal. Os deputados comunistas foram alvo de contestação hoje na Assembleia por parlamentares dos partidos à direita por se terem oposto na votação que decorreu esta sexta-feira, iniciativa que partiu do PSD, na sequência da morte de Pavlo Sadoca no

0: Como vai o Sporting reagir ao empate em Famalicão? A resposta é às 8h30 deste sábado em Alvalade, com o Aroca. Sou o editor do Desporto Luís Aresta, já sabe, o melhor relato é aqui na Renascença.
1: Concorda, mas critica também o Executivo por ter permitido a utilização da base das Lajes nas manobras militares norte-americanas.
2: É muito fácil chamar uma guerra estúpida e por essa via chamar estúpida quem provoca a guerra. É muito fácil. Agora, o que dizer de um país que abre as portas para que esse, entre aspas, esse estúpido utilize o nosso território para essa guerra estúpida? O que dizer sobre os que permitem fazer isso? Foi o caso do Primeiro-Ministro português, o caso do Governo de Portugal e não só.
1: Certos do São Bento à Sexta, programa da Renascença, conduzido por Tomás Anjinho Chagas, também com a participação do comentador Henrique Monteiro. Paulo Raimundo é então convidado desta semana, pode ouvir aqui depois das 11 da noite. Vai também ficar disponível em breve no YouTube e em podcast. 70 alunos com doença gastrointestinal no Conselho da Maia, depois de almoçarem ontem na cantina da escola, a básica Gonçalo Mendes da Maia. Segundo informação divulgada na página do agrupamento no Facebook, a escola foi fechada hoje por precaução. A Autoridade de Saúde e os serviços da Câmara estão a seguir o caso e para já está suspensa a confecção de refeições na cantina. O agrupamento assegurou que na próxima segunda-feira as refeições escolares serão confeccionadas noutra escola, ressalvando, contudo, não haver registro de situações de gravidade entre os alunos afetados. O Ministro da Educação admitiu hoje que ainda há 1000 horários completos por preencher nas escolas. Declarações de Fernando Alexandre à margem da inauguração de centros tecnológicos numa escola profissional de Lisboa. Já sobre alunos sem escola, Fernando Alexandre reafirmou que todos os dias chegam novos pedidos.
3: Os alunos colocados estão a ser todos colocados. Todos os dias aparecem, infelizmente. Ontem foram mais 100, continuam a aparecer. E por isso os alunos que aparecem não podem ser colocados antes de aparecer.
1: Uma situação que se mantém, apesar do ano letivo já a decorrer, para todos os alunos, exceto os do secundário, que iniciam as aulas na próxima segunda-feira.
4: O certo é que estes problemas com a inscrição dos alunos nas escolas abrangem também o ensino pré-escolar. Portanto, temos recebido várias denúncias, Miguel, de casos que continuam por resolver.
1: Sim, têm-nos chegado várias denúncias de famílias que fizeram a matrícula dentro dos prazos, mas que não têm os filhos colocados e têm questionado os vários organismos do Ministério da Educação sem obter qualquer resposta. É o caso de Luís Silva, profissional de pastelaria, que se articula com a mulher para acompanhar o Rodrigo. Nestas declarações à Renascença, salienta que a matrícula do filho foi feita logo em abril.
5: A matrícula foi feita no dia 22/4/2026, no portal das matrículas. O aluno foi sinalizado no portal com o relatório tecnopedagógico e com o programa educativo individual. E até hoje, após já ter feito reclamações com a antiga DGEST, com a GSE, com o IGEC, não tem nenhum tipo de resposta.
4: E como é que tem resolvido a situação?
5: Resolvo a situação com a mãe trabalha durante o dia, eu trabalho durante a noite. Quando venho, a mãe vai trabalhar e eu fico de criança em casa. Não está a ser fácil, especialmente porque ele tem necessidades de educação especiais.
1: Um caso, entre outros, de crianças ainda sem escola, neste caso do pré-escolar. Nestas declarações, a jornalista Fátima Casanova, este pai, diz que ainda hoje vai enviar uma queixa à Provedoria de Justiça. No Paquistão, só para 27 o número de mortos no atentado com carro armadilhado numa mesquita no noroeste do país. Segundo a televisão árabe Al Jazeera, há também cerca de 75 feridos. Um atentado que já foi reivindicado pelos talibãs paquistaneses. E o cérebro, Sónia, o cérebro, visto pelos cientistas durante séculos como um único órgão, é afinal constituído por dois órgãos distintos que evoluíram de forma independente ao longo de centenas de milhões de anos.
4: Okay.
1: É o que revela um estudo divulgado hoje pela Escola de Medicina da Universidade de Stanford, nos Estados Unidos. Uma das partes, mais primitiva, é responsável pelas funções vitais, como a frequência cardíaca, a respiração, a pressão arterial ou o sono. A outra é a que nos torna distintamente humanos, capazes da poesia, da matemática ou até de questionar as nossas próprias origens.
4: Ok, isso é uma descoberta muito interessante.
1: Sim, pode ajudar a explicar muita coisa. Porque é que uns são assim, outros são assim?
4: Ajuda seguramente. Miguel, bom fim de semana para ti.
1: Igualmente, para
4: as
1: quem
4: notícias,
1: nos ouve.
4: Obrigada. As notícias estão sempre a ser atualizadas no site e na aplicação da Renascença.
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4: Agora espreitamos o trânsito e começando pelo Porto, temos na VCI sentido Freixo Rábida lentidão entre o Freixo e a A3, mais à frente entre a Perlada e a Rábida, no sentido inverso.

0: Vila, entre a Perlada e A3. Acessos à VCI estão muito preenchidos. Em Lisboa, continuou o acidente na A5, sentido Lisboa-Cascais, na zona de Linda a Velha, com corte de via esquerda a provocar fila desde o estádio e outro no sentido demora no acesso à ponte. Na Cril, no sentido Algesta-Cavém, continua a avaria na entrada do túnel e acidente na saída do túnel do Grilo, causando filas nas subidas de Odivelas e Frielas. Acesso à ponte 25 de Abril, sentido Almada-Lisboa. Fila a partir do Laranjeiro, no sentido inverso, trânsito lento a partir de Campo Lido. Abrandamentos na segunda circular, em toda a extensão da segunda circular. E temos IC19, sentido Lisboa-Sintra, com fila entre Alfragide e Queluz. A linha verde, trânsito Renascença, o 850-5010. 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Tempo para o fim de semana. Acho lá, temos aí fim de semana de verão, sol, muito calor. Máxima de 25 graus para amanhã para Ponta Delgada, 27 para o Funchal, 29 para o Porto, 30 para Faro, 34 para Lisboa. Cidade mais quente, Santarém, a chegar aos 36 graus. 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
0: É esse fim de semana à vista, que bom estar com a Renascença. Boa viagem.

0: A Renascença faz muitíssimo bem. Eu sou a Sónia Santos e, olha, gosto muito, muito, muito de quem cumpre com o prometido e é o que vai acontecer. Portanto, isto tudo começou com uma aposta e agora o Olivia Bonamici vai ter de pedalar os 25 km que separam a Covilhã da Torre. Porquê? Porque lá atrás prometeu num programa em direto que se o ciclista Remco Evenepoel não vencesse o Tour de França, ele subiria de bicicleta ao ponto mais alto de Portugal continental. Pronto, a previsão não se concretizou, mas a aposta, claro, ficou e é para ser cumprida. Portanto, é um homem de palavra e amanhã mesmo é o dia para concretizar este momento histórico na vida de Olivier e de todos os que quiserem juntar a ele, não é? Como é óbvio. Ora, é claro que isto é algo que a Renascença só podia acompanhar, não é? De perto. E então, há pouco eram umas 6:30 e também ouvi por volta das 4 o takeaway e eu vi o Manuel Cabral, que está a acompanhar os atletas Renascença, porque é esta, enfim, é esta coisa doida. Também se chantou o maluco do Cláudio Almeida das 3 da manhã, portanto já temos dois malucos. E então o Manuel Cabral está a acompanhar os atletas da Renascença. Eles já tinham chegado à Covilhã e já estavam com o Olivier. Portanto, daqui a pouquinho, por volta aí das 7:30, quero saber onde é que estão, o que é que se passa e como é que estão os ânimos para amanhã. Ai, faço ideia, que grandes doidos. Alguma vez eu tinha a bicicleta a subir até lá acima? Nunca.
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0: 26, boa viagem, está com a Renascença, não tarda nada, seguidinhos temos o Jnapa, Bryan Ferry e também One Direction.
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0: sexta-feira, que bem se está na Renascença. Está comigo Sónia Santos. E tudo começou com uma aposta. Lá atrás o jornalista Olivier Bonamici prometeu num programa em direto que se o ciclista Remco Evenepoel não vencesse o Tour de França, ele iria pedalar os 25 km que separam a Covilhã da Torre. Portanto, sempre a subir de bicicleta ao ponto mais alto de Portugal continental. E é já amanhã. Olivia Bonamici e também o Cláudio Almeida, da equipa das 3 da manhã. E há pouquinho, eram umas 6:30, no takeaway, eu ouvi o Manel Cabral, que está a acompanhar aqui os atletas da Renascença, e já tinham chegado na altura à Covilhã, já se tinham encontrado com o Olivia Bonamici. E eu agora quero saber, Manel Cabral, como é que estão aí os ânimos? Já está tudo reunido e agora?
1: Já está tudo reunido e os ânimos estão lá para cima. Podemos dizer que os ânimos estão animados. Sim, sim, sem dúvida. Antes disto tudo começar, nós já aprendemos, foi uma lição.
0: Então?
1: Nunca se aposta. Nunca se aposta.
0: Ah, pois
1: porque senão ainda somos capazes de ter que subir a Serra da Estrela.
0: Uhum.
1: Mas, apesar disto a mim parecer uma loucura, há pessoas que acham isto de excelente ideia. Como estes três amigos que eu tenho aqui ao meu lado, que amanhã vão subir à torre, não é assim?
2: É verdade. Pelo menos vamos tentar.
1: Pelo menos tentar, mas estão confiantes?
2: Sim, sim. Não. Como somos da região, conhecemos a subida, pode tornar a situação mais fácil.
1: Já experimentaram subir a torre antes?
3: Vai ser a minha terceira vez.
1: Terceira vez? E as primeiras duas, como é que foram?
3: Difíceis, mas consegui chegar.
1: E amanhã vai conseguir também.
3: Com certeza, porque o ritmo provavelmente vai ser mais lento e assim o esforço vai ser reduziado.
1: E aqui este nosso amigo, também é a primeira vez ou já fez antes?
4: Subi poucas vezes, mas aqui este nosso amigo fez uma promessa igual à do Olivier. Assim que soube deste evento, começou a treinar e perdeu 30 quilos.
1: 30 quilos?
0: Bem!
2: Não, perdi peso, mas não foi tanto.
1: Quanto é que perdeu? Diga lá.
2: Passava à volta de 10 quilos.
1: Muito bem, está muito mais elegante agora.
2: Muito melhor, noto no espelho.
1: Nota, não é? Eu também noto. E eu tenho notado que os atletas, antes de uma prova, consomem géis, fazem aquelas alimentações mais leves, tudo mais. Mesmo a atleta. Aqui os nossos amigos estão a fazer uma alimentação de atleta à base de cachorros e cervejas. Acham que assim vai correr bem?
4: Eles é cachorro e cerveja, eu não. Não.
1: Ah, aqui o meu amigo não?
4: Eletrólitos.
1: Ah. Eletrólitos de cevada, como eu posso ver.
4: Mas eles...
2: E é diurético. Exatamente. É diurético, ajuda a perder peso.
1: Ajuda a perder peso, claro. Isto agora é o último esforço, é uma cervejinha.
3: É a hidratação que estamos a fazer.
1: É sim, de certeza que vai correr melhor amanhã.
3: Sem dúvida.
1: Até porque isto, mais do que uma prova de ciclismo, é uma grande festa popular, não é?
3: Sobre tudo isso. É o convívio que se vai criar aqui na subida à torre, que é o principal, acima de tudo.
1: Estão mais entusiasmados para subir à torre ou para a festa de subir à torre?
3: Mais pelo convívio e pela festa em si.
0: Pois.
3: Acho que é o mais importante. A torre acho que é secundário para mim.
1: Olha, para mim também, eu se estivesse aqui na posição de atleta, também estava mais era pela festa a seguir, era o que me ia motivar. Sónia, eu acho que tu também eras um bocadinho assim, ou não?
0: Ah, completamente, eu jamais faria 25, aliás, eu jamais faria 1 km a subir de bicicleta, quanto mais 25, portanto, agora essa parte do petisquinho parece-me muitíssimo bem. Muito bem,
1: a mim
0: Manel.
1: Também me parece muito bem.
0: Muito bem, vamos acompanhando, não é? Porque a Renascença vai garantir que o Olivier cumpre mesmo a aposta e vamos acompanhar tudo logo amanhã de manhã, a partir das 7, logo com a Sandra Torres aqui em estúdio, certo? E tu vais estar, obviamente,
1: exatamente,
0: a acompanhar, a pedalar, a pé ou já lá em cima? Como é que é?
1: Eu já arranjei maneira de ir à boleia, que é mais o meu estilo.
0: Vou
1: sentado, num carro com ar-condicionado, a ver os nossos atletas a subir à torre. Eu vou lindamente e vou vê-los também a ir muito bem, acredito eu. Mas amanhã, a partir das 7 da manhã e durante todo o dia, vamos estar a acompanhar esta conquista da torre.
0: É isso mesmo. Então, até amanhã. Boa

0: minutos para as 8. Boa tarde, está com a Renascença. Olha, tem sido uma risada aqui, porque eu nem me apercebi que disse que o Olivia Bonamici ia subir a torre à Serra da Estrela com o Cláudio Ramos, não? É o Cláudio Almeida, claro, da equipa das 3 da manhã. Olhamos agora para o trânsito. Mantém-se cortada a A1 em ambos os sentidos entre Aveiro Sul e Albergaria, devido a um incêndio. As alternativas: A25, A17 e a Estrada Nacional 235. Em Lisboa, trânsito lento no eixo Norte-Sul, entre Sete Rios e a Ponte 25 de Abril. Está a afetar o acesso da A5 desde Caselas. No inverso, há demora na A2 desde a segunda ponte do Feijó. A5 ainda com paragens entre Caselas e o Estádio Nacional, devido a um acidente. Há dificuldades na Cril entre o Prior Velho e o Túnel do Grilo, no sentido contrário de Odivelas ao Olival Basto. No Porto, a registar trânsito lento na VCI, entre as Antas e o Nó da A3, e a Avenida AEP lenta em direção a Matosinhos. Tempo para o fim de semana. Temos aí fim de semana de sol e calor. Sobe a temperatura, máxima de 25 graus para Ponta Delgada, 27 para o Funchal, 29 para o Porto, 30 para Faro e 34 para Lisboa. Já deu para perceber que eu também estou a precisar de fim de semana, não é?
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boa viagem, está com a Renascença. E agora para algo completamente diferente, mas claro que aqui é sempre em bom. Bom fim de semana!

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6: 8 horas, 7 nos Açores, as notícias na Renascença com o Pedro Queiro. Pedro, boa tarde.
18: Boa tarde. Olha, proponho que a partir de segunda-feira passemos a dizer boa noite, porque já está escuro.
6: É, já está.
18: Já.
6: É que eu agora está escuro. Não consigo perceber, tu vens pois. Lá de cima da redação.
18: Sim, por isso posso te informar que está escuro. Eu acho que a partir de segunda
6: não,
18: já começamos a dizer boa noite.
6: Não quero, estou em negação. Vou dizer boa tarde o inverno todo. Então, boa noite, Pedro.
18: Boa noite.
6: Quais são os destaques?
18: Foi reaberta a um que esteve cortada há várias horas devido a um incêndio. Isto não para, confirma-se novo aumento significativo dos preços dos combustíveis a partir da próxima semana.
6: Ok, não sei se quero ouvir também as notícias, estou em negação.
18: Vou deixar esta para o fim.
6: Bom, vamos a isso então. As notícias na Renascença com o Pedro Caio.
18: Esteve cortada mais de 5 horas, mas já reabriu nos dois sentidos a autoestrada do Norte entre Aveiro Sul e Albergaria, devido a um incêndio florestal na zona do Eixo e Airol. O comandante José Costa, da Proteção Civil, diz que o fogo ainda lavra com intensidade numa zona de eucaliptos e, apesar do dispositivo robusto no local, ainda não está controlado.
20: Existem algumas habitações no perímetro do incêndio, no entanto, não temos indicação de que tenham ficado em perigo. Como eu disse, está um dispositivo bem robusto, posicionado ao redor do incêndio, ou seja, todos os meios estão empenhados, com o objetivo de dominar no menor curto espaço de tempo possível, mas mantém-se ainda ativo o incêndio.
18: Ponto da situação neste incêndio, que lavra desde o meio-dia. Entretanto, a Proteção Civil emitiu esta tarde um aviso à população para o risco de incêndio, em caso de intensificar do calor nos próximos dias. As previsões meteorológicas apontam para temperaturas que podem chegar aos 38 graus, sobretudo no litoral norte e centro. O Ministro da Educação admitiu hoje que ainda há 1000 horários completos por preencher nas escolas. Declarações de Fernando Alexandre à margem da inauguração de centros tecnológicos numa escola profissional de Lisboa. Nesta altura, o ano letivo já decorre para todos os alunos, exceto os do secundário, que começam as aulas na próxima segunda-feira. O Parlamento aprovou a proposta do Bloco de Esquerda para a constituição de uma comissão de inquérito sobre os problemas que se registaram com os exames nacionais. A proposta foi aprovada com os votos favoráveis do Chega e dos partidos da esquerda. Contra votaram os partidos do Governo, o PSD e o CDS, também a Iniciativa Liberal, que se absteve. Há 70 alunos com problemas gastrointestinais no Conselho da Maia, depois terem almoçado ontem na cantina da escola, a básica Gonçalo Mendes da Maia, embora nenhum seja um caso grave. Segundo o perfil do agrupamento no Facebook, a escola esteve fechada hoje por precaução. As autoridades de saúde e os serviços da Câmara estão a acompanhar o caso. O agrupamento assegurou que na próxima segunda-feira as refeições escolares vão ser confeccionadas noutra escola. O Ministro da Administração Interna mostra-se preocupado com o narcotráfico. Na semana em que foram detectadas várias lanchas rápidas associadas ao tráfico de droga, Luís Neves diz que está a tentar encontrar outros instrumentos para lutar contra os grupos criminosos.
21: Há muita quantidade de cocaína e de AX a circular nos nossos mares. Naturalmente, Portugal, enquanto primeiro país a fazer fronteira, sobretudo com a América Latina, somos privilegiados para poder aqui receber. É evidente que as forças estão articuladas, nós vamos ter que encontrar outros instrumentos e estamos a trabalhar para encontrar outros instrumentos que possam enfrentar estas organizações.
18: Entretanto, Luís Neves disse que o Governo está a preparar uma alteração legislativa para penalizar a venda de droga falsa, atendendo assim ao pedido feito pelo autarca de Lisboa, Carlos Boedas. E agora a notícia que não querias ouvir, confirma-se novo aumento significativo dos preços dos combustíveis a partir da próxima semana. São 6,5 cêntimos no gasóleo, 5 cêntimos na gasolina. São os valores dos aumentos adiantados à Renascença pela Associação de Revendedores de Combustíveis. São subidas que já têm em conta o acerto no ISP definido pelo Ministério das Finanças.
6: Não se aguenta.
18: Portanto, se calhar é melhor encher antes de segunda-feira.
6: Pois, bom fim de semana, Pedro. A informação está sempre a ser atualizada no site e na aplicação da Renascença.
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3: Pelo que eu li nesta crónica, não acrescenta nada. Portanto, é no fundo a Joana, os apoiantes da Joana a falarem e absolutamente mais nada. Não há um desfecho diferente daquilo que nós todos já sabemos.
4: Ah, isto é verdade. Atenção, desculpem aqui o spoiler, mas de facto se vão à espera de outro desfecho, vão sair desiludidos. Marta Aragão Pinto estava com esperança de que no documentário eles ganhassem o processo e eu fosse condenada.
5: Era uma surpresa.
4: Isso sim. Mas de facto, adiante já que se vão com essa esperança, adiante já que isso não acontece. Eu imagino a desilusão da Marta quando viu o documentário sobre o Ayrton Senna e percebeu que ele morre no fim.
5: Ah, não contes que eu ainda não vi.
4: Desculpa.
5: Também.
6: Eu só quero acrescentar aqui que houve pessoas que foram convidadas para participar neste documentário que deram uma opinião a favor dos anjos e aquilo que eles disseram é que quando foram convidados ninguém lhes disse que isto era para fazer este documentário. Disseram-lhes que era para falarem sobre os limites do humor. Nunca falaram nos anjos, nunca falaram na Joana Marques. Tinha a ver com o caso, mas com as opiniões que eles tinham dado.
4: Ah. Como assim? Que pessoas são estas?
7: Isso, pergunto eu, Joana Marques. O que é que se passa aqui? Tenho de chamar a minha colega Ana Leal para investigar.
4: Bem, se puder, eu agradecia, porque eu também gostava de perceber o que é que se passa aqui, de que é que eles estão a falar.
8: Não sei, comentadores de televisão, por exemplo, não sabiam para o que é que iam.
6: Mas porquê que eles haviam de estar a mentir?
8: Eu prefiro ouvir os dois lados.
4: Porquê é que eles haviam de estar a mentir? Pergunta a Liliana. E porquê é que eu havia de mentir? Onde é que eu menti,
7: mas,
4: Liliana?
7: Sim, o que é que eu menti?
4: O que é que eu menti,
7: bem?
4: Liliana?
9: Calma, jovem, são apenas comentadores da SIC caras a comentar comentários de comentadores da CMTV.
8: O Zé Gouveia, por exemplo, eles não sabiam para o que iam.
10: Eu acho muito estranho que tu ias fazer uma coisa e não perguntares para quê.
8: Eles perguntaram, a resposta
10: não
8: foi...
10: Não foram elucidados.
4: O quê? Não foram elucidados? Então eu vou elucidar, mas como assim? Fingiram que era um depoimento, sei lá, para o Cowspiracy 2 e afinal era para o documentário desta ganda vaca. Sou eu, atenção.
7: Que
4: é
7: isso?
4: Sou eu.
1: Extremamente desagradável. 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

0: 8:16, está com a Renascença, faz muito assim bem, a Craig David, já já a seguir.
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1: Em nome do Pai, e do Filho, e do Espírito Santo, a graça e a paz do nosso Senhor Jesus Cristo, o amor do Pai e a comunhão do Espírito Santo estejam convosco. Caros irmãos, estamos a viver esta 24ª semana do tempo comum. São Paulo, na liturgia de hoje, fala-nos da centralidade da ressurreição de Jesus no anúncio do Evangelho. A realidade da ressurreição é a razão da nossa fé, como nos diz o próprio São Paulo. Se Cristo não ressuscitou, é inútil a vossa fé. Ainda estáis nos vossos pecados. Meditemos os mistérios dolorosos do Rosário e escutemos as palavras de Santo Atanásio sobre a ressurreição de Cristo. Saúdo quantos se encontram nesta tarde aqui no Santuário de Fátima. Saúdo de forma muito especial os irmãos doentes, aqueles que andam no trânsito das nossas estradas e ainda todos quantos nos acompanham pela comunicação social e pela internet. E meditemos no primeiro mistério, a agonia de Jesus no horto. E diz-nos Santo Atanásio: Cristo morreu e ressuscitou para ser o Senhor dos mortos e dos vivos. Mas Deus não é Deus dos mortos, mas dos vivos. Portanto, os mortos sobre quem domina aquele que voltou à vida já não são mortos, mas vivos. Domina sobre eles a vida, para que vivam sem jamais recear a morte, tal como Cristo ressuscitou dos mortos e não morrerá jamais. Pai nosso, que estais nos céus, santificado seja o vosso nome. Venha a nós o vosso reino, seja feita a vossa vontade, assim na terra como no céu. Ave Maria, cheia de graça, o Senhor é convosco, bendita sois vós entre as mulheres, e bendito é o fruto do vosso ventre, Jesus. Ave Maria, cheia de graça, o Senhor é convosco, bendita sois vós entre as mulheres, e bendito é o fruto do vosso ventre, Jesus. Ave Maria, cheia de graça, o Senhor é convosco, bendita sois vós entre as mulheres, e bendito é o fruto do vosso ventre, Jesus. Ave Maria, cheia de graça, o Senhor é convosco, bendita sois vós entre as mulheres, e bendito é o fruto do vosso ventre, Jesus. Ave Maria, cheia de graça, o Senhor é convosco, bendita sois vós entre as mulheres, e bendito é o fruto do vosso ventre, Jesus. Ave Maria, cheia de graça, o Senhor é convosco, bendita sois vós entre as mulheres, e bendito é o fruto do vosso ventre, Jesus. Ave Maria, cheia de graça, o Senhor é convosco, bendita sois vós entre as mulheres, e bendito é o fruto do vosso ventre, Jesus. Ave Maria, cheia de graça, o Senhor é convosco, bendita sois vós entre as mulheres, e bendito é o fruto do vosso ventre, Jesus. Ave Maria, cheia de graça, o Senhor é convosco, bendita sois vós entre as mulheres, e bendito é o fruto do vosso ventre, Jesus. Ave Maria, cheia de graça, o Senhor é convosco, bendita sois vós entre as mulheres, e bendito é o fruto do vosso ventre, Jesus. Glória ao Pai, ao Filho e ao Espírito Santo. Ó Maria, concebida sem pecado. Ó meu Jesus, perdoai-nos e livrai-nos do fogo do inferno.

No segundo mistério, meditemos na flagelação de Jesus. Continua Santo Atanásio: assim, ressuscitados e libertos da corrupção, não tornarão a sofrer a morte, mas hão de participar da ressurreição de Cristo, como Cristo participou da morte que sofreram. De facto, já recebemos o penhor de todos os bens prometidos, porque mediante as primícias da nossa natureza, que Cristo elevou consigo ao mais alto dos céus, estamos já sentados com Ele nas alturas, como diz São Paulo. Ressuscitou-nos com Cristo e com Ele nos fez sentar no alto dos céus. Pai nosso. O pão nosso de cada dia nos dai hoje, perdoai-nos as nossas ofensas, assim como nós perdoamos a quem nos tem ofendido. E não nos deixeis cair em tentação, mas livrai-nos do mal. Amém. Santa Maria, Mãe de Deus, rogai por nós, pecadores, agora e na hora da nossa morte. Amém. Santa Maria, Mãe de Deus, rogai por nós, pecadores, agora e na hora da nossa morte. Amém. Santa Maria, Mãe de Deus, rogai por nós, pecadores, agora e na hora da nossa morte. Amém. Santa Maria, Mãe de Deus, rogai por nós, pecadores, agora e na hora da nossa morte. Amém. Santa Maria, Mãe de Deus, rogai por nós, pecadores, agora e na hora da nossa morte. Amém. Santa Maria, Mãe de Deus, rogai por nós, pecadores, agora e na hora da nossa morte. Amém. Santa Maria, Mãe de Deus, rogai por nós, pecadores, agora e na hora da nossa morte. Amém. Santa Maria, Mãe de Deus, rogai por nós, pecadores, agora e na hora da nossa morte. Amém. Santa Maria, Mãe de Deus, rogai por nós, pecadores, agora e na hora da nossa morte. Amém. Santa Maria, Mãe de Deus, rogai por nós, pecadores, agora e na hora da nossa morte. Amém. Como era no princípio, agora e sempre. Amém. Rogai por nós que recorremos a vós. Levai as almas todas para o céu, principalmente as que mais precisarem. Amém.

Terceiro mistério, meditemos na coroação de espinhos. Continua Santo Atanásio. No entanto, havemos de alcançar a consumação perfeita quando vier o tempo predestinado pelo Pai. Então, deixaremos de ser crianças e chegaremos à medida do homem perfeito. Assim, aprova ao Pai dos séculos para que o dom concedido fosse estável e não voltasse a ser precário por causa da insensatez puéril do nosso coração. Pai nosso que estais nos céus, santificado seja o vosso nome. Venha a nós o vosso reino, seja feita a vossa vontade, assim na terra como no céu. Ave Maria, cheia de graça, o Senhor é convosco. Bendita sois vós entre as mulheres e bendito é o fruto do vosso ventre, Jesus. Ave Maria, cheia de graça, o Senhor é convosco. Bendita sois vós entre as mulheres e bendito é o fruto do vosso ventre, Jesus. Ave Maria, cheia de graça, o Senhor é convosco. Bendita sois vós entre as mulheres e bendito é o fruto do vosso ventre, Jesus. Ave Maria, cheia de graça, o Senhor é convosco. Bendita sois vós entre as mulheres e bendito é o fruto do vosso ventre, Jesus. Ave Maria, cheia de graça, o Senhor é convosco. Bendita sois vós entre as mulheres e bendito é o fruto do vosso ventre, Jesus. Ave Maria, cheia de graça, o Senhor é convosco. Bendita sois vós entre as mulheres e bendito é o fruto do vosso ventre, Jesus. Ave Maria, cheia de graça, o Senhor é convosco. Bendita sois vós entre as mulheres e bendito é o fruto do vosso ventre, Jesus. Ave Maria, cheia de graça, o Senhor é convosco. Bendita sois vós entre as mulheres e bendito é o fruto do vosso ventre, Jesus. Ave Maria, cheia de graça, o Senhor é convosco. Bendita sois vós entre as mulheres e bendito é o fruto do vosso ventre, Jesus. Ave Maria, cheia de graça, o Senhor é convosco. Bendita sois vós entre as mulheres e bendito é o fruto do vosso ventre, Jesus. Glória ao Pai, e ao Filho, e ao Espírito Santo. Ó Maria, concebida sem pecado. Ó meu Jesus, perdoai-nos e livrai-nos do fogo do inferno.

No quarto mistério, meditemos no caminho de Jesus para o Calvário carregando a cruz. Não é necessário demonstrar a ressurreição espiritual do corpo do Senhor, uma vez que São Paulo, falando da ressurreição dos mortos, afirma claramente: semeia-se um corpo animal e ressuscita um corpo espiritual. Quer dizer, ressuscita transfigurado como o de Cristo, que nos precedeu com a sua gloriosa transfiguração. O apóstolo sabia muito bem o que dizia ao explicar a sorte que espera toda a humanidade, graças à ação de Cristo, que transformará o nosso corpo miserável para o tornar semelhante ao seu corpo glorioso. Pai nosso. O pão nosso de cada dia nos dai hoje, perdoai-nos as nossas ofensas, assim como nós perdoamos a quem nos tem ofendido, e não nos deixeis cair em tentação, mas livrai-nos do mal. Amém. Amém. Santa Maria, Mãe de Deus, rogai por nós, pecadores, agora e na hora da nossa morte. Amém. Santa Maria, Mãe de Deus, rogai por nós, pecadores, agora e na hora da nossa morte. Amém. Santa Maria, Mãe de Deus, rogai por nós, pecadores, agora e na hora da nossa morte. Amém. Santa Maria, Mãe de Deus, rogai por nós, pecadores, agora e na hora da nossa morte. Amém. Amém. Santa Maria, Mãe de Deus, rogai por nós, pecadores, agora e na hora da nossa morte. Amém. Santa Maria, Mãe de Deus, rogai por nós, pecadores, agora e na hora da nossa morte. Amém. Santa Maria, Mãe de Deus, rogai por nós, pecadores, agora e na hora da nossa morte. Amém. Santa Maria, Mãe de Deus, rogai por nós, pecadores, agora e na hora da nossa morte. Amém. Santa Maria, Mãe de Deus, rogai por nós, pecadores, agora e na hora da nossa morte. Amém. Santa Maria, Mãe de Deus, rogai por nós, pecadores, agora e na hora da nossa morte. Amém. Como era no princípio, agora e sempre. Amém. Rogai por nós que recorremos a vós. Levai as almas todas para o céu, principalmente as que mais precisarem.

0: No quinto mistério, meditemos na crucificação e morte de Jesus. E termina Santo Atanásio: se, portanto, a transfiguração consiste em que o corpo se torne espiritual, isso significa que se tornará semelhante ao corpo glorioso de Cristo, que ressuscitou com um corpo espiritual. Aquele mesmo corpo que foi semeado na ignomínia, transforma-se em corpo glorioso. Por este motivo, tendo Cristo elevado para junto do Pai as primícias da nossa natureza, está pronto para elevar consigo todo o universo, como prometeu ao dizer: quando eu for levantado da terra, atrairei todos a mim. Pai nosso que estais nos céus, santificado seja o vosso nome. Venha a nós o vosso reino. Seja feita a vossa vontade, assim na terra como no céu. Ave Maria, cheia de graça, o Senhor é convosco. Bendita sois vós entre as mulheres, e bendito é o fruto do vosso ventre, Jesus. Ave Maria, cheia de graça, o Senhor é convosco. Bendita sois vós entre as mulheres, e bendito é o fruto do vosso ventre, Jesus. Ave Maria, cheia de graça, o Senhor é convosco. Bendita sois vós entre as mulheres, e bendito é o fruto do vosso ventre, Jesus. Ave Maria, cheia de graça, o Senhor é convosco. Bendita sois vós entre as mulheres, e bendito é o fruto do vosso ventre, Jesus. Ave Maria, cheia de graça, o Senhor é convosco. Bendita sois vós entre as mulheres, e bendito é o fruto do vosso ventre, Jesus. Ave Maria, cheia de graça, o Senhor é convosco. Bendita sois vós entre as mulheres, e bendito é o fruto do vosso ventre, Jesus. Ave Maria, cheia de graça, o Senhor é convosco. Bendita sois vós entre as mulheres, e bendito é o fruto do vosso ventre, Jesus. Ave Maria, cheia de graça, o Senhor é convosco. Bendita sois vós entre as mulheres, e bendito é o fruto do vosso ventre, Jesus. Ave Maria, cheia de graça, o Senhor é convosco. Bendita sois vós entre as mulheres, e bendito é o fruto do vosso ventre, Jesus. Ave Maria, cheia de graça, o Senhor é convosco. Bendita sois vós entre as mulheres, e bendito é o fruto do vosso ventre, Jesus. Glória ao Pai, e ao Filho, e ao Espírito Santo. Ó Maria, concebida sem pecado. Ó meu Jesus, perdoai-nos e livrai-nos do fogo do inferno. E rezemos as três últimas Ave-Marias, em honra da pureza de Nossa Senhora, pelas intenções do Santo Padre, pelas intenções dos nossos bispos, pelos governantes do nosso país, para que o conduzam no sentido da verdade, da justiça e da comunhão, pela paz no mundo, para que nos diversos conflitos as partes em confronto possam encontrar sempre caminhos de paz, e pelas vocações de especial consagração, que o Senhor continue a suscitar cristãos que se consagrem a Ele de todo o coração. Ave Maria, cheia de graça, o Senhor é convosco. Bendita sois vós entre as mulheres, e bendito é o fruto do vosso ventre, Jesus. Santa Maria, Mãe de Deus, rogai por nós, pecadores, agora e na hora da nossa morte. Amém. Ave Maria, cheia de graça, o Senhor é convosco. Bendita sois vós entre as mulheres, e bendito é o fruto do vosso ventre, Jesus. Santa Maria, Mãe de Deus, rogai por nós, pecadores, agora e na hora da nossa morte. Amém. Ave Maria, cheia de graça, o Senhor é convosco. Bendita sois vós entre as mulheres, e bendito é o fruto do vosso ventre, Jesus. Santa Maria, Mãe de Deus, rogai por nós, pecadores, agora e na hora da nossa morte. Amém. Salve Rainha, Mãe de Misericórdia, vida, doçura e esperança nossa, salve. A vós bradamos os degredados filhos de Eva, a vós suspiramos, gemendo e chorando neste vale de lágrimas. Eia, pois, advogada nossa, esses vossos olhos misericordiosos a nós volvei. E depois deste desterro nos mostrai, Jesus, bendito o fruto do vosso ventre. Ó clemente, ó piedosa, ó doce Virgem Maria, rogai por nós, Santa Mãe de Deus, para que sejamos dignos das promessas de Cristo. Amém. Oremos. Deus, Criador e Guia de todas as coisas, lançai sobre nós o vosso olhar e para sentirmos em nós os efeitos do vosso amor, dai-nos a graça de vos servirmos com todo o coração. Por nosso Senhor Jesus Cristo, vosso Filho, que é Deus, e convosco vive e reina, na unidade do Espírito Santo, por todos os séculos dos séculos.
1: Amém.
0: Para aqueles que se encontram aqui na Capelinha das Aparições, após o cântico final, iremos realizar a bênção dos objetos religiosos. O Senhor esteja convosco. Abençoe-vos Deus Todo-Poderoso, Pai, Filho e Espírito Santo.
1: Amém.
0: E dêem paz e o Senhor vos acompanhe.
1: Graças a Deus.

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1: Boa noite, são 9:08 nos Açores. Pedro Queiro, boa noite.
2: Boa noite.
1: Que notícias é que estão em destaque?
2: Ferreberta A1, que esteve cortada várias horas devido a um incêndio que continua a lavrar na zona de Aveiro. Abasteça se puder, vem novo aumento significativo dos preços dos combustíveis a partir da próxima semana. Esteve cortada mais de 5 horas, mas já reabriu entretanto nos dois sentidos, a autoestrada do norte entre Aveiro Sul e Albergaria, devido a um incêndio florestal na zona do Eixo e Airol. O fogo ainda lavra com bastante intensidade numa zona de eucaliptos e, apesar do dispositivo robusto no local, ainda não está controlado. Nesta altura estão no terreno quase 300 operacionais apoiados por 90 meios terrestres. Entretanto, a Proteção Civil emitiu esta tarde um aviso à população para o risco de incêndio em caso o intensificar do calor ao longo dos próximos dias. As previsões meteorológicas apontam para temperaturas que podem chegar aos 38 graus, sobretudo no litoral norte e centro.
3: Sábado vamos ter uma subida bastante significativa das temperaturas, entre os 4 a 8 graus, mais notório no litoral. Esta tendência de temperaturas elevadas vai manter-se pelo menos até segunda, terça-feira, com valores mesmo acima dos 35 graus, e a partir do meio da semana já se espera uma ligeira descida e gradual também.
2: A meteorologista Alexandra Fonseca com as previsões para os próximos dias, com as temperaturas a subir então durante o fim de semana. Confirma-se novo aumento significativo dos preços dos combustíveis a partir da próxima semana. 6,5 cêntimos no gasóleo, 5 cêntimos na gasolina, são os valores dos aumentos adiantados à Renascença pela Associação de Revendedores de Combustíveis. São subidas que já têm em conta com o acerto no ISP definido pelo Ministério das Finanças. O Ministro da Administração Interna mostra-se preocupado com o narcotráfico, na semana em que foram detectadas várias lanchas rápidas associadas ao tráfico de droga. Luís Neves diz que está a tentar encontrar outros instrumentos para lutar contra os grupos criminosos.
4: Há muita quantidade de cocaína e de AX a circular nos nossos mares. Naturalmente, Portugal, enquanto primeiro país a fazer fronteira, sobretudo com a América Latina, somos privilegiados para poder aqui receber. É evidente que as forças estão articuladas. Nós vamos ter que encontrar outros instrumentos e estamos a trabalhar para encontrar outros instrumentos que possam enfrentar estas organizações.
2: O Ministro da Administração Interna, Luís Neves, que, entretanto, questionado pelos jornalistas, disse que o Governo está a preparar uma alteração legislativa para penalizar a venda de droga falsa, atendendo-se ao pedido feito pelo autarca de Lisboa, Carlos Moedas. Lá por fora, a Polícia Espanhola transferiu hoje centenas de migrantes que continuavam nas praias de Ceuta para um novo centro de acolhimento no Porto Local e que tem capacidade para cerca de 1.700 pessoas. O novo centro temporário é já o quinto. Foi criado para atenuar a crise migratória provocada pela entrada irregular de mais de 70 mil pessoas provenientes de Marrocos no final de julho, mas ao meio-dia já estava lotado, muitas pessoas ficaram sem lugar. A operação prolongou-se por 5 horas, envolveu mais de 200 agentes e ainda se registaram momentos de tensão e a polícia usou bastões e petardos para tentar controlar a multidão. O governo espanhol calcula que ainda se encontra em Ceuta entre 9 mil e 10 mil migrantes. No Paquistão, só para 27 o número de mortos num atentado com um carro armadilhado numa mesquita no noroeste do país. Segundo a televisão árabe Al Jazeera, há também cerca de 75 feridos. O atentado foi reivindicado já pelos talibãs paquistaneses. Está tudo em rr.pt. Ficou o Paulinho Coelho no Hotel Califórnia.
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1: Muito boa noite, bom fim de semana. Bem-vindo ao Hotel Califórnia. Sou o Paulinho Coelho. Vamos juntos até às 11.

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Que maravilha. Olha, hoje vou abrir uma exceção, uma pequena exceção aqui no Hotel Califórnia. Normalmente vivemos aqui de memórias, mas quando quem lança um disco novo se chama Neil Young, podemos abrir a porta, não é? Até porque o álbum editado precisamente hoje chama-se Second Song e é gravado com os Chrome Hearts. E tem uma canção muito especial, é uma declaração de amor à mulher, Daryl Hannah, a atriz que conhecemos de filmes como Blade Runner, Splash, Wall Street e muitos anos depois Kill Bill. Daryl Hannah tem 65 anos, Neil Young tem 80, são 15 anos de diferença. Começaram a relação em 2014 e casaram em 2018. E Neil diz agora uma coisa bonita que levou a vida inteira a encontrar este amor. Diz também que os dois se entendem particularmente bem porque são artistas e sabem respeitar o espaço de cada um e de que cada um precisa. Neil Young escreve tudo isso numa canção. Diz que é uma das suas preferidas do novo disco porque descreve muito bem o amor que sente por Daryl Hannah. Aos 80 anos, Neil Young continua a escrever canções de amor, só que agora sabe exatamente para quem as escreve. A canção chama-se Hearth Girl e é esta.

0: É bonita a canção e é bonito o objetivo desta canção. Ora, setembro tem muita coisa boa. Tem o reencontro com os colegas, os cadernos novos, a sensação de que desta vez é que vamos mesmo organizar a vida. Mas diga lá, aquilo de que tinha mesmo saudades era de ouvir episódios novos do Extremamente Desagradável, não é? 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Já a seguir recebemos o Júlio Isidro.
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0: Muito boa noite, sexta-feira é dia de recebermos o Júlio Isidro. Olá, Júlio, boa noite.
14: Olá, boa noite. Pois aqui estamos muitíssimo bem preparados para a nossa última emissão de amanhã, que a última emissão de amanhã, vírgula, rapidamente, tem que
0: retificar,
14: que tem a ver com o fim do mês de setembro. Isso é uma coisa que não tem nada a ver com o fim deste programa. Este programa é de quatro estações, como aliás vou passar uma coisa que tem a ver com quatro estações.
0: Ah, sim, senhor.
14: E
0: tudo
14: não
0: ligado.
14: Vou adiantar muito mais.
0: Sim, senhor.
14: Exatamente. E se calhar vamos também falar de setembro em francês e muito provavelmente iremos também recordar uma canção que vai relaxar toda a gente, para ficarem tranquilinhos. E por aqui me fico.
0: Pronto, olha, amanhã faz 45 anos um dos maiores concertos da história da música, vamos falar disso, vou falar disso também. Vamos recordar belas pérolas da música portuguesa e pronto, olha, como o Júlio diz, mais não digo. E hoje, o que é que propõe, Júlio?
14: Ora bem, em setembro de 1985, Kate Bush, eu sou um admirador incondicional
0: também
14: de Kate
0: gosto
14: Bush,
0: muito.
14: Lançou o seu quinto álbum de estúdio, Hounds of Love. O primeiro single era Running Up That Hill, ou That Hill, aliás, e transformou-se no seu maior sucesso naquela altura, é evidente. Este álbum foi classificado pelo New Musical Express, que é um jornal que infelizmente já acabou,
0: já não, pois,
14: como a 48ª maravilha entre os 500 melhores discos de todos os tempos, ou 500 melhores canções, como quiser. Em 2022, a canção foi incluída na série da Netflix Stranger Things e, curiosamente, depois de 85 até 2022, conquistou o primeiro lugar em 8 países, incluindo desta vez o Reino Unido.
0: E já com uma nova geração a descobrir a Kate Bush, não é?
14: Exatamente. Em 2023 já tinha conseguido, preparem-se, 1 bilhão de streams no Spotify. Isto é uma coisa extraordinária. Portanto, isto é uma prenda que eu trago aqui para o Hotel Califórnia em versão noturna e penso que os nossos amigos se vão deliciar com a Kate Bush. E por aqui é tudo. Aqui estarei com toda a alegria, animação, em setembro, amanhã já.
0: Exatamente. Então, estamos juntos a partir das 10 da manhã. Obrigado, Júlio. Um grande abraço. Até amanhã.
14: Um grande abraço. Obrigado.

E Bárbara Streisand tem 84 anos e continua sem grande dificuldade em dizer exatamente aquilo que pensa. E desta vez o alvo quem foi? Donald Trump. No centro da discussão está o Kennedy Center, em Washington, um dos grandes palcos culturais dos Estados Unidos. O edifício recebeu oficialmente o nome de John F. Kennedy em 1964, depois do seu assassinato, como um memorial vivo ao antigo presidente. E Bárbara tem uma ligação especial ao lugar. Em 2008 recebeu ali uma das maiores distinções da cultura americana, o Kennedy Center Honors. Agora, Donald Trump tem estado envolvido numa disputa para acrescentar o seu próprio nome ao edifício, mas um juiz decidiu que isso não pode acontecer sem autorização do Congresso. Trump chegou depois a admitir que o Kennedy Center poderia ser demolido enquanto o Conselho que nomeou decidiu encerrá-lo temporariamente, alegando problemas financeiros e obras necessárias. E foi aí que Barbara Streisand perdeu a paciência. Disse ser doloroso assistir a uma instituição tão importante envolvida numa disputa, nas palavras dela, por causa do nome e do ego desmedido de um único homem. Trump ainda não respondeu diretamente às críticas de Barbara Streisand, mas Streisand não vai perder pela memória. Mas esta música tem tudo a ver com isso.

Olha, há canções tão ligadas a uma voz que parece quase impossível imaginá-las noutra, e a que eu trago hoje aqui no lado B é uma delas. Paul Simon escreveu Bridge Over Troubled Water, mas quando chegou à altura de a gravar, tomou uma decisão curiosa. Não seria ele a cantá-la, entregou-a a Art Garfunkel. Paul chegou mais tarde a admitir que sentiu algum ciúme ao ver Garfunkel receber tantos aplausos por uma canção que ele próprio tinha escrito, mas isto também se percebe porque aquela interpretação tornou-se extraordinária. O álbum saiu em 1970, a música chegou ao número 1 nos Estados Unidos e parecia difícil imaginar alguém a fazer alguma coisa de novo com ela. Parecia, porque no ano seguinte Aretha Franklin entrou numa igreja, ou seja, pelo menos levou a igreja para dentro desta canção. Mas primeiro vamos ouvir A Ponte Como a Conhecemos, com Simon & Garfunkel, com este Bridge Over Troubled Water.

Agora, esqueça por menos aquilo que acabou de ouvir, porque em 1971, um ano depois, Aretha Franklin pegou na mesma música e praticamente construiu outra. Sentou-se ao piano, chamou o órgão, trouxe o gospel e transformou uma balada delicada numa espécie de celebração espiritual. Até a letra muda ligeiramente nas mãos dela. A certa altura ouvimos Aretha cantar Still Waters Run Deep, uma frase que não estava na gravação de Simon & Garfunkel, e funcionou. A versão de Aretha chegou ao número 1 do top Rhythm and Blues nos Estados Unidos e ao número 6 na tabela de pop, e deu-lhe mais um Grammy. Mas os números talvez sejam menos interessantes. O extraordinário é perceber como uma grande interpretação consegue fazer isto. Não destruir uma canção que já julgávamos perfeita e encontrar outra canção lá dentro. Um ano depois de Art Garfunkel atravessar esta ponte, Aretha Franklin atravessou a mesma, só que foi por outro caminho. Ora, ouça, maravilha.

luso-americano Glenn Medeiros. Bom, Nela Deiras é uma daquelas vozes que atravessaram alguns dos capítulos mais interessantes da música portuguesa. Ela passou pela Brigada Vitória, já era pelo Estrovante, sabia disto? Pois é. E ainda pela Banda do Casaco. Depois do início dos anos 80, começou uma carreira a solo. E em 1984 apareceu um disco chamado Sonho Azul. Na produção estava um homem chamado Pedro Aires de Magalhães. Na altura fazia parte dos Heróis do Mar. Alguns anos depois iria estar na origem dos Madre Deus. Pedro Aires de Magalhães escreveu também esta canção e ajudou a construir aquele ambiente tão particular do disco. E há um pormenor que eu gosto muito. Sonho Azul foi dedicado ao filho de Nela Deiras, o Miguel. E a todas as pessoas, dizia ela, fizeram do cinzento um sonho azul. Ui, há tantas que precisam disso. 40 e muitos anos depois, há qualquer coisa nesta música que continua a soar diferente. Não sei se é a voz, talvez seja aquele Portugal musical dos anos 80 que estava à procura de novos caminhos, ou talvez simplesmente seja uma bela canção, como que já não ouvimos tantas vezes como devíamos, e canções como esta não devem ser esquecidas porque fazem parte do nosso imaginário.

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8: Boa noite, são 10 horas 9 nos Açores e agora Pedro Queiro diz-nos lá o que é importante sabermos.
9: Porta aberta à censura, Trump proíbe a entrada na Casa Branca de 3 órgãos de comunicação social. Por cá, não deixe tudo para domingo ao final do dia, vem aí novo aumento do preço dos combustíveis. O presidente dos Estados Unidos decidiu banir da Casa Branca 3 órgãos de comunicação social, a CNN, o site Politico e a NBC. Na sua rede social, Trump diz que a decisão tem efeitos imediatos e que se deve ao facto de serem transmissores insistentes de notícias falsas. Ainda no mês passado, Trump tinha atacado verbalmente a correspondente da CNN na Casa Branca. A estação de televisão defendeu, na altura, a jornalista e, numa citação da revista Time, frisou que os ataques pessoais a jornalistas por fazerem perguntas estão abaixo da dignidade do cargo e são incompatíveis com os princípios de uma imprensa livre. Por cá, confirma-se novo aumento significativo dos preços dos combustíveis a partir da próxima semana. 6,5 cêntimos no gasóleo, 5 cêntimos na gasolina são os valores dos aumentos adiantados à Renascença pela Associação de Revendedores de Combustíveis. Os técnicos superiores de diagnóstica e terapêutica vão estar em greve no dia 9 de outubro, uma paralisação contra o que dizem ser uma revisão injusta da tabela salarial. Ouvido pela Renascença, o sindicalista Luís Dupont diz que apenas estão garantidos alguns serviços.
10: O que é que fica em casa normalmente? Nós cumprimos serviços mínimos E há, para além daquilo que são os serviços de urgência, o atendimento permanente de urgência, mas garantido tudo aquilo que é hoje o tratamento oncológico em dia de greve. Não garantimos o quê? Tudo aquilo que é rotina. Não garantimos exames programados, não garantimos colheitas programadas, para muitas vezes para as consultas, não garantimos blocos operatórios que não sejam de urgência, ou que estejam a fazer, digamos, cirurgia oncológica. E, portanto, tudo o resto fica comprometido.
9: O Sindicato Nacional de Técnicos Superiores de Diagnóstica e Terapêutica marca para o mesmo dia também uma concentração de protesto frente ao Ministério da Saúde e à Presidência do Conselho de Ministros. O sindicato admite novas paralisações em novembro, caso não obtenha respostas por parte do Governo. Os médicos já conseguem consultar toda a informação clínica dos doentes, como é o caso dos diagnósticos, medicação, vacinas e exames. É o que assegura a Renascença, a entidade dos serviços partilhados do Ministério da Saúde, responsável pelos sistemas informáticos do SNS. A resposta surge depois da ordem dos médicos ter pedido com urgência um processo clínico integrado que permita consultar o historial de um doente, independentemente do hospital ou centro de saúde onde foi acompanhado. Neste ponto, os serviços partilhados não esclarecem se toda a informação clínica relevante já está ou não acessível em qualquer unidade do SNS, nem dão um prazo para que isso aconteça. Unidade Local de Saúde de São José, em Lisboa, confirma a saída de mais 4 anestesistas do Hospital Dona Estefânia, mas desvaloriza o impacto, porque 3 desses médicos já estavam ausentes há vários meses por licença parental ou doença prolongada, e um exercia funções em regime de tempo parcial. Em resposta à enviada à Renascença, o LS garante, por outro lado, que desde junho foram contratados 4 especialistas em anestesiologia para o quadro e 6 novos prestadores de serviços para a Estefânia. Refere ainda que, no total, entre especialistas, internos e tarefeiros, o serviço de anestesiologia dispõe de 144 profissionais que são geridos entre os 7 hospitais que integram a instituição. Está tudo em rr.pt. Fica o Paulino Coelho no Hotel Califórnia.
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8: Muito boa noite, bom fim de semana. Está no Hotel Califórnia, sou o Paulino Coelho. Vamos juntos até às 11, com canções assim.

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Bom, e há canções que nos levam imediatamente a um ano da nossa vida. Quem não tem? Olha, esta próxima leva-me a 1989. Foi nesse ano que vi os Cure pela primeira vez. E ainda hoje, atenção, guardo o bilhete desse concerto autografado por Robert Smith. Eu entrei no concerto com o bilhete autografado. Tinha sido dado no hotel onde eles estavam hospedados durante a tarde. 1989 foi também o ano de Disintegration, provavelmente um dos grandes discos da história dos Cure. E no meio de toda aquela melancolia havia uma canção muito simples, Love Song. Robert Smith tinha casado no ano anterior com Mary Poole, a mulher que conhecia desde os 14 anos, e não sabendo muito bem o que lhe oferecer como presente de casamento, escreveu-lhe uma canção, deu-lhe uma cassete. Mary foi ouvi-la para outra divisão e voltou, contou Robert Smith mais tarde, cheia de beijos para lhe dar. O curioso é que Robert achava Love Song uma das músicas mais fracas do álbum. Só que a música chegou ao número 2 nos Estados Unidos e tornou-se o maior sucesso americano dos Cure. Às vezes nem quem escreve uma canção percebe aquilo que acabou de fazer, não é? Eu sei apenas que quando a ouço volto sempre ao mesmo sítio. Ao meu primeiro concerto dos Cure no estádio de Alvalade, ao meu primeiro grande concerto de estádio e, claro, àquele bilhete que ainda guardo com a assinatura de Robert Smith.

0: E o bom tempo vai continuar durante o fim de semana. Amanhã vamos ter muito sol, embora possam aparecer mais nuvens no centro e no sul, e no sul durante a tarde. As temperaturas sobem um bocadinho, no domingo sobem novamente. O vento é que vai soprar um bocadinho mais forte nas zonas altas, mas não há grandes mudanças. Fim de semana de verão é o último fim de semana de verão. Há que aproveitar. 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Já a seguir, uma canção que é daquelas que vai dizer: ei, há tanto tempo que eu não via isto.
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0: Há músicas que basta começarem e eu volto imediatamente à minha juventude. E esta é uma delas. Má qual ideia. Ouvi tantas vezes esta música de Pino D'Angio no início dos anos 80 e aquele baixo continua hoje tão irresistível como era na altura. Pino D'Angio chamava-se na realidade Giuseppe Cherchia e Má qual ideia, editada em 1980, transformou-o num fenómeno internacional. Durante anos houve uma discussão por causa daquele baixo. Dizia-se que tinha sido inspirado em Ain't No Stopping Us Now, de McFadden e Whitehead. Já lá vamos. Pino D'Angio negava. Contava que ele e o baixista Stefano Cherry se sentaram frente a frente e começaram simplesmente a cantarolar ideias até aparecer aquele riff. Mas a história deu uma volta engraçada, porque quase 20 anos depois foi a vez de outra geração descobrir aquele baixo. Os australianos Madison Avenue usaram uma qual ideia no enorme sucesso Don't Call Me Baby. Vai ser na próxima semana um dos lado B. Ou seja, o baixo que eu ouvia na minha juventude acabou também por pôr a dançar quem cresceu 20 anos depois. E agora, apetece-me voltar lá, 1980, a uma música que eu vi vezes sem conta e que certamente dirá: ih, já não via isto há tanto tempo.

se estivesse aí desse lado a ouvir rádio, diria: eia pá, são umas atrás das outras. Modéstia à parte, mas não vai ficar por aqui. Há pouco falei-lhe de Ain't No Stopping Us Now, de McFadden e Whitehead, a propósito de Pino D'Angio. Vamos ouvi-la, até porque esta música também tem uma história. Gene McFadden e John Whitehead passaram boa parte dos anos 70 a escrever canções para os outros. Trabalharam para a Philadelphia International e assinaram músicas para nomes como os OJs. Mas havia um problema, eles também queriam estar do outro lado do estúdio, queriam gravar as próprias músicas e construir uma carreira como intérpretes. E em 1979 chegou finalmente a oportunidade. Ain't No Stopping Us Now falava de seguir em frente, precisamente, ultrapassar obstáculos e não deixar que ninguém nos pare. Era uma mensagem universal, mas também podia perfeitamente contar a história dos dois homens que estavam a cantar. Depois de tantos anos nos bastidores, McFadden e Whitehead chegaram ao primeiro lugar do top de rhythm and blues americano e venderam milhões de discos. Há pouco ouvimos falar desta música por causa de uma linha de baixo, agora chegou a altura de ouvir inteira e aviso já, é muito difícil ficar quieto.

Bom, de facto, há canções portuguesas que ouvimos durante tantos anos e que às vezes até desconhecemos completamente a viagem que fizeram. A próxima é uma delas. Ontem, hoje e amanhã, José Cid escreveu letra e música e em 1975 levou a canção muito longe. Literalmente, até Tóquio. Participou no World Popular Song Festival, mais conhecido como Festival Yamaha, uma competição internacional que naqueles anos levava ao Japão compositores e intérpretes de vários países. Elton John, exatamente no ano em que foi o José Cid. José Cid apresentou uma versão em inglês de Ontem, Hoje e Amanhã e trouxe lá um dos prémios atribuídos às composições em destaque. Por cá, a música seria editada em single e acabou por ficar entre as baladas mais conhecidas da sua carreira. E eu gosto particularmente do título, porque há músicas que pertencem ao ontem, continuamos a ouvir hoje e provavelmente ainda estarão connosco amanhã. Esta é seguramente uma delas.

Paulo Gonzo, que nesta altura estará a atuar na Feira da Luz, em Carnide. O meu filho Zé Maria está lá a vê-lo. Bom, e há canções que me fazem arrepiar de facto, e esta próxima é uma das minhas favoritas dos Pink Floyd, e a voz que vai ouvir pertence a uma mulher chamada Claire Torrey. Em janeiro de 1973, os Pink Floyd estavam em Abbey Road, a terminar The Dark Side of the Moon. Richard Wright tinha composto uma peça ao piano que acabaria por se chamar The Great Gig in the Sky, mas faltava qualquer coisa, então o engenheiro de som, Alan Parsons, que também conhece bem, sugeriu Claire Torrey, uma cantora de estúdio que fazia sobretudo publicidade e coros. Chamaram-na e deram-lhe uma indicação bastante vulgar. Não queremos palavras, queremos que use a voz como se fosse um instrumento. E Claire começou a improvisar. Fez algumas tentativas e daquela sessão saiu uma interpretação que parece falar de medo, de dor, de vida, de morte, parece tudo, sem dizer absolutamente nada. E durante muitos anos, no disco, a canção apareceu creditada apenas a Richard Wright. E décadas mais tarde, depois de um acordo extrajudicial, Claire Torrey passou também a ser reconhecida como a coautora da música. Entrou no estúdio para fazer uma sessão e acabou por deixar a sua voz para sempre num dos discos mais famosos da história. E eu, mais uma vez, como sempre, vou arrepiar.

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5: 11 horas, 10 nos Açores. Pedro Queiro, antes da edição da noite, que notícias é que estão em destaque?
6: Donald Trump diz ter um acordo com a Dinamarca para que os americanos fiquem com o controlo da segurança da Groenlândia. Os técnicos superiores de diagnóstica e terapêutica marcaram um dia de greve para outubro. Os Estados Unidos vão passar a ter controle total sobre a segurança da Groenlândia. Quem o diz é o presidente Donald Trump. Nesta última hora, Trump anunciou na sua rede social que os Estados Unidos chegaram a acordo com a Dinamarca e sobre o território da Groenlândia, que é administrado por Copenhaga. Um entendimento que permite aos norte-americanos o controle permanente e total em matéria de segurança e outras necessidades e que o presidente norte-americano diz ser para sempre. De recordar que por várias vezes, desde que começou este segundo mandato, Trump ameaçou conquistar ou comprar a ilha, pretensão sempre rejeitada pela Dinamarca. Para já, de resto, não há reação oficial, quer da Dinamarca, quer da Groenlândia, que ainda no início do ano tinha rejeitado esta hipótese em referendo. O presidente dos Estados Unidos, entretanto, decidiu banir da Casa Branca três órgãos de comunicação social, a CNN, o site Politico e a NBC. Trump diz que a decisão tem efeitos imediatos e que se deve ao facto de serem transmissores insistentes de notícias falsas.
7: What I do ask is just...
8: O que peço é apenas um pouco de verdade. A CNN transmite notícias falsas. A NBC só dá notícias falsas. São notícias falsas e eles sabem disso. Eu tive 96% de cobertura negativa durante as eleições e mesmo assim ganhei. Porquê? Porque eles não têm credibilidade e eu ganhei as eleições. Já viu algo assim? Nunca escrevem uma boa história. É doentio. Quer dizer, algo de errado num país que permite que as pessoas escrevam artigos negativos de propósito. Se querem escrevê-los, tudo bem, mas não tenho de os deixar entrar na minha casa, na casa do povo.
6: A decisão de Donald Trump, depois de, já no mês passado, ter atacado verbalmente a correspondente da CNN na Casa Branca. Por cá, os técnicos superiores de diagnóstica e terapêutica vão estar em greve no dia 9 de outubro, uma paralisação contra o que dizem ser uma revisão injusta da tabela salarial. Ouvido pela Renascença, o sindicalista Luís Dupont diz que apenas estão garantidos alguns serviços.
9: O que é que fica em casa normalmente? Nós cumprimos serviços mínimos e há, para além daquilo que são os serviços de urgência, o atendimento permanente, de urgência, mas garantindo tudo aquilo que é hoje o tratamento oncológico em dia de greve. Não garantimos o quê? Tudo aquilo que é rotina. Não garantimos exames programados, não garantimos colheitas programadas, para muitas vezes para as consultas, não garantimos blocos operatórios que não sejam de urgência ou que estejam a fazer, cirurgia oncológica. E, portanto, tudo o resto fica comprometido.
6: O Sindicato Nacional de Técnicos Superiores de Diagnóstica e Terapêutica marca para o mesmo dia uma concentração de protesto frente ao Ministério da Saúde e à Presidência do Conselho de Ministros. O sindicato admite novas paralisações em novembro, caso não obtenha respostas por parte do Governo. A CP baixou para 70% a sua pontualidade, uma quebra superior a 7 pontos percentuais só nos primeiros 6 meses do ano. A empresa não acredita que seja possível melhorar estes números nos próximos meses, mas assume que a meta anual que pretende alcançar são os 85% de pontualidade. qualidade. O Ministério da Educação tem até quarta-feira para colocar o aluno de Almada numa escola com todos os recursos necessários. É decisão do Tribunal Administrativo e a que a Renascença teve acesso numa ação judicial inédita depois de uma mãe ter avançado para a Justiça para garantir escola para o filho que tem necessidades educativas específicas. O Ministério, que faltou à audiência na passada terça-feira, foi intimado a garantir um assistente operacional para acompanhamento permanente do aluno, uma docente especializada e o reforço horário da terapia da fala, de psicomotricidade e de psicologia, para que possam ser cumpridas as medidas de suporte à aprendizagem e à inclusão do aluno. O fogo ainda lavra com intensidade numa zona de eucalipto em Aveiro e ainda não está controlado. Nesta altura estão no terreno quase 300 operacionais apoiados por 90 meios terrestres. O fogo chegou a levar ao corte da A1 durante várias horas à tarde. Agora já a seguir a edição da noite.
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0: Está com a edição da Noite da Renascença, num dia em que se chama a atenção para as desigualdades salariais que existem no nosso país entre homens e mulheres. Vamos tentar perceber se existe essa noção e o que é que pode ser alterado. Ainda o São Bento à Sexta, hoje com Paulo Raimundo como convidado, e no ensaio geral, atenções focadas na reabertura do Teatro Nacional Dona Maria II.
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0: Assinala-se esta sexta-feira o Dia da Igualdade Salarial e os dados mostram que se mantém teimosamente a desigualdade entre o que ganham homens e mulheres quando desempenham a mesma função. Em Portugal, uma trabalhadora pode ganhar menos 15% a fazer exatamente o mesmo que um colega que seja homem. Daí a importância da Lei de Transparência Salarial, que pretende levar as empresas a fornecer informações sobre as remunerações que pagam e justificar diferenças salariais com critérios objetivos. É, de resto, um diploma que transpõe uma diretiva europeia sobre esta matéria, mas que continua a aguardar entrada em vigor. Ainda hoje, a Ministra do Trabalho disse que o Governo recebeu mais de 20 pareceres sobre a proposta de lei e que podem existir ainda alterações, ou seja, pode concluir-se que a publicação ainda vai demorar. Até lá, a desigualdade é uma realidade com que muitas candidatas ao emprego se confrontam e foi isso mesmo que constatou a repórter da Renascença, Isabel Pacheco, em diálogo com algumas estudantes da Universidade do Minho que garantem, no entanto, não se conformar com a situação.
2: Sara e Ana Luísa são futuras designers. Estão há 2 anos de ingressar no mercado de trabalho e não vão ao engano. Ana Luísa sabe que nem sempre há igualdade salarial entre homens e mulheres.
3: Sim, sim, já tenho noção que posso estar no mesmo cargo e estar a receber menos só por ter uma diferença de género, infelizmente.
2: O primeiro passo, dizem as amigas, é não se conformarem.
3: Se nós aceitarmos ou se nós ficarmos

0: Como vai o Sporting reagir ao empate em Famalicão? A resposta é às 8h30 deste sábado em Alvalade, com o Aroca. Sou o editor do Desporto Luís Aresta, já sabe, o melhor relato é aqui na Renascença.
1: Atualmente, mais na questão salarial do que a outros níveis.
2: O que é certo, lembra João Cerejeira, é que com a desigualdade de género é o país e a economia que ficam a perder.
1: As economias, quando as mulheres não entravam no mercado de trabalho, a economia perde.
2: Em Portugal, as mulheres continuam a ganhar menos do que os homens nas mesmas funções. A diferença ronda os 244 euros, mas pode chegar aos 835 por mês nos cargos mais qualificados.
3: Desigualdade salarial entre homens e mulheres, um tema que encontra desenvolvido em rr.pt.
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3: O líder do PCP critica Luís Montenegro por dizer que a guerra no Irão é estúpida, apesar de ter permitido a utilização da base das Lajes para manobras militares norte-americanas. Paulo Raimundo é o convidado desta semana do São Bento para a Sexta e explica também o que levou os comunistas a votar contra o voto pesar pela morte de Pavlo Sadoka, o presidente da Associação de Ucranianos em Portugal, esta sexta-feira no Parlamento. É uma conversa moderada por Tomás Anjinho Chagas.
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5: Está com o São Bento à Sexta, programa para digerir a semana política na Renascença. Aqui o comentário é sempre firme, do firme Henrique Monteiro, e há um novo convidado todas as semanas. Desta vez é alguém que trabalhou em várias áreas até há poucos anos, não era conhecido entre a opinião pública. Hoje é o líder do partido que representa, carpinteiro e padeiro de profissão, nascido no Estoril, cresceu em Setúbal e há 30 anos faz parte do Comitê Central do Partido Comunista, é o Paulo Raimundo, secretário-geral do PCP. Viva. E deputado comunista. Muito bem-vindo à Renascença. Obrigado. Novamente. Vamos falar sobre o aumento do custo de vida, nos problemas de educação e também no orçamento do Estado, numa altura em que sucessivas sondagens mostram desagrado com o governo da Aliança Democrática. PS e Chega aparecem à frente do partido que está no governo. Eu sou Tomás Anjinho Chagas, sou moderador do programa e jornalista na equipa de política da Renascença. Sem mais demoras, vamos ao São Bento à Sexta. Henrique Monteiro, esta quinta-feira, em horário nobre, Luís Montenegro assumiu que estamos a passar por um período duro para os portugueses, mas rejeitou um leilão de medidas e garantiu que não vai desequilibrar as contas públicas. O Primeiro-Ministro está a fazer o que pode ou podia ser mais ambicioso nas medidas que anuncia para o país?
6: Bem, olá.
5: Bem-vindo de volta.
6: Bem-vindo também, Paulo Raimundo. Prazer em estar consigo. Acho que é a segunda vez na vida que nos encontramos.
7: Segunda, esperemos que muitas.
6: Veremos se temos a oportunidade para tal. De qualquer forma, sobre o anúncio do Primeiro-Ministro. Quer dizer, o Primeiro-Ministro fez um anúncio que era anunciado já, porque ele já tinha dito tudo o que anunciou. Eu acho que os anúncios de Luís Montenegro foram os que já estavam feitos, ou seja, que havia uma baixa do IRS. Essa baixa do IRS vai até um determinado escalão. Não me parece ter assim efeitos por ir além, senão os do anúncio. E também disse que havia uns prémios para os pensionistas, também só até um determinado limite. Eu percebo os limites, porque não se pode dar a todos, dá só aos que precisam mais. Tudo bem. Mas o problema não é esse. O problema é que nada disto tem um efeito real sobre a vida das pessoas. E nada disto tem um efeito real sobre a minha, desde logo não tem, porque eu não sou abrangido por nenhuma das medidas. Portanto, ganho mais do que o governo entende. Eu considero-me rico, pronto, viu? Tenho que viver com isso. Agora, mas mesmo sobre o geral das pessoas, enfim, que serão 80% ou mais das que estão em causa, mesmo sobre essas pessoas, acho que o efeito é muito pequeno.
5: E há uma parte considerável que não é abrangido, quem recebe
6: parte,
5: o salário
6: que é
5: mínimo,
6: que paga,
5: por exemplo,
6: impostos,
5: que já não paga IRS.
6: Nem sequer paga IRS. Mas isso aí também não se pode fazer. Não se pode baixar o IRS e depois querer que aqueles que já não pagam também baixem. O quê? Quer dizer, só se começarem a ganhar. Mas isso, aumentarem os subsídios, também pode ser. Agora, eu penso, definitivamente, é isto. As reformas que são necessárias, sejam elas as que o Partido Comunista propõe, ou as que o Passos Coelho propõe, ou o que outra pessoa propõe, que ninguém sabe muito bem depois exatamente como é que elas são
5: na
6: no seu pormenor, são necessárias. Porque com este modelo que nós temos, que é de dar um bocadinho, tirar um bocadinho, aumenta um bocadinho, depois subsidia um bocadinho e depois aumenta.

0: com o IVA e depois dá-se pelo imposto sobre os petróleos e tal. Quer dizer, tudo isto é um rendilhado muito interessante, mas na realidade não muda, nem pode mudar, mas quer dizer, não afeta significativamente a vida das pessoas. Quer dizer, no fundo dá mais um café, tira um café, põe mais uma dose de batatas fritas no McDonald's ou tira uma dose de batatas fritas. Quer dizer, não passamos daqui.
1: Sim,
0: não, não altera nada. E eu acho que é por isso que Luís Montenegro está a desgastar também. Ele faz muita tática, mas depois a gente não percebe muito bem onde é que ele quer chegar.
1: Paulo Raimundo, muito bem-vindo à Renascença. O PCP propõe, por exemplo, o aumento intercalar das reformas no mínimo de 50 euros para todos. O país tem dinheiro para isso tudo?
2: Não, obrigado pelo convite, obrigado, é um gosto estar aqui convosco. Há uma frase que foi dita que não há dinheiro. Eu acho que nós não somos demagógicos e somos sérios o suficiente para concordar que não há dinheiro para tudo. Tem que se fazer opções. E a questão é como é que se faz as opções do dinheiro que existe. Isto é que é a grande questão. Não comentámos aqui. Depois, se pudessem dar as questões como bem o ministro avançou ontem, também lá iria. Mas é um aspecto que, vamos ver, nós não podemos esquecer que o governo decidiu, com o apoio, diga-se, do Chega e da Iniciativa Liberal, decidiu fazer uma opção de prescindir de ter nos cofres do Estado mais de 2 mil milhões de euros. 2 mil milhões de euros, com a baixa do IRC. E, portanto, quando se diz não há dinheiro, esta é uma opção política. Nós não tomaríamos essa opção. Nós não baixaríamos o IRC de maneira a ficar, que o Estado ficasse com menos de 2 mil milhões de euros, podiam ser necessários, não era para o superávit. Era para intervir nesta fase que é preciso agora. E há outra questão, que é um aumento brutal do custo de vida. Ou se enfrenta isto com coragem e com medidas no tempo, porque isto não vai parar no final do mês de setembro, não vai parar no final do mês de outubro, vai continuar. E o receio que eu tenho é que o primeiro-ministro afirmou uma questão que é verdadeira, quer dizer, nós, o país, Portugal, não controla os fatores externos que estão a condicionar este aumento do custo de vida. Não controla.
0: Até considerou alguns deles estúpidos.
2: Não controla, mas também pode ter uma atitude mais ativa para tentar minimizá-los, mas não o faz, pelo contrário.
1: Gostou de ver o Primeiro-Ministro usar a expressão a guerra no Médio Oriente é um caminho estúpido numa crítica velada a Donald Trump, sem nunca mencionar, apesar disso, claro, o nome do Presidente dos Estados Unidos.
2: Claro, eu acho que...
0: Mas não foi a do Médio Oriente, foi a do Irão que ele se referiu. Quer dizer, também é Médio Oriente, mas não é de Israel.
1: Mas gostou de ver.
2: Acho que é uma frase que é adequada ao momento. É pena essa frase não ser acompanhada por outro tipo de iniciativas. Porque, desculpem lá esta franqueza e... Quer dizer, é muito fácil chamar uma guerra estúpida e por essa via chamar estúpida quem provoca a guerra. É muito fácil. Agora, eu dizer de um país que abre as portas para que esse, entre aspas, como isto é vídeo, tem essa vantagem, esse estúpido utiliza o nosso território para essa guerra estúpida. O que dizer sobre os que permitem fazer isso? Foi o caso do Primeiro-Ministro português, o caso do Governo de Portugal, e não só. Diga-se passagem, aí não foi só o Governo e o Primeiro-Ministro. Houve outros também que alinharam nesse caminho.
1: Muito bem, vamos avançar para o tema da educação. O PS esta semana revelou que vai votar a favor da Comissão Parlamentar de Inquérito a esta área, depois dos problemas com a digitalização na correção dos exames nacionais e também com o arranque escolar. Henrique, consideras que é motivo para uma Comissão Parlamentar de Inquérito?
0: Eu acho que se estão a banalizar as comissões parlamentares de inquérito, para ser sincero, quer dizer, por tudo se faz uma comissão parlamentar de inquérito. Bem, está bem, eu não tenho nada contra que haja uma comissão parlamentar de inquérito sobre isto e sobre as batatas, porque é que há mais batatas, porque é que há menos batatas, faz uma comissão parlamentar de inquérito. Bom, esse é o primeiro ponto. Em segundo lugar, é evidente que aquele da digitalização foi uma enorme atrapalhada. Mas pronto, poder-se-ia ter dado o passo, e acho que até o passo até é positivo, mas poder ter-se dado o passo com mais segurança, com muito menos riscos e com muito menos atrapalhada em volta. E agora, o regresso às aulas também não é nada de especial que a gente nunca tenha visto. Porque isto todos os anos se repete. Quer dizer, porque é que a gente faz uma comissão parlamentar de inquérito? Vamos lá ver, com governos do Partido Socialista, a gente só não teve, foi governos do Partido Comunista.
2: Por enquanto, espera
0: aí, salvo no PREC. Mas, enfim, onde tinham influência e isso tudo. Portanto, com os governos todos que a gente teve, houve sempre problemas no regresso às aulas. Eu acho que é de facto um problema, como é um problema, por exemplo, que ninguém fala, que é a falta de infantários, de creches do Estado. Por exemplo, há muita gente que não tem dinheiro, e depois também há outra coisa, nas IPSS, que têm, enfim, algum subsidiação. Um jovem começa, um jovem pai e mãe começam a ser ricos para aí a partir do momento em que ganham 1.500 euros e, portanto, pagam tudo. Quer dizer, mais a casa, que é mais não sei quanto. Mas é. Portanto, quer dizer, tudo isto é um sistema que, não, naturalmente, merece uma grande revisão. Se a Comissão Parlamentar de Inquérito fosse para dizer assim, bom, como é que a gente resolve o problema? Eu percebia, mas não é. É para perguntar quem é o culpado desta situação. Ora, o culpado já sabe quem é, o governo e o ministro.
1: Deixa-me dizer, perguntar.
0: Quem é que há de ser? Não pode ser mais ninguém.
1: Ao Paulo Raimundo, o PCP tem feito críticas, precisamente críticas muito fortes ao ministro Fernando Alexandre. Vai votar a favor desta Comissão Parlamentar de Inquérito ou também acha que há uma banalização deste instrumento?
2: Olha, deixe-me só registar que nestes minutos que estamos aqui à conversa já entramos, eu e o Henrique, em sintonia em duas grandes matérias. Uma é...
0: Está quase a ser recortado.
2: Uma é toda a questão de que falámos há pouco do rendimento do capital, ser tributado que não é, devia ser, e a outra que é a rede pública, estou eu a acrescentar. Mas desta rede de creches que é preciso criar, nós propomos uma rede pública, porque faz falta, é fundamental. Isso não vai lá como está. E se nós queremos uma política que incentive, e precisamos, a natalidade, também temos que criar condições, também deste ponto de vista, para isso. Porque não é só o problema, não é só o problema ter filhos, eu sei, tenho quatro, e portanto sei o que é que estou a falar, não é só o problema dos ter. É o
0: eu tenho seis netos, portanto...
2: Dos ter, dos criar, e tudo o que é necessário para isso. Portanto, fica só este, registar esta sintonia. A segunda...
1: Em relação à Comissão Parlamentar de Inquérito.
2: Eu também acho que as Comissões Parlamentares de Inquérito passaram a ser um instrumento político como se fosse um debate de urgência, como se fosse um debate de atualidade. É mais uma coisa que se passou a ser... Aliás, eu já agora aproveito esta oportunidade para recordar que nós não temos por hábito apresentar propostas de comissões parlamentares de inquérito, mas fizemos há um ano e meio sobre uma coisa que se chama negócio da Ana. Negócio da Ana. Uhum. O tal que pode vir a pôr em xeque o Estado em cada um de nós, é mais de 20 mil milhões de euros. E também é curioso, nessa altura, não houve tanto burburinho sobre as comissões parlamentares de inquérito. E também, diria, foi morta à nascença porque o PS se voltou a unir com o PSD e com o Chega para dizer que não queria. Mas adianta, agora indo a esta que interessa, esta questão. Vamos ver, nós temos o problema que nós temos na educação e o problema que tivemos no fim do ano letivo e no início deste, quer dizer, eu não reduzi ou simplificava a questão da digitalização. Porque antes da digitalização há um outro processo, que aliás está em curso. E com consequências hoje também na colocação de professores, na colocação de alunos, que se chama desmantelamento do Ministério da Educação.
1: O Presidente da República pediu também, em relação aqui à educação, pediu uma reflexão séria e uma ação perante os maus resultados do PISA, o indicador da OCDE. Neste tema e noutros temas, António José Seguro tem representado a esquerda, seis meses depois de se tornar chefe de Estado.
2: Não, acho que o Sr. Presidente da República tem representado o seu próprio pensamento sobre as matérias. Quer dizer, há aspectos com os quais, podemos dizer assim, coincidimos, e de onde eu tive a oportunidade de estar com o Sr. Presidente da República na abertura do ano académico, da Universidade de Lisboa, e ouvi com muita atenção a sua intervenção, e podemos dizer que há uma parte significativa que acompanha, a outra que... Ou seja, eu acho que o Sr. Presidente da República está a ser aquilo que eu esperaria que fosse, uma pessoa com convicções, e que as afirma quando acha que deve afirmar, talvez num registro diferente do que estávamos habituados, do outro registro do anterior Presidente, é um registro diferente, uma forma de falar, e tinha que ser, não podia ser igual, não era possível, nós não estávamos em condições de acompanhar aquele ritmo para sempre, mas é uma forma de estar diferente, mas não parece que seja... ter o seu próprio pensamento sobre as matérias e não parece seja essa a matriz.
1: Mas tem sido um bom contrapeso ao Governo ou gostava de o ver ser mais vocal em alguns temas?
2: Não, acho que o Sr. Presidente da República, é como digo, tem utilizado a disponibilidade que tem tido, os passos que tem e aqueles que cria para dizer o que entende.
0: Tu não levas nada de um secretário-geral do partido ministro de matérias institucionais.
2: Não, vou-lhe dar um exemplo. Ora, eu, como deve calcular, gostaria que o Sr. Presidente da República tivesse tido uma voz mais ativa quando da contestação e permita-me esta alegria da vitória sob a derrota do pacote laboral. Mas não foi essa a sua Não foi essa a sua...
0: Mas o pacote laboral foi derrotado pelo Chega.
2: Não, o pacote laboral foi derrotado por, por 300, 300 dias de luta dos trabalhadores.
1: E já agora,
2: que aportou,
1: deputado,
2: que aportou
0: é
2: tanto,
0: natural, é natural que aportou que diga tanto, isso.
2: Não, mas é verdade.
0: Mas
2: não,
0: na verdade, o Chega pode ser influenciado pelo,
2: não,
0: pelo CGTP.
2: Não,
0: pela...
2: não foi influenciado, foi determinado.
0: Foi determinado.
2: Porque se assistiu
0: mas
2: à votação...
0: fica em registro, que o Chega é determinado pelo...
1: Não,
2: o Chega é determinado, disso, o Chega é determinado pela pressão da opinião pública.
0: É ponto só para o vento, também.
2: É ponto só para o vento.
1: Deixa-me aproveitar essa questão para perguntar se o PCP tem no seu horizonte a ideia de convocar uma manifestação massiva, como fez, por exemplo, com o pacote laboral, por causa da subida do custo de vida e por aquilo que considera ser a inação do governo nesse aspecto.
2: Não, nós temos procurado ter uma ação política e interventiva em torno das questões do aumento do custo de vida. Ainda ontem realizámos no país quase 100 iniciativas, um pouco em vários sítios, com expressões diferentes, buzinões, apelos, distribuições, contactos variados. Eu próprio, a minha camarada Paula Santos esteve no ponto 25 de Abril, estive aqui no Caixa de Doré, portanto, ou seja, realizámos e vamos continuar nesta dinâmica, temos uma campanha em curso sobre esta matéria. O PCP não tem por hábito convocar manifestações para esses efeitos. Se o fizéssemos, não era inédito. Não estou a dizer que não o vamos fazer. Podemos vir a fazer. Agora há uma coisa que posso lhe garantir. É que, tal e qual como reafirmei ontem, nós precisamos que as pessoas não permitam este assalto às suas vidas. É preciso que se indignem. É preciso que venham para a rua, que exijam a vida melhor a que têm direito. E, neste caso, salários, pensões e contenção dos preços, que é isso que elas precisam. E, portanto, tudo o que acontecer é importante para este processo que estamos em curso.
1: Esta sexta-feira houve um voto de pesar por Pavlo Sadok, o presidente da Associação de Ucranianos em Portugal, que morreu esta semana, e o PCP votou contra e entregou uma declaração de voto. O que é que explica este voto contra?
2: Olha, explica que nós podemos ter muitos defeitos, e teremos certamente, isso não há dúvida nenhuma, e podemos fazer muita coisa mal e fazemos certamente, não há nenhum problema disso.
0: Agora, e esta foi uma delas.
2: Agora, há uma coisa que nós não somos, é hipócritas. E, portanto, connosco não há hipocrisia. Há frontalidade, há coragem, não há hipocrisia. Sabe que e, portanto, nós não podíamos, independentemente, estamos a falar de morte de uma pessoa, com o que isso implica nas suas famílias, isso está salvaguardado, essa questão não é essa. É um ser humano e, portanto, desse ponto de vista está salvaguardado. Agora, nós não podíamos votar ao lado de um voto de pesar de alguém que, abertamente, e isso tem que lhe tirar o chapéu, porque ao menos era honesto desse ponto de vista, abertamente era um apoiante do regime nazi. Um adepto, confesso, de bandeira desse ilustre nazi ucraniano, responsável por milhões e milhões de mortos de judeus polacos, e não só, também ucranianos, e portanto, nós, em coerência, não, sabe o que é estranho? O que é estranho, eu acho que a notícia não é o PCP ter votado a favor, o voto dessa pessoa em concreto. O que eu acho estranho é o PSD, ser o PSD, cujas suas orientações assim, fundamentais, cuja sua, a essência da sua criação, nos valores da sua criação, em 74,
0: sim, 74.
2: 74
0: em maio,
2: esses valores da criação que levaram à criação do PSD, hoje na Ucrânia, com o apoio da pessoa que faleceu, seria um partido ilegal. Tal e qual como os socialistas, tal e qual como os bloquistas, tal e qual como os do Livre, tal e qual como os comunistas também. Portanto, aqui eu acho que não há nenhuma hipocrisia, eu diria, não há hipocrisia, há coerência, respeito pelo ser humano, isso não está em causa, agora nós não podíamos acompanhar um voto desses.
1: Antes de terminarmos, vamos ainda ao melhor e ao pior da semana com o Henrique Monteiro. Henrique, o melhor da semana, o que te encanta?
0: Olha, verdadeiramente o que me está a encantar é um progressivo movimento e já tomadas de decisão, incluída em Portugal, sobre as redes sociais para crianças. Uma criança tem que ser educada com tolerância e respeito pelos outros, sejam eles quais forem. Naturalmente, há aqui também, como se diz agora, linhas vermelhas. Não tem que ter respeito por aqueles que não os respeitam, como é óbvio. Mas o essencial da educação tem que ser essa. E é inacreditável entrar numa escola ou uma pessoa dar uma aula, coisa que já me aconteceu até no ensino superior, e ver toda a gente a olhar para o telemóvel, em vez de estar a olhar para o professor ou para a matéria que está a ser dada. A gente pode discutir depois se a matéria devia ser aquela ou não, mas isso é outra discussão.
1: Fica,
0: agora, isso encanta-me bastante.
1: Fica entre
0: e acho que há
1: o que te encanta. E o pior da semana, o que te encanita?
0: Epá, eu, sinceramente, é o fim do mundo. O fim do mundo, irrita-me o fim do mundo, porque as pessoas
2: não
0: que estudaram
2: gosto,
0: história.
2: Não gosto.
0: Já não gosto do fim do mundo, é uma coisa que me chateia é acabar o mundo, não é? Embora para mim, quer dizer, eu tenho uma vantagem sobre outras pessoas, é que já vivi bastantes anos, mas qualquer pessoa que estude história sabe que fins do mundo sempre houve. E houve sempre profetas do fim do mundo. E, no entanto, o mundo continua. É melhor, pior, com mais repressão, com mais liberdade, menos liberdade. Mas o mundo continua. E esta loucura agora de dizer que a inteligência artificial nos mata a todos até ao fim da década, sinceramente, a mim parece-me pessoas com bastante pouca inteligência normal. Ou seja, estão demasiado artificializados. Porque se eles pensassem... Quer dizer, talvez seja estupidez natural o que a gente pode dizer isto. Porque se eles pensassem um pouco, veriam que isso era um bocado... E aliás já começou, já houve vários professores aqui e por todo o mundo a dizer que aquilo não tem pés em cabeça, os avisos. E outra coisa que a gente tem que ver é se aqueles avisos, por acaso, não terão nada a ver com os interesses das próprias companhias que os fazem.
1: Estás a falar do CEO da Anthropic que deixou vários avisos.
0: O Elon Musk, não sei quantos, que são vários...
2: Insuspeitos.
0: Vários insuspeitos, não é? Que têm interesses, as companhias que estão a produzir neste momento LLMs, portanto,
1: linguagens grandes, largas,
0: modelos de linguagem larga, e que enfim, podem, não sei como, mas podem se calhar lucrar com esta espécie de esterismo com o fim do mundo. Fica, e isso a mim irrita muito.
1: Fica entregue o que tinha Anita, o esterismo em relação à inteligência artificial. Agradecemos muito ao secretário-geral do PCP, Paulo Raimundo, por ter vindo aqui até à Renascença e ao nosso programa. Contámos com o apoio técnico da Beatriz Martel Garcia. No vídeo esteve a Rita Gonçalves. Sou Meta à Sexta, sempre com o comentário do Henrique Monteiro e um novo convidado todas as semanas. Eu sou o Tomás Anjinho Chagas. Voltamos na próxima semana. Muito obrigado.
0: Obrigado.
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4: Este fim de semana, a festa no Rossio, em Lisboa, a marcar a reabertura esta noite do Teatro Nacional Dona Maria II. A sala esteve encerrada durante mais de 3 anos. Voltou esta noite a receber o público para a estreia de um clássico, a peça Macbeth, de William Shakespeare. O ensaio-geral está hoje no Dona Maria II para saber mais sobre esta peça protagonizada pelos atores José Raposo e Bárbara Branco e sobre o que mudou. Maria João Costa, boa noite.
6: Boa noite, sejam bem-vindos ao Ensaio Geral. Regressamos, tal como o público, mais de 3 anos depois, à Casa do Teatro. Estamos no Teatro Nacional Dona Maria II, que volta a abrir portas no Rossio, em Lisboa, depois das obras de remodelação. A Ministra da Cultura dizia hoje, em entrevista à Renascença, que foram investidos quase 15 milhões de euros nestas obras. Para falar delas, mas também das obras artísticas, recebemos no Ensaio Geral o Diretor Artístico do Dona Maria, Pedro Penin, também Rui Catarino, Presidente do Conselho de Administração, e os dois atores que protagonizam a peça de abertura, o clássico Macbeth, de Shakespeare, mas numa interpretação talvez não clássica, já vamos descobrir. Começamos por entrar nos bastidores do Teatro Rui Catarino, porque estamos num monumento nacional. As obras foram cirúrgicas, por exemplo, na Sala Garret, se calhar o público nem vai perceber bem que mudanças foram essas, mas há um palco novo. Que mudanças, que alterações são estas que vamos poder ver?
8: Boa noite, é um gosto, e é um gosto muito grande reabrir o Teatro Nacional Dona Maria II, como disseste, Maria João, depois de 3 anos de encerramento e 3 anos de obras, e algumas das alterações são de facto muito cirúrgicas, referiste muito bem, sendo este um edifício monumento nacional. O que foi feito foi uma atualização técnica bastante invisível ao público, passaram-se quilómetros de cabelagens para facilitar montagens técnicas, mas ao mesmo tempo fez-se um restauro patrimonial muito minucioso da sala, e portanto todos os dourados estão mais brilhantes, a sala está toda um pouco mais escura para fazer mais contraste, os tecidos das paredes foram todos eles substituídos e, portanto, nessa zona as pessoas não notarão muita diferença, assim como em grande parte das zonas públicas. Onde houve, de facto, uma revolução foi no backstage e nas zonas de escritórios. Temos um piso novo no subpalco, temos um novo mecanismo do palco rotativo que foi todo ele atualizado, temos toda uma zona nova de escritórios num open space que não existia por cima da Sala Garret, e esses são espaços que são visitáveis nas visitas guiadas, teremos vários durante este fim de semana, mas a que o público habitualmente não tem acesso.
6: Há também uma sala de costura mais iluminada, de facto essa área de trabalho alterada agora, mas tudo isto se passa numa altura em que estreiam Macbeth. Posso dizer, Pedro Penin, é de grande coragem pôr em cena a peça maldita, aquela peça que em 1964 estreou e seguiu-se um incêndio que deitou por terra este teatro. Que Macbeth é este que traduziste, que adaptas aos dias de hoje? Podemos dizer que é mais contemporâneo, mas também um Macbeth mais do Dona Maria?
9: Boa noite e obrigado por me terem aqui mais uma vez, é sempre um prazer. É um Macbeth muito do Dona Maria, é verdade. Ele faz sentido também porque é uma peça que, de facto, dialoga com a história do edifício. Era a peça que estava em cena quando o incêndio se deu. Adensou ainda mais toda a plétora de superstições à volta desta peça, que são muitas.
6: Peça maldita.
9: Peça maldita, aquela peça, quase nunca se diz o nome, a peça escocesa, é uma superstição, sobretudo entre pessoas do teatro, de facto não dizer o nome da peça, a menos que se esteja a representá-la. E então são várias ousadias, certamente a da tradução e também, obviamente, pô-la em cena nesta circunstância. Mas eu diria que não é necessariamente uma tentativa de contemporaneizar a peça do Shakespeare. Eu acho até que é um espetáculo bastante reverencial nesse sentido, ao que é o texto e à forma de contar uma história que precisa ser contada do princípio ao fim e que, para mim, para esta encenação, não havia grande espaço para uma invenção por cima daquilo que já existe, porque ela já é suficientemente completa para se acrescentar ainda mais camadas àquilo que o texto já veicula e já proporciona. E nesse sentido, o desafio que fiz aos atores seria de baixar a ironia, a tentarmos de alguma forma interpretar estas palavras, que são palavras escritas no inglês arcaico, mas traduzidas para um português de facto contemporâneo. E há uma contemporaneização da obra original. Mas o que vão ver, pelo menos na superfície, é certamente essa versão, se calhar um bocadinho mais clássica do Shakespeare, se calhar pelo menos daquilo que se espera que eu faça, porque não sou propriamente reconhecido por fazer versões clássicas, mesmo quando são de obras canónicas. Neste caso, o desafio era justamente esse, era para esta abertura e também como sinal para a comunidade e para os públicos que esta é uma casa de repertório, que é necessário e obrigatório de alguma forma continuarmos a fazer este repertório, ainda que ele dialogue com o nosso tempo, mas de seguirmos nesta senda de fazer o Shakespeare como ele for.
6: Mas nada disso se faz sem os atores. José Raposo leva este Macbeth aos ombros, veste este papel, é uma personagem telúrica, o vilão que mata o rei, tudo isto em verso. Que desafio foi este, José Raposo?
12: Ui, foi um grande, enorme desafio, não estava nada à espera. Quando o senhor Pedro me ligou, eu pensava que ele se tinha enganado, mas não. E ainda bem que não se enganou, ainda bem que não se enganou, porque é um grande desafio, sem dúvida. Esse tom de vilão, de autoritário, de aqui com a ajuda da minha senhora, não é verdade? Com a Lady Macbeth.
6: Já vamos conversar com ela.
12: É super desafiante. E é isso, era o que o Pedro dizia, é uma peça icónica, toda a gente conhece o Macbeth. Talvez seja a peça mais representada em todo o mundo, não é? E, portanto, só isso tem uma carga, não é? Um peso enorme quando vamos para o palco a levar à cena uma peça destas. Eu, quando nas primeiras leituras, quando começámos a ler, percebi logo que, ui, isto exige um respeito muito grande por aquelas palavras, porque de facto estes versos, este poema, tem que ser muito bem dito e muito bem interpretado. As intenções têm que dar a entender tudo aquilo que ele escreve, porque se for lido de uma ponta à outra, há ali muita coisa que não se entende à primeira nem à segunda, e a função do teatro é essa, não é? É esgrimir aquilo tudo muito bem para que as pessoas tenham uma leitura correta. E é uma... quer dizer, falar do Macbeth é... pronto, foi a melhor prendinha que me deram nos últimos séculos, pronto. Estou muito grato, é fantástico. Estou muito, muito feliz por fazer o Macbeth.
6: E a Lady Macbeth, Bárbara Branco, que sentimento é que traz para ela entre este fogo e as cinzas neste campo de batalha que é esta peça?
13: Bom, antes de mais, boa noite. Acho que posso falar por todos. É uma honra podermos abrir o teatro com este espetáculo. Acima de tudo, é um espetáculo muito ambicioso, tanto em cena pela peça que é, como nos bastidores. Há quase uma peça paralela a acontecer em simultâneo, com as plataformas a rodar, com trocas de roupa, com o palco a subir e a descer. E, portanto, para nós, é a parte do desafio em cena e o desafio do trabalho do verso e de conduzir 2 horas e meia de espetáculo, sempre com energia, sempre com pujança. Há também o desafio dos bastidores da parte de todos, e gostaria também de falar sobre isso, porque, de facto, estamos todos a fazer um esforço hercúleo para que tudo aconteça no sítio certo. E, por falar em acontecer no sítio certo, temos aqui este casal que não existe, acredito eu, um sem o outro. São uma unidade muito forte. A Lady, por muito estratégia que possa ser e boa que possa ser, construir este plano não existiria nunca se não houvesse alguém que o executasse. Sempre este jogo de forças com o Zé em cada uma das cenas tem sido muito interessante explorar e levá-lo mais longe também, não é? Parece que a cada ensaio que fazemos, a cada vez que rodamos este espetáculo, descobrimos coisas novas, descobrimos palavras novas, descobrimos sentidos novos, e essa descoberta quase infinita é muito gratificante. É ótimo poder...
6: E nessa equipa há mais atores, o Hugo van der Ding, o João Grosso, o José Neves, Pedro Peni, e usa-se fogo, sem medos, nesta peça.
9: Sem medos também não é bem assim, claro, não, com muito respeito também, mas respeito por tudo, pelo Shakespeare, pelo fogo. Sim, a ideia inicial era, quando pensei, vamos então reabrir com o Macbeth, seria de trazer o elemento fogo, porque acrescenta essa dimensão de perigosidade também ao próprio espetáculo, não só à ideia de desafiar a convenção e de alguma maneira a superstição, mas de colocar este elemento em cena. Então é ainda uma cereja no topo do chantilly, porque traz o elemento que foi justamente o elemento que destruiu esta casa. E não só põe o destino em jogo, como continua a fazer esse diálogo com a história do próprio edifício. E sabendo que estamos em ano de aniversários, 180 anos, e que a efeméride vai continuar e vamos continuar a fazer alguns espetáculos e alguns momentos que se remetem a essa efeméride, fazia sentido também trazer para o palco esse elemento. Agora, não foi fácil e continua a não ser, é de muita responsabilidade. necessidade, porque colocar fogo em cena num teatro, neste momento, precisa de muitos cuidados, e acho que só com uma equipa tão extraordinária como a do Teatro Nacional de Ana Maria II é possível, de facto, estarmos a fazer o espetáculo como estamos.
6: E toda essa equipa vai fazer a festa, Rui Catarino, este fim de semana. O que é que os ouvintes do Ensaio Geral devem saber sobre este sábado e domingo?
8: Este sábado e domingo temos visitas guiadas em ambas as manhãs. Temos, obviamente, o Macbeth às 6 da tarde. Há bilhetes disponíveis a partir das 11 da manhã, presencialmente na nossa bilheteira, para além dos bilhetes online que já foram disponibilizados. Temos o lançamento do livro com o texto da peça, isto no sábado à tarde. Temos no domingo também a estreia do Coro do Recomeço, um projeto participativo que o Teatro Nacional de Ana Maria II cria. E temos, acima de tudo, uma grande festa de reabertura e de dar a conhecer este espaço remodelado e, ao mesmo tempo, arrancar com uma temporada que tem muitos aliciantes para todos os tipos de público. E, portanto, esta ideia que é uma festa que dura um fim de semana, mas, na realidade, é o início de uma temporada. E o José e a Bárbara, na quarta-feira, cá estarão novamente a fazer o Macbeth, que continuará até 31 de outubro. Estreamos a 23 um outro espetáculo, o Último Telefone Público de Lisboa. E, portanto, é mesmo uma grande festa que, ao mesmo tempo, é a responsabilidade do início da temporada do Teatro Nacional da Maria II, 2026-2027.
6: Já percebemos toda esta maldição da peça do Macbeth. É muito arriscado assumir um papel como este? Pensou duas vezes sobre isso?
12: Não, eu não pensei. Eu disse logo, vou. E como é que se faz? Foi a pergunta que eu fiz logo ao Pedro. Como é que será? É um bombom, não é? Para um ator poder fazer uma personagem destas. É importante dizer, estávamos a falar do elenco. De facto, este elenco, e nisso o Pedro é fantástico, porque ele sabe muito bem escolher os atores e de percursos diferentes, de géneros diferentes, e essa mescla acho que resulta perfeitamente, é que vê-se aqui nesta peça. Eu, por exemplo, só conhecia a Bárbara de uma série que fizemos na televisão, conhecia o Pedro, que já mencionou, os outros atores, conhecia os nomes pessoalmente, o Zé e o João conhecia das peças do Nacional, claro, mas os outros só os conhecia de nome, portanto foi uma agradabilíssima surpresa toda esta gente que vem de percursos diferentes, não é?
6: Isso é uma mais-valia.
12: É uma mais-valia, foi extraordinário. Descobrirmo-nos não só a representar, como pessoalmente, aquilo que a Bárbara dizia dos bastidores é realmente uma coisa impressionante. Nós estamos ali no meio daquela parafernália toda, aquilo é, estamos a ver cinema, ou sei lá, aquilo é uma coisa impressionante. As plataformas.
6: Mas o ator não se pode distrair no meio disso tudo.
12: Não, pois, e eu sou muito distraído, mas aqui, não. Temos umas cadeirinhas lá de lá, estamos todos ali sentadinhos com muita atenção, porque de facto é muito minucioso toda a marcação da peça. E falaste do fogo, mas também há água, temos aqui os elementos todos, né, ainda por cima, e sinceramente parabéns, pois valeu a pena todas estas obras do Teatro Nacional, porque agora têm condições fabulosas para se fazer qualquer tipo de peça, não é? Há uma coisa muito importante. Já estamos esgotados, não é? Posso dizer isto?
8: Ainda há bilhetes à venda.
12: Ainda há
8: alguns bilhetes à venda.
12: Ontem diziam que já não havia bilhetes nenhum até o dia 31.
8: Não. Ainda há alguns bilhetes disponíveis. E, aliás, com isto tudo que se está a passar no backstage, estamos nós próprios a pensar se não deveríamos vender bilhetes para o backstage para verem um espetáculo por trás.
12: Era um outro espetáculo. Boa ideia. Era um espetáculo extraordinário também.
6: E, Bárbara, o que é que significa para si pisar este palco do Nacional?
13: Acima de tudo, uma responsabilidade muito grande. Eu tento sempre, nestes momentos em que sinto grande responsabilidade às costas, tentar livrar-me um bocadinho dessa responsabilidade e puxar o espetáculo para mim e o texto para mim e tentar sentir-me o mais em casa possível. Como é óbvio, sinto-me muito bem neste teatro, toda esta equipa é super acolhedora e profissional e, de facto, é um luxo poder estar só preocupada com o trabalho da atriz, com chegar, maquilhar-me, pentear-me, vestir a roupa e ir para o palco dizer coisas, porque há todo um sistema que trabalha sem que eu precise de me preocupar. Isso é um grande alívio. Para além de ser uma honra poder estar a pisar este palco, a grande casa do teatro, é um alívio também muito grande, porque a equipa trabalha por mim e eu só preciso de chegar e não estragar. E acho que isso é um luxo. Hoje em dia, poder trabalhar assim é um luxo.
12: Tem que se falar na equipa técnica, sem dúvida. Além de ser uma equipa super profissional, tem uma preocupação constante, até demais, porque eu não sou um moço, nunca fui um moço muito perfeccionista e muito profissional, é verdade, eu assumo estas coisas. Aqui, pela primeira vez na vida, acho que estou a ser uma pessoa normal, porque toda a situação me obriga a... Mas é verdade.
8: É um estagiário.
12: Aqui. Uma espécie de estagiário. É pá, com esta equipa técnica, tem que se falar nisso. De facto, é uma equipa técnica fantástica. E são profissionais até demais, aquilo é um lucro. É uma coisa impressionante. Nem dá quase para falarmos, não é? Só quando vamos comer os croquetes aqui fora, que são ótimos. Aconselho também, é que vindo aqui ao centro da cidade, à casa-mãe do teatro, vai-se também à Suíça, ao Gambrinos, não sei, há croquetes maravilhosos por todo o lado, portanto desfrutam, que é um alívio. Peço às pessoas que desfrutam de tudo e mais alguma coisa, que temos uma cidade linda e uma gastronomia maravilhosa, além de um teatro fabuloso. Pronto.
6: E há sempre razões para vir ao Dona Maria. Na próxima semana estreia a peça da Kelly Freitas, O Último Telefone Público de Lisboa. Pedro Pinhão, um exemplo daquilo que também será a temporada marcada pelas criadoras, mulheres, encenadoras, dramaturgas?
14: Sem dúvida, sem obedecer necessariamente a uma cota, acabou por acontecer, porque neste momento essas vozes são vozes muito relevantes na cena portuguesa e, na verdade, as mulheres estão de facto em maioria nesta programação, o que me parece extraordinário e de facto para repetir e insistir. Nesse sentido, a Kelly Freitas tem dado provas de ser uma criadora com muita imaginação, um universo criativo absolutamente extraordinário também, e este projeto em específico é um projeto, diria quase bandeira desta programação. É um projeto ao mesmo tempo artístico e participativo, conta com as comunidades migrantes residentes na cidade de Lisboa. Fizemos um open call, recebemos mais de 250 candidaturas para escolhermos apenas 7 intérpretes que vêm do Irão, do Nepal, do Brasil, de São Tomé e Príncipe, na verdade abrindo também aqui a possibilidade de convocar estas comunidades, porque neste momento Lisboa é uma cidade multicultural por excelência e Portugal é um país que deve ser também multicultural e que deve saber bem receber as pessoas que fazem parte destas comunidades, e trazê-las para o Teatro Nacional parece-me imperativo, até porque estamos aqui num entorno, como dizia o José Raposo, come-se muito bem, mas também é um entorno muito diverso, de várias proveniências e várias línguas também. E a Kelly, ela própria, uma criadora migrante, fez-me logo todo o sentido que fosse ela a escolhida para dirigir este projeto, e estamos entusiasmadíssimos com a possibilidade de também trazer estas comunidades para o teatro e cada vez democratizar mais o acesso.
6: Rui Catarino, fica na memória a Odisseia Nacional, a grande aventura em que o teatro andou pelo país, mas é também uma missão, é para continuar?
8: Sim, sem dúvida. Nós costumamos dizer que reabrimos o Dona Maria e que trazemos o país dentro. Estes 3 anos da Odisseia Nacional foram um período muito transformador para o teatro, para a equipa, para os nossos processos de trabalho, para até o conhecimento do que é o território e a riqueza da criação artística nacional, que achávamos que conhecíamos, mas que na realidade fomos aprofundar muitíssimo durante estes 3 anos. Desde 2023, de uma forma mais ou menos iterativa, nós temos vindo a filtrar, digamos assim, esses processos de trabalho e a profundidade com que o fazemos com vários territórios. Já não na escala dos 90 e tal municípios com que trabalhámos em 2023, ou seja, com um número de municípios mais pequeno, mas com um trabalho mais continuado, mais aprofundado, que deixe raízes e que, no fundo, interessando-nos tanto o processo, aquilo que estamos lá a fazer e com quem estamos a fazer, naturalmente, como o que fica depois de nós regressarmos. E, portanto, essa ideia de que o enraizamento das práticas culturais que o Teatro Nacional pode ajudar a fomentar devem ser apropriadas pelos territórios nessa qualificação do tecido cultural local. E, portanto, sem dúvida que é um trabalho que queremos continuar agora com uma sede renovada, com melhores condições ainda, para projetarmos este trabalho com parceiros de todo o país.
6: E para fazer um balanço da ação do Dona Maria nestes 3 anos, escutamos agora Guilherme de Oliveira Martins, o nosso colaborador do Centro Nacional de Cultura, que olha também para a estreia de Macbeth.
15: Com as palavras "estamos prontos", o Teatro Nacional Dona Maria II, seguindo a memória de Almeida Garrete, regressa com Macbeth. A mesma peça que estava em cena na fatídica noite de 2 de dezembro de 1964, quando um terrível incêndio deixou o teatro em ruínas. Macbeth, com tradução de Pedro Peni, traz-nos a obra-prima de Shakespeare. O intricado mistério encerra-se num regicídio, num punhal ensanguentado e numa estranha afirmação: amanhã, amanhã, amanhã. A grande lição tem a ver com a força própria do teatro. Desde 2023, na sequência do projeto de requalificação, o Dona Maria iniciou um périplo com a Odisseia Nacional, um projeto pensado para todo o país, envolvendo mais de 90 municípios, com peças, atos, frutos, cenários e nexos, a que acresceu uma exposição. Espetáculos, projetos participados, atividade para o público escolar, bem como eventos de pensamento e de formação. A Odisseia Nacional pretendeu assumir a missão pública do teatro em nome da criação artística descentralizada, de projetos intergeracionais e inclusivos, da ligação entre o pensamento contemporâneo e as identidades locais, numa perspectiva aberta e atual. Neste momento, é a vocação pedagógica e a valorização da criação teatral e da vitalidade da cultura que estão em causa. E em Macbeth, é a lição do teatro em sentido puro, é a força das palavras e da leitura que nos entusiasmam como um grande desafio em nome do espanto.
6: Estamos a terminar o ensaio geral. José Raposo, nos tempos de guerra que vivemos, nos climas de ódio que vemos cada vez mais exacerbados, quão importante é o teatro para nos fazer olhar o outro?
12: Sem dúvida, então, neste caso do Macbeth, está tudo espelhado exatamente neste tirano, não é? Nesta maneira de ver o mundo destas pessoas que se vê que acontece em todas as eras, e esta é a nossa, é de facto preocupante, que existem vários Macbeths por aí a dar cabo disto tudo. Portanto, é muito importante nesse sentido, sim, e o teatro, sim, é o que nós sabemos, é a melhor terapia para qualquer ser humano que viva neste pântano, como também diz a peça, para pensar, que é isso que o teatro faz, não é? Fazer-nos pensar em tudo isto, para ver se ficamos melhores pessoas.
6: Bárbara Branco, o papel da mulher também em 2026 tem sofrido alguns reveses. Vemos um regresso às vezes a um discurso do passado. Quão importante é também este papel da Lady Macbeth, como antídoto, como falava o José Raposo?
13: Eu nunca vi a Lady Macbeth e acho que estaria errado na essência se olhássemos para ela como uma mulher de bastidores. Eu acho que ela não é uma mulher de bastidores. Ela, como é óbvio, manipula, mas sem ela nada disto aconteceria também. E, portanto, essa força da Lady Macbeth, esse esgrimir de poder com o próprio Macbeth, mas, ao mesmo tempo, essa profunda dependência dele nela, em relação a ela. Eu acho que nós aqui, nesta encenação do Pedro, puxámos por um ascendente da Lady sobre o Macbeth muito, muito forte. Ela é claramente a pessoa que domina a energia neste casal. E lá está, é uma mulher fortíssima que, muito convicta das suas vontades, as vontades se calhar um pouco questionáveis, mas muito convicta das suas vontades. E é isso, eu acho que damos-lhe esse palco e esse valor e essa força e essa energia.
6: Há já muitas sessões esgotadas, já percebemos, mas Pedro Peninha e Rui Catarino, pergunto, há cada vez mais público no teatro, também quão importante vermos atores de carne e osso para, de alguma forma, contrariar aquilo que é a ditadura dos ecrãs?
14: Sim, acho que somos muito afortunados nesta nossa profissão, porque estamos ainda um bocadinho a salvo da salvajaria que neste momento graça e na absoluta dependência desses dispositivos, e o teatro de facto permite pelo menos uma libertação, mesmo que seja temporária, dessa prisão ao digital. E neste caso fazemos-lo também de uma forma muito evidentemente teatral, também por isso, porque é quase como se estivéssemos a contrariar ou a querer contrariar esse sistema hiperprodutivo de produção de imagens e de sons a todo momento, e acho que aqui é um momento mesmo para descansar, ouvir estas palavras absolutamente extraordinárias do Shakespeare e inquietar-nos também, porque o descanso não é longo. E depois temos esta, que neste momento para esta programação é também uma bandeira de tentarmos encontrar espetáculos que sirvam temporadas de facto mais longas, para que o público possa também crescer, para que o espetáculo possa crescer, para que possa estar na memória coletiva, e isso só se faz se de facto, no caso do Teatro Nacional, proporcionarmos essas temporadas mais longas.
16: Nos dias em que vivemos, em que nos fechamos em bolhas, olhar para ecrãs que só confirmam aquilo que nós já julgamos saber, sentarmos-nos em assembleia com desconhecidos, olhar para uma coisa que não sabemos o que é, convoca generosidade, empatia e curiosidade, que são tudo adagas no peito do populismo, para usar aqui a metáfora macbethiana. E, portanto, é mesmo muito importante que estes espaços comuns existam, e nada melhor do que um Teatro Nacional para convocar as pessoas para o desconhecido com curiosidade, com olharmos para o outro com generosidade, e com isso combatermos esta ditadura do individualismo e do fechamento sobre si próprios e sobre bolhas incomunicantes. O teatro é mesmo um antídoto para o estado do mundo, acreditamos mesmo nisso.
6: Obrigada, Rui Catarino, Pedro Penin, José Raposo, Bárbara Branco, serem estado no ensaio geral, que teve assistência técnica de Diogo Rosa. Já sabe, fica o convite para vir até ao Teatro Nacional Dona Maria II, que está de regresso ao Rossio, e este fim de semana à festa. Boa noite.
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5: Boa noite com Santa Teresa de Calcutá. Senhor, quando eu tiver fome, dá-me alguém que necessite de comida. Quando tiver sede, dá-me alguém que precise de água. Quando sentir frio, dá-me alguém que necessite de calor. Quando tiver um aborrecimento, dá-me alguém que necessite de consolo. Quando a minha cruz parecer pesada, deixa-me compartilhar a cruz do outro. Quando me achar pobre, põe ao meu lado alguém mais necessitado. Quando não tiver tempo, dá-me alguém que precise de alguns dos meus minutos. Quando sofrer humilhação, dá-me ocasião para elogiar alguém. Quando estiver desanimada, dá-me alguém para lhe dar novo ânimo. Quando sentir a necessidade da compreensão dos outros, dá-me alguém que necessite da minha. Quando sentir necessidade de que cuidem de mim, dá-me alguém que eu tenha de atender. Quando pensar em mim mesma, volta a minha atenção para outra pessoa.

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1: Meia-noite no continente e na Madeira, 11 horas nos Açores, vai conhecer os títulos em destaque nesta edição. Boa noite.
2: Boa noite. Trump anuncia acordo com a Dinamarca para controlar a segurança da Groenlândia. Não deixe de outro domingo ao final do dia, vem aí novo aumento do preço da gasolina e do gasóleo. Donald Trump anunciou um acordo entre os Estados Unidos, a Dinamarca e a Groenlândia, que, segundo o presidente norte-americano, vai dar a Washington o controle permanente sobre a segurança da ilha. Segundo Trump, o acordo atende a todas as preocupações que vinha expressando. O anúncio foi feito na rede social do presidente norte-americano e garante que o acordo não terá nenhum custo para os Estados Unidos. Já o gabinete da primeira-ministra dinamarquesa, Mette Frederiksen, confirmou que a Groenlândia, a Dinamarca e os Estados Unidos esperam assinar um acordo na próxima semana, que irá reforçar a segurança no Ártico e na região do Atlântico Norte, e que o acordo deve ser assinado em conjunto com a Assembleia Geral da Organização das Nações Unidas. No mesmo comunicado, Frederiksen diz que o acordo reforça a segurança partilhada no Ártico e na região do Atlântico Norte e que é benéfico para a NATO e para a Europa. No plano interno, o presidente dos Estados Unidos decidiu proibir a entrada na Casa Branca de três órgãos de comunicação social, a CNN, o site Political e a NBC. Trump diz que a decisão tem efeitos imediatos e que se deve ao facto de serem transmissores insistentes de notícias falsas.
3: What I do ask is just...
4: O que peço é apenas um pouco de verdade. A CNN transmite notícias falsas. A NBC só dá notícias falsas. São notícias falsas e eles sabem disso. Eu tive 96% de cobertura negativa durante as eleições e mesmo assim ganhei. Porquê? Porque eles não têm credibilidade e eu ganhei as eleições. Já viu algo assim? Nunca escrevem uma boa história. É doentio. Quer dizer, há algo de errado num país que permite que as pessoas escrevam artigos negativos de propósito. Se querem escrevê-los, tudo bem, mas não tenho de os deixar entrar na minha casa, na casa do povo.
2: Decisão de Donald Trump depois de, já no mês passado, ter atacado verbalmente a correspondente da CNN na Casa Branca. Por cá, os técnicos superiores de diagnóstica e terapêutica vão estar em greve no dia 9 de outubro, uma paralisação contra o que dizem ser uma revisão injusta da tabela salarial. Ouvido pela Renascença, o sindicalista Luís Dupon explica que estes profissionais têm muitas vezes um papel pouco visível, mas é fundamental para os serviços de saúde.
5: Fisioterapia, análises clínicas, área de imagem, portanto, tudo aquilo que são ataques, ressonâncias, aquilo que normalmente designamos raios-x, são cerca de 16, 17 profissões. Nós às vezes dizemos que somos as formiguinhas que muitas vezes não nos veem, que é o grande exemplo, é o laboratório, a área de laboratório, mas temos outras fundamentais hoje em dia na área da anatomopatologia. Para além dos médicos anatomopatologistas, a única coisa que existem são técnicos de anatomia patológica. E esses técnicos são fundamentais hoje naquilo que é o diagnóstico do cancro.
2: O Sindicato Nacional de Técnicos Superiores de Diagnóstica e Terapêutica garante serviços mínimos, tudo o que sejam urgências e tratamentos oncológicos estão garantidos. Está já em fase de resolução o fogo que lavrava numa zona de eucaliptos em Aveiro. O incêndio chegou a levar ao corte da A1 durante várias horas. Nesta altura continuam no terreno 266 operacionais apoiados por cerca de 80 meios terrestres. Confirma-se novo aumento significativo dos preços dos combustíveis a partir da próxima semana. 6,5 cêntimos no gasóleo, 5 cêntimos na gasolina são os valores dos aumentos adiantados à Renascença pela Associação de Revendedores de Combustíveis. Tudo isto e muito mais encontra em rr.pt. Notícias à uma com o Jaime Dantas.
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1: Olá, boa noite, bom sábado. O fim de semana acabou de começar. Grandes notícias. Eu sou Carlos Bastos. Para celebrar, trouxe os Coldplay, A Sky Full of Stars. E já a seguir os Napa.

Como vai o Sporting reagir ao empate em Famalicão? A resposta é às 8h30 deste sábado em Alvalade, com o Aroca. Sou o editor do Desporto Luís Aresta. Já sabe, o melhor relato é aqui na Renascença.

Os Napa na Renascença, sortudo. Às vezes a sorte não é tudo, às vezes ajuda. Mas a competência também. Por acaso descobri há pouco tempo no atletismo, correr mais depressa pode finalmente começar a valer bastante mais dinheiro. Budapeste recebeu este mês a primeira edição do World Athletics Ultimate Championship com 381 atletas de 65 federações e um recorde para a modalidade. 10 milhões de dólares em prémios. Cada vencedor recebeu 150 mil dólares, até um segundo lugar valeu cerca de 75 mil. A própria World Athletics criou a competição também para tornar o atletismo mais atrativo e para recompensar melhor quem vive dele. Pode parecer estranho falar de prémios quando estamos habituados a ver milhões noutros desportos, mas aqui está precisamente a novidade. Desta vez, quem corre atrás do ouro também corre atrás de uma conta bancária com um bocadinho... sorte, mas uma conta bancária um bocadinho mais saudável.

0: pôr do sol, os vizinhos. E já a seguir passam aqui pela Renascença os Train. Faz sentido, é uma estação. Eles nasceram em São Francisco em 1994 e começaram por abrir concertos, por exemplo, para bandas como os Counting Crows. Pat Monahan e companhia passaram por sucessos, por pausas, por mudanças de formação, mas conseguiram uma coisa difícil, voltar às rádios mais do que uma vez. Daqui a pouco foi ouvir-se uma dessas voltas.
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0: Os Train já tinham mais de 15 anos de estrada quando o Drive-By apareceu em 2012. Nessa altura, a banda já tinha sobrevivido a mudanças, a uma pausa e a mais do que um regresso. Depois de Drops of Jupiter e Hey Soul Sister, eles voltaram a entrar com uma canção que ficou no ouvido de meio mundo. Os Train podem ter mudado muito por dentro, mas o Pat Monahan continua sempre ao volante. Aí estão eles.

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Good Reason. Gracie Abrams na Renascença, sempre, nunca igual. Não sei se sabe, mas Torn foi a canção que mudou completamente a vida de Natalie Imbruglia. Até aí muita gente conhecia-a sobretudo como atriz da série australiana Neighbours. Em 1997, ela apareceu com esta música e de repente passou a ser uma estrela pop internacional. E há uma curiosidade que muita gente só descobriu mais tarde. Torn não era originalmente dela. A canção tinha sido escrita e tinha sido gravada por uma pequena banda antes da Natalie lhe dar esta versão que ficou mais famosa. No Reino Unido, chegou ao número 2, vendeu mais de 1 milhão de cópias. Não chegou ao primeiro lugar, sabe porquê? Porque durante parte dessa corrida, quem estava no topo era Barbie Girl, dos Aqua. A Natalie disse mais tarde que percebeu cedo que iria cantar Torn para o resto da vida, e tinha razão.

Não sei porquê, mas acho que esta trouxe muitas boas recordações. Alone, Arte na Renascença. Bom sábado com a sua rádio. Vamos ter um sábado cheio de sol, máximas hoje de 28 graus para o Porto, 30 para Lisboa e também para Faro. É mesmo um dia para aproveitar o melhor que puderes. 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Daqui a pouco, notícias à uma.

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1: Uma hora no continente e na Madeira, meia-noite nos Açores. Está na hora de conhecer os títulos em destaque nesta edição. Boa noite.
2: Boa noite. O autor do relatório da Segurança Social avisa que as pensões não podem ser uma arma eleitoralista. Trump anuncia acordo com a Dinamarca sobre a segurança na Groenlândia. As pensões não podem ser usadas como arma eleitoralista. O alerta é de Jorge Bravo, coordenador do grupo de trabalho criado pelo Governo para estudar a reforma da Segurança Social. Cerca de um mês depois da apresentação do relatório, o Executivo anunciou um novo suplemento extraordinário para os pensionistas. À Renascença, Jorge Bravo reconhece que as pensões mais baixas têm sido penalizadas, mas defende que a resposta deve ser estrutural e não feita através de apoios pontuais.
3: A situação não é nada de catastrofista nem alarmista. Portanto, este déficit, mesmo conjunto de 2 mil milhões, não é nada de extraordinário, é perfeitamente normal. Agora, se nós continuamos a alimentar a ilusão e continuamos a propor medidas que não têm suporte na respectiva fonte de financiamento, e nós temos tido recentemente variedíssimas medidas de alteração das regras de cálculo dos benefícios, das pensões em pagamento, idade de reforma, etc., que todas elas têm impacto enorme na despesa mas não têm contrapartida na receita, não é? Portanto, isso só não vem beneficiar o saldo do sistema.
2: Jorge Bravo, coordenador do relatório para a reforma da Segurança Social, em entrevista ao programa Dúvidas Públicas da Renascença, está ainda disponível no site, em podcast e no YouTube. Os técnicos superiores de diagnóstico e terapêutica anunciam uma greve a 9 de outubro. Em causa está a revisão da tabela salarial, que o sindicato considera injusta. À Renascença, Luís Dupont explica que apenas alguns serviços ficam assegurados durante a paralisação.
4: Nós cumprimos serviços mínimos, mas garantimos tudo aquilo que é hoje o tratamento oncológico. Não garantimos o quê? Tudo aquilo que é rotina. Não garantimos exames programados, não garantimos colheitas programadas, para muitas vezes para as consultas, não garantimos blocos operatórios que não sejam de urgência ou que estejam a fazer, cirurgia oncológica.
2: No mesmo dia está também marcada uma concentração junto ao Ministério da Saúde e à Presidência do Conselho de Ministros. O sindicato admite avançar com novas greves em novembro, caso o Governo não dê resposta às reivindicações. A CP baixou para 70% a sua pontualidade, uma quebra superior a 7 pontos percentuais, só nos primeiros 6 meses do ano. A empresa não acredita que seja possível melhorar estes números nos próximos meses, mas assume que a meta anual que pretende alcançar são os 85% de pontualidade. A fechar, Donald Trump anunciou um acordo com a Dinamarca e a Groenlândia para reforçar a segurança no Ártico. O presidente norte-americano diz que Washington terá controle permanente sobre a segurança da ilha.